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10: 21 horas e 5.

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1: E sextou, meu querido, nosso território tá de volta. E claro, acompanhar desta sexta-feira com muita música boa pra animar o seu início de final de semana.
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1: Conferindo o relógio, 21 e 18.
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1: 9:29.
2: 22 graus.
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11: Olha a hora, 21:31.

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1: Na 97 é bom demais. Sextou. Muita música boa passa aqui na 97 FM. Uma boa sexta-feira pra você. Bom início de semana. Aliás, de final de semana.
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1: 16 minutos faltando pras 10.

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1: 21 graus.
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5: Claro, né? Levando sempre música boa, onde quer que você esteja acompanhando. Essa é a nossa programação da Sananduva FM agora, 22:03.
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2: 20 graus.
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12: Na Sananduva FM, agora 22 horas e 37. Eu sou o Jean Martinazzo, boa noite pra você, tamo junto.
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1: 11 e 2,
2: 20 graus.
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1: 11:31.
2: 20 graus.

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2: Ô Barão, bem na hora que tu ia ler, caiu aí o... deu problema. Ah tá, então vamos de novo, ó. A direção atual e a anterior conseguiram afastar o bem maior do clube, a torcida. Time sem vontade, sem ambição e sem perspectiva. Triste ver um clube dessa grandeza se apequenando a cada ano. É o Vini G2. Valeu, Vini. Obrigado aí por ter me avisado que eu acabei esquecendo, mas então tá registrada a tua opinião. Obrigado sempre por participar. Pessoal, vocês não têm ideia da quantidade. Sebastião Becassese seria o treinador. Alcides de Pelotas. Não queria, mas com o Renato não cai, pelo menos. Não importa mais título esse ano. O que importa é não cair. Olha o que é o desespero, cara. Olha o que é o desespero. Faz contrato até o fim do ano e ano que vem traz outro. Thiago Ribeiro. O cara começa a se assustar, né? E é verdade, é assim que o torcedor fica. Vamos para o Notícia na Hora Certa e voltamos em seguida com mais Esporte Companhia aqui na Gaúcha.
3: 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Notícia na hora certa, no sinal meia-noite. Região oeste do Rio Grande do Sul entra em alerta vermelho para tempo severo. Porto Alegre atinge maior temperatura para o mês de julho desde 1910. Marca de 33 graus e 8 décimos foi registrada na tarde desta sexta-feira. Inscrições para vagas no FIES são prorrogadas até domingo. Tempo seco na capital agora faz 26 graus. A previsão para este sábado é de instabilidade desde a madrugada, inicialmente pela fronteira oeste campanha, avançando depois para o centro do estado. 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
3: Trânsito fluindo bem na capital e região metropolitana. Nas rodovias gaúchas, também não foram informados acidentes pela polícia rodoviária.
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3: 11 municípios registram danos causados por rajadas intensas de vento no estado.
5: O último balanço divulgado pela Defesa Civil do Estado aponta que em Alegrete, na fronteira oeste, 10 residências tiveram os telhados danificados. Em São Borja, na mesma região, 3 pessoas ficaram desalojadas. Os estragos foram...

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minutos. De volta com Esporte e Companhia. Começamos mais cedo, logo depois das 11h30, depois do balanço final. E seguimos com a repercussão da derrota do Grêmio pelo Campeonato Brasileiro. Jogo contra o Mirassol agora à noite. 2-1 para o Mirassol. Já já vou atualizar a classificação do Campeonato Brasileiro. E tem muita gente ainda participando, pessoal. Muita gente. A minha ideia era, na virada da meia-noite, virar a pauta para a Copa do Mundo. Mas como tem muita gente participando, eu vou seguir lendo as mensagens dos torcedores, tá? Porque a galera quer desabafar e o pessoal tem muita opinião, assim, importante, interessante, pra gente registrar aqui, tá? Ó, Zeca de Santa Maria, que horror esperar um time treinar por 50 dias e voltar pior. Treinador sem mínimas condições e direção amadora, deixaram sair todos os melhores. Cancelamos nossas carteiras de sócios hoje aqui em casa. Adeus.

os Grêmios. Série B é o destino. Manda um abraço aí pro meu irmão Dudu, em Balneário Camboriú. É o Zeca de Santa Maria. Pela coletiva, a direção está insatisfeita. O único que não muda o discurso é esse português. Tem que ter mudança e é para ontem, senão é rumo à Série B. O Grêmio perdeu a sua identidade, time sem vontade. Bruno Bezerra de Pelotas. Quem mais aqui? Eu vou intercalar um pouquinho com o Instagram, onde o pessoal também pode participar, no 99699, no arroba rafael.colin. Bárbarão, o Grêmio inicia o ano com a direção acalmando o torcedor, iludindo, aí basta passar as rodadas e aí vimos que nada mudou. Pois é. É. Na eleição, os caras prometem tudo, né? Tudo. Mais mensagens aqui, ó. Altair Júnior, de Canoas. É uma vergonha o estado que o Grêmio chegou. Esse treinador, inclusive, nunca poderia estar no Grêmio. Todo o investimento feito e hoje, quem é que usamos de lateral direito? Um ponta. Que já era fraco no ataque. Zagueiro pela direita é da base. Zagueiro pela esquerda tem quase 50 anos. Ele fala aqui do Kahneman, né? E sem coluna. Lateral esquerdo não deu certo em clube nenhum. Volta Renato. Acabaram com o que restava do Grêmio. Altair Júnior, de Canoas, mandou essa. O Armin Brandt, de Novo Hamburgo. Não pega pesado aí com os gremistas, Colin. Tá tudo bem com eles. KKKKK. Lá vem Renato e sua turma. Completa o Armin Brandt. Quem mais? Barão, infelizmente a nossa esperança de títulos é o gaúchão. O ano acaba em abril para a dupla Grenal. O resto do ano é só sobrevivência. Ano após ano. Ah, cara. Nós que gostamos tanto de dupla Grenal e vimos tanto... Agora sou eu que estou falando. Foi o Luiz de Montenegro que mandou essa. Nós que gostamos tanto de dupla Grenal e vimos tantas conquistas da dupla Grenal. É realmente

brasileira do futebol. Eu tenho essa preocupação. E fico triste porque nós todos gostamos de futebol e queremos ver sempre grandes jogos e a dupla Grenal muito bem, né? O grande problema no Sul, tanto para o Grêmio como para o Inter, é que não sabem fechar ciclos com jogadores antigos que jogam anos nos times. Olhem para o Palmeiras. O Palmeiras se desfez do Everton. Fez uma despedida linda para ele e soube fechar um ciclo. Aqui no Sul, sabem e não aprendem nada com os times do centro do país. Minha opinião, e acredito que seja de quem gosta de futebol de verdade, que pensem o mesmo que eu. Forte abraço, Colin e ouvintes. Abraço, Fábio Ortiz de Shangri-La. Pois é, o Palmeiras passou adiante o Everton, né, que ainda é um dos melhores do elenco do Grêmio, e botou no gol um paredão. Carlos Miguel, que salva o Palmeiras constantemente. Barão, boa noite. Tudo se encaminhando para o Grêmio se classificar para a Série B do ano que vem. Vergonha essa diretoria amadora que só contrata perebas e vai conseguir perder o Carlos Vinícius. Se não demitir esse Portuga logo, vão acabar rebaixando o Grêmio. Larguei o Grêmio de mão. Assistir jogo é só para passar raiva. Manda um abraço pro meu irmão Zeca e meu afilhado Kiki, lá de Santa Maria. É o Dudu Hollerbach, de Balneário Camboriú. O irmão dele há pouco tinha mandado uma mensagem. Os caras falando em volta Renato merecem o Grêmio do jeito que está. Quantos jogadores ultrapassados e com salários milionários o Renato trouxe, dizendo que com ele os caras jogavam.

Pra isso aí tudo, né? Idemir Andrade aqui da Bahia. Vão rebaixar o Grêmio. Esse português vai rebaixar o Grêmio. Renato já. Diz ele. Que mais? Fabrício Ferreira. De Santa Fé do Sul, São Paulo. Fui no jogo hoje em Mirassol. Ó, ele foi no jogo. Time horroroso. Mal treinado. Mal escalado. Sem identidade. Trocar o técnico urgente, Renato ou Lisca louco. Precisa recuperar a alma castelhana. Grande abraço para os amigos da Trapeira Canguçu, RS. Fabrício Ferreira, que foi no jogo lá em Mirassol. Boa noite, Barão, equipe e ouvintes. Reformulação já. Inclusive na política do clube. Chega de contratos caros e duradouros. Tem que elaborar uma cláusula que restrinja a contratação de jogadores estrangeiros no Grêmio. Vamos priorizar, dar mais oportunidades para a gurizada. Duvido que não tenha atletas talentosos com o DNA do clube. Abraço, bom trabalho, Antônio Marcos Kerber, gremista de Lajeado. O discurso do treinador é sempre o mesmo. Tem que fazer uma varredura, não só do treinador, e sim alguns jogadores que eu acho que querem ver o treinador fora do Grêmio. Agora a direção do Grêmio não aguentamos mais. Acorda a direção do Grêmio, não aguentamos mais. Gelton de Rio Grande. É, meus amigos. Muitas mensagens aqui. Grêmio e seleção. Nem Carlo Ancelotti e nem o Portuga constroem nada sem matéria-prima. E o Inter não está longe dessa realidade. Oli Facô. Francisco de Cachoeirinha. Chega desse português. Não treina nada. Tem que mandar embora no mínimo mais 10 também. Jogadores, larguei o Grêmio. Francisco de Assis Cachoeirinha. Então é isso, pessoal. Meia-noite 17. São centenas e centenas de mensagens. A expectativa foi grande do retorno do Campeonato Brasileiro e a realidade é a mesma. Ou pior, né? Para muitos, pior. E o Altair, que é defensor do Renato, pergunta: qual técnico seria melhor que o Renato hoje? Para quem não quer o Renato, qual técnico seria melhor que o Renato? Vamos ver direitinho a classificação aqui para fazer uma análise. 14º, Inter 21. Porque o 13º já tá com 24, né? É o Cruzeiro. 24, Corinthians 24, Galo 24. Então, assim, abaixo de 24 pontos é o Inter com 21, Santos com 21, Grêmio com 21. Vasco com 20, Mirassol com 19, Remo 18 e Chapecoense só não está matematicamente rebaixada, não está oficialmente rebaixada, mas está rebaixada. 9 pontos, uma vitória, 6 empates e 11 derrotas. E desses outros que eu citei, o Mirassol tem um jogo a menos. E o Remo tem um jogo a menos, também pode igualar o Grêmio em pontos. E número de vitórias também. Então, não só o Mirassol pode encostar no Grêmio, mas o Remo também. É uma situação delicada. Ó, e o Inter tem 18 jogos, tem um jogo a menos também. Pode se afastar de Santos, Grêmio, Vasco, Mirassol e Remo. Mas para isso tem que ganhar do Cruzeiro fora de casa, assim que o Inter voltar a jogar agora depois da Copa. Mais algumas mensagens aqui também que ficaram no meu Instagram. Na escuta em Guaíba, Grêmio segundona e o Inter não escapa também. Abraço,
Carlos Alberto,

fibrose. Renato não é a solução, é o Diego Capelletti. Renato não é a solução, egocêntrico, teimoso, quer ressuscitar jogador morto, exemplo que ele fez com o Luan. Trocar técnico não é a solução, o problema é o time com super salários, é o que diz o Capelletti. Buenas, sou colorado, mas acho que o Bright White, que sempre foi goleador, se esquivou da bola cruzada, lance decisivo na cara do gol, diz o Osiris. Colin, os clubes são culpados na ânsia de ser o melhor, encareceram os clubes. Exemplo é o próprio Mirassol. O salário dos jogadores deve ser o salário de um jogador do Grêmio, o salário de todos os jogadores. Aí não tem ambição, só querem ganhar dinheiro, criticando aí a forma que o Grêmio está gerindo as finanças. Então é isso. Depois eu, ó, nem Rose Claire, nem assisto mais jogo, já sei o resultado, que tristeza. Mensagem de Rose Claire. Clotilde Bernieri, time medíocre, 45 dias e voltaram piores, técnico insuportável, jogadores sem amor à camiseta. Ela sugere o Roger. E o ouvinte Roger Meirelles botou assim, ó: escalar o Mac é um erro, o menino tá com 12 milhões em negociação, não pode jogar, não poderia jogar, com risco de se machucar. Por que escalaram ele? Ele não tentou correr, se poupou, não é culpa dele. Roger de Joinville. Agora 00h22, meu amigo Murica Matos, por gentileza, um pouco mais da nossa trilha sonora de hoje.

0: Agora vamos ao Buenos Aires, aqui no nosso Esporte Companhia, falar com o Rafael Diverio. Alô, Diverio, tudo bem? Tudo certo contigo?
1: Tudo bem, Colin, de volta a Buenos Aires, 3 anos e meio depois de uma final. Eu estava aqui naquela final, né, da Argentina contra a França, e agora repito a escala para acompanhar qual vai ser a diferença, qual vai ser a comoção, qual vai ser a festa dos argentinos, ou eventualmente uma decepção, para essa final de Copa do Mundo. Tô curioso, Colin, tô curioso porque eu sei que a partir desse sábado, a véspera da final da Copa do Mundo, a cidade vai se pintar de azul e branco de novo.
0: Pois é, e o que, que já dá para ver? Eu sei que chegou faz poucas horas aí, mas o que, que dá para ver, assim, até porque tu já acompanhou em 2022, Diverio?
1: O que eu achei que hoje ainda parecia um dia relativamente comum, assim, no sentido de as pessoas estavam trabalhando, o turismo estava rolando solto, né, como é uma cidade muito turística, e aí a gente nunca sabe quando o cara é argentino, ou quando o cara é de outro país, ou quando o cara não é de Buenos Aires e está aqui para acompanhar. Fomos lá no bairro da Boca, né, para fazer alguns conteúdos, entrar no ar ao longo da programação da Gaúcha e da Atlântida, e ver como estava sendo esse dia, e eu tenho certeza que a partir de sábado sim, que já é um outro dia, já não tem aquela loucura do horário comercial, aí a cidade vai estar completamente comovida com isso, vai ter bandeiraço, vai ter aquele encontro tradicional antes dos jogos, aí sim, eu acho que vai ser a explosão que Buenos Aires costuma ter.
0: E em 22, quando a Argentina ergueu a taça, como é que foi a festa?
1: Tinha uma coisa curiosa, porque fazia muito tempo que a Argentina não ganhava. Então, sempre fica aquela situação assim, é muito tempo, uma geração inteira não tinha visto a Argentina ser campeã. E agora mudou, agora todo mundo em tese viu, né? Faz pouco tempo. Então tem essa coisa de que dizem que o segundo título é menos apaixonado do que o primeiro. Mas vamos ver, eu tô curioso, eu tô achando que não, tá? Eu tô achando que vai ser uma loucura igual a partir de amanhã, e aí, claro, vai depender do resultado do jogo, mas tem um otimismo, e aí tem aquela coisa da torcida argentina, né, de, eles não falam, por exemplo, eles não dão quanto vai ser o placar e coisa assim, porque dá azar, porque não vai funcionar, são cheios de mania.
0: Certo. E em relação ao Messi, tu vê uma capital da Argentina aí, valorizando a figura, camisas do Messi, propagandas na rua, o que dá pra dizer em relação ao Messi?
1: Sim, o Messi é o personagem principal do time, né? Tá na última Copa do Mundo, segundo até a música principal dos argentinos pra esse campeonato. Mas os outros jogadores também participam bastante, assim, estão nos anúncios de erva mate no aeroporto, de uma tradicional rede de fast food aqui da Argentina, são sempre eles até levam o nome dos lanches. Tem obviamente, claro que o Messi é o personagem principal. Foi uma das pautas que a gente fez ao longo do dia hoje, foi perguntar para as pessoas se o Messi já estava no nível do Maradona. E aí, assim, teve um choque de idades, né? Porque as pessoas mais novas disseram que sim. E os mais velhos, principalmente os mais identificados com o Boca, dizem que não. Eu vou até botar no papo aqui, Colin, eu sei que tu gosta muito dele, que ele ele faz os personagens dele de humor, ele é um cara muito bem-humorado, que eu conheço desde criança, lá de Rio Grande. Mas eu ele também. Sabe muito de bola, ele sabe muito de futebol. Ô, Gordo Léo, o que tu achou da comparação dos argentinos sobre Messi e Maradona? Dá um oi pro Colin aí.
2: Tudo bem, Colin? Tudo bem? Um ótimo dia pra ti. Que prazer mais uma vez estar contigo, Colin.
0: Fala, meu narrador, como é que tá? Como é que estão as coisas aí pela Argentina? Fizemos dois jogos de Copa, né?
2: Dois jogos de Copa do Mundo. E pra mim é uma Copa que já tá na minha vida. Primeiro porque é a primeira Copa que eu faço por um veículo de comunicação que tem os direitos. E também porque é a primeira Copa que eu narro, realizo o sonho de narrar na Gaúcha, narrei 3 jogos na Gaúcha e narraria o quarto amanhã. Amanhã não, na verdade nesse sábado, né? Nesse sábado, que eu não dormi ainda, Colin. Então eu narraria o 3º e 4º, tava escalado pelo Bertoncello, aí tive que mandar pra ele mensagem, olha só, ruim pra mim, não vou conseguir. E aí fui escalado aí de última hora, junto com o Rafael Diverio, o Diverio pelo microfone da Gaúcha, eu pelo microfone da Atlântida, mas a gente se trocando, mas escalados pelo grupo RBS para estar aqui representando a nossa bandeira nesse dia que foi muito especial, mas a gente percebe, e caminhando no entorno da Bomboneira, depois que eu saí do ar no Pretinho Básico, o Diveri entrou no ar no sala de redação, eu saí a caminhar ali no entorno da La Bombonera, entrei no estádio, enfim, troquei ideia com muitos torcedores, e é 98% a paixão pelo Diego Maradona, ela é absurda, ela é algo assim que, recentemente eu vi a série do Maradona no Prime Video, que é uma série espetacular, no Amazon Prime, e quando tu vem a Buenos Aires e aí tu vê tudo o que tem de Maradona, tudo que eles falam sobre esse jogador, sobre esse Deus, corrigindo, que é assim que como eles o tratam, a gente vê só uma discrepância, né, de velho com o mais jovem. Mas ao mesmo tempo, olha que doido, Colin, eu falei com dois torcedores e eles diziam que o Maradona era maior, mesmo que o Messi vencesse a Copa do Mundo amanhã e tivesse duas Copas e o Maradona apenas uma, o Maradona fez uma coisa que o Messi não fez, Colin. O Maradona jogou na Argentina.
0: Ah, pois é.
2: Ele jogou no futebol argentino, e essa falta de identidade de Lionel Messi para com o futebol argentino, para o argentino, que é tão o mais bairrista que o gaúcho, é muito importante, né, Colin? Eles queriam ver o Lionel Messi disputando o Campeonato Argentino, uma Libertadores, jogando uma Copa Sul-Americana, o que talvez seja inimaginável, beirando quase seus 40 anos, arriscar a sua saúde disputando um campeonato tão complicado como é o argentino e principalmente como é a Libertadores, né, Colin?
0: É verdade, é outro tipo de jogo, com certeza. Agora, o que mais vocês estão percebendo aí em relação à movimentação do torcedor? Porque daí eu já quero virar a chave para o jogo. Quero saber a opinião do Gorduléu sobre o jogo e também a opinião do Rafael Diverio. O que mais dá para dizer aí sobre Buenos Aires e o clima para a Copa, para a decisão da Copa?
1: Eu acho que a Argentina, nos últimos tempos, até um dos torcedores falou isso, e há pouco estavam falando na televisão também, a Argentina da Copa do Mundo, que jogou muito mal até o jogo contra a Suíça, ela foi avançando a moda argentina, assim, né? Daquele jeito e tal, vai ganhando, vai ganhando, vai ganhando, porque ela vai ganhar, ela é a campeã do mundo, e ela, lá pela Santa, ela entendia que ela ia ganhar e ela ganhava mesmo. E aí contra a Inglaterra, não. Contra a Inglaterra, ela ganhou porque ela é a campeã do mundo e porque ela fez um grande segundo tempo, principalmente, né? A metade do segundo tempo em diante, a Argentina fez uma das melhores atuações da Copa do Mundo. O que o cidadão falou na televisão era uma coisa assim, essa seleção da Argentina está mostrando, dando uma lição para o povo, que normalmente é o contrário, né? O povo que ensina a seleção, que não precisa desistir, não pode desistir, tem que ir insistindo, insistindo, insistindo, insistindo, insistindo, até que uma hora a coisa vai funcionar para ti. Então eu entendo a Argentina nessa final um pouco como isso e vejo nos torcedores o otimismo nesse ponto. Porque talvez a Espanha seja um time melhor e jogue melhor, jogou melhor os outros 7 jogos. O que pega do lado da Argentina é que, bom, chegou, entendeu? Foi indo, foi indo, foi indo e agora tá na final e ainda tá 50-50. Vejo muito otimismo porque é uma geração que aprendeu a ver a Argentina ganhar, diferentemente da geração que era até 2022, que só via a Argentina perder.
0: E pra ti, Gorduléu, como é que o Gorduléu tá aí ainda?
2: Tô aqui, fala, Colin.
0: E como é que tu tá vendo essa decisão aí? É meio a meio? É, hoje meu filho perguntou, e aí, pai, quem ganha? Eu, pá, filho, que pergunta difícil, cara. Eu não faço a mínima ideia o que pode acontecer.
2: A final de Copa do Mundo como um todo, se a gente for pegar historicamente, tu não tem ninguém, tu não consegue apontar assim, ah, é o grande favorito, porque envolve muita coisa. Envolve saber como os jogadores vão se portar naquele momento. E às vezes tu tem os grandes favoritos ficando pelo meio do caminho ou não correspondendo na final. Eu acho que a final, as finais de maior diferença, curiosamente são finais que envolvem o Brasil, que é a final em 58, quando o Brasil faz 5-2 na Suécia, quando faz 4-1 na Itália em 70 e quando toma 3-0 da França em 98. Do contrário, e aí minha memória ela pode me trair, a gente sempre tem finais equilibradas. Brasil e Alemanha é um jogo equilibrado, onde a gente fala muito dos gols do Ronaldo, da atuação do Rivaldo, mas o Marcos faz um partidaço. Alemanha, aliás, Itália e França em 2006 é um jogo muito equilibrado, que se não é o descontrole emocional do Zidane, dá uma cabeçada no Materazzi, possivelmente teremos a França campeã. Em 2010, Espanha e Holanda é um jogo parelho. A própria Alemanha e Argentina, por mais favorita que a Alemanha fosse, também é um jogo parelho, né?
1: Prorrogação, os dois jogos.
2: Prorrogação. Em 18, França e...
1: Croácia, 4-2.
2: Também é um jogo que tu tem a França bem mais à frente também, mas tem a última final, aquele que é o maior jogo de todas as Copas. Então eu acho que a gente se encaminha, Colin, para mais uma obra de arte dos deuses do futebol. Eu acho que o torcedor, ele vai estar diante amanhã dos seus olhos de uma grande partida de futebol. Porque o que essa Espanha não tem é medo de adversário. A Espanha, ela não está absolutamente nem aí, Colin. Para quem ela vai enfrentar? Ela não está nem aí que a Argentina é a atual campeã e que o Messi está jogando muito, fazendo uma Copa extraordinária e entrando para a história, porque imagina um cara de 39 anos jogando tudo que ele está jogando. A Espanha não está nem aí. A Espanha, ela vai mostrar o seu futebol. É um jogo muito, mas muito equilibrado, mas eu não vou ficar em cima do muro. Eu acho, não é porque eu estou aqui em Buenos Aires, mas eu acho que a Espanha, ela vence. Eu acho que a Espanha, ela teve compromissos muito mais difíceis que a Argentina e ela soube se portar melhor diante dos seus adversários e ela tem um time muito compacto, de jogadores muito bons, uma geração espanhola formidável, que historicamente talvez a Espanha nunca tenha tido, com exceção lá em 2010, porque é um time muito, mas muito forte, e eu vejo sim a Espanha com um leve favoritismo, até porque acredito que seja um jogo de 2-1 para o time da Espanha.
0: Ô gurizada, e o frio e as condições do tempo aí em Buenos Aires, como é que estão aí? Porque aqui é o que mais nós estamos conversando aqui, falando, é esse frio, esse vento e a chuva que vem pro Rio Grande do Sul.
1: Não, sabe que aqui o que teve foi que para vir para Buenos Aires no voo direto de Porto Alegre, o piloto informou que a aeronave ia precisar desviar do Uruguai por conta de uma tempestade muito forte. Então, que por condições climáticas ia dar uma volta um pouco maior e por isso o voo ia demorar 15 minutos a mais. Ao longo do dia ficou nublado todo o tempo, nublado assim, mas não tá frio, pelo contrário, 20 graus, né? Tava 20 graus até aquela hora, né, Léo?
2: A temperatura mais alta que a gente viu ali pela manhã eram 22 graus. Por...
1: É, tranquilo, assim, casaquinho da firma aquele, Colin, da Copa e camisetinha. Palhaço Maionese tranquilo, com os braços pra fora, Ivan, mendigo, né, o mendigo Ivan... Sem problema nenhum também, não passou frio, não foi problema. Diz que tem uma previsão de chuva para amanhã, né? Mas para domingo não, domingo é um tempo bom, e sol e tal, mais friozinho, mas sol. Não, acho que não vai ser problema para a festa dos argentinos, pelo menos para preparação.
0: Antes da gente voltar ao assunto Copa, ô Gordo, me atualiza sobre os teus personagens aí, que foram citados pelo Diverio, mas quantos são e quais são no total?
2: Cara, eu não vim sozinho, né? Até a RBS pagou barato, ela comprou uma passagem e três vieram junto comigo. Veio comigo de carona. Bira Schenkel, que no Bola nas Costas de ontem, Rafael Diverio temeu pela integridade física do... Que foi, Diverio?
1: Temi pelo Bira Schenkel mesmo. Eu achei que a gente ia tomar uma ruim. Bira Schenkel tava inspirado, Cole.
0: É?
2: É, ele não apanhou por... O Bira tá chegando aqui. Fala, Colin! Fala, brother! Beleza, meu irmão Rafael Colin, o maior locutor das madrugadas do rádio brasileiro, meu irmão! Só perdia pro show do Apolinho, meu irmão. E o show do Apolinho é inimbatível.
0: É. E pro Gordo Léo, que trabalhava na Grenal ali, a disputa era assinada.
2: Não, o programa do Gordo Léo era igual oxigênio, meu irmão. Tava no ar, mas ninguém via. O programa do Gordo Léo parecia a comida do restaurante fino que tem na RBS, meu irmão. Conta tu sente o cheiro, mas ninguém vê. Conta a
1: história do... Peraí, Colin, nós temos tempo pra ele contar uma historinha, né, da madrugada?
0: Mas claro que sim.
1: Conta aquela do... Pô, não tem nenhum... Tava faltando notícia, tava faltando debate.
2: Pô, o Gordo Léo sofreu pênalti, meu irmão. Ele tava na madrugada lá sozinho, a garotona que o chefiava... Achou que era de bom tom colocar ele da 1 da manhã às 7 da manhã sozinho, Colin.
0: Ah, e aí?
2: Sem operador.
0: Pô!
2: De sábado pra domingo e a dupla Grenal tava de folga no final de semana. lá pelas 3 da manhã ele solta um áudio, e o áudio vem da seguinte maneira: olha, é lamentável aí a Rádio Grenal, aí a gente se liga pra ouvir um debatezinho e não tem absolutamente nada. Porra, aí o Gordo Léo virou pro garotão e falou: pô, meu irmão, eu tô sozinho, vou debater com quem, pô? Sou maluco? Pô, tu acha que eu sou o quê? O Chaves vendendo churros, meu irmão? Tá de brincadeira? Sem contar o que pedia novidade de Grêmio Inter às 4 da manhã. Pô, tu liga na rádio e não tem a novidade de Grêmio Inter, pô? Aí o Gordo Léo falou: estou dormindo, meu irmão. Que o Gordo Léo viu de filme na madrugada.
0: É mesmo, é.
2: Botava o filme na TV grandona e ficava fazendo o programa. Era áudio, WhatsApp e filme legendado. Colin!
0: Oi.
2: Te amo, meu irmão.
0: Igualmente.
2: Desde a época que eu te vi na TV Com.
0: Porra!
2: Comentando o jogo na TV Com, brother.
0: Porra, faz tempo isso aí, hein? Saudade da TV Com.
2: Pô, o Sotini jogava. Pra tu ver como faz tempo, meu irmão.
0: É. E o palhaço, como é que é esse personagem, hein?
2: Tudo bem, Palhaço Maionese, um prazer estar aqui na Rádio Gaúcha. Já estive aqui anteriormente com o Jory Vasconcelos, que é meu amiguinho, que inclusive já voltou ao Brasil. Eu tô muito feliz, Colin. Se quiser, eu posso contar uma piadinha, se o horário permitir.
0: Permite.
2: O rapaz... O que, que foi, Rafaelzinho?
1: Tô com medo do que pode ver. Qual é a piada?
2: A piada do rapaz que era casado, e aí ele engravidou a mulher, e a mulher não tinha nada. Era aquela gravidez... Quando a mulher acha que tá grávida e não tá grávida. Psicológica. 3 vezes ela engravidou de forma psicológica. Sabe qual foi o apelido que deram pra ele? Pênis de vento. Rapaz, ganhou o apelido de pênis de vento. Achou que eu ia falar pau de vento. Estou na gaúcha. Aí um dia ele passava: ó, o pênis de vento, ó, o pênis de vento. Aí um dia ele achou que era de bom grado e falar com o padre, porque não aguentava mais e ele ia cometer um homicídio. Aí ele chegou e falou: padre, eu não aguento mais, onde eu passo o pessoal me chama de pênis de vento, eu não aguento mais, eu vou matar um aqui nessa cidade. Aí o padre falou: filho, perdoe aqueles que não sabem o que dizem, filho. Esqueça isso e siga a sua vida, irmão, em nome do Pai. E aí o pênis de vento saiu da igreja. Aí o padre tá lá varrendo a sacristia, quando eu só ouvi um barulho de tiro, pá! Chegou correndo na frente da igreja, tava lá o pênis de vento e um cara caído do lado de uma bicicleta. Aí o padre falou: mas filho, o que houve? Você não disse que não ia fazer mais isso quando lhe chamassem de pênis de vento? Aí o homem falou: olha, seu padre, pênis de vento eu tava relevando. Agora encostar em mim e pedir pra encher o pneu da bicicleta é sacanagem.
1: Pra encerrar, o Palhaço Maionese, como é que é o... Quando é que é o próximo show? Como é que é?
2: Dia 9 eu estou em Jaguarão. Quero mandar um abraço para um amigo meu.
1: E a musiquinha?
2: Se você está feliz, pegue o meu nariz. Se você está mal, pega no meu Palhaço Maionese. Dia 9 em Jaguarão. Sabe quem é que gosta de mim e é meu fã? Tu estavas na janta lá na Copa e ele falou de mim.
1: O Bruno?
2: Não. Beto.
1: Beto?
2: Beto Sirotsky. Não é verdade?
1: É muito verdade.
2: O pior, Colin, é que não é piada do Gordo Léo, não é verdade?
1: É verdade.
2: O que Beto Sirotsky falou pra equipe?
1: E o Gordo Léo era um dos destaques com o Palhaço Maionese. Olha, cara,
0: o palhaço não é fácil, safado esse, cara.
1: Hein? É, não,
0: que esse loucura, palhaço, né? É safadinho. Gurizada.
2: Um abraço pra minha namorada. Que
0: qual?
2: Na limpeza do grupo RBS. Não vou dizer nomes mais, que não posso dar detalhes.
0: É. Ô, dupla.
1: Oi.
0: Tá, então, assim, ó, na final tudo é possível. E o que acharam da Copa? A gente acabou não conversando muito de velho, mas o que tu achou da Copa?
1: Eu gostei de alguns times, tinha gostado muito da França, achava o melhor time e achava muito disparado. Mas aí a França, Colin, como super-homem, ela encontrou a kryptonita. E a Espanha tem sido essa kryptonita da França, da França há muito tempo, na Nations League, na Eurocopa de 2024, e aí de novo o raio caiu mais uma vez no mesmo lugar. E aí Copa do Mundo é uma coisa curiosa, né, Colin? Porque às vezes a gente fala, nada, preparação, da circunstância, né? Mas sempre tem alguma coisa, um jogo, né? E é a França que o jogo estava absolutamente equilibrado, faz um pênalti bobo, e aí abre o placar para a Espanha, dá um gol de presente para a Espanha e não consegue mais buscar. E a Argentina, que eu achei que jogava uma bolinha, e eu até falei no Bola nas Costas, olha, também falei na Gaúcha, a Argentina está pronta para levar uma goleada. Eu estava vendo o Brasil de 2014 nela. E aí a Argentina dá a reagida que dá principalmente contra a Inglaterra e chega na final em forças iguais. Acho que a França era o melhor time, tinha tudo para ganhar, mas encontrou o pior adversário possível pelo caminho. E agora o caminho tá bom para a Argentina também, tá bom para a Espanha, eu diria que é uns, sei lá, 55 a 45, né? Só para dizer que tem um mini favorito, mas de resto, Cole, eu fiquei feliz com algumas surpresas e acho que deu uma achatada. A gente tinha, né, preocupação, ah, vai ficar um monte de time, vai ter um monte de time ruim. Tinha um monte de time ruim, mas a curva é menor do que a gente achava. A curva entre os ruins e os bons é um pouco menor.
0: Certo. Gordo Léo, o que achou da Copa?
2: Cara, ela me surpreendeu, porque quando a gente viu que a Copa ia ter tantas seleções assim, a gente imaginou, bom, o futebol vai acabar decaindo, né? E pelo contrário, nós tivemos boas surpresas. Nós tivemos tantas surpresas na Copa do Mundo que um jogador de uma seleção desconhecida vai se tornar alguém comum no nosso dia a dia, que é Giovani Cabral, que é um jogador da seleção de Cabo Verde, que vai jogar no Brasil e vai jogar no Grêmio. Então a Copa, ela traz isso, ela traz coisas como a gente se apaixonar pela história do Vozinha, a gente se apaixonar pela história de seleções como a própria seleção japonesa, como que a Noruega fez, apesar de ter nos eliminado, por a gente torcer por seleções como, por exemplo, de Cabo Verde contra a Argentina, uma seleção que ninguém dava nada e que foi indo, foi levando e foi tudo mais. A gente vibrar com o Paraguai tirando a Alemanha. Isso é uma coisa espetacular, Cole. O jogo que eu mais vibrei na Copa do Mundo foi Paraguai e Alemanha, Cole. Como eu vibrei naquela decisão por pênaltis. E como eu fiquei triste quando a Colômbia não passou pela Suíça.

0: da FIFA, do senhor Gianni Infantino, como tirar ou reverter o cartão do americano, o que no fundo acabou sendo legal, porque eles tomaram um vareio da Bélgica, então foi mais divertido ainda. E para mim, eu saio muito satisfeito com uma Copa onde eu vi bons jogos. E até os jogos ruins, que foi o caso dos jogos que a gente acabou transmitindo, alguns deles, a gente conseguiu fazer com que eles se tornassem jogos divertidos para os ouvintes da Rádio Gaúcha, Colin.
1: E para fechar, gurizada, eu sei que isso aí a gente já bateu bastante na tecla, mas uma breve avaliação do Diverio e do Gordo Léo sobre a eliminação do Brasil. Qual ou quais os principais motivos, Diverio?
2: O primeiro, para mim, é que não, a Copa do Mundo não perdoa quem erra tanto gol. Quando tu erra pênalti, quando tu perde gol na frente do goleiro, quando tu tem duas, três chances claras para fazer um gol, tu tem que fazer um gol. A segunda é que a Copa do Mundo não permite tu ficar olhando o adversário jogar em nome de uma estratégia. É, não tem problema nenhum a Noruega ter mais posse de bola do que o Brasil. Eu não gosto, mas tá bem, não tem problema nenhum. Desde que, quando ele tivesse a bola, tu ficasse tentando roubar a bola dele e não ficasse só olhando, olhando, olhando, olhando, olhando, porque uma hora a bola vai chegar no Haaland e ele vai fazer um gol em ti. Então, eu acho que são as duas principais lições. Outras lições, não dá para ir para a Copa do Mundo sem lateral direito. O Brasil precisa urgentemente encontrar um lateral direito, um lateral esquerdo. O Brasil precisa urgentemente renovar o primeiro jogador do meio-campo. O Brasil precisa de um centroavante. Tá? O Igor Thiago não era esse cara, talvez o João Pedro fosse. E que a única coisa que eu tiro de bom disso aí é que tinha alguns guris de 19 anos que na próxima Copa vão sentir menos, como o Rayan, como o Endrick. Então, essa é a minha expectativa. Espero que não seja queimado o Bruno Guimarães, porque ele era o melhor jogador do time até ele errar o pênalti e ele não conseguiu se recuperar depois. Mas acho que essa lição fica. E vamos ver, com 4 anos, eu tenho muita esperança que o Carlo Ancelotti pode fazer coisas melhores para o Brasil e devolver. Se a gente, em algum lugar do Brasil, esperando a final da Copa do Mundo daqui a 4 anos, Cole.
1: E para ti, Gordo Léo?
0: Triste, triste, é uma seleção sem vontade, que teve no Neymar uma cereja de um bolo que abatumou. É, eu não coloco a culpa no Neymar, eu acho só que ele é uma cereja, eu acho que ele é algo que não precisava estar ali. É, a gente viu alguns equívocos do Ancelotti, não aceito a desculpa de um ano, não aceito a desculpa de um ano. Ah, ele só pegou e teve trabalho por um ano. A gente em 2002 foi campeão com o Filipão, pegando uma seleção também cheia de problemas. E ah, mas o elenco era melhor, era isso, era aquilo outro. Em 2006 o elenco era melhor que 2002 e o Parreira não conseguiu fazer aquele time ser campeão. Então, tem que colocar mérito sim no trabalho do técnico. Achei que o Ancelotti errou em muitas coisas, principalmente contra a Noruega, e não ter uma marcação especial num dos principais, se não o melhor camisa 9 do futebol mundial, de não propor um jogo diferente, não dar mais chance pro Endrick. Claro que a gente também acabou perdendo jogadores que, sem dúvida alguma, ajudariam e muito, como é o caso do Wesley, o caso do Estevão, do Rodrygo, do próprio Militão também. Enfim, são jogadores que fizeram muita falta. Posso estar esquecendo de mais algum que se machucou e não foi para a Copa. Estevão, Rodrygo, Wesley, Militão. Tem mais algum? O Wanderson também, né? A gente ficou bem carente na lateral direita, mas mostra que a gente precisa melhorar, não a seleção brasileira nesse momento, a gente tem que melhorar a forma como a gente constrói os jogadores dentro do futebol brasileiro. A gente tem que voltar a entender como se faz um jogador de futebol. A gente tem que parar de querer ser Europa e voltar a ser Brasil, porque a vida inteira a gente foi campeão sendo Brasil e não sendo Europa.
1: Os três melhores jogadores da Copa, Gordo Léo.
0: Os três melhores da Copa, Messi, Yamal. Messi, Yamal. E eu tô na dúvida entre o Mbappé e o Haaland. Cara, eu vou colocar o Haaland, porque o que ele fez com a Noruega, o Mbappé tinha uma parceria melhor. A do Haaland era só ele mais um. Então, para mim, é Messi, Yamal e Haaland.
1: Vou me despedindo de ti e daí vou perguntar pro Diverio. Valeu, Gordo Léo. Bom trabalho por aí.
0: Obrigado, meu mestre. É o cara. Beijo.
1: Tamo junto. E aí, Diverio, e os três melhores da Copa pra ti?
2: Pô, aqui a Espanha tem um futebol muito coletivo, né? É ruim, eu vou deixar fora todos os jogadores espanhóis, tipo o

0: Rodri, Fabian Ruiz, Yamal, que eu gostei muito, principalmente dos dois volantes, o Dani Olmo jogou muito também, mas para mim os melhores da Copa são Messi, Mbappé e Haaland.
1: Perfeito. Diverio, obrigadão aí por me atender nesse pós-jogo do Grêmio aí, virada de sexta para sábado. Tu e o Gordo Léo vão ter muito trabalho no fim de semana, independentemente se a Argentina ganhar ou não. E boas matérias por aí.
0: Grande abraço, Colin. Obrigado. E é sempre uma honra falar contigo, meu amigo. Tu sabe que tu é meu ídolo no microfone e na bola.
1: Valeu, um abraço.
0: Abraço.

0: Meia-noite, 54 minutos. Esporte e Companhia, na madrugada esportiva da Gaúcha. Bastante gente pedindo a previsão do tempo com o Cleocum. E a gente roda agora então a previsão pro fim de semana. Fala, Cleo.
1: O que a gente pode esperar para o estado durante estes próximos dias é instabilidade, é muita umidade, é muita nebulosidade. São pancadas de chuva que vão atingir todas as áreas com maior ou menor intensidade, podendo trazer transtornos ou não. Aí vai depender muito da forma com que essas nuvens cumulonimbus vão atingir o estado, porque a gente sabe que as ventanias, elas não vêm do acaso, elas vêm das nuvens cumulonimbus que se formam, e essas nuvens cumulonimbus elas trazem prejuízo quando encostam no solo ou quando se aproximam do solo, porque enquanto elas estão nos níveis mais altos da atmosfera, sem problema nenhum para nós. Claro que deixam a aviação muito preocupada com os aviões quando fica muito alto também. Então, de uma maneira geral, o que a gente tem é essa perspectiva mais tranquila com relação ao comportamento do tempo e das temperaturas aqui no estado do Rio Grande do Sul de imediato. Temos uma temperatura que está, digamos assim, um pouco alta ainda no sábado, no domingo vai diminuir por causa das pancadas de chuva, mas também não tem previsão de nenhum frio assim expressivo chegando ao nosso estado. A tendência é de mais chuva na semana que vem, ou seja, a gente tem bastante nuvens e isso mantém o efeito estufa por aqui. O que faz o efeito estufa? Não deixa esfriar e também não deixa aquecer em demasia. E a expectativa por causa disso é tornar o tempo um pouquinho menos ruim. A tendência segue sendo no sentido de que tenhamos um tempo mais seco na segunda metade da semana que vem. Mas também não é muito. Com a chegada do mês de agosto, devem ter mais pancadas de chuva. Agosto não tem previsão de muita chuva, mas terá pancadas de chuva no Rio Grande do Sul.

0: 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Notícia na hora certa, no sinal, uma hora. 11 municípios gaúchos reportaram estragos à Defesa Civil até a noite de sexta-feira devido ao temporal. Polícia Civil apreende mais de 1.500 galos que seriam utilizados em rinhas em Gramado e Igrejinha. Ataque ucraniano deixa 7 mortos e 24 feridos na Rússia. Céu nublado em Porto Alegre, agora faz 23 graus. O Rio Grande do Sul segue sob alertas da Defesa Civil e do Instituto Nacional de Meteorologia para tempo severo com temporal e vendaval neste sábado. A chuva deve começar pela fronteira oeste ainda nesta madrugada e avançar para o centro do estado ao longo do dia. Na capital, mínima de 19, máxima de 31 graus. 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
0: O fluxo é tranquilo em Porto Alegre, PTC não registra ocorrências no momento. Também não há reporte de acidentes ou bloqueios nas rodovias estaduais e federais.
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0: Porto Alegre atingiu a maior temperatura para o mês de julho desde 1910. A marca foi registrada na tarde de sexta-feira, com 33 graus e 8 décimos, segundo o levantamento da Climatempo. Essa é a maior temperatura da série histórica iniciada. O recorde anterior era de julho de 1941, quando a capital marcou 32 graus e 9 décimos. Além de Porto Alegre, outras cidades gaúchas também registraram veranico, com temperaturas que se aproximaram dos 40 graus, mesmo em meio ao inverno. A maior máxima do estado na sexta-feira foi contabilizada em Três Forquilhas, no litoral norte, com 37 graus e 8 décimos.

0: décimos. Segundo os climatologistas, o calor atípico antecipa a sequência de tempestades que ocorrerão até o início da próxima semana. A Caixa Econômica Federal alterou o calendário dos sorteios das loterias que tradicionalmente eram realizados aos sábados. A mudança passa a valer neste final de semana. Com a nova regra, os concursos da Mega Sena, Loteria Federal, Loto Fácil, Quina, Time Mania, Dia de Sorte e Mais Milionária deixam de ocorrer na noite de sábado e passam a ser realizados aos domingos, às 11 horas da manhã. A alteração não muda os sorteios da quarta-feira da Mega Sena, nem dos outros dias das demais loterias. A instituição afirma que a alteração afeta apenas o calendário dos concursos. 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Da redação, Lucas de Oliveira.
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8: 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Bom dia.
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8: Muito obrigada por vir até aqui.
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0: 8 minutos, de volta com Esporte e Companhia aqui na Rádio Gaúcha. 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Olha só, o Simon Bianchini atualiza as informações do Grêmio depois da derrota para o Mirassol agora à noite.
1: E o Grêmio perdeu em Mirassol para a equipe local por 2-1. Técnico Luiz Castro admitiu que o time competiu pouco e voltou a apresentar um futebol que ele não deseja. A direção saiu em defesa do treinador, tanto na figura do presidente Odorico Román como do executivo Paulo Pelaipe. Os dois se manifestaram e falaram que a culpa está dividida entre todos, jogadores, comissão técnica e também direção. E neste momento está respaldado o técnico Luiz Castro. Amuso preocupa, sofreu uma pancada ainda no primeiro tempo, foi substituído no intervalo, levado de ambulância a um hospital em São José do Rio Preto, mas liberado para voltar com a delegação em Porto Alegre. Ainda sente dores de cabeça e será reexaminado na reapresentação do plantel neste sábado às 11 horas da manhã. O Grêmio espera fechar com mais 5 reforços até terça-feira para confirmar o time que vai jogar a repescagem da Sul-Americana contra o Bolívar na altitude. Com os destaques do Grêmio, direto do interior de São Paulo, Simon Bianchini.
0: Obrigado, Simon Bianchini. Atualizando então as últimas do Tricolor, que não foi nada bem. Perdeu e perdeu jogando mal para o Mirassol. 996-995218 para você participar do programa. Antes das informações do Inter, eu vou reproduzir aqui a projeção do André Silva para a final da Copa entre Argentina e Espanha. Fala, Andrezinho.
2: Fala, Rafael Collin, boa madrugada, bom sábado para você, para todos que estão conosco no Esporte e Companhia. Collin, analisando friamente, acredito que dê Espanha, por ser a melhor seleção da Copa do Mundo. Chegou credenciada junto com a França como possíveis finalistas, acabaram se encontrando, né, pela tabela nas semifinais, e desta maneira a Espanha, que aliás atropelou, dá para se dizer assim, a França, né? Porque não deu nenhuma possibilidade para a França na semifinal. Acredito que pela solidez defensiva apresentada na Copa, por ter enfrentado adversários mais fortes, a Espanha de Lamine Yamal, de Rodri, de Dani Olmo, do centroavante Oyarzabal, venha a ser a campeã do mundo. Mas, do outro lado, claro, tem um gênio chamado Lionel Messi e ele pode desequilibrar para a Argentina, como já fez em outros jogos. Mas acredito que vai dar Espanha neste domingo no jogo contra a seleção da Argentina na grande decisão da Copa do Mundo. Grande abraço!
0: Muito obrigado. Valeu, André Silva. Daqui a pouco outros colegas, no decorrer da madrugada, vão opinar também. 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Agora o Felipe Duarte vai atualizar as informações do Internacional. Depois o Felipe vai também projetar, na opinião dele, aí, quem vence a Copa. Mas agora o Felipe fala das últimas do Colorado.
3: Rafael Collin, o Inter entrou em campo nessa sexta-feira, sabia? É, mas não foi em partida oficial, não. Foi em jogo treino. O último teste realizado pelo Inter nessa intertemporada, né? O Inter já tinha enfrentado o Curitiba, o Cerro Largo do Uruguai. E agora foi a vez de receber o Caxias. Jogo treino que teve dois tempos com 45 minutos e um terceiro tempo com 30 minutos. E os gols saíram nas etapas finais, segundo e terceiro tempos. Os gols foram marcados por Alejandro, João Vitor e Fabrício Prado, centroavante de 17 anos, marcou duas vezes, inclusive. Aliás, nenhum desses jogadores começou como titular. O time titular do Inter chama um pouco a atenção, viu, o Collin? Chama atenção primeiro pelo fato do Maripan, que foi o único reforço anunciado até agora, está presente, né, nessa equipe desenhada pelo técnico Paulo Pezzolano. A escalação teve o seguinte desenho: Anthony foi o goleiro, Rocher ainda não voltou a trabalhar, Aguirre, Maripan, Juninho e Matheus Bahia, Vijagra e Bruno Gomes, Alex, Alan Patrick e Bernabei, e Vitinho foi o atacante escolhido para fechar o ataque. Então, essa foi a formação inicial. Durante a atividade, obviamente, o técnico Paulo Pezzolano rodou, fez alguns testes, observou outros jogadores, mas alguns pontos aqui que se destacam, né? Além do Maripan, Alan Patrick aparecendo como titular. Essa variação, né? Bruno Gomes, ora como lateral, ora como volante, tendo o Aguirre ali também como um parceiro para fazer essa dobradinha. Então, são algumas das variações testadas, observadas pelo Paulo Pezzolano, já pensando na retomada do Campeonato Brasileiro. Na próxima quarta-feira, o Colorado vai enfrentar o Cruzeiro no estádio Beira-Rio. Essa atividade dessa sexta-feira à tarde não teve a presença nem da imprensa nem da torcida, com portões fechados. Essas informações que eu trouxe, a gente acabou descobrindo em off, como a gente costuma dizer, né, Barão? Bom, ainda em off sobre Inter, a informação trazida hoje pela manhã pelo nosso colega Lucas Arruda é de que Thiago Borbas, centroavante uruguaio, foi oferecido ao Internacional. Jogador de 24 anos, que pertence ao Bragantino, está voltando de um empréstimo do Real Oviedo da Espanha, não estaria nos planos do Bragantino e por isso foi oferecido ao Internacional, já que o Inter procura uma reposição a Rafael Borré. Inicialmente, esse nome não agrada. Thiago Borbas, que foi goleador do Campeonato Uruguaio lá em 2022, jogando pelo River Plate de Montevideo, depois foi contratado pelo Bragantino naquele molde de negócio, né, de apostar em jogador jovem, com poder de revenda para a Europa, mas, de certa forma, não vingou no futebol brasileiro. Surgiu como uma alternativa, mas em um primeiro momento, não agrada a diretoria colorada, que segue prospectando o mercado. O nome principal é Alex Arce, jogador do Independiente Rivadavia, visto como um jogador nesse momento de difícil acesso, difícil contratação, até pela pedida dos argentinos, $3 milhões. Certo, Colin? São essas informações do Inter aqui no Esporte Companhia. Grande abraço.
0: Grande abraço. Valeu, Felipe Duarte. Olha o sinal aí marcando 1h15, 1h15. Já já teremos as informações da dupla Caju. Juventude faz uma boa campanha na Série B do Campeonato Brasileiro. Mas agora o Leonardo Acosta opina sobre a final da Copa do Mundo neste domingo entre Espanha e Argentina.
4: Alô, Rafael Collin, bom dia a você, toda a turma ligada no Esporte e Companhia. Chegou a hora da verdade, né? Olha só, Collin. Reconheço que respeito demais a bravura, a garra argentina, a vontade que eles têm, e vejo até mesmo o torcedor da sua seleção, bem diferente, e aí não falo de torcedor de clube, né, mas bem diferente do torcedor da seleção brasileira que frequenta estádios. Mas acho que chegou a hora da verdade, acho que a Argentina foi longe demais, a Argentina teve muita sorte na tabela dessa Copa do Mundo, foram enfrentamentos que ajudaram a colocar números ainda mais grandiosos para o Messi, que é, talvez, depois do Pelé, candidato a ser o melhor jogador. Pelé está totalmente fora dessa disputa, é claro, e ele se coloca nesse rol e com mais uma grande Copa do Mundo. Mas o único time mesmo que poderia ter um enfrentamento com a Argentina, que foi enfrentado pela equipe de Lionel Scaloni, foi a Inglaterra. E aí, por um segundo tempo desastroso do seu treinador, acabou perdendo. A Argentina não tem nada a ver com isso. Teve seus méritos para virar a partida e chegar à final. Mas acho que é o limite, tá? Acho que tanto faz se fosse Espanha ou França na decisão, aí tem uma superioridade. E aí não só contra a Argentina, tá? Aqui não vai o brasileiro, que naturalmente vai torcer contra a Argentina, é claro, né? Mas aqui vai análise sobre dois times que estão muito acima dos demais hoje numa competição internacional, e me refiro à França e à Espanha. Cada um com estilos diferentes. A Espanha merecidamente chegou à final e acho que naturalmente vai se impor no resultado, tipo um 2-0, administrando o time da Argentina, que tem suas valências, que tem sua qualidade, mas é a Espanha maior. E eu acho que teremos, ao final do domingo, Colin, um bicampeão mundial, e esse bicampeão será a Espanha.
0: Olha só, hein? 2-0 até para a Espanha, trouxe o Leonardo Acosta bem confiante aí na superioridade espanhola em relação à Argentina. É isso aí, chamei o povo para opinar. E o Leonardo veio com um palpite de resultado, inclusive, que é bem difícil de acertar. Agora 1h17. Vamos às informações da dupla Caju. Quem está atualizando é o Eduardo Costa.
5: Música. Fala, Colin, aquele abraço para você, para toda a audiência da Gaúcha. O Juventude venceu mais uma na Série B do Campeonato Brasileiro, fez 2-0 jogando esta noite no estádio Alfredo Jaconi, diante do Cuiabá. É a quinta vitória seguida jogando no estádio Alfredo Jaconi, o sexto jogo de invencibilidade e a sexta partida seguida sem sofrer gols. Os números positivos, o Juventude que assume momentaneamente a vice-liderança com 32 pontos, a equipe comandada pelo técnico Maurício Barbieri. Os gols do Juventude do Alisson Safira no primeiro tempo e na segunda etapa o Raí Silva marcou o segundo do Juventude, que volta a jogar agora na próxima quinta-feira, fora de casa, contra o Botafogo de Ribeirão Preto, jogo às 9:30 da noite. Para esse confronto, o técnico do Juventude, Maurício Barbieri, terá ausências importantes por conta de suspensão. Não vai contar com o Messias, zagueiro, e com o autor do segundo gol, Raí Silva. Os dois acabaram recebendo o terceiro cartão amarelo. Em compensação, o Mandaka volta a ficar à disposição, ele que foi ausência na partida desta sexta-feira por conta de suspensão. Já o Caxias acabou perdendo o jogo treino por 4-0 para o Inter no Beira-Rio. Foram dois tempos de 45 e um terceiro de 30. O técnico Marcelo Cabo pôde observar 22 jogadores nesta atividade e teve alguns atletas que ficaram de fora, que não puderam atuar, foram preservados. Casos do Felipe Albuquerque, do Moraes e do Salatiel, três jogadores que estão com problemas físicos e recuperação para o próximo jogo do Caxias, que será diante do Botafogo da Paraíba, no domingo da outra semana, jogo no dia 26, no estádio Centenário. Caxias, que tem essa pausa na Série C, para acertar e tentar voltar ao G8. Caxias é nono colocado com 21 pontos e segue buscando reforços para a sequência da temporada, para a sequência da Série C do Campeonato Brasileiro. São esses os destaques da dupla Caju. Aquele abraço, Colin.
2: Aquele abraço, valeu. Olha o expressinho, olha o expressinho da Copa passando. É a última passagem do expressinho.
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7: Muito bom dia, Rafael Colin. Bom dia a todo mundo que acompanha o Esporte Companhia, tá ligado aqui na Rádio Gaúcha nessa madrugada. Barão, hoje no Expresso Copa, o último Expresso Copa de 2026, a gente vai trazer diversas notícias. Tava aqui brincando com o Eduardo Bruno, nosso off, 5 páginas de texto para o Expresso Copa de hoje. Então vamos lá, que vai ser um pouco mais longo hoje. A gente já começa falando sobre a final da Copa do Mundo de 2026, que colocou frente a frente pela segunda vez na história dois países que têm o mesmo idioma oficial. Exatamente. A Argentina e a Espanha disputam o título neste domingo, às 4 horas da tarde, no MetLife Stadium, em Nova Jersey. A outra decisão entre times com a mesma língua foi na primeira Copa do Mundo, em 1930, quando Uruguai e Argentina duelaram em Montevideo. Os dois países da América do Sul foram colonizados por espanhóis. Os dois finalistas de 2026 estão no grupo do segundo idioma mais falado dentre as 48 seleções da Copa do Mundo. 8 países, juntamente com o francês e árabe, a língua oficial mais falada do mundo, sim, é o inglês. O espanhol também é o idioma que mais aparece entre os finalistas de Copas em toda a história. Uruguai, Espanha e Argentina somam 11 finais. Na sequência vem o alemão, com 8, e português, 7. Adivinha? Todas com o futebol brasileiro. 5 títulos e 2 vice-campeonatos. Na Copa de 2026, para que a final fosse 100% em português, teria de reunir Brasil, Portugal ou Cabo Verde. Bom, falamos sobre essa característica da final, agora a gente vai falar sobre a Argentina, que entra em campo neste domingo em busca do tetra da Copa do Mundo. E além do futebol, os argentinos poderão contar com algumas superstições para derrotar a Espanha. E o pessoal de GZH fez uma lista com as principais delas e a gente traz aqui. Primeiro, para falar sobre a premonição nas camisas. A mais recente coincidência ocorreu no jogo contra a Inglaterra, na última quarta-feira, e envolve os jogadores Rodrigo De Paul, Nicolás Otamendi e Gonzalo Montiel. Uma foto mostra os três lado a lado com os números de suas camisas em destaque. Rodrigo De Paul, número 7, Nicolás Otamendi, número 19 e Gonzalo Montiel, número 4. Para os torcedores, a imagem representa a data da final, 19/7. E o 4 de Montiel estaria representando a quarta Copa do Mundo da Argentina. Bom, falamos sobre os números, agora é importante a gente falar sobre os gols. O número de gols marcados e sofridos pela Argentina durante a Copa também acendeu um alerta nos torcedores. Foram 19 gols a favor e, adivinha, Colin, 7 contra, formando mais uma vez a data da final. E a final prevista em 2022... Bom, de novo, tem mais coisas aí. Um vídeo da final entre Argentina e França em 2022 está circulando nas redes sociais. A imagem mostra os jogadores argentinos em formação durante o hino do país. As camisas aparecem na sequência e são elas 19, 7, 20 e 26. Ou seja, 19/7/2026, a data da final da Copa do Mundo, que acontece no próximo domingo. A final de 2022 traz ainda uma outra coincidência envolvendo camisas dos jogadores. Após a conquista do título naquele ano, Rodrigo De Paul, Nicolás Otamendi e Gonzalo Montiel abraçam Messi, formando o número 4, representando a quarta Copa da Argentina. 19/7, a data da final deste ano. Os argentinos aí podendo se abraçar em diversas superstições. Continuamos falando sobre a final, mas outra notícia é que o intervalo de Espanha e Argentina no próximo domingo, na final da Copa do Mundo, tu não vai acreditar, Cone, terá 17 minutos. O motivo do tempo extra será a atração preparada pela FIFA, com shows de Shakira, Madonna e Justin Bieber. Ao longo da semana surgiram rumores de que o tempo de intervalo teria 30 minutos, o que gerou uma grande preocupação no meio do futebol. O tempo total de 17 minutos de intervalo prevê 11 minutos de apresentações musicais e 6 minutos de montagem e desmontagem do palco no gramado do MetLife Stadium. A Argentina e Espanha está marcado para as 4 horas de domingo, com previsão de 80 mil torcedores na decisão da Copa. Colin, pra gente ir encerrando, e encerrando eu falo muito entre aspas, vou te trazer agora apenas 12, repito, 12 características que aconteceram nesta Copa do Mundo. Vamos lá então. Primeiro, a gente vai falar sobre o somali deportado e um brasileiro perdido. Às vésperas do início da Copa, o árbitro Omar Artan, da Somália, foi deportado pelos Estados Unidos após ter seu visto negado no dia 7 de junho. Em entrevista exclusiva à Zero Hora, o diretor executivo da Força-Tarefa da Casa Branca para o Mundial, Andrew Giuliani, justificou que o somali, aspas, estava conversando com algumas pessoas muito ruins durante o período que antecedeu sua viagem nos Estados Unidos. 4 dias depois, o brasileiro Wilton Pereira Sampaio rendeu memes na internet ao se perder no inglês, quando, após a decisão do VAR, decidiu expulsar o meia Zwane, da África do Sul. Os mexicanos, na ocasião, venceram os sul-africanos por 2-0 na abertura da competição. Vamos falar também sobre o aumento de seleções. Outrora criticada, a decisão da FIFA em ampliar o número de seleções de 32 para 48 foi um verdadeiro acerto. Mais partidas, mais gols, mais mata-mata, mais zebras e, claro, mais emoções. Também vamos falar sobre os bandeirões à entrada de Chicago Bulls. Durante toda a primeira rodada da fase de grupos, os atletas foram gramados ao som da canção Sirius, da banda britânica The Alan Parsons Project, lançada em 1982. A faixa instrumental remete a uma das maiores dinastias do basquete. Era com ela que o quinteto do Chicago Bulls, 6 vezes campeões da NBA na década de 1990, era apresentado antes de cada partida. Além da canção, os bandeirões gigantes do país estendido no gramado tornaram o espetáculo ainda mais visual, dando a real dimensão do jogo que estava prestes a começar. Vamos falar também sobre a tensão de Estados Unidos e Irã. Se teve um assunto amplamente discutido tanto nas vésperas da Copa do Mundo quanto durante o torneio, foi o conflito diplomático entre Estados Unidos e Irã. Devido à guerra que segue no Oriente Médio, uma das principais queixas da Federação Iraniana foram referentes às restrições exageradas impostas pelos anfitriões da competição. Aconteceu pela primeira vez nessa Copa do Mundo a Lei Vini Júnior, que foi aplicada. Em Turquia 0, Paraguai 1, na segunda rodada do Grupo D, o árbitro salvadorenho Ivan Barton mostrou o cartão vermelho para o atacante paraguaio Miguel Almirón por ter coberto a boca enquanto discutia com o adversário, aplicando pela primeira vez na história a Lei Vinícius Júnior. Estamos na sexta característica diferente, Colin, e eu te digo. Na primeira partida da Copa do Mundo, um hat-trick na estreia para igualar a marca de Miroslav Klose. Na segunda, ultrapassando o alemão no número de gols em Copas. Na sequência, sim, Lionel Messi bateu o recorde com mais vitórias, mais assistências, mais jogos como capitão e assim. Por aí vai, se fosse só de recorde do Lionel Messi em Copa do Mundo, a gente ficava aqui às 3 horas de programa. Nas características de número 7 e 8, os milhões de Vozinha. Primeiro, para falar sobre Espanha e Cabo Verde. O goleiro Vozinha, antes da partida, tinha apenas 50 mil seguidores no Instagram. Após as defesas que garantiram o primeiro e histórico ponto cabo-verdiano em um Mundial, o camisa 1 saltou para milhões. No momento da gravação, o goleiro que seguiu brilhando na Copa até a eliminação diante da Argentina possui mais de 29 milhões de seguidores na rede social. Bom, falei anteriormente que já ia trazer, de fato, o 8, né, característica de número 8. A gente vai falar sobre o 7-1 da Alemanha, que até foi lembrado pelos brasileiros, óbvio, de maneira ruim. Porém, o único gol curaçaoense marcado por Comenência ficará marcado para sempre para os habitantes do país caribenho como a primeira balançada de rede do país em mundiais. Depois do tento, outras estreantes como Jordânia, Congo e Uzbequistão também fizeram história. Canadá e Egito, com 13 e 4 participações respectivamente, também se consagraram em 2026 com suas primeiras vitórias no torneio. Colin, prometo que está acabando essas características diferentes, tá? Mas eu vou trazer agora uma carta emocionante de Yadio Mandé. 3 dias após a estreia da Costa do Marfim, o The Players of Tibrun publicou uma carta aberta emocionante, escrita pelo atacante marfinense Yadio Mandé, jogador que hoje pertence ao RB Leipzig, mas tem negociações avançadas com o Paris Saint-Germain. Nela, o atacante conta a história da sua irmã, Roxanne, falecida tragicamente aos 15 anos de idade em 2025. Ela era sua maior fã e incentivadora, a única que acreditava realmente que ele se tornaria um dos melhores jogadores do mundo. Faltam 3, Colin. A gente vai falar agora sobre as vaias para a hidratação. Sim, entre todas as alterações promovidas pela FIFA, que a gente já citou antes aqui nesse mesmo boletim, a que causou mais debates acerca da implementação foi a pausa para a hidratação. A partir dos 20 minutos de ambos os tempos, os árbitros interrompem a partida e os jogadores permanecem durante 3 minutos à beira do campo para beber água, ouvir orientações do treinador e, claro, vaias da torcida. E por que isso foi vaiado? Porque hoje em dia, com esta regra, os jogadores não podem mais, ao longo do jogo, ir falar com seus treinadores, apenas no momento da pausa para hidratação. A gente também teve nesta Copa do Mundo um algo histórico. Quando o goleiro titular mexicano Tala Rangel deixou o campo aos 31 minutos do segundo tempo, em República Tcheca 0, México 3, Guillermo Ochoa entrou para fazer história, assim como Cristiano Ronaldo e Lionel Messi, sendo um dos poucos jogadores a jogar 6 Copas do Mundo. E para fechar essas características diferentes da Copa do Mundo de 2026, a gente vai falar sobre seleções pequenas no mata-mata da competição. E eu cito elas aqui: África do Sul, Bósnia e Herzegovina, Cabo Verde, Canadá, Costa do Marfim, Egito e República Democrática do Congo foram algumas das seleções que fizeram história ao avançar pela primeira vez ao mata-mata de uma Copa do Mundo. E para fechar este boletim, para fechar o Expresso Copa e devolver a ti, Rafael Collin, a Copa do Mundo pagará valores recordes nesta edição. A FIFA destinou um valor recorde de 727 milhões de dólares, cerca de 4 bilhões de reais, para ser distribuído diretamente às seleções na Copa do Mundo. Espanha e Argentina decidirão o Mundial no próximo domingo, às 4 horas da tarde, em Nova Jersey. Como já lembrei, mas o boletim tá grande, a gente lembra de novo. O campeão receberá 50 milhões de dólares, cerca de 256 milhões de reais, enquanto o vice, 33 milhões de dólares, pouco mais de 168 milhões de reais. No entanto, os países não receberão esse valor inteiro em premiação, pois terão que pagar impostos sobre o montante. Recentemente, a Receita Federal Americana e a Agência de Receita do Canadá estipularam uma regra histórica de alocação proporcional de jogos. Isso significa que a premiação do campeão é fatiada e tributada individualmente com base em onde cada partida foi disputada. Conforme o site jornal Contábil, os argentinos terão que pagar o maior valor de imposto. Eles jogaram 8 jogos da Copa em território norte-americano. Como a Argentina não possui acordo de bitributação com os Estados Unidos, sofre a retenção direta máxima na fonte, ou seja, 36% de imposto estimado. Claro, se for campeão, esses 36% sob 256 milhões, ou se for vice-campeão, sob 168 milhões de reais. Os espanhóis jogaram na fase inicial em território mexicano e canadense. Além disso, o país europeu tem vantagem de ter atuado em estados americanos sem impostos de renda local, como Texas, e na fase semifinal. Caso vençam a Copa, pagarão cerca de 9,5% de imposto sobre a premiação. Colin, me passei um pouquinho hoje, mas volto contigo. Muito obrigado pelo espaço. O Expresso Copa foi um prazer de fazer nessa Copa do Mundo e eu fico muito feliz com este espaço. Um abraço a ti, um bom programa e até logo.

0: Eu tenho o prazer de conversar a partir de agora, na nossa madrugada esportiva da Rádio Gaúcha, com o fotógrafo, videomaker e empresário Eduardo Chemes, o Didi. Fala, Eduardo, tudo bem? Tudo certo? Obrigado por me atender aqui na Rádio Gaúcha.
1: Fala, Varão, que prazer estar falando contigo nesse canhão aí da comunicação e na tua madrugada, né? Que honra poder te atender, poder falar contigo e falar um pouquinho de Copa do Mundo e dessas histórias aí.
0: Pois é, essas histórias que, agora que a Copa está encerrando, por exemplo, muitos têm. Muitos foram para os Estados Unidos, para o Canadá, para o México. E cada um está voltando daqui a pouco, lá no depois do domingão aí de final entre Espanha e Argentina, está voltando com suas histórias, com suas vivências. E tu já tiveste essa oportunidade, trabalhando como fotógrafo, videomaker, de rodar o mundo. Vamos utilizar a palavra aventureiro. Quanta gente que não vai para a Copa do Mundo como um aventureiro. Simples, entre aspas, um simples aventureiro, mas não tem nada de simples. Porque é difícil pra caramba. É prazeroso, mas é difícil pra caramba. Então, é isso que a gente quer abordar contigo, na tua profissão, como é que é. Hoje em dia o videomaker é fundamental, cada vez mais. Eu sou da época de que só o fotógrafo era fundamental, era importante com os demais colegas do jornalismo, mas o videomaker hoje em dia caminha assim, ó, de passos juntos com o jornalista.
1: Com certeza. Como é que
0: é isso pra ti? Me fala das tuas vivências de fotografar, de filmar Champions League, Copa do Mundo. Como é que é essa situação? Como é que se toma essa decisão? E como é que se vai na prática para meter a mão na massa?
1: Bom, cara, é muito isso. Acho que existem diversas maneiras de vivenciar, né, um torneio desse tamanho, como a Copa do Mundo, seja como fã, né? Obviamente os atletas, né, que ali estão, os protagonistas, comissão técnica, enfim, as seleções, e toda essa turma que trabalha cercando um jogo, né? Que aí entra o pessoal da comunicação e tantos outros setores para o futebol acontecer, né? E eu acho que muito antes de ser ali um trabalhador, mais especificamente que eu era ali fotógrafo, videomaker, enfim, trabalhando com comunicação, antes disso tem um ser humano apaixonado por esse esporte, né? E assim sempre foi na minha vida, o futebol sempre foi presente na minha família, no meu pai, no futsal, depois, até vir a se tornar alguém da comunicação e me preparar para conseguir chegar numa oportunidade dessa. Pô, vivi uma Copa do Mundo, foi demais, e acho que todas as pessoas que estão podendo viajar e viver essa aventura, como tu citou, é incrível. E eu tive o privilégio, né, cara, de na última Copa ter vivido isso. Vivi também na Copa Feminina, na Austrália, e eu posso dizer que, assim, como o futebol é um sonho realizado, é a nossa Disney, né? Para quem ama futebol. E ao
0: Verdade.
1: mesmo tempo, como transformação pessoal também, todas essas oportunidades, o fato de ficar longe, né, da família, de ser um período de trabalho em si, de muita vivência, muita experiência adquirida, muito contato que a gente faz. E a partir daí, novos sonhos começam a surgir também, mas eu só posso olhar para trás e ser grato por essa oportunidade incrível que eu vivi no Catar de trabalhar numa Copa do Mundo, né?
0: E tu foi atleta de futsal, ou seja, o cara já vai, sem se dar conta, ele já vai fazendo estágios quando é adolescente, para depois
1: Com
0: viver
1: certeza.
0: todo esse entorno aí, né? Me conta um pouco mais da tua vivência com a bola.
1: Cara, eu brinco que a minha maior universidade da vida foi o futsal, né, Colin? Porque eu comecei pequeno aqui jogando futsal em Canoas aqui, disputando Liga de Canoas, até mesmo com o Dinamigos, que hoje, né, o time que eu bato bola ali de sábado com meu pai e que a gente tá esperando para fazer esse amistoso contigo aí uma hora. Vamos jogar junto porque tu é craque e vai ser um prazer, né? Mais uma vez a gente tá no campo junto. Mas claro, hoje de forma muito mais amadora, né? Mas eu comecei no futsal, foi onde abriu as portas ali de crescer, de socializar, de aprender com a vida, né? Através do esporte. E aos 16, 17 eu já comecei a jogar adulto aqui, joguei em Cachoeirinha, fui pro Quait depois, um tempo, voltei e fui pra Sorocaba. Lá em Sorocaba, pô, tive a oportunidade de jogar com Falcão, Rodrigo Capita, Thiago Goleiro, entre outros tantos nomes gigantes do futsal. E foi uma escola gigante para mim, porque eu muito novo, né? Conviver nesse ambiente competitivo, nesse bastidor, isso me moldou muito como pessoa e entender como funciona o bastidor de fato de um clube, né? Do esporte de alto rendimento. Mas, como, né, nem tudo são flores no futsal em si, a gente sabe, né? Os esportes, além do futebol, são muito, né, difíceis no Brasil e no mundo, e o futebol também, que não de Série A. Tinha ali uma certa dificuldade financeira ou de planejamento de vida, de carreira, que eu comecei a me, né, questionar um pouco, cara, e o ano que vem, o meu futuro? Foi aí que eu, né, já sendo de uma família da área da comunicação lá de Floripa, meus tios sempre foram cinegrafistas, enfim, comecei a, cara, eu acho que eu vou focar nisso. Acho que eu vou, né, eu tinha tanto esse apoio ali do meu pai de. Cara, vamos estudar também, vamos prestar atenção, né, nesse lado. E aí, a turma toda que, quando eu pequeno, jogava futsal comigo no CEP, o pessoal tava ganhando bolsa na Fevale, estudando comunicação. Tinha um time universitário muito forte da Fevale que disputava brasileiro, estadual e tudo mais. E me convidaram para fazer parte. Foi aí que eu decidi, de vez, assim, encerrar a minha carreira curta do futsal ali com 21 anos, mas que eu já tinha me sentindo totalmente realizado por esse lado, e comecei a jogar universitário, passei a estudar, passei a ter oportunidades de trabalho ligadas à comunicação, e trabalhando sempre muito mais focado em vídeo e fotografia, mas muito mais em vídeo. E aí que depois me surgiu uma oportunidade de ir para o Inter, né? Uma entrevista de estágio. E aí eu já tinha trocado para ESPM, o Alessandro que me indicou, né, lá me disse assim, cara, essa oportunidade é para ti, tem que ser tu tem tudo a ver com isso, tu já tá capacitado como profissional e a tua vivência, como tu citou, né, já te preparou para isso. E aí eu entrei no Inter e foi essa virada de chave para mim de trabalhar com no clube que eu amo, né, que eu sempre fui torcedor, botar em prática o meu trabalho. Então, também era essa mudança de fase, assim, dentro do que tu citou, o crescimento do audiovisual, né, as redes sociais, o clube precisando disso. Então, eu entrei, né, fazendo isso, e foi um trabalho que despontou no Brasil, porque tanto o Inter quanto o São Paulo, Corinthians, viraram um pouco, assim, referência nessa área, por essa mudança aí de mentalidade do clube, de explorar esse lado da rede social, e eu pude fazer parte disso, né, cara? E foi maravilhoso para mim viver tudo ali dentro, que eu vivi do Inter, com os jogadores, com as histórias que eu pude contar, que eu pude viver. Atravessei pandemia, tudo trabalhando ali, até que oportunidades maiores começaram a me convidar. E eu acabei tomando a coragem de voar, né? Então eu saí do clube em 2022 para realizar mais esse sonho de menino de cobrir através do audiovisual a Champions League, fiz a Copa do Mundo do Catar e depois segui trabalhando em 2023 também ali com a FIFA, fiz o The Best, fiz a Copa Feminina na Austrália, que também foi incrível, transformador assim para mim. Mas chegou uma hora que eu comecei a também ver que, cara, eu sou um, né, agora acabei de fazer 30 anos, tenho uma filha de 6 anos. Viajar assim pelo mundo o tempo inteiro também é desgastante, também tem os seus prós e contras da profissão, né? Ao mesmo tempo que eu me sinto totalmente realizado e foi maravilhosa essas experiências, elas abriram outras portas, fizeram enxergar outras coisas. E hoje, agora com a minha produtora, com a Meiuca, a gente está tendo a oportunidade de fazer outros projetos também ligado a futebol e a esporte, e incríveis, mas agora com um pezinho um pouco mais em casa.
0: Pô, mas 30 anos, tem muita gente que recém tá começando essa história de aventura, de voar pelo mundo. Tu já
1: É, não, com
0: tá
1: certeza.
0: dando uma recuada.
1: Não, eu acho que ainda tem muito para viver, com certeza, né? Mas é o tempo de cada um, né, cara? Eu acho que o principal de ter a minha filha pequena e tá vivendo essa fase, a última Copa do Mundo foi muito marcante por isso para mim, né? Eu fiquei 2 meses no Catar ali, entre o início, antes da Copa começar. E cheguei aqui, passei meu aniversário lá sozinho. Depois da Austrália, passei Dia dos Pais sozinho. Agora, cheguei do Catar no dia do aniversário dela, pós-final. E o cara vai perdendo, querendo ou não, alguns momentos assim, né? Tinha algumas datas importantes também que com essa Copa eu acabaria perdendo. E claro, todo mundo que me cerca entende. Mas dessa vez acho que era muito mais sobre mim, de dizer, não, eu quero viver isso pertinho dela. Minha filha adora futebol, acompanha tudo, sabe tudo dos times, tá colecionando o álbum e já veio com o colégio, tá jogando futsal.
0: A viagem dessa vez foi tu e ela no sofá, curtindo os jogos.
1: Exatamente, e eu tô muito feliz de estar vivendo isso assim com ela, né? Quem sabe numa próxima Copa não estar lá e até com ela, ou enfim, eu... Né, podemos nos aventurar de outras maneiras, mas nesse período em específico, assim, eu tô muito feliz de estar vivendo dessa forma, sabe?
0: É isso aí, cara. A vida não é só viagem, a vida não é só casa. Tem que achar, assim, o ponto certo de cada um, né? E o principal de tudo é curtir e fazer o que traz felicidade. Pô, sabe que a gente tem uma história parecida. Eu tentei primeiro dentro das quatro linhas, eu não consegui. Sim. Aí eu fui pro entorno das quatro linhas do futebol. E aí já tô há 30 anos nessa. Ou seja, não deu, cara. A gente tentou, era o sonho, jogar bola. E eu dizia pra minha família, pros meus amigos, não precisa ser Série A, não precisa ser Série B. Cara, pode ser, assim, hoje em dia se chama divisão de acesso. Pode ser até na segundona gaúcha que eu tô dentro. Quem me chamar, eu tô dentro. E, porque, assim, o amor era tão grande em relação ao futebol. Só que mesmo assim não deu, porque realmente é muito competitivo. O pessoal acha que é fácil, no interior dá pra... Não é assim.
1: Não é. Não existe a particularidade de cada lugar, mas acima de tudo tu te sentir realizado de fato, independente de como, né? Eu também não consegui viver esse sonho como jogador, mas cara... Tu saber ressignificar as coisas, vivenciar esses momentos e se sentir realizado da forma que é, isso eu posso te garantir, assim, cara, eu me sinto o cara mais realizado do mundo por tudo que eu vivi, e óbvio que parece fácil falar porque, nossa, tu viveu coisas incríveis, mas a gente sabe que também é difícil, né, não é só alegria, mas... estar feliz com o que se tem, né? A gente só consegue mais se a gente é grato pelo que a gente tem, né?
0: É, isso que tu falou é importantíssimo, vale muito para quem tá nos ouvindo agora, ressignificar as coisas. Se os teu é bom ir atrás dos sonhos, é muito legal ir atrás dos sonhos, não desistir. Mas se não der, ressignifica. Acha algo que te deixa feliz. Existem outras portas, existem outros caminhos para serem seguidos e às vezes a pessoa não sabe. Então é muito importante isso aí, porque a vida ela é feita de fases, de momentos, e você tem que saber entender tudo que está acontecendo nessa viagem, nessa história toda aí que é longa. Agora. Verdade. Didi, nessas andanças aí por Champions League, outra coisa que a gente tem parecido, tu foi lá no Catar, cobriu a Copa, eu não cobri essa em loco, mas em 2014, na Copa do Brasil, eu vivi todo esse clima de Copa em Fortaleza, fui lá, trabalhei, fiquei 21 dias como correspondente da Gaúcha em Fortaleza, e então assim, toda essa vivência de Copa, o cara não esquece, e o cara fica imaginando que os demais colegas estão passando a cada

0: Inclusive, foram essas primeiras viagens que eu fiz para fora, né? De fato, trabalhar assim, me marcou muito esse brilho no olho, assim, de meu Deus, olha o que eu tô vivendo, né? Eu tava mais realizando esse sonho, tá mais espantado com tudo. Mas, claro, a gente, né, foca no trabalho, acho que o principal era esse, baixar a cabeça e trabalhar, né? Entregar. Eu sabia que eu só continuaria vivendo tudo isso se eu seguisse firme ali no meu trabalho. E aí, né, a gente, ao mesmo tempo que tá encantado com tudo, deixa um pouquinho assim, né, essa surpresa toda de lado e foca na entrega. E aí as coisas continuaram acontecendo. Quando eu fui pro Catar, acho que a particularidade do Catar em si, em relação a essa Copa, é que era um país muito pequeno, era tudo ali numa região metropolitana, digamos assim. Acontecia um jogo no Beira-Rio, outro no, na Arena, outro no Estádio do Vale. Era tudo muito perto, né? Assim, no Catar, né? Como um exemplo. Então, viver uma Copa assim é um pouco diferente do que eu tô vendo que o pessoal tá vivendo nos Estados Unidos, né? Com muito deslocamento, a distância das coisas. Acho que isso acontece bastante, essas particularidades dos locais onde está se jogando a Copa. Quando eu fui para a Austrália, eu fiquei numa sede, né, no sul da Austrália, e só fui para Sydney nas finais. Então vivi um pouco essa, né, o quanto é diferente também em relação à mudança de países. E toda essa cultura, esse extra campo em si, acho que o estádio, o jogo, é impressionante ver de perto ali, como vi Neymar, Mbappé, o Messi, que a gente nem precisa nem comentar. Mas esse entorno todo foi uma experiência muito enriquecedora. E depois da Copa do Catar, eu cobri para a FIFA, fiz um making of, né, os bastidores da entrega do The Best em Paris, que foi a última, foi o prêmio do melhor do mundo que o Messi ganhou depois da Copa. E, cara, ali para mim eu vou te dizer que foi marcante no sentido de, cara, olha onde eu tô, sem ser num estádio, sem ser falando de jogo em si, é uma premiação. Tempo inteiro os melhores do mundo passando, jogadores históricos, eu ali, né, filmando esse bastidor todo, vivendo ali o que acontecia. Então isso foi, né, foram essas experiências que eu vou levar pro resto da minha vida, né, desse sonho realizado. Além de, claro, as duas principais aí que são as mais marcantes e que, né, quando voltou esse assunto Copa do Mundo, época de Copa, a galera me procurou para falar sobre, enfim, porque eu sempre fui um cara muito mais do bastidor, né? E aí, claro que Copa do Mundo chama atenção, então acabei contando um pouco dessas histórias, tanto da foto que eu tirei do Messi, que foi algo viral que aconteceu, quanto o estar com o Ronaldo lá e quando a gente gravou lá as entrevistas pós-jogo, que o Ronaldo dançou o pombo com o Richarlison, aquelas coisas, eu tava presente um pouco vivendo aquilo ali e jamais vou esquecer, né?
1: Que bacana. Tô conversando aqui na nossa madrugada esportiva da Gaúcha com o fotógrafo, videomaker e empresário Eduardo Chemes, o Didi. Pois é, e agora eu quero ter o palpite sobre a final de domingo.

0: eles já perceberam esses erros cometidos, digamos, pelos outros que ficaram pelo caminho, né?
1: É.
0: E mas de verdade é um jogo muito difícil de palpitar. Eu não acreditava realmente que a Argentina fosse chegar. Achei que ia parar na Inglaterra, mas não tem como duvidar deles mais, né? E eles estão provando a cada jogo ali. Acho que, bom, o Messi ganhando outra Copa do Mundo é surreal. Ele quer mesmo sentar na mesa com o Pelé, né, cara? Ele quer sentar do lado do Pelé na mesa. E mas assim, ó, falando de futebol, eu acredito que a Espanha tem um time melhor. Mas como Copa do Mundo tem se demonstrado esse coração todo aí, eu vou acreditar que a Argentina vai ser a campeã de novo.
1: É porque é bonito ver a forma como a Argentina vira os jogos, né? Tu falou aí coração, eu acrescento alma, raça,
0: Sim,
1: união. União é fundamental, cara. E às vezes as pessoas não dão tanto valor, mas união, o cara correr pelo outro. Os caras fizeram falta no Messi, foi o time inteiro da Argentina para cima da
0: time inteiro.
1: Inglaterra. Aquela amizade, sabe? Deu a
0: Não,
1: liga entre esses caras, né?
0: sim, e as coisas que tu vê o Scaloni falar em entrevista, e a câmera que pega ele com o jogador conversando, né? Ele ouvindo o jogador, mudando dentro do que os caras estão falando, pedindo, ele faz dentro do campo. Ele dizendo mesmo que ele não é treinador porque ele é apaixonado por 4-4-2 ou outro esquema tático. Ele é treinador porque ele gosta do ambiente, ele gosta de jogar o truco com os caras, que é o que ele fez a vida inteira. Então não tem como não admirar, né? Um time que se demonstra um time mesmo, uma equipe, e que ainda tem um jogador desse tamanho. Acho que tem muito aqui, né, agora, esse assunto da rivalidade, Brasil-Argentina, não torcer por eles. Na verdade, o sentimento que eu tenho é de como eu queria que a nossa seleção estivesse assim, né? Com essa identificação, com essa garra, com essa vontade, a gente se sentir representado dessa maneira, né? E essa festa linda que a torcida deles faz também. Mas, né, é o momento deles, a gente só tem que aceitar e bater palma mesmo, e ver um bom futebol, né? Ver uma Copa do Mundo tão bonita assim. E eu prefiro o futebol dessa maneira, né? Do que propriamente, óbvio, a Espanha joga bem, né? A própria Inglaterra estava jogando bem. Mas que bonito de ver um futebol assim, com alma, que nem tu disse, e é isso que me encanta, pelo menos.
1: E então dá o teu Instagram, por gentileza, porque se o cara é fotógrafo, é videomaker, vamos acompanhar, vamos olhar, vamos
0: Bora,
1: curtir,
0: bora.
1: né? Vamos
0: Isso
1: ver
0: aí.
1: como é que é o trabalho, se inspirar. Tem muita gurizada também que nos acompanha e tá atentamente ouvindo. Pô, será que um dia eu não vou fazer a mesma coisa? Será que um dia eu não vou botar uns equipamentos na mochila e comprar uma passagem e vamos embora, vamos viver sonhos?
0: Né?
1: Não consegui fazer tal coisa, não consegui ser, no nosso caso aí, não consegui ser jogador, mas vamos em frente, vamos atrás, vamos correr em torno disso e dá para ser feliz assim, né? Então, qual é o teu Instagram pro pessoal seguir agora aí a pedido do Barão da Madrugada?
0: Boa, segue lá então, arroba Eduardo B. Chemes, que é SCH, Eduardo B de bola, Chemes. E tem essa turma assim nova, com certeza, que me acompanha, já tirou dúvidas, já comentou sobre seus sonhos. Eu gosto de falar com essa galera sobre isso, inspirar e dizer que, cara, o equipamento, o termo técnico, de fato, ali, ainda mais se tratando de futebol, eu vou te dizer que é o de menos, né? Tu gostar do que faz, tu entender desse assunto e conseguir, assim como a gente estava nos argentinos, botar o coração no trabalho, passar a emoção, é o que mais importa. Se a gente gosta e ama o que faz, fica muito mais fácil, né? Então eu gosto de ajudar essa galera nova que está começando e que tem esses sonhos também. E além disso, podem acompanhar também o arroba Joga na Meiuca, que é a nossa produtora, que faz esses trabalhos ligados a futebol. E enfim, tem muita coisa legal que a gente já publicou. E, inclusive, agora, antes da final, a gente vai fazer uma publicação sobre o lançamento da bola da Trionda ali, que foi um material muito legal que a gente fez antes da Copa, ligado à Copa do Mundo. E também, quem quiser seguir, se tu me permitir, Barão, falar aí da Vai,
1: Sim.
0: da arroba Vai de Trivela, é a nossa marca Trivela, que já tem uma galera aí da.

0: do grupo usando, que são camisetas casuais ligadas a futebol, essa resenha do futebol, estampas, a gente fez algumas de Copa do Mundo, e enfim, para galera que usa também o futebol além das quatro linhas.
1: Que bacana, que legal o teu trabalho, continua assim. Eduardo Chemes, o Didi, fotógrafo, videomaker e empresário. Prazeraço conversar contigo, espero que a gente tenha inspirado aí bastante gente aí atrás dos sonhos. Um forte abraço e até a próxima.
0: Valeu, Barão.

0: 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Padrasto e enteado são mortos com mais de 30 tiros em Arroio dos Ratos, na região metropolitana. Crime ocorreu na madrugada de ontem. Assembleia Legislativa de Santa Catarina aprova pagamento de R$100 por javali abatido no estado. Terremoto de magnitude 7,3 atinge a fronteira entre México e Guatemala. Céu nublado em Porto Alegre, agora faz 23 graus. O Rio Grande do Sul segue sob alertas da Defesa Civil e do Instituto Nacional de Meteorologia para tempo severo, com temporal e vendaval neste sábado. A chuva deve começar pela fronteira oeste ainda nesta madrugada e avançar para o centro do estado ao longo do dia. Na capital, mínima de 19, máxima de 31 graus. 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
0: Tem alerta para atropelamento na rua José do Patrocínio, esquina com a Avenida Venâncio Aires, em Porto Alegre. A EPTC está em deslocamento para o local. Já na RS-040, em Viamão, um Fiat Palio tombou na altura do quilômetro 25, sentido Capivari do Sul. O condutor do veículo foi encaminhado para atendimento médico e o veículo aguarda remoção, mas não há bloqueio da via no momento.
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0: A BR-116 terá restrição de uma faixa em Canoas, na região metropolitana, neste sábado. De acordo com o DENIT, a faixa da direita da rodovia será bloqueada no trecho 268, no viaduto sobre a Avenida Boqueirão, no sentido interior capital. O bloqueio vai ser mantido entre as 8 horas da manhã e as 5 da tarde, para que as obras de alargamento do viaduto prossigam. O DENIT pede que os motoristas utilizem a BR-448 para seguir em direção a Porto Alegre no período, a fim de evitar congestionamentos no trecho. 11 unidades de saúde estarão abertas em Porto Alegre hoje e 5 no domingo. Os atendimentos integram a Operação Inverno. Nas unidades haverá vacinação contra a gripe, Covid-19 e demais doses do calendário vacinal, além de consultas e retirada de medicamentos. O atendimento vai ocorrer das 10 horas da manhã às 7 da noite. As unidades de saúde Moab Caldas, José Mauro Cerati, Assis Brasil, Bom Jesus e São Carlos vão abrir nos 2 dias. 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Da redação, Lucas de Oliveira.

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0: De volta com o Esporte Companhia aqui na Gaúcha. É a terceira hora do programa. Hoje começamos mais cedo, começamos às 11h30 da noite. 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Antes do Cleocum com a previsão do tempo, eu quero ouvir o Cristiano Munari, o que ele espera da decisão entre a Argentina e a Espanha na Copa do Mundo.
1: Bom dia, Rafael Covin, bom dia a todos. Chegou a hora, né, da final da Copa do Mundo, Argentina e Espanha. Não chega a França, a grande favorita, não chega a Inglaterra, que até pode ser apontada como favorita no confronto direto com a Argentina pelo que tinha feito na Copa do Mundo, né? Me parece claro que antes da semifinal a Inglaterra tinha jogado mais que a Argentina, assim como a França tinha jogado mais que a Espanha, mas chegaram argentinos e espanhóis. Mas nada fora do normal, né? Nada fora do que poderia também ser esperado, já que a Argentina é a atual campeã do mundo. A Argentina foi campeã da Copa América, bi, né? Porque já tinha vencido a Copa América de 21 antes da Copa do Mundo anterior, ganhou a Copa América em 24, foi líder das eliminatórias com certa sobra. E a Espanha ganhou a Euro, né? A Espanha ganhou a Euro, a Espanha vem com 37 jogos de vencibilidade para a final. E a Espanha na Nations, ele já tinha eliminado a França e perdeu a final para Portugal jogando melhor, né? Eu lembro de ter visto aquela final assim, tanto que quando se apontou Portugal como candidato, você me dizia: olha, Portugal tem bons jogadores, mas assim, ganhou da Espanha a Nations, mas a Espanha foi muito superior. Então chegam duas seleções que têm algo em comum. Times que gostam da bola, né? A gente viu o futebol caminhando muito mais para um lado de transição nos últimos anos, né? Jogo mais de velocidade, futebol dos pontas, do campo aberto, né? Muita gente tratou, né? A Copa do Campo Aberto vai ganhar o time que explorar melhor a velocidade às costas das defesas adversárias. E chegaram os dois times que mais gostam da bola, né? A Argentina é quem mais trocou passes, a Espanha ali tem uma vantagem na posse. Então, assim, são os times que gostam da bola, os times dos meio-campistas, né? Uma Argentina que joga sem extremas, até jogou o Simeone contra a Inglaterra como titular, mas muitas vezes na Copa do Mundo jogou com 4 meio-campistas, 2 atacantes, sem extremas. A Espanha joga com 1, né? O Yamal, mas o Baena não é bem esse jogador. Já jogou com 2 quando tinha o Williams, mas agora com o Baena na Copa do Mundo. Joga com o Oyarzabal, um centroavante que não é centroavante de origem, que contra a França recuou para ser um quarto meio-campista. Então, assim, times que valorizam o meio-campo. E para mim tá aí a chave do jogo, né? O controle do meio-campo. Quem vai conseguir controlar as ações? Eu acho que a Espanha vai controlar mais, tá? Eu acho que a Espanha, ela tem uma capacidade até física dos seus jogadores de conseguir controlar mais o meio campo. E a partir disso vai exigir um plano B da Argentina, que já apareceu nessa Copa do Mundo, né? Uma Argentina que vai ter que saber se defender, e aí quando ter a bola conseguir agredir, e aí dependendo muito, né, do Messi, óbvio que o Messi numa tarde inspirada, do Rubén Álvares, que já apareceu contra a Suíça, Macalister, Terenzo, também foram meio campistas que já fizeram gol. Eu acho que a Argentina pode ter uma mudança no time com a saída do Simeone e a entrada do Nico Gonçalves, exatamente para mudar esse jogador de lado de campo, em vez de ter 3 meio-campistas e um ponta na direita, como foi o Simeone, ter 3 meio-campistas e um ponta na esquerda, o Nico, porque é ao lado do Yamal, exatamente para ajudar o Tagliafico no combate ao Yamal.

0: mal. Eu acho que vai ser um duelo tático por aí. Mas a Espanha também pode aprontar coisas diferentes. Daqui a pouco, vá que o surpreenda com o Williams começando o jogo. Acho que não, mas pode acontecer. E mesmo no decorrer do jogo. Coletivamente, Corin, a Espanha, ela tá à frente da Argentina, me parece, tá? Ela tá à frente, mas a Argentina tem uma vantagem, o Messi. Além de ser o Messi, além de ser o Lionel Messi, o Messi faz uma grande Copa do Mundo. O Yamal, que é a estrela da Espanha, não faz uma grande Copa do Mundo, até porque voltou de lesão, né? Não tá 100%, mas, né, com seus 19 anos, ele tem capacidade de decidir jogos mesmo sem estar 100%. É um duelo, vai ser muito no detalhe. Eu acho que pensando pelo lado da Argentina, favorece o fato de que a Espanha é um time que não cria tantas chances assim, né? Mesmo contra Portugal, contra a França, ganhou o jogo, dominou, mas não criou tantas chances claras. E aí, daqui a pouco, o Dibu, numa tarde inspirada, pode segurar. A defesa da Argentina é boa e tal. E a Argentina é um time que tem criado bastante. Vai ter o desafio óbvio de enfrentar uma defesa tão forte. Do lado da Espanha, acho que o trunfo está exatamente nisso, né? De um time que muitas vezes consegue subir, pressionar. E não sofrer as costas da defesa. Então, como é que vai fazer se pressionar os meio-campistas da Argentina? Pode roubar uma bola na saída? Vai ser um jogo muito no detalhe, tendo essas estrelas, né? Messi e Yamal, dois caras que podem decidir ao mesmo tempo. E de novo o Messi enfrentando uma nova estrela, né? Em 22 ele conseguiu barrar a ascensão do Mbappé. O Mbappé seria eleito o melhor do mundo no final daquela temporada se tivesse sido campeão do mundo. O Messi foi campeão do mundo, né? Seguiu como o melhor do mundo. E agora é o Yamal, a nova estrela do futebol mundial. E o Messi, aos 39 anos, vai enfrentando mais um grande adversário. É, acho que esse é o retrato mais legal da final da Copa do Mundo. Abraço, Colin!
1: Abraço, Munari. Obrigado aí pela avaliação, pela projeção, né, do jogo deste domingo. Neste sábado, hoje, eu estarei nos comentários da decisão do terceiro lugar entre França e Inglaterra, jogo que começa às 6 horas. Cléo Cunha, a previsão do tempo.
2: A previsão está indicando um fim de semana marcado por pancadas de chuva aqui no estado. Não chove em todo o estado no sábado. No domingo, provavelmente também não, porque essa parte norte do estado, essa divisa com Santa Catarina, provavelmente não vai ter chuva. No sábado, com certeza. No domingo, a certeza é um pouco menor, porque é um crescimento maior da chuva no miolo do estado e, de repente, uma outra pancada de chuva pode chegar até a fronteira, principalmente por causa das temperaturas um pouco mais altas por lá. De uma forma ou de outra, a gente tem aí, principalmente este sábado, marcado pelo crescimento da chuva entre o sul e o centro do estado, entre o sul e o leste, a expectativa ainda de um calor mais expressivo tomando conta da capital no sábado, depois é que virá a pancada de chuva, como a gente vem colocando sempre, mais para o final da tarde, principalmente durante o período da noite de sábado para domingo. O tempo apresenta chance de temporal, que o pessoal chama temporal, né? Porque a gente não tem ideia assim de velocidade do vento, não tem ideia de quanta chuva precisa para ser classificado como temporal. Mas deixa para lá. Fiquem atentos com relação à situação do tempo, que a gente tem bastante instável, com chuva, com ventanias e com trovoadas sobre grande parte do estado do Rio Grande do Sul, especialmente fronteira oeste, campanha e a parte do litoral sul. E à noite, no centro e aqui no leste. E o norte, com alguma chuva de intensidade fraca, sem muita intensidade no sábado. Já no domingo, segue a manutenção e até um crescimento das chuvas entre o centro e o oeste, e entre o centro e aqui o leste. Diminui um pouco o volume de chuva na fronteira com o Uruguai, e a tendência toda é que a gente possa ter volumes grandes de chuva sobre o estado do Rio Grande do Sul. É, talvez ali pelos 100 litros d'água por metro quadrado em algumas áreas. Então, fiquem atentos com relação a esta situação de chuva para o estado no final de semana. Lembrando que a chuva continua na semana que vem, pelo menos até quarta, quinta-feira. Vai longe essa instabilidade sobre o estado.
1: Agora, por exemplo, só para um vento fraco, até agradável na região metropolitana de Porto Alegre, ventinho bom para dar uma refrescada. Porque a temperatura é alta. Santa Maria agora, por exemplo, está com 24 graus. Caxias está com 20, Canoas 22, Pelotas 21, Nova Petrópolis 21, Vacaria 16, Bagé 22, Uruguaiana 24. Mas Bagé e Uruguaiana, o céu já está nublado. Diferente de todas essas cidades que eu já falei. Pelotas também tá nublado. Pelotas, Bagé, Uruguaiana. Porto Alegre, tempo bom, o céu não está nublado, temperatura de 23 graus. Capão da Canoa, 17 graus. Canela, 19. Rio Grande, 20. Passo Fundo, 20. Carazinho, 21 graus. No Vale do Caí, Montenegro está com 22 graus. Essas as temperaturas de algumas cidades aí do Rio Grande do Sul, bem diferentes das que a gente tinha no auge do frio até agora, no inverno, né? Com temperaturas a essa hora com 1 grau, 2, 4, 5, em alguns dias aí 0 grau em algumas cidades. Tá bem diferente. Aquela velha afirmação aí de muitos, né? Quando tem o bate-papo aquele do... E aí, o tempo, hein? Pá, mudando. Calor, diz que vai vir uma chuva e tal. E o frio que teve esses dias. Aí o outro diz assim... Haja saúde, né? Aí o outro... É verdade. E assim, ó... Agora... O Felipe Duarte comenta sobre a final da Copa do Mundo. Fala, Felipe.
3: Rafael Colli, o que falar dessa Copa do Mundo, né, cara? Já, embora tenham chegado nas semifinais, aqueles times que lá no início a gente projetava, né, como favoritos, França, Espanha, Argentina e até a Inglaterra, pelo molde do chaveamento, né, não colocávamos o Brasil nessa prateleira, a Copa do Mundo tem apresentado algumas surpresas, né? A Argentina é uma superação atrás da outra, né? Em todos os jogos, Cabo Verde, Egito, Suíça. E a exibição contra a Inglaterra, que foi a melhor para o padrão argentino, mas também teve uma virada. Então, toda essa apresentação, as atuações da Argentina fazem com que a gente tenha uma certa parcimônia na hora de avaliar e de sentenciar o que pode acontecer na grande decisão. Ainda penso que a Espanha tem um futebol mais vistoso. O que a gente viu contra a França é fundamental para essa análise, né? Amarrou a grande seleção da Copa, que era a França, a França não conseguiu fazer com que a bola chegasse limpa, né, para os seus atacantes, Dembélé, Mbappé, Doué, a ponto de eles desequilibrarem. A Espanha tem a melhor defesa do torneio, só foi vazada uma única vez e foi contra a Bélgica. E até agora dá para dizer que a Espanha não sofreu, embora ela tenha estreado com um empate em 0-0 com Cabo Verde, mas ali muito mais méritos para Cabo Verde. E naquele momento, estreia de Copa do Mundo, ainda estava sem Lamine Yamal, que vem readquirindo o ritmo de jogo, né? Então é uma Espanha em ascensão e ainda coloco ela num patamar um pouco superior. Quer dizer que já ganhou? Obviamente que não. Mas o mais importante dessa final, acredito eu, é o símbolo que ela traz. A gente que viu, né, nesses últimos tempos, o futebol moderno, o futebol europeu, se notabilizar por um jogo de intensidade, de muita correria, e que de certa forma se replicou aqui no Brasil, com a ausência de jogadores pensadores, né? Não se fabrica mais volante passador, um camisa 10 que para o jogo, que pensa. Hoje o futebol está muito mais corrido. E o futebol brasileiro, particularmente, tem produzido muitos pontas, né? Jogadores de velocidade pelos lados do campo. Vini Júnior, que na seleção foi transformado em quase um centroavante, um segundo atacante. Tantos outros jogadores, né? Martinelli, que na ausência do Paquetá virou até um dublê de meio campista para fechar o lado do campo. Rafinha, Savinho, Antony, nomes que nem foram para a Copa do Mundo, esses últimos que citei, Antony e Savinho. Mas é isso, né? O futebol brasileiro, Rayan, se notabilizou por lançar jogadores assim, que se chama atenção muito mais pela agilidade, pela mobilidade, pela intensidade, pela força até muitas vezes, mas não pela qualidade técnica. E essa final de Copa do Mundo chama atenção por isso. Chegam na decisão a Espanha, que é posse de bola pura, se defende com a bola no pé, e a Argentina, que tem, embora tenha muita raça, muita bravura para virar placares, também é um time de bom pé, né? De empurrar o adversário para o seu campo de defesa. Tem Messi, que é o diferencial, que é o gênio, mas tem Enzo Fernandes, tem Depou, tem McAllister, meio campistas de bom passe. Então acho que esse é o grande recado dessa Copa do Mundo. Chegaram aquelas seleções que gostam de ter a bola no pé, E quer saber um outro detalhe também, Colin? Esse aqui me chama a atenção. O vencedor dessa Copa do Mundo é o Barcelona. Por quê? Vou explicar. O Messi, a gente sabe, com 13 anos de idade, foi morar na Espanha, num tratamento que foi custeado pelo clube espanhol, pelo Barcelona, de injeção de hormônios para que ele pudesse crescer, né? Ele era muito baixinho. E ele se destaca ali em La Masia, que é as categorias de base do Barcelona, e veio a ser tudo isso que a gente conhece hoje em dia. A seleção espanhola, se a gente pegar todos os 26 convocados pelo Luis de la Fuente, 7 deles saíram diretamente de La Masia. E eu nem estou citando aqui o Pedri, que veio de Las Palmas, foi contratado para a base do Barcelona e depois desabrochou. Mas 7 jogadores foram formados, tem o DNA do Barcelona. Eric Garcia, Cucurella, Cubarsí, Grimaldo, Dani Olmo, Lamine Yamal e Gavi. Não é pouca coisa. Então é uma Espanha com DNA barcelonista e Messi, que talvez seja a cereja do bolo, seja o grande exemplo desse DNA barcelonista. Cruyff, onde quer que esteja, deve estar sorrindo nesse momento. E Guardiola, não sei se está na Inglaterra, se está na Espanha, se está nos Estados Unidos, também sorri. Porque são filhos dele, ou netos deles, que estarão disputando a grande decisão da Copa do Mundo nesse domingo, Colin. Um beijo, bom programa.
1: Muito obrigado, Felipe Duarte. É verdade, muito boa essa observação aí em relação ao Barcelona. Agora vamos falar de automobilismo. Tem corrida aí no fim de semana e o Douglas Weber atualiza para nós.
4: Bom dia, Rafael Collin. Bom dia aos ouvintes do Esporte e Companhia. Rafael Collin, carrinhos velozes, as baratinhas furiosas e o mundo do automobilismo aqui no Esporte e Companhia. Bom, teve primeiro e segundo treino na sexta-feira da Fórmula 1 em Spa-Francorchamps, na Bélgica. Primeiro treino, quem fez a volta mais rápida foi o Max Verstappen, seguido do Charles Leclerc e do Lewis Hamilton. E no segundo treino, quem fez a volta mais rápida foi o Andrea Kimi Antonelli, piloto Mercedes, seguido também ali dos pilotos da Ferrari. Uma coisa que dá para a gente entender ali na função do treino 1 e o treino 2 é que eles exercem funções diferentes, né? O treino 1 é aquele primeiro treino para acertar o carro, o piloto se acostumar de volta com a pista, entender ali, né, os pontos ali onde vai usar a bateria, não vai usar a bateria, enfim, tem uma muito também análise e tudo mais. O segundo treino não, o segundo treino já começa a fazer treino em geral, né? Se o carro está acertado, assim, treino para a volta mais rápida, naturalmente, com o pneu macio, mas também algum treino assim para ver como o carro se comporta em stints longos, né? O que é um stint longo? Assim, 5-6 voltas seguidas com o carro com o pneu duro ou médio, para ver como ele se comporta, ver o desgaste do pneu, enfim, em algumas condições. Esses são os treinos 2 e 3. Então, é claro, por exemplo, o treino 1 do Max Verstappen, que foi o mais rápido, ele é um, claro que é uma situação que te diz que está competitivo, mas o tempo foi 47 baixo, né? 1 minuto 47 segundos baixo, quando a gente, ali na nomenclatura, no jargão do automobilismo, é aquele abaixo de 0.5, né? Então, abaixo de 1 minuto 47 segundos e meio, né? Então, ele fez ali 1 minuto 47 segundos e uns 100 décimos, né? Já o Kimi Antonelli, no segundo treino, conseguiu um tempo, e foi o único tempo também, o único que conseguiu tempo abaixo de 1 minuto 47, ou seja, ele fez 1 minuto 46 900, já apontando ali para o que deve ser o terceiro e o quarto treino. O terceiro treino, que é o de hoje, ele já é um treino que acontece às 8 da manhã, ele já é um treino preparando para a classificação, ou seja, com todas essas informações que conseguiu do primeiro e do segundo treino, eles vão preparar o carro para a classificação e daí analisar aí como é que o carro se desempenha também depois com o pneu macio e o pneu médio, que são os pneus mais usados aí em classificação. Enfim, ainda tem muita expectativa ali. A McLaren deu uma crescida principalmente no segundo treino, mas claro que a gente não dá para cravar que a McLaren vai vir com um desempenho grande. Em teoria, a McLaren está com um carro inteiramente bastante atualizações, inclusive no motor, só que a McLaren já usou todos os motores permitidos sem punição na temporada, e vai agora então o Lando Norris ter punição
5: na largada. Então, não importa o tempo que o Lando Norris faça, né, ele vai tomar 10, vamos dizer que seria pole position, ele vai largar em décimo lugar, e assim ele vai tomar 10 posições então, de punição. Então, a McLaren com o Lando Norris, piloto o último campeão mundial, já larga aí com esse pequeno prejuízo, né? Mas, ainda assim, é uma boa expectativa aí para as próximas corridas. Nessa situação de motor, a gente consegue perceber que neste ano, diferente do ano passado, o consumo de motor está sendo maior, né? Isso porque alguns motores têm quebra, tem problemas na unidade, na parte elétrica do motor, né? Na parte ali que dá a energia elétrica de aceleração, alguns carros com problemas de bateria, e a bateria daí faz parte do conjunto inteiro de motor, quando se troca aí é considerado, se não me engano, parte do motor inteiro. Então, um outro piloto que vai para sua última unidade de potência disponível antes de tomar punição, e provavelmente vai ter que trocar de motor ao longo do campeonato, porque é muito difícil aí, essa é a décima etapa, mais 14 etapas, mais com as etapas que saíram, então 12 etapas, vamos dizer, se tudo correr normal para o final do campeonato, ele vai, em algum momento dessas 12 etapas, ele vai ter que trocar esse motor e daí vai receber uma punição o André Kimi Antonelli, líder do campeonato. Então o Antonelli vai usar um motor novo agora em Spa, mas tem esse problema para o futuro, né? Que é que talvez e provavelmente ele vai ser punido em alguma troca de motor recente. Existe também, Colin, uma questão de estratégia, né? Às vezes, como o Spa é uma corrida em que o piloto tem muitas retas e tal, então talvez seja interessante colocar um motor ali e guardar um motor um pouco mais usado para usar em outra oportunidade, numa pista mais entroncada, numa pista de rua, numa pista onde a velocidade final não seja tão importante. Então, essa utilização do último motor aí que o Kimi Antonelli está fazendo, não necessariamente significa que ele não tem mais motor e só o motor que está no carro. Ele sim que ele pode, um motor com melhor condição, ele está usando o carro, e se ele quiser um motor zerado, a partir desse momento ele vai ter que então pagar uma punição de 10 posições. Então, se ele fizer a pole position, vamos dizer que ele troque o motor na primeira depois da pausa de verão europeu, né, que é na Holanda. Daí ele vai ter que então, cumprir essas 10 posições de penalidade. Igualmente o Lando Norris está fazendo nesse final de semana na Bélgica. Enfim, são todas essas detalhes, essas questões que acabam fazendo importância, se não para essa corrida em particular, mas fazem importância ao longo do campeonato, né, numa figura geral. Uma coisa interessante que dá para se analisar também é que a Ferrari não está se intimidando mais com pistas de longa retas, né? Com pista onde a velocidade final ela é importante. Aparentemente a Ferrari está conseguindo minimizar esses problemas. A Ferrari que tinha, no começo do ano tinha muito claro uma dificuldade aí de conseguir fazer um carro tão veloz e tão, né, equilibrado que nem a Mercedes está fazendo. Né, mas conseguiu fazer um carro muito durável, com bons que dificilmente quebra, né? O único carro, se não me engano, nesse ano que quebrou foi o carro do Leclerc em Barcelona. Já a Mercedes não, a Mercedes tem um carro muito rápido, mas já não tão rápido quanto foi comparado com os outros carros anteriormente, e ainda assim um carro que tem alguns problemas de mecânica. Volta e meia acontece de o carro aí ter um problema que causa uma dificuldade para os seus dois pilotos. A grande disputa do campeonato ainda é o Kimi Antonelli e ainda é o George Russell. Nos dois treinos, o George Russell foi médio. Só que, no momento, e para as pretensões de campeonato do George Russell, ser médio não é o suficiente, né? Largar em quinto, largar em sexto, não é o suficiente para um piloto que está com o melhor carro do grid e tem que simplesmente vencer o seu companheiro de equipe. Então, é esse o desafio do George Russell nesse final de semana, é conseguir tirar um coelho da cartola, quem sabe fazer uma pole position, mas em definitivo largar na frente do companheiro de equipe e pontuar mais nesse final de semana, né? E quem sabe contar com a sorte mais uma vez para o seu companheiro de equipe quebrar durante a corrida. Enfim, Colin, muito obrigado, agradeço aí a atenção, agradeço aos ouvintes que gostam de automobilismo e mandam mensagens nas minhas redes sociais, até se quem quiser seguir @funnyinbox, né, no Instagram lá, e está disponível e também no TikTok, onde eu posto alguns vídeos relacionados ao automobilismo. Então, está disponível para quem quiser. E também lembrar os amigos que essa semana teve Paddock Gaúcha, nosso podcast de automobilismo aqui, do Esportes da Gaúcha. E na próxima segunda tem gravação de episódio novo, então com todo pós-corrida, né, Colin? Todos aí os detalhes da corrida. E tem novidade, mas eu não posso dizer qual a novidade no Paddock. Então o ouvinte vai ter que ir lá no Spotify, vai ter que ir nas plataformas de áudio. Quem sabe no YouTube de Esportes Gaúcha aí, quem sabe é essa a novidade lá para conferir o próximo Paddock. Tá certo? Valeu, Colin! Tchau!
1: Tchau, tchau. Obrigado, Douglas Weber. São 2h32 da manhã. Agora o Rodrigo Oliveira está chegando direto dos Estados Unidos com mais informações da grande final.
6: Alô, Rafael Collin. Nesta sexta-feira ocorreu a coletiva oficial pré-jogo da grande decisão Argentina e Espanha. Um evento diferente. Num centro de convenções de Manhattan, coração de Nova York, Eduardo Gabardo, normalmente a coletiva pré-jogo acontece na véspera do jogo no estádio. Dessa vez a FIFA inovou, realizou a coletiva 2 dias antes do jogo e num centro de convenções que eu compararia com um planeta Atlântida dentro do centro de evento da Fiergs. Era um local gigantesco e não tinha só a coletiva do Lionel Scaloni e do Luis de la Fuente, técnicos da Argentina e da Espanha. Tinham muitas atrações para crianças, para torcedores. Era uma espécie de fanfest, um festival, e teve até interação entre os treinadores, jogadores dos times, com a presença de Lionel Messi e ainda ícones do esporte, né, Gabardo? Eu, pelo menos, nunca tinha visto nada parecido numa entrevista coletiva, que, aliás, foi mais do que uma entrevista coletiva, né, Gabardo?
7: Assim, Rodrigo, bom dia a todos, bom dia, Colin. Foi muito mais do que isso, né? Foi um evento grandioso que fez a FIFA. Tem algumas coisas que eu gostei, tem outras que eu não gostei tanto. Eu acho que tinha muita gente, ficou um pouco bagunçado, né? Ali, eu acho que até para... Tá certo que foram 2 dias antes do jogo, mas até para concentração antes de uma final, acho que foi um dia desgastante, né? Pegar a Argentina, que ontem teve um atraso no voo de Atlanta para cá, chegou 11 da noite aqui. Hoje eles tiveram que acordar para treinar e o Messi, o Dibu Martínez e o Lionel Scaloni tiveram um evento demorado e que exigiu bastante deles, mas faz parte do espetáculo. Até é difícil calcular quantas, acho que tinha milhares de pessoas.
6: Mais de 1000, com certeza.
7: Ah, eu acho que bem mais, Rodrigo, muita gente mesmo, né? Num evento para dar grandeza de uma final de Copa do Mundo, com entrevista coletiva separada só para jornalistas, mas um talk show, assim, né? Com grandes nomes fazendo também a apresentação ali como mestre de cerimônias, né? Tinha Novak Djokovic, né? Batendo papo com os jogadores, com os treinadores. Quem mais que estava ali do Novak Djokovic?
6: O Tom Brady.
7: E
6: o Kevin Durant.
7: E o Kevin Durant do basquete, enfim. Pô, grandes personalidades do esporte, né? Então foi um evento muito grande para dar a dimensão do que representa essa final da Copa do Mundo.
6: Foram basicamente 3 eventos. O que abriu foi a entrevista coletiva da Espanha, com o técnico Luis de la Fuente e o volante Rodri, capitão do time. O que fechou foi a coletiva do técnico da Argentina, Lionel Scaloni, e o goleiro Dibu Martínez. Aliás, é uma tradição da Argentina. Ela sempre coloca o Dibu Martínez para falar antes da final, porque fez isso antes da final da Copa América 2021 no Brasil, campeão. Depois, antes da Copa de 2022, a Argentina campeã. Repetiu a tradição agora. E nesse meio tempo, Colin, entre a coletiva da Espanha e a coletiva da Argentina, que aconteceram no 5º andar desse centro de convenções, teve no 1º andar um momento de interação dos treinadores, dos jogadores que deram ou dariam entrevistas, e mais Lionel Messi. Interação com os fãs, com os torcedores que estavam naquele espaço. E o detalhe é o seguinte: eu notei, Gabardo, e sim, como o Gabardo disse, o Djokovic, o Kevin Durant e o Tom Brady faziam perguntas, atuavam como mestre de cerimônias. Eu notei, Gabardo, não sei se teve a impressão, que os protagonistas não estavam muito à vontade. Principalmente o técnico Luis de la Fuente. O técnico da Espanha, ele estava em outro lugar, ele desapareceria dali. E mesmo o Messi, o Dibu Martínez, o Rodri talvez seja o único que tenha entrado na onda do evento. O Messi, claro, ele vai respeitar o Djokovic, o Tom Brady, mas eu não notei os jogadores à vontade porque eles estão a dois dias do jogo mais importante da carreira deles, né?
7: É verdade, eu acho que a entrevista coletiva, eu acho que ela faz parte, ela tem que acontecer. Agora, essa outra parte do evento, assim, antes de uma final da Copa do Mundo, até nem sei se tinha necessidade de ter.

0: depois que o Scaloni encerrou a carreira de jogador. O De La Fuente disse um detalhe interessante. Ele prevê um confronto muito equilibrado domingo, por entender que o Scaloni compartilha, tem ideias muito, de futebol muito parecidas com a dele, De La Fuente. Então, esse é um outro ingrediente para o jogo de domingo.
1: Colin, algo que eu acho que a gente já pode antecipar. Há um debate internacional. A gente no Brasil pode gostar ou não gostar disso, mas o debate ele existe. Se o Messi já não é o melhor jogador da história. Eu não estou dizendo que, na minha opinião, o Messi passou o Pelé. Até vou dizer, na minha opinião, não. Na minha opinião, o Pelé é inigualável. Mas esse debate existe. Lionel Scaloni falou isso. Já no Qatar ele tinha dito que o Messi é o maior da história. Repetiu na última entrevista coletiva. Mas tudo bem, o Scaloni treina o Messi, óbvio que ele vai dizer. Hoje foi o Rodri. E a gente começa a perceber, né, Gabardo, esse debate ganhando força. Pelo menos no mundo do futebol, há pessoas significativas que defendem que o Messi se tornou o maior jogador de todos os tempos. Repito, não é a nossa opinião. E nós, brasileiros, temos todo o direito de achar até um absurdo isso. Mas que o debate existe, existe, né, Gabardo?
0: Ah, existe. É, eu não concordo também, mas a gente tem que reconhecer que o debate ele existe, ele está presente e ele faz parte do futebol nesse momento. Eu acho que a comparação não me parece que ela seja tão absurda assim, né? Eu acho que ela pode ser feita. Eu acho que o debate ele pode ser feito, embora, né? Eu acho que o Pelé é o maior jogador da história, mas não é nenhum absurdo, não.
1: No caso da coletiva da Argentina, o técnico Lionel Scaloni citou o segundo tempo da vitória contra a Inglaterra como um modelo de atuação para o jogo contra a Espanha, porque a Argentina vinha sendo criticada pelas atuações anteriores e o entendimento é de que no segundo tempo a Argentina jogou bem. O Montiel deve ganhar a vaga do Molina na lateral direita. Existe a possibilidade também de o Nico Gonzalez ganhar a vaga do Juliano Simeone, até porque quando a Argentina vira sobre a Inglaterra, o Montiel e o Nico Gonzalez estão em campo. Além disso, outro ponto importante da entrevista coletiva: o Scaloni diz que são dois times com ideias semelhantes de jogo. Dois times que jogam com base na posse de bola. E eu entrevistei Gabardo ontem, anteontem, num evento no Central Park, o ex-zagueiro John Terry. E ele dizia que por conta do calor, a posse da bola seria algo muito importante. Os times não iriam buscar a intensidade por conta da questão física, iriam buscar a posse de bola. Mas casualmente são dois times que jogam na posse da bola. E talvez esteja em um debate importante da Copa do Mundo. Tu gosta bastante e entende muito de tática, Colin. A gente vive a era da intensidade, a era do futebol intenso. Paris Saint-Germain, do Luiz Henrique, o estilo do Jürgen Klopp, esse estilo... menos Guardiola e mais intensidade. Olha, a final é de dois times que não jogam assim, né, Gabardo? É uma final de dois times que jogam muito mais trocando a bola com calma, passando, do que pressionando, do que com aquela intensidade, entre aspas, maluca, no bom sentido. Agora, aí o Scaloni disse também que ele não vai dar esse peso para é uma final de Copa do Mundo, temos que ir para cima, é o jogo mais importante das nossas vidas. Ele prefere deixar os jogadores de forma mais leve, quase como se fosse um jogo normal, deixar os jogadores tranquilos para desempenharem o seu melhor. Vocês têm mais algo a acrescentar, Gabar?
0: É isso, né? Quero deixar, Rodrigo, um grande abraço pro Colin, porque é a nossa última participação nesta Copa do Mundo do Esporte Companhia. Certamente voltaremos, né, Corey, em outras oportunidades, mas nesses 50 dias praticamente, né, eu estou mais de 50 dias aqui, a gente teve a oportunidade ao longo desse tempo todo de participar contigo aqui, Corey, do Esporte Companhia. Agora a Copa do Mundo está terminando, nos encontraremos no programa aí em Porto Alegre para a gente falar bastante sobre o futebol, né? Então, Colin, valeu pela parceria. A gente deixa o nosso abraço aqui torcendo para uma grande final domingo.
1: Tu já passou de 50 dias, Gabardo?
0: Já passei de 50 dias. Eu cheguei aqui no final de maio, né? Estamos no dia 17 de julho, já dia 18 de julho, já. 18. Já sábado, 18 de julho, já é véspera da final da Copa do Mundo.
1: Eu cheguei no dia 4 em Cleveland pro amistoso Brasil-Egito. Quando a cobertura terminar, eu vou fechar 48 e, para mim, já tem uma sensação de que estamos há muito tempo. O Gabardo está há mais de 50 dias. Gabardo, acompanhou a chegada da seleção brasileira e para nós, né, Gabardo? Nessa parceria aí com o Colin no Esporte Companhia, dá para dividir a cobertura em duas etapas. A etapa de Morriston, em que estávamos eu, tu, Rafael de Velho, determinado momento Diogo Oliveira, depois Leonardo Oliveira. Infelizmente o Brasil caiu e agora veio essa segunda etapa em que a gente se junta à equipe aqui em Jersey City, a nossa base, e acompanha as outras seleções.
0: É verdade. Então, acho que foi uma grande cobertura de todo o grupo RBS, de todos que estiveram aqui nesse período todo. Agora só tem essa etapa final, que é a grande final, a grande decisão. Amanhã conheceremos o campeão do mundo ali, se não tiver prorrogação nem pênaltis, por volta de 6 horas no Brasil. Saberemos se é Argentina tetracampeã mundial ou Espanha bicampeã mundial.
1: 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Aquele abraço, Colin.
2: Aquele abraço, dupla, parabéns pelo trabalho e obrigado, já falei isso uma vez, vou repetir, obrigado pelo carinho com que trataram aqui a nossa madrugada esportiva da Rádio Gaúcha. Agora nós vamos ao intervalo comercial e voltamos com a reta final do programa.
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0: 50 minutos. É a reta final do Esporte e Companhia. Momento que eu chamo a Ana Nazário com curiosidades da Copa do Mundo.
1: Muito bom dia, Rafael Colha, todos os ouvintes aqui do programa Esporte e Companhia na Gaúcha. Estou de volta, Barão, para trazer o nosso último boletim de curiosidades históricas das Copas do Mundo, que ao longo desse período do Mundial, a gente relembrou histórias ou acontecimentos marcantes históricos que aconteceram em outras edições. E acho que hoje o assunto não podia ser diferente, Colin, porque a gente teve, na real, a gente vai ter uma coincidência na final da Copa do Mundo muito interessante, que é o caso de Lionel Messi reencontrar o palco onde ele disse adeus à seleção 10 anos atrás. Isso mesmo, no MetLife Stadium, dia 26 de junho de 2016, o estádio foi palco de uma das mais dolorosas derrotas da carreira de Lionel Messi, a final da Copa América Centenário contra o Chile. E naquela ocasião, o camisa 10 deu uma declaração, Cole, que repercutiu mundialmente, porque ele deu a entender que ele iria se aposentar da seleção. Só que olha só, isso foi em 2016. E o Messi ainda está jogando e jogando em alto nível. Então a gente teria uma saída precoce do argentino. E na declaração ele disse que já tentou muito, me dói mais em mim do que em qualquer um. Não poder ser campeão com a Argentina. Mas é assim, não deu e infelizmente vou me aposentar sem conseguir. Isso porque a Argentina, naquela época, Barão, não conquistava um título há 23 anos e recaía sobre o Messi a pressão para encerrar o jejum de mais de duas décadas. Até no seu país, chamavam ele de peito frio e diziam que, por ter vivido desde a adolescência na Espanha, ele que foi para a seleção de base do Barcelona ali entre os seus 13 e 14 anos, viveu todo esse período na Espanha, então ele acabou vivendo realmente a sua infância na Argentina, e que por conta disso, ele não sentia a camisa azul e branca, e o peso que ela carregava. E naquela ocasião, Colin, lá na final em 2016, teve um peso especial para ele tentar se aposentar, né? Decidir, na época, assim, de cabeça quente o que queria se aposentar da seleção argentina. Isso porque o Messi já tinha perdido 3 finais, e a decisão em Nova Jersey era mais uma oportunidade de encerrar o longo jejum argentino sem títulos. E além das constantes críticas que ele recebia, Barão, o que mais pesou na derrota na decisão contra os chilenos não foi só a quarta final perdida, né? A terceira seguida do Messi naquela época. Naquela oportunidade, o argentino isolou sua cobrança na disputa por pênaltis, sendo decisivo naquela derrota para o Chile. Então, obviamente, repercutiu muito pior do que já era a campanha, né? Então, o Messi, duvidavam muito dele e ele viveu esse período por muito tempo lá no seu país. Até porque, antes dessa derrota de 2016, Colin, o Messi já havia perdido na decisão da Copa do Mundo de 2014 em duas finais de Copa América, 2007 e 2015. Mas, claro, a de 2014 teve um peso significativo, porque foi aquele jogo contra a Alemanha, que ainda era no Brasil, então teve um número expressivo de argentinos por ser aqui na

0: América do Sul. E quem o convenceu a voltar para a seleção, Colin, foi o treinador Edgard Bauza, que havia acabado de assumir o comando dos argentinos. Ele, obviamente, tinha ciência da importância de Messi para a equipe, e o técnico chegou a viajar para a Espanha e argumentou ao Camisa 10 que ele era necessário para o projeto de uma Argentina vencedora, que estava vindo um novo ciclo aí, e eles precisavam muito do Camisa 10. E a conversa, Barão, eu fui atrás, ela aconteceu em um almoço após um treinamento do atacante pelo Barcelona. E a volta dele acontece nas eliminatórias da Copa do Mundo contra o Uruguai. Ele marca um gol na vitória por 1-0, então não demorou muito tempo para ele repensar essa decisão, até porque foi meio de cabeça quente. E agora, voltando para 2026, uma década depois, o cenário é completamente diferente, porque o craque soma 4 títulos pela seleção, e mesmo aos 39 anos, ele carregou a equipe a mais uma final da Copa do Mundo. Nessa edição do Mundial, foram 8 bolas na rede e 4 assistências, participando de gols em todos os 7 jogos do Mundial. E nessa Copa, além de tudo isso, o Messi se tornou o maior artilheiro de todas as edições de Copas do Mundo, com 21 gols. E também o jogador com mais assistências no Mundial, 12 passes para o gol. Bom, e agora, Barão, o Messi volta ao palco que fez ele duvidar da sua carreira pela Argentina 10 anos atrás. E no mesmo estádio, quem sabe, ele pode encerrar um ciclo pela seleção com um feito que nem Pelé nem Maradona conseguiram: vencer 2 finais de Copa do Mundo seguidas, consagrando uma das carreiras mais vitoriosas da história do futebol e, quem sabe, por muitos considerada a carreira mais vitoriosa de um jogador. Espanha e Argentina se enfrentam, Barão, no domingo, 4 horas da tarde, pelo horário de Brasília, dia 19 de julho de 2026, no MetLife Stadium. E, claro, teremos transmissão em loco da Rádio Gaúcha. E vamos ver se o Messi realmente vai bater esse recorde e se tornar um dos maiores jogadores do mundo. Da história ele já é, né? Mas quem sabe se tornar o maior vencedor de Copas do Mundo aí pela Argentina. Um abraço.
1: Abraço. Valeu. Ana Nazário, obrigado também para a Ana por todos os boletins aí sobre as curiosidades da Copa do Mundo. Foi o último, né, também, assim como o Expresso da Copa que a gente falou há pouco aí, do João Calegari. Pessoal, o Esporte Companhia fica por aqui. Eu ainda neste sábado estarei com vocês aí na transmissão do 3º e 4º lugares da Copa do Mundo. Decisão entre França e Inglaterra, nós vamos fazer a transmissão com a narração do André Silva e eu estarei nos comentários. Depois disso, uma pausa aí de 2 semanas para as férias, volto no início de agosto. Um forte abraço, tchau!

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1: 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Idoso de 66 anos fica ferido após tombar o carro na RS-040 em Viamão. Ministro Alexandre de Moraes mantém prisão domiciliar do ex-presidente Jair Bolsonaro, mas suspende visitas sociais por 30 dias. Conflito entre Estados Unidos e Irã entra na sétima noite consecutiva de ataques no Oriente Médio. Céu parcialmente nublado em Porto Alegre, agora faz 23 graus. O Rio Grande do Sul segue sob alertas da Defesa Civil e do Instituto Nacional de Meteorologia para tempo severo com temporal e vendaval neste sábado. A chuva deve começar pela fronteira oeste ainda nesta madrugada e avançar para o centro do estado no decorrer do dia. Na capital, mínima de 19, máxima de 31 graus. 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
1: Tem acidente entre dois carros no cruzamento das avenidas Sertório e Farrapos, na zona norte de Porto Alegre. Segundo a IPTC, ocorrência apenas com danos materiais. Nas rodovias estaduais e federais, sem reporte de acidentes ou bloqueios no momento.
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1: Um homem morreu após ser atingido por uma carga de empilhadeira em Pelotas, no sul do estado. A vítima, de 34 anos, foi identificada como Franco Perleberg Knopp. O caso ocorreu no depósito de uma loja de materiais de construção no bairro Fragata. Conforme a Polícia Civil, Franco estava sobre o reboque auxiliando a remoção de uma carga de telhas que deslizou de uma empilhadeira e acabou o atingindo. O homem chegou a ser socorrido pelo SAMU, mas teve o óbito confirmado ainda no local. O caso é investigado como acidente de trabalho seguido de morte pela Polícia Civil. A Assembleia Legislativa de Santa Catarina aprovou lei que paga R$ 100 por javali abatido no estado. O objetivo é conter a proliferação da espécie, considerada uma das 100 piores invasoras do mundo. O benefício será pago a pessoas físicas e jurídicas cadastradas nos órgãos ambientais e autorizadas pelo proprietário da área. A lei determina que o abate seja rápido e preciso para evitar o sofrimento aos animais. 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Da redação, Lucas de Oliveira.
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0: É isso aí, minha gente. Estamos começando mais um Madrugada Gaúcha, aqui pelas ondas da Rádio Gaúcha, nesse sábado, dia 18 de julho. E hoje tem Bailinho do Drago. É isso aí, tem bailinho para você até às 5 horas da manhã. Com o nosso dance dos anos 80, anos 90, para lembrar das nossas pistas de dança e também as nossas festinhas de garagem. Obrigado pela companhia, vamos juntos até às 5 horas da manhã. Você manda o seu recado pelo 996995218 e também lá pelo meu Instagram, Marcelo Drago Oficial, e pelo Instagram da Rádio Gaúcha, @ Rádio Gaúcha. Meu amigo Morica Matos comandando a mesa de áudio, Rubens Silva na central técnica, tem Lucas Oliveira na central de jornalismo, a nossa equipe da madrugada. E hoje tem muita informação, estamos atentos aí à previsão do tempo. E em função da instabilidade, Cléo já está chegando com todas as informações. Bom, pessoal, estou aqui tomando o meu cafezinho nesta madrugada, mas não estou em Porto Alegre, né, Murica? Estou aqui em Camaquã, exatamente, na zona sul do estado, onde eu participei do Carreira do Vinho. Foi um evento da vitivinicultura, onde vinícolas foram convidadas com gastronomia. Estava muito interessante, né? Tinha parrija, cordeiro assado, mesas de, né, de queijos e embutidos e assim por diante. Mas é claro, o vinho como protagonismo. E eu participei fazendo, né, uma palestra, na verdade, com um painel sobre o vinho brasileiro, a história do vinho brasileiro. Então estou aqui em Camaquã nesta madrugada de sábado, nesse dia 18 de julho. Quero mandar um abraço já de saída especial. Estou aqui no Hotel Bartz, exatamente, o Hotel Bartz, que fica no centro de Camaquã, na Avenida José Loureiro da Silva. Um abraço ao diretor, o Fabrício, do Hotel Bartz, e também o Leonardo, que está na recepção. Até me serviu um cafezinho aqui maravilhoso. Um abraço, Leonardo e Fabrício. Também um abraço, Fabrício, aqui do Hotel Bartz, mas também em especial o Rogério Barbosa e o Maurício, do Carreira do Vinho, que me convidaram para estar aqui hoje, neste final de semana, na noite da sexta, fazendo parte desse evento de vinhos aqui na Zona Sul de Porto Alegre. Então, um abraço aí a todos que participaram do Carreira do Vinho. Nós vamos juntos, e quem é morador daqui, aquele abraço especial, Zona Sul, Camaquã, Netapes, Sentinela do Sul, Garambel, Cerro Grande, Cristal, São Lourenço do Sul, Arambaré também. Será que eu esqueci alguma coisa? Posso ter esquecido alguma cidade. E assim por diante, todo mundo aqui da Zona Sul, aquele abraço especial. Vamos juntos até às 5 horas da manhã. Sempre com muita informação, é claro, e também a sua participação. E já de início de programa, já vou chamar ele, Cléo Kuhn, com uma previsão do tempo. É tudo contigo, Cléo.
1: O que a gente pode esperar para o estado durante estes próximos dias é instabilidade, é muita umidade, é muita nebulosidade. São pancadas de chuva que vão atingir todas as áreas com maior ou menor intensidade, podendo trazer transtornos ou não. Aí vai depender muito da forma com que essas nuvens cumulonimbus vão atingir o estado, porque a gente sabe que as ventanias, elas não vêm do acaso, elas vêm das nuvens cumulonimbus que se formam, e essas nuvens cumulonimbus, elas trazem prejuízo quando encostam no solo ou quando se aproximam do solo, porque enquanto elas estão nos níveis mais altos da atmosfera, sem problema nenhum para nós. Claro que deixam a aviação muito preocupada com os aviões quando fica muito alto também. Então, de uma maneira geral, o que a gente tem é essa perspectiva mais tranquila com relação ao comportamento do tempo e das temperaturas aqui no estado do Rio Grande do Sul de imediato. Temos uma temperatura que está, digamos assim, um pouco alta ainda no sábado, no domingo vai diminuir por causa das pancadas de chuva, mas também não tem previsão de nenhum frio assim expressivo chegando ao nosso estado. A tendência é de mais chuva na semana que vem, ou seja, a gente tem bastante nuvens e isso mantém o efeito estufa por aqui. O que que faz o efeito estufa? Não deixa esfriar e também não deixa aquecer, em demasia. E a expectativa por causa disso é tornar o tempo um pouquinho menos ruim. A tendência segue sendo no sentido de que tenhamos um tempo mais seco na segunda metade da semana que vem. Mas também não é muito. Com a chegada do mês de agosto, devem ter mais pancadas de chuva. Agosto não tem previsão de muita chuva, mas terá pancadas de chuva, o que é normal para o mês de agosto aqui no estado do Rio Grande do Sul, misturar chuva e também frio aqui sobre o estado. Embora o frio, acredito que venha com menor intensidade para o estado dentro do mês de agosto. Mas, enfim, alguns dias frios a gente vai ter. Fiquem atentos, próximos boletins a gente volta falando mais sobre a instabilidade no estado. E atenção, fiquem de olho nas informações da Defesa Civil, que monitora o comportamento do tempo por aqui.

0: sonzeira, essa aí, eu, Murica, Rubens, a gente dançava, fazia o passinho nas festas do final de semana sempre. Aqui no nosso bailinho de hoje, gala, nas trilhas sonora, que musicão, Murica, parabéns. E também quero deixar um abraço especial a todos os amigos que estavam ontem no evento Carreira do Vinho. E foi legal o pessoal pedindo já bis, quando é que vai ser a segunda edição? E olha, o carinho das pessoas e ouvintes da Gaúcha, impressionante a quantidade de pessoas que nos ouvem durante a madrugada. Ou no início da madrugada, o Colin, depois eu, ou a galera que sai para viajar ali pelas 4 da manhã, 3h30, 4h30, ligadinha na Rádio Gaúcha, ou também aquela multidão de pessoas que nos escuta ali, nos escutam perto das 6 horas, no momento quinta série. Por isso já estou aqui mandando esse abraço especial a todos os amigos que eu encontrei nesse evento e falavam: eu te escuto, Drago, escuto o Macedo, escuto o Cléo, escuto também o Thiago Bittencourt, escuto o Rafael Colli no Esporte e Companhia. Que legal mesmo. Obrigado pelo carinho, pela recepção que eu tive aqui nesta cidade que é Camaquã, que olha, me impressionou a beleza de Camaquã. Camaquã cresceu, Camaquã tá bonita, parabéns mesmo a Camaquã. Bom dia, Drago, um abraço especial a todos os gaúchos diretamente de Zurique, na Suíça, aqui muito calor. Elizabeth Souto com a gente, mandando aquele abraço especial, obrigado Elizabeth, lá na Suíça, em Zurique. Estamos juntos, Drago, quem mais mandou aqui, sempre nas madrugadas, abraço meu amigo Sandro Brondani, Boa Vista do Cadeado. Aqui também o nosso ouvinte participando, deixa eu ver quem está aqui com a gente, mandando aquele recado especial aqui também, através do 996995218, a Marli da Costa Gama. Já tomou café, Drago? Estou tomando aqui um cafezinho que o Leonardo, que fica na recepção do hotel aqui no Hotel Bartz, no centro de Camaquã, fez para mim, está maravilhoso. Vamos ver aqui, pessoal, se tiver relato de chuva, relato de instabilidade, conto com vocês, tá bom? Mandem aí as informações. Bom dia, Marcelão, aqui Adão Gambeta, boa música no bailinho, hein? Obrigado, temperatura no cassino 20 graus, tempo bom, por enquanto, tempo bom no cassino. É, estamos aí nessa expectativa, que não se confirma que se chegar não seja tão severa, né? Boa noite a todos, aqui em QEP Total e ligado na Gaúcha Vigilante Everton General Cruz Alta com a gente. Bom dia, amigo Júlio César, da cidade de Canela, aqui 23 graus, tudo tranquilo, vigia, bom final de semana a todos, abençoado para nós, neste sabadão, Edson Florense, lá de Brasília. Nós viajamos aí todo o nosso estado, né? Isso aqui é maravilha. O nosso ouvinte, através do 996995218, também aqui em Rosário do Sul, tempo bom, temperatura 20 graus, receioso aí com as previsões do tempo, Drago, tomara que não se confirme. Gilney Lima, e eu também estou torcendo porque isso não aconteça, é justamente isso, né? Claro, chover vai, obviamente, isso não tem como não acontecer, mas que não seja com tanta força, que não caia tudo ao mesmo tempo. Aqui, deixa eu só dar uma olhada aqui, como é que está em Camaquã, Porto Alegre, nesse momento, meu Deus do céu, deixa eu atualizar aqui a temperatura em Porto Alegre, e depois eu vou atualizar aqui a temperatura, né, em Camaquã. Eu tô, não estou acreditando aqui, o meu está mostrando aqui, eu estou tentando, né, realmente ver se eu consigo atualizar, porque mostrou aqui no meu 25 em Porto Alegre, será que estou certo? 25 graus em Porto Alegre, meu Deus do céu, eu acho que é isso mesmo. Ai, ai, isso me assusta, na verdade, uma temperatura tão alta, 25 graus em Porto Alegre, acaba me assustando. Mas eu vou confirmar com ele que vai participar comigo agora, lá direto da nossa central de jornalismo. Ele, Lucas de Oliveira, seja bem-vindo, Lucas, muito bom dia.
1: Muito bom dia, Drago, bom dia a todos os nossos ouvintes. Olha, aqui na minha, nos meus dados aqui, 22 graus em Porto Alegre, claro, não tem tanta diferença para os 25, é uma temperatura elevada.
0: Sim.
1: Ainda mais se considerarmos que estamos em pleno inverno, né?
0: Meu Deus do céu, né? Não, então se confirma justamente, né? Esse alimento dessa instabilidade, né, Lucas?
1: Exatamente, e geralmente depois do calor, assim, né, quando temos esses períodos mais intensos com temperaturas elevadas, vem aquela chuva, e lembramos muito das chuvas de verão, né, como Pelo menos aqui no Rio Grande do Sul, a gente fala muito nas chuvas de verão, que são chuvas bastante intensas por conta do calor. É o que nos faz temer essa temperatura hoje.
0: Lucas, e na nossa ronda, fechamento de ontem e esta madrugada de sábado, como é que nós estamos?
1: Bom, vamos lá, que tivemos alguns acidentes nesta madrugada, Drago, mas a boa notícia é que, a princípio, sem maior gravidade. Primeiro foi por volta da 1 hora da manhã, no início da madrugada, em que um carro tombou lá na RS-040 em Viamão, na região metropolitana. O condutor deste veículo, um idoso de 66 anos, ele ficou ferido e foi encaminhado para atendimento médico. Nós ainda não temos a identidade dele e nem informações atualizadas sobre o seu estado de saúde. Esse acidente ele ocorreu no trecho do quilômetro 25, no sentido Capivari do Sul, e conforme o comando rodoviário da Brigada Militar nos passou, o motorista ele perdeu o controle do veículo e acabou tombando este veículo, que não está mais sobre a via, então não há interrupção lá no trecho. Aí, perto das 2 horas, uma mulher ela foi atropelada por um carro na José do Patrocínio, na esquina com a Venâncio Aires, aqui em Porto Alegre, segundo as informações da EPTC. No entanto, não temos detalhes sobre a dinâmica desse acidente, nem sobre a identidade ou estado de saúde desta mulher. Estamos tentando ainda apurar com a EPTC e com as autoridades. E às 2h30, tivemos 2 carros no cruzamento das avenidas Sertório e Farrapos, lá na Zona Norte, mas sem maior gravidade, apenas danos materiais por lá, Drago.
0: Ok, Lucas, tem um serviço para esse sábado?
1: Sim, temos serviços. 11 unidades de saúde estarão abertas em Porto Alegre hoje e 5 no domingo. Então, a prefeitura, né, reforçou aí os atendimentos durante a Operação Inverno. E nessas unidades haverá vacinação contra a gripe, Covid-19 e também aplicação de demais doses do calendário vacinal, além da oferta de consultas e retirada de medicamentos. O atendimento ele vai ocorrer tanto no sábado quanto no domingo, das 10 horas da manhã às 7 horas da noite. E as unidades de saúde Moab Caldas, José Mauro Cerati, Assis Brasil, Bom Jesus e São Carlos vão abrir nos 2 dias, no sábado e no domingo.
0: Perfeito, meu amigo. Vamos aos destaques de GZH para esta madrugada de sábado. O Lucas está... Hoje o gosto está de folga, né, Lucas? Então tá. Como é que a gente brinca? Comendo farofa e assobiando. Quem é o colega que está lá na TV?
1: O Léo. O Léo está na TV. Eu estava falando com ele agora. Uhum. Oi?
0: Estou ouvindo.
1: A gente está trocando algumas figurinhas. Ele está me ajudando também a monitorar aqui a situação pelo interior, né? Devido à chuva, enfim. E em seguida pode trazer também mais informações. E o Gossen, claro, aproveitando sua merecida folga, né? E antes dos destaques de GZH, Drago, aproveitar.
0: Será que sambou muito ontem à noite, o Gossen?
1: Ah, ontem à noite eu acho que não, porque ele estava aqui ainda. Né?
0: Não, na noite dessa
1: semana. Ah, não, nessa noite
0: claro.
1: Passada aí não sabemos. Vamos ter atualizações na segunda-feira.
0: Tu sabe que agora me chamou a atenção, porque o hotel que eu tô aqui se chama Bartz, Hotel Bartz.
1: Olha só.
0: Será que é do Léo, tio? Esse hotel eu não estou sabendo.
1: Daqui a pouco, né? Vamos ter que confirmar essa informação.
0: Vamos ter que confirmar, porque realmente aqui o Hotel Bartz fica meio no centro de Camaquã. Agora que eu liguei Lé com Cré, né? O nosso amigo Léo Bartz da RBS TV.
1: Isso aí.
0: Já me disseram que ele trabalhava por esporte mesmo, né, Lucas? Podia doar o salário dele para nós, a gente pode conversar com ele, né?
1: Não, por que não, né? Tu vai conduzir essa negociação?
0: Tu só vota no meu, né? Tu não ajuda em nada, né, tchê? É a segunda que tu disse pra me conduzir sozinho?
1: Eu sou guri novo ainda, tô...
0: Brincadeira. Lucas, então, depois eu vou no segundo bloco chamar o Bartz, né, o Léo, e tu também volta no segundo, é claro, e lá na finaleira, mas o serviço, já deu o serviço hoje ou vai destaques agora?
1: Dei o serviço, mas posso repetir se tu quiser aqui para atualizar nossos ouvintes.
0: Vamos aos destaques de GZH.
1: Vamos lá com... Bom, queda de granizo e rajadas de vento, região do Rio Grande do Sul entra em alerta vermelho para tempo severo. Essa é a nossa principal manchete no momento, né? Já para atualizar todos os nossos leitores e ouvintes sobre essa condição de temporal intenso que se prevê aqui para o Rio Grande do Sul nos próximos dias. Estado tem risco de tornados neste sábado, veja a área onde o fenômeno pode acontecer. Então, mais um fenômeno, né, assim, meteorológico que pode ocorrer aqui no Rio Grande do Sul. Antes do temporal, Porto Alegre registra maior temperatura para o mês de julho desde 2010. Essa marca ela foi registrada ontem, desde 1910. Esta marca ela foi registrada ontem, Drago. Ontem, né, estava bem quente aqui em Porto Alegre, o que chama atenção por ser julho. E os termômetros eles indicaram 33 graus e 8 décimos aqui em Porto Alegre. É a maior temperatura para um mês de julho desde 1910, que foi quando tem o início dessa série histórica, né, contabilizada pela Climatempo. O recorde anterior até então era de 32 graus e 9 décimos, que foi registrada em 1941 e voltou a ser registrada em 1987. Então, quase um grau abaixo, né, do que a marca registrada ontem. Temos essa matéria da nossa colega Júlia Osório completinha lá no site. Aí, seguindo com nossos destaques, o que os colunistas de GZH disseram sobre a derrota do Grêmio para o Mirassol por 2-1? A cotação ZH, lateral

0: leva a nota mais baixa na derrota do Grêmio. O CCD, né, o nosso César Cidade Dias. Grêmio está anestesiado e caminha para o rebaixamento. Paulo Pelaip garante a permanência de Luiz Castro. Trocar treinador não é solução, disse o dirigente gremista. Mais dupla Grenal. Inter anuncia a contratação de goleiro. Juventude derruba tabu, vence o Cuiabá e fica na vice-liderança da Série B. Buenos Aires vive mais uma decisão de Copa misturando costume e paixão, matéria do nosso colega Rafael de Vério. E aí, nossos colunistas com diversos temas e destaques.
1: Lucas, sem fazer sensacionalismo, a maior temperatura registrada para o mês de julho foi em 1900 e...
0: Até então havia sido em 1941.
1: É o ano, né, da primeira enchente que atingiu aqui Porto Alegre.
0: Exatamente.
1: A grande enchente. Que coincidência, né? Que infeliz coincidência, né? Que infeliz coincidência.
0: E ontem foi aí batido esse recorde, né? Agora é um novo, nosso novo recorde de 2026.
1: Para te ver, né? Porque justamente o que preocupa a gente são essas temperaturas altas no mês de julho. Eu vi uma meteorologista chamada Estael Cias, acho que é Climatempo, da Estael, e ela comentava justamente que está acontecendo um fenômeno que é o aquecimento dos oceanos, né, o El Niño, em torno de 2 graus. Só que isso nunca aconteceu, né? Nos dados até hoje, na né, história da meteorologia, sem de notícia ou dados, né, nunca teve esse aquecimento no mês de julho dos oceanos, tá bom? Então, por isso, só que, claro, esse aquecimento, a previsão que possamos ter aí, né, fenômenos mais severos para o final do ano, chegando ali para outubro, novembro, né, e dezembro, para ter uma ideia, né? Nem era previsto agora para esse momento, mas esse aquecimento está alimentando, né, esse fenômeno, né, justamente que pode trazer aí alguns prejuízos para o Brasil todo, principalmente aqui o sul do estado.
0: É, exatamente, nós estamos em contato, né, com a Defesa Civil Estadual, as coordenadorias regionais e municipais também. Até o momento, apenas reportes ainda de ontem, né? Até a noite de ontem, 11 municípios haviam reportado danos aqui no Rio Grande do Sul, principalmente devido à força do vento, né? Vento bastante intenso no interior. Mas conversamos há pouco também aqui com a Defesa Civil de Santa Maria, que até então era uma das cidades com maior volume de chuva nas últimas horas, e por enquanto tudo tranquilo por lá, segundo a Defesa Civil Municipal lá de Santa Maria nos passou. Na fronteira oeste também, mais cedo, confirmamos que a princípio sem ocorrências de maior gravidade também.
1: É, a ideia aqui não é apavorar nem alarmar ninguém, tá, pessoal? Só estamos aí trazendo informações e tentando entender justamente esse calorão, como se diz, né? Não tivemos veranico em maio, né? Mas nós estamos aí com uma equipe, né, gigante, né, Lucas, a postos, né? A escala para acompanhar e você to ter todas as informações sobre esse temporal que chega a partir de agora, principalmente. É da tarde para a noite de sábado, né? Que é a previsão mais com mais força, né, Lucas?
0: Isso, exatamente. A previsão é que a chuva comece ainda nessa madrugada, comece lá pela fronteira oeste, aí vai avançando pelo centro do estado e pelas demais regiões, né, região metropolitana, região norte, enfim. E aí ganhe força, ainda mais força, esse temporal à medida que o dia vai passando, né? Então, entre a tarde e a noite aí, na virada para domingo, é a previsão que essa chuva ela ganhe mais intensidade aqui no estado.
1: É, mas lembrando que o governo do estado, né, em parceria com os municípios, as defesas civis, né, tanto dos municípios quanto a defesa civil do estado, né, também forças de segurança, bombeiros, tanto os oficiais como os também, estão também atentos, Lucas, só está falando, atenta juntamente para, se tivermos necessidade de usar essa força, os alertas também, né, no celular, que não seja civil, recebeu o alerta, por necessidade, um deslocamento,

0: Estamos juntos, este é o Madrugada Gaúcha, deste sábado, tivemos um pequeno problema ali na nossa conexão, já estamos de volta. Lucas de Oliveira, me escuta bem, Lucas?
1: Te escuto agora sim, Drago. Antes ficou um pouco robô, mas está tudo certo agora.
0: Lucas, e só para encerrar, então, estamos ali nos nossos destaques. Temos aí destaque GZH, mais alguns destaques. Também a nossa notícia do bem, meu amigo.
1: Bom, vamos à notícia do bem, que hoje ela traz uma entrevista exclusiva com Jorge Aragão. E como o próprio colega William Mansky escreveu na matéria, ele é um patrimônio vivo do samba brasileiro, né, Drago?
0: Sim.
1: Compositor aí de obras como Vou Festejar, Coisinha de Pai e tantas outras, ele é uma das atrações do maior encontro do samba, ao lado de Zeca Pagodinho e Alcione, que chega a Porto Alegre em 14 de novembro. E aqui na capital gaúcha, a apresentação vai ser realizada no estádio Beira-Rio, com participações especiais também de Péricles e Arlindinho. E nesta entrevista que ele concedeu a GZH para o colega William Mansky, ele fala um pouco sobre a relação com o povo gaúcho. Abre aspas para o Jorge Aragão. Batalhei muito para que o povo gaúcho escutasse minha música. Fecha aspas. Então ele conta assim, eu vou deixar só esse pitaco, tá, Drago? Uhum. Ele fala um pouquinho assim de como que foram os primeiros shows dele, as apresentações, o que é que ele fez para conquistar o povo gaúcho, né? Como que ele via a recepção do Rio Grande do Sul, as suas músicas, as suas apresentações, mas eu vou dar só esse pitaco e aí quem quiser ler a matéria completa, né? Claro, além dessa relação com o povo gaúcho, ele também fala sobre a carreira, suas composições e sobre o espetáculo, né? O maior encontro do samba. E aí quem quiser ler a matéria completa, tá bem bacana, pode procurar lá no meu Instagram, @olucasdeoliveirar. Tô compartilhando o link neste momento, Drago, te marcando aí para repostar para os nossos ouvintes, para os nossos seguidores.
0: Perfeito.
1: Tá lá a matéria completa, a matéria do colega William Mansky, uma entrevista exclusiva aí com o Jorge Aragão, patrimônio vivo do samba brasileiro, como o próprio William definiu muito bem. E Drago, antes de encerrar, queria deixar um abraço e um beijo muito especial para minha namorada, a Andressa Teles, que está nos ouvindo, tá? Está nos acompanhando aí.
0: Olha só, Andressa Teles, isso?
1: Isso, Andressa Teles está nos acompanhando, está aí atenta ao Madrugada Gaúcha.
0: Um abraço, Andressa, aí, que bom mesmo. Obrigado pela audiência. Lucas, obrigado, meu amigo. A gente volta no segundo bloco, ok?
1: Combinado. Seguimos monitorando aqui a situação da chuva, segurança pública e do trânsito e voltamos aí com atualizações em breve.
0: Maravilha. Contamos aí com o nosso ouvinte, 3 horas 36 minutos, para mandar o seu recado também, nos atualizar de tudo o que está acontecendo. Quero mandar um abraço especial também a uma turma que está na sintonia neste momento aqui com a gente. Voltaire Santos na escuta, grande Voltaire, o Voltaire, a Júlia Ruba e também o Ruba, né? E também a Nete estão na escuta aqui do nosso Madrugada Gaúcha, grande Voltaire Santos. E a gente conversava há pouco tempo sobre o Dia Nacional do Vinho, que foi instituído há poucos dias. Então é uma lei que foi aprovada, lei de autoria do deputado Paulo Pimenta, né, foi aprovada, que institui o vinho como patrimônio nacional, minha gente. É um mecanismo que traz aí, né, vantagens e facilidades em curta caminho, né, tributários, né, mecanismo tributário de fomento ao produtor, ao setor vitivinícola, a todas essas famílias que produzem uva, a todas essas vinícolas que fazem o seu vinho. Só que no estado nós temos quase 1.000 vinícolas, perdão, em todo o país, 600 aqui no estado e 1.000 em todo o país. E esse Dia Nacional do Vinho acaba beneficiando todo o setor. Parabéns, então, um abraço.
2: A previsão está indicando um fim de semana marcado por pancadas de chuva aqui no estado.

até a fronteira, principalmente por causa das temperaturas um pouco mais altas por lá. De uma forma ou de outra, a gente tem aí, principalmente este sábado, marcado pelo crescimento da chuva entre o sul e o centro do estado, entre o sul e o leste, a expectativa ainda de um calor mais expressivo, tomando conta da capital no sábado, depois é que virá a pancada de chuva, como a gente vem colocando sempre, mais para o final da tarde, principalmente durante o período da noite de sábado para domingo. O tempo apresenta chance de temporal, o que o pessoal chama temporal, né? Porque a gente não tem ideia assim de velocidade do vento, não tem ideia de quanta chuva precisa para ser classificado como temporal, mas deixa para lá. Fiquem atentos com relação à situação do tempo, que a gente tem bastante instável, com chuva, com ventanias e com trovoadas sobre grande parte do estado do Rio Grande do Sul, especialmente fronteira oeste, campanha e a parte do litoral sul. E à noite, no centro e aqui no leste. E o norte, com alguma chuva de intensidade fraca, sem muita intensidade no sábado. Já no domingo, segue a manutenção e até um crescimento das chuvas entre o centro e o oeste, e entre o centro e aqui o leste. Diminui um pouco o volume de chuva na fronteira com o Uruguai. E a tendência toda é que a gente possa ter volumes grandes de chuva sobre o estado do Rio Grande do Sul. Talvez ali pelos 100 litros d'água por metro quadrado em algumas áreas. Então, fiquem atentos com relação a esta situação de chuva para o estado no final de semana. Lembrando que a chuva continua na semana que vem, pelo menos até quarta, quinta-feira. Vai longe essa instabilidade sobre o estado.

Isso aí, que baita som no nosso bailinho do Drago de hoje, deste sábado, dia 18 de julho de 2026. Obrigado pela companhia. Muitos recados que chegam por aqui pelo nosso WhatsApp 996995218 e também lá no meu Instagram, Marcelo Drago Oficial, e no Instagram da Rádio Gaúcha, arroba Rádio Gaúcha. Vamos ver aqui o nosso ouvinte que traz uma informação de ocorrência, tá? Atenção, Lucas Oliveira. Há uma ocorrência de atropelamento na Benjamin Constant, em frente ao número 1155. O motorista fugiu, informando aqui o nosso ouvinte, a Maria Aurora, informa, traz essa informação. Então, a princípio, um atropelamento na Avenida Benjamin Constant, em frente ao número 1155. O motorista fugiu do local. Eu já vou passar aqui para o Lucas e para o Léo Bartz também esta informação. A gente vai, né, confirmar ou não aí com as autoridades. E muito obrigado pela participação do nosso ouvinte. Sempre é muito importante o ouvinte, quando manda recado, nos ajuda com as ocorrências em todos os horários, tá bom? Muito obrigado ao nosso ouvinte que fez esse alerta, já mandando aqui pro Lucas Oliveira esta ocorrência. Vamos ver quem mais está com a gente aqui. Já vou lá no Instagram também para ler quem mandou recado. Bom dia, na escuta, melhor programa da noite, a Cira Garcia, do Jardim Botânico. Ô, Cira, muito obrigado. Falei, Drago, bom dia, tudo bem? Me chamo Solismar dos Santos, de São Lourenço do Sul. Gostaria de saber aí a previsão do tempo para minha cidade, São Lourenço. Já vou marcar aqui, tá bom? Para que o Cleo possa fazer a previsão direto aí. Bom dia, comandante Drago e Lucas. Lembrei do robô do Perdidos no Espaço, né? E seu aviso aí, perigo, perigo. Lembra, com certeza, meu amigo. Esse bailão dá uma saudade do tempo que se fazia música de verdade. Um abração, Gilson Anderson, músico, morando lá nos Estados Unidos, fazendo música, né? Pelo mundo inteiro, inclusive lá nas Américas. Grande Gilson Anderson, meu parceiro, amigo de longa data. Já nos encontramos uma vez, eu acho que só, né, Gilson? Uma vez nos encontramos, depois não tivemos oportunidade, mas nos acompanhamos aqui pelo rádio. Bom dia, meu querido amigo Drago Algemiro Bergman, de Cachoeira do Sul. Aqui muito vento, mas sempre na escuta. Valeu, estamos juntos. E aqui mandou um abraço aqui o Felipe e Cristiano, ligados com vocês, tomando um café rumo a Santa Catarina, na estrada. Que maravilha, pessoal. Sempre na escuta, o Erlino Camacuã. Abraço, ô guri, um abraço pra ti. Estamos pertinho, tô aqui no hotel, né, Bartz, bem no centro aqui de Camacuã. Aqui também, aqui é a P Total Vigilante. Vamos ver aqui. Emerson Neves, de Rio Grande, hein? É isso aí. Um grande abraço, meu amigo. Não, mas deixa eu ver aqui, ó. Essa aqui foi de... Vê a de hoje aqui, ó. É, ligado na madrugada, no madrugadão, diz aqui, ó. Abraço. Obrigado, pessoal, pelo carinho. E a gente vai acompanhar com você justamente aí, né, a situação do tempo durante a madrugada.

aqui. Bom dia também, Faxinaldo Sotor, nesse momento 26 graus. O vento acalmou um pouco, Valdir Cassol. Obrigado, Valdir. Tá bom, em seguida eu vou no Instagram, para quem mandou mensagem, ali no Insta, arroba Rádio Gaúcha, arroba Marcelo Drago Oficial. Para quem não segue, vá seguir, tá bom? Aqui o Rogério Barbosa tá na sintonia. Olha só que maravilha. O Rogério que tá com a gente aqui em Camaquã. O Rogério junto com o Maurício, né? E tem mais uma equipe também, né? Que foram responsáveis pelo Carreira do Vinho. O evento foi um sucesso, minha gente. Foi um sucesso, tá bom? Realmente foi um espetacular aqui em Camaquã, esse evento que levou muita gente participou. E estava, né, lotado, o pessoal gostando bastante, parrilha de cordeiro, né, tinha massa, queijos, muito vinho, muita conversa com as vinícolas e um momento de muita celebração aqui na zona sul do estado. Grande abraço ao Rogério Barbosa, perdão, e ao Maurício, seu filho, responsáveis aí pelo Carreira do Vinho. Um abraço, meus amigos. O pessoal está terminando agora lá, ele mandou recado aqui. Encerrando agora, Drago, é isso aí. É, o trabalho vai longe, não tem jeito não, né, tia? Foi no espaço Kill de Eventos aqui em Camaquã, um espaço muito bonito, tá? Pra quem não conhece, é um espaço muito bonito mesmo. 3h48, 13h48, eu vou chamar, antes do intervalo, mandar um abraço, Gerson Sabiá. Grande Gerson, tudo bem, Gerson? Sugestão para o momento quinta série. Hoje não tenho quinta série, mas tá. Aceita a sugestão do meu amigo ouvinte Gerson Sabiá, de todo

0: cetim, pão de quarto, né? E assim por diante. Então, uma variedade incrível aí de pães também. Mas daí tem, né, os folhados, as empadas, os salgadinhos, tem os doces também. Então, tem muita coisa, tem muito trabalho para que a padaria abra perfeita de manhã cedinho para atender a todos os clientes. Um abraço para a Linha, nosso amigo padeiro. Bom, agora 3:49, 13:49, eu vou um breve intervalo comercial, ok? Volto em seguidinha com mais Madrugada Gaúcha, Bailinho do Drago hoje, com músicas dance dos anos 80 e 90, lembrando os velhos e bons tempos, e também muita informação com Lucas de Oliveira, Léo Bartes e a parceria do Murica Matos na mesa de áudio, Rubens Silva na Central Técnica. Voltamos em seguida.
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Mais uma da nossa trilha sonora especial de hoje, deste sabadão, no nosso bailinho. Hoje, dia 18 de julho, temperatura marcando aqui em Camaquã, agora na casa dos 24,

0: Da série, com certeza, meu amigo. Bom dia, Drago, também. Um abraço. Camaquã, minha cidade natal. Que legal, meu amigo. Que legal mesmo. Um grande abraço. Obrigado pelo carinho aqui. O Solon com a gente. Grande Solon, mandando esse recado aqui no meu Instagram. Marcelo Drago Oficial, hein? Aqui o Lucas Adalto também. É isso, né? Sabe dizer se que horas chega a chuva em São Leopoldo? A princípio, Lucas Adalbo. Tia, a chuva chega acho que à tarde em São Leopoldo, mas o Cléo já está voltando em seguidinha no segundo bloco, já no início agora, trazendo todas as informações dessa região também metropolitana, ok? Bom final de semana, Mestre Drago, estamos na sintonia, muito obrigado. Quem mandou aqui, Giovanni Fofonca, James Pizarro, bom dia, Drago, 26 graus em Santa Maria, hein? E uma ventania muito louca. Aqui um grande abraço, até comentou que o cantor Milton Nascimento está na UTI devido a uma pneumonia. Forte abraço, informação aqui do nosso ouvinte James Pizarro. Tiago também aqui com a gente, Tiago Pizarro. Bom dia, Drago, Uruguaiana, na escuta da rádio. Aqui, ó, começou um vento aqui também, mas está tranquilo, forte abraço. Tiago Pizarro com a gente. Pedro Marques também mandando aquele alô, grande Pedrão. Também curtindo aqui a nossa programação, mandando recado no meu Instagram. Aqui a Norca Silveira, grande Drago, obrigado Norca. Gerson Luiz Benedetti mandou aquele abraço especial. Ricardo Loman com a gente. Aqui o nosso ouvinte. Fala, Ricardo, tudo bem? Estamos juntos. Pessoal que está com a gente também, que estava, né, acompanhando lá esse evento Carreira do Vinho. E muitos recados aqui que eu vou colocar em dia, tá bom? Muito obrigado mesmo. Eu já repostei lá nos meus stories, tá bom? Já repostei. Justamente eu coloquei lá uma foto, primeira notícia do Bem do Anel de ontem, que eu acabava, não tinha repostado ainda, uma fotinho minha do Gossen e do Lucas, da redação ali, comendo uma pizza, e em seguida eu reposto a de hoje também, tá bom? Da nossa notícia do bem, para você poder acompanhar lá em GZH. Bom, nesse momento 996995218, obrigado pelo carinho e pela audiência de vocês com a gente. Estão ligados aqui nesta madrugada, também recado que chega aqui pelo Instagram, Marcelo Drago Oficial, e eu quero agradecer de coração também, né, a ajuda do nosso ouvinte, que sempre traz informações, seja do tempo, local, ou de alguma ocorrência. A gente brinca que é o nosso repórter ouvinte, o nosso quinto elemento. Hoje não estou na casa, na Érico Coipiranga, mas sim aqui em Camaquã, na Zona Sul do Estado, fazendo o programa aqui da Zona Sul do estado aqui de Camaquã. Camaquã que está bonita, né, pungente, assim, uma referência aqui na região da Zona Sul, mas eu tenho o maior carinho, né, por Tapes também, ali é Sentinela, Cerro Grande, Garambel, é isto aí, grande Garambel, Arambaré, Cristal, né, Camaquã, é claro que também, São Lourenço do Sul, que mora no meu coração. Vem chegando aí 4 horas, o sinal marca, notícia na hora certa, e a gente volta em seguidinha.
1: 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Notícia na hora certa, no sinal 4 horas. Com 33 graus e 8 décimos, Porto Alegre registra a maior temperatura para o mês de julho desde 1910. Marca foi observada na sexta-feira. Sorteio da Mega Sena e outras loterias é alterado de sábado à noite para domingo de manhã a partir deste fim de semana. França e Inglaterra disputam o terceiro lugar da Copa do Mundo neste sábado, às 6 horas da tarde. Céu nublado em Porto Alegre, agora faz 22 graus. O Rio Grande do Sul segue sob alertas da Defesa Civil e do Instituto Nacional de Meteorologia para tempo severo, com temporal e vendaval neste sábado. A chuva deve começar pela fronteira oeste ainda nesta madrugada e avançar para o centro do estado ao longo do dia. Na capital, mínima de 19, máxima de 31 graus. 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
1: Tem alerta de ouvinte para atropelamento na Avenida Benjamin Constant, próximo da Avenida Guido Mondin, na zona norte de Porto Alegre. Segundo a EPTC, trata de uma ocorrência envolvendo carro, e o SAMU e a Brigada Militar também foram acionados. Ainda não há detalhes sobre a situação do acidente.
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1: A Polícia Civil investiga a execução de 2 homens em uma residência no bairro Vila Garcia, em Arroio dos Ratos, na região metropolitana. As vítimas, que eram

0: padrasto e enteado foram atingidas com mais de 30 disparos de pistola 9mm. A polícia não divulgou a identidade dos homens, mas a reportagem da Rádio Gaúcha apurou que são Willon da Silva Escolto, de 22 anos, e Diego Ajardo Ribeiro, de 24 anos. Conforme a investigação, quatro criminosos invadiram o imóvel durante a madrugada de sexta-feira, levaram os jovens até a sala e os executaram. Duas mulheres que estavam nos quartos da residência não se feriram. Segundo o delegado responsável pelo caso, Fabiano Luiz de Andrade, a principal linha de investigação aponta para a disputa entre facções criminosas. A polícia investiga a autoria do crime. Até o momento, ninguém foi preso e nenhuma arma foi apreendida. 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Da redação, Lucas de Oliveira.
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0: 4:07. Bah, Murica, obrigado. Essa aí fez eu viajar e voltar no tempo, minha gente. Didi D'Agostino, que sonzeira. Vocês lembram também da adolescência de vocês, início da fase adulta? É, o nosso bailinho aqui, que loucura mesmo. Didi D'Agostino, pra você aqui na nossa trilha sonora, que musicão no nosso bailinho do Drago, que beleza. Agora, nesse momento, 4:08, 25 graus a temperatura aqui em Camaquã, desse dia 18 de julho, sábado. Você ligado aqui na Rádio Gaúcha, acompanhando todas as informações, a nossa ronda, previsão do tempo, destaques da nossa reportagem e, é claro, né, o nosso som, como se diz, a nossa sonzeira. Obrigado pelo recado. Olha, a multidão de recados lá no meu Instagram, Marcelo Drago Oficial. E detalhe, hein, eu postei ali, tem a minha fotinho minha do Lucas, quem não conhece o Lucas ainda, a nossa redação, o Gossen também, que tá de folga. Tem também a nossa notícia do bem, e repostei também lá nos stories já, ó, né, dois ou três vídeos, né, justamente do evento que eu participei hoje à noite aqui em Camaquã. Bom, estamos juntos sempre. Obrigado, Mônica Matos, Rubens Silva, pela parceria, pela força. Agora 4:09, como de praxe, eu já vou chamar ele, Cléo Kuhn, com a previsão do tempo. Depois eu volto aqui com mais uma música e também lendo recados à nossa audiência, destaques da nossa reportagem. Chega por aí, Cléo.
1: A gente pode esperar para o estado durante estes próximos dias é instabilidade, é muita umidade, é muita nebulosidade. São pancadas de chuva que vão atingir todas as áreas com maior ou menor intensidade, podendo trazer transtornos ou não. Aí vai depender muito da forma com que essas nuvens cumulonimbus vão atingir o estado, porque a gente sabe que as ventanias, elas não vêm do acaso, elas vêm das nuvens cumulonimbus que se formam, e essas nuvens cumulonimbus, elas trazem prejuízo quando encostam no solo ou quando se aproximam do solo, porque enquanto elas estão nos níveis mais altos da atmosfera, sem problema nenhum para nós. Claro que deixam a aviação muito preocupada com os aviões quando fica muito alto também. Então, de uma maneira geral, o que a gente tem é essa perspectiva mais tranquila com relação ao comportamento do tempo e das temperaturas aqui no estado do Rio Grande do Sul de imediato. Temos uma temperatura que está, digamos assim, um pouco alta ainda no sábado. No domingo vai diminuir por causa das pancadas de chuva, mas também não tem previsão de nenhum frio assim expressivo chegando ao nosso estado. A tendência é de mais chuva na semana que vem, ou seja, a gente tem bastante nuvens e isso mantém o efeito estufa por aqui. O que faz o efeito estufa? Não deixa esfriar e também não deixa aquecer em demasia. E a expectativa por causa disso é tornar o tempo um pouquinho menos ruim. A tendência segue sendo no sentido de que tenhamos um tempo mais seco na segunda metade da semana que vem. Mas também não é muito. Com a chegada do mês de agosto, devem ter mais pancadas de chuva. Agosto não tem previsão de muita chuva, mas terá pancadas de chuva, o que é normal para o mês de agosto aqui no estado do Rio Grande do Sul, misturar chuva e também frio aqui sobre o estado. Embora o frio, acredito que venha com menor intensidade para o estado dentro do mês de agosto. Mas enfim, alguns dias frios a gente vai ter. Fiquem atentos, próximos boletins a gente volta falando mais sobre a instabilidade no estado. E atenção, fiquem de olho nas informações da Defesa Civil, que monitora o comportamento do tempo por aqui.

0: Meu Deus do céu! Eu tô aqui escutando, Monica, esperei um pouquinho porque eu tinha que curtir. Everybody pra você com o DJ Serla aqui na trilha sonora. Essa também é outra, Moniquinha, que a gente viaja, volta no tempo, no mínimo, eu vou dizer pra ti, no mínimo, eu volto aí a uns 35 anos da minha vida, no mínimo, 30 anos, 35 anos. Impressionante, eu sei que pode até ter um pezinho aí pra madrugada, mas que maravilha, que boa recordação. Responsável pela trilha sonora, Murica Matos e Rubens Silva. O meu amigo aqui tá na sintonia, um grande parceiro, faz horas que não nos encontramos, mas um parceiraço tá aqui justamente mandando esse recado aqui, tá? Luiz Rickman, grande Luiz, Drago, bah, hoje tu tá te puxando nas músicas, voltei 30 anos no tempo. Abraço ao amigo Luiz Gustavo Rickman com a gente, mandando aquele recado. Obrigado, Luiz. E reflete, né, o recado da nossa audiência que está curtindo o nosso bailinho de hoje. É claro, junto com muita informação, previsão do tempo. Pessoal também na nossa central de jornalismo, Lucas, do nosso amigo Léo Barça está aqui um pouquinho conosco. Bom dia, Drago, aqui no Caibaté, município de Uruguaiana. Ontem, muito vento agora, nesse momento, recomeçando de novo, mas sem chuva, né, e sem temporal. Obrigado aí pelas palavras e pela informação. Sempre é muito importante a participação de vocês, tá bom? A gente tá fazendo esse mapeamento. Santo Ângelo, céu limpo, Drago. Vento norte bem forte em Edemar. Estamos juntos. Bom dia, Marcelão. Calor em São Gabriel. Madrugada quente e calma. Por enquanto, 23 graus, sem chuva no momento. Marcelo Ribeiro, São Gabriel, meu xará. Bom dia também, Drago, aqui em Antagorda, 21 graus, curtindo o bailinho da Madrugada Gaúcha. Alvimar Tremeia, abraços e bom final de semana. 25 graus aqui em Camaquã, onde eu estou agora, hein? Impressionante. Aqui, bom dia, amigo Drago. Aqui o nosso amigo Marcelo. Catarina, é isso? Marcelo e Catarina saindo em direção a Florianópolis. Tudo de bom a todos aí. O nosso amigo Marcelo Catarina. E tá na estrada e o pessoal tá me ajudando com informações, alguma ocorrência das estradas. Bom dia também. Olha só, se o amigo deu uma força com a tua audiência, Drago, temos a certeza desta baita contribuição para o encontro no dia 12 de setembro de 26, o primeiro encontro dos descendentes de Giacomo e Clementina Giordani Julian em São Cepé. Elson Roberto Casanova Giuliani. Elson, então, me manda esse recado de novo, manda lá no meu Insta também, tá bom? Para que eu possa mais tarde repetir, falar de novo e me cobra aí, que tá longe ainda, mas o pessoal já pode se programar também. É uma ideia a gente poder, né, destacar um pouco mais esse encontro aí, já que você tá impedindo essa força. Ô, Monica, sobe o som, Monica! Olha só aqui, que maravilha. Bom dia, Drago, curtindo o bailinho e tomando uma cerveja geladinha, hein? Abraços, Angelane de Caxias com a gente. Buenas, amigo da Gaúcha, tomando aquele café e vamos trabalhar, Sidney Correia, União da Vitória, lá no Paraná, longe pra Dedéu. Noeli Premaor de Bento Gonçalves, um abraço, Noeli, ligado com a gente. 22 graus, Noeli pergunta, onde é que tu anda, Drago? Eu estou em Camaquã, nesse momento aqui, transmitindo ao vivo do Hotel Bartz, fica no centro de Camaquã. Um abraço aí ao Fabrício, né, aqui do hotel, e o Leonardo, que me atendeu aqui também, trouxe um cafezinho maravilhoso. E um abraço também aqui a todos os moradores de Camaquã e região que estavam no evento ontem, Carreira do Vinho. Um abraço ao Rogério Barbosa e o Maurício, que foram, né, os responsáveis por esse evento, que foi um sucesso. Eu estou aqui, então, na nossa, né, zona sul do estado. Eurodance, Drago, é muito top, diz aqui o nosso amigo Adriano Melo. É, ligado com a gente, São Leopoldo, que calor, meu amigo, é, estamos atentos aí. Bom dia, delícia recordar anos 80, saudades das discotecas no estúdio 10 em Canoas, o Davi de Santa Maria. E eu sei que eu não frequentava muito, Davi, o estúdio 10 em Canoas, mas eu sei que fazia o maior sucesso, é muito famoso o estúdio 10 lá de Canoas. Bom dia, curto demais aí vocês, Drago. Olha só, e o tempo aí para Canoas, Drago, em seguida eu vou já chamar o Cléo novamente, tá bom? Quantas lembranças destas músicas, né? Ótimas lembranças, um abraço do Fábio de Canoas, mais um aqui, voltando nas memórias. Eu também voltei, não só vocês, eu também, né, Murica, voltei aqui até curtir aí o Didi D'Agostino, um deles, né? O DJ agora também, Everybody, meu Deus do céu, né, tia? Não dançava nada, né? Mas curtia. Partindo para a lida na audiência, por aqui, noite morna, avisando que vem tempo aí por temporal. Guga San Marino, estamos acompanhando o Guga. Bom dia, Drago. Tu tá de parabéns, hein? Só as melhores do nosso tempo aqui curtindo. João, larguei na mão do Murica e o sucesso está fazendo do Rubens também. Lá na central, e o Murica comandando a nossa nave Vento Norte em São Pedro do Sul, na audiência do amigo e no mate, Odócio Pinheiro. Obrigado, Odócio. É isso aí. Bom dia, ligadinha na rádio, que deixa eu abrir aqui, ó. Acompanhando vocês no Jardim Botânico, tudo tranquilo até agora. Aqui no meu celular marca 25 graus, 26, Drago. Não temos que entrar em pânico. São previsões, né? Claro, eu concordo contigo. O importante é que as autoridades estão atentas, Defesa Civil, né, os órgãos competentes, né, tá todo mundo atento aí, os bombeiros também, né, órgãos de segurança, os governos e prefeituras, e as pessoas também estão atentas aí para entender o que vai acontecer. Acho que o primeiro passo justamente aí é essa ação, né, e esse conjunto, né, para poder minimizar se tivermos algum dano, tá bom? Estamos com a equipe completa, atuando aí, sempre acompanhando, para que vocês possam ficar bem informados também. O rádio é um grande aliado nesses momentos. Bom dia, Drago. Sou da cidade de Jaú, São Paulo. Estou sempre na audiência. Um grande abraço. Didone, que legal, Didone. Um abração para ti, lá em São Paulo. Aqui, bom dia, amigo Drago. Aí, ó, só das antigas, hein? Aquele abraço nesse sabadão, Ezequiel, interior de Juí, Capão Bonito, aqui bem abafado no momento, muito obrigado. 4 horas e 21 minutos, 4h21, você ligado aqui na nossa programação, depois eu vou lá no Instagram. Quem chega agora na reportagem, a Maria Regina Eichenberg. Disputa entre facções criminosas é a principal linha de investigação para duplo homicídio em Arroio dos Ratos. É com você, Maria.
1: Bom dia, Drago. A Polícia Civil investiga a execução de 2 homens em uma residência no bairro Vila Garcia, em Arroio dos Ratos, na região metropolitana. As vítimas, que eram padrasto e enteado, foram atingidas com mais de 30 disparos de pistola 9mm. A polícia não divulgou a identidade dos homens, mas a reportagem da Rádio Gaúcha apurou que são Willon da Silva Escolto, de 22 anos, e Diogo Ajardo Ribeiro, de 24 anos. Conforme a investigação, 4 criminosos invadiram o imóvel durante a madrugada de sexta, levaram os jovens até a sala onde foram executados. 2 mulheres que estavam nos quartos não se feriram. Segundo o delegado responsável pelo caso, Fabiano Luiz de Andrade Berchevski, a principal linha de investigação aponta para a disputa entre facções criminosas. A polícia investiga a autoria do crime. Até o momento, ninguém foi preso e nenhuma arma foi apreendida.
0: Muito obrigado, Maria Regina Eichenberg. Temperatura, então, 25 graus, onde estou agora em Camaquã. E o Lucas depois vai me atualizar a temperatura, até o Léo também, aí em Porto Alegre. Deixa eu ver aqui, se o Léo já está ok com a gente, o Rubens deu ok, o Murica me ajuda aí também com esse ok, senão eu já chamo o Léo, se estiver já conectado conosco nesta madrugada, nosso amigo Léo Bartz, lá da RBS TV, que está nas ruas, fazendo aquela ronda também, né? Em seguida o Léo estará conosco, fazendo aquela ronda, em seguida traz todas as informações do que está acontecendo. Obrigado, Murica. Eu vou trazer agora informações com Gabriel Dias. A polícia prende suspeito de furtar banco em Sapiranga, no Vale dos Sinos. Gabriel Dias.
2: 3 homens foram presos ontem pela Polícia Civil, suspeitos de participação no furto qualificado a uma agência do Banco do Brasil em Sapiranga, no Vale dos Sinos. O crime ocorreu no dia 21 de junho. A ação, batizada de Operação Vigile, coordenada pelo Departamento Estadual de Investigações Criminais, o DEIC, cumpriu 3 mandados de prisão preventiva e 4 de busca e apreensão. Os presos têm 21, 33 e 49 anos e possuem antecedentes criminais. As identidades deles não foram divulgadas. Segundo a investigação, os criminosos arrombaram uma parede lateral da agência para acessar o cofre. Enquanto parte do grupo invadiu o prédio, os demais faziam a vigilância do lado de fora, o que motivou o nome da operação. O valor levado do banco não foi informado a pedido da instituição financeira.
0: Muito obrigado, Gabriel. 4 horas 24 minutos. Deixa eu dar uma chegada aqui no Instagram para ver quem está lá também. É sempre bom, né, fazer esse privilégio para quem manda lá no WhatsApp e também lá no Instagram. A nossa audiência da madrugada. A Nara Vitória aqui. Bom dia, Drago. Adoro ouvir vocês na madrugada. Sou de Pelotas, sempre ligado no seu programa. Abraços. Conterrânea do Cléo Kuhn. É, o Cléo é de Pelotas. Eu falei mais cedo da Estael Cias também, que é da Metsul, na verdade, Estael. É uma das grandes especialistas aí, né? Em previsão do tempo, a Estael, muito qualificada, falou justamente desse aquecimento que o oceano está tendo, né? Que é uma coisa realmente diferente, fora da curva. É, não tem nem dados, né, dessa situação. 4h25, bom dia, amigo. Na escuta em Nova Trento, Santa Catarina. Aqui o Altair Castilhos, grande abraço, obrigado, Altair. Guga Samarino mandou também aqui no nosso Instagram, Noeli Primaor também está por aqui, 22 graus em vento. Obrigado, Noeli, para quem chegou novo aqui também. Quem mais aqui? O Dani Boy com a gente, mandando aquele recado especial, curtindo a nossa madrugada. Flávio de Encantado, acompanhando o nosso bailinho Adão Gambeta. Um abraço, Adão, estamos juntos, obrigado pelo carinho. Também aqui, Neri. Aqui com a gente, deixa eu só ver o sobrenome do Neri, né? É Sherold Júnior. Neri, um abração. Neri está com a gente aqui também, mandando recado e na sintonia do nosso programa. Bom, vamos direto com ele, Léo Bartz, nosso colega da RBS TV. Seja bem-vindo, Léo. Muito bom dia.
3: Oi, Drago, bom dia para ti, para quem está nos acompanhando nessa madrugada aqui na Gaúcha. Prazer falar contigo de novo, Drago. Quanto tempo?
0: É, já fazia tempo.
3: Nas madrugadas.
0: Isso, eu só te acompanhava ali no Bom Dia, na Hora 1, às vezes, no Jornal do Almoço, mas eu tô te acompanhando que nem novela, Léo.
3: sempre bom falar com um amigo. Essa madrugada tranquila que a gente estava preparado, né, Drago, para... Uhum. Para acompanhar os acontecimentos da madrugada, essa previsão das chuvas, não só aqui em Porto Alegre e na região metropolitana, mas no interior do estado também, a gente segue monitorando, inclusive. Mas felizmente, por enquanto, até agora, pelo menos aqui em Porto Alegre e na região metropolitana, uma madrugada com relação ao tempo mais tranquila, né, Drago? Quem aproveitou, a gente fez a ronda já, a nossa tradicional ronda da madrugada, passou por várias áreas diferentes, dos bairros diferentes aqui no centro e regiões boêmias aqui de Porto Alegre, o pessoal aproveitou, né, o calorzinho para sair para a rua e aproveitar também, como a chuva ainda não apareceu. Quem saiu nessa noite, madrugada de sexta para sábado, se deu bem. Bastante gente na rua, bastante movimento.
0: Sim. Eu já estranhei ontem, quando eu vinha para cá, eu e o Rubens, para a rádio, ali perto das 11h30 da noite, o movimento... Eu até fiquei assim, sabe aquela dúvida, será que é sexta-feira e eu estou perdido no dia? E estou falando na quinta de noite, tá? Na quinta noite. Eu já senti um movimento gigante, eu falei, Rubens, parece sexta-feira, né? E daí imaginei na noite, eu estou fora de Porto Alegre, imaginei na noite dessa sexta mesmo, com essa temperatura mais alta e sem chuva, que os bares, as ruas deviam estar cheias, né?
3: E estavam mesmo, viu? Principalmente ali na Cidade Baixa, no centro, por tudo onde a gente passou, bastante gente na rua mesmo. E o pessoal aproveitando o calorzinho, camisetas de manga curta, gente até de bermuda na rua, porque realmente tá quente, né? Tá mais quente do que os últimos dias. O problema é que a gente sabe o motivo, né, Drago? A gente sabe o que pode vir com esse calor. Mas o calorzinho foi legal mesmo. Até eu tava conversando com o Carlinhos, cinegrafista, que tá com a gente hoje na madrugada, e ele dizia, até deu uma saudade do verão. Eu falei, pois é, parece uma madrugada de dezembro, de janeiro. Mas não, né? Estamos em julho, não é normal.
0: Batemos essa temperatura... o recorde ontem, né, da temperatura para o mês de julho. Exato. Desde 1941, né, Léo?
3: 1910, né, Drago? Imagina só.
0: 10,
3: 1910.
0: E 10,
3: isso, imagina só. É muito tempo. Imagina, é porque realmente é uma coisa fora da curva. Então isso. A gente aproveita, mas, né, sabendo que... com atenção, até por isso os alertas, né, que a gente, tanto aqui na Gaúcha, quanto também na RBS TV, vem repetindo os alertas da Defesa Civil, de outros órgãos, com relação ao tempo, que por enquanto está tranquilo, mas não dá para bobear, né, Drago? Ficar na rua com chuva, com tempestade, enfim, importante o pessoal tá atento. E a gente está aqui para fazer isso, né, para informar, para avisar o que está acontecendo.
0: Eu tinha uma dúvida, até falei no começo do programa, por acaso o hotel que eu estou aqui em Camaquã é teu, não? Porque aqui é o Hotel Bartz.
3: Tu sabe que tem bastante gente da família Bartz em Camaquã, mas infelizmente o hotel não é meu,
0: viu? Eu ia pedir um desconto.
3: Tu sabe que a Simone Lázari, do Bom Dia Rio Grande, ela esteve aí nesse mesmo hotel agora, há pouco tempo.
0: Sim,
3: ela e o Josmar foram fazer um evento, ela tirou uma foto na frente do hotel e me mandou, perguntando a mesma coisa.
0: Eu disse, vou pedir um desconto. Eu falei, Léo, vou trocar pra suíte, coisa assim, né, tia? Vai fazer um agrado, mas não, tudo bem, acontece, faz parte.
3: Será que com o sobrenome eu consigo?
0: De repente. De repente consegue. Então tá, Léo, obrigado pela tua participação. Qualquer situação, por favor, fique à vontade de pedir passagem. O Lucas tá com a gente também, vocês estão trocando essa figurinha que é importante
3: para
0: deixar o nosso ouvinte bem informado. Sabemos que depois aqui do Madrugada Gaúcha tem a sequência, né, com o Gaúcha Hoje, dando sequência a toda a nossa programação, esse acompanhamento das notícias, informações, ronda e obviamente também acompanhando essa questão da previsão do tempo. Léo, muito obrigado, bom conversar contigo e sucesso, meu amigo.
3: Maravilha, Drago. Muito bom conversar contigo também. Um abraço a todos os amigos aqui da Gaúcha. A gente segue monitorando. Madrugada está tranquila com relação ao tempo e também às ocorrências. Eu e o Lucas, a gente já trocou algumas figurinhas também, já conversamos com o pessoal aqui das agências, das rondas, enfim, aqui de Porto Alegre, da região metropolitana. Fica o convite para continuarem conosco aqui na Gaúcha e também hoje pela manhã, no Bom Dia Sábado, ao vivo na RBS TV. Estaremos atualizando as informações do tempo aqui no Rio Grande do Sul.
0: Grande abraço, meu amigo. Muito obrigado.
3: Um abraço.
0: Aqui, Bom Dia, Drago. Carlos da Gama, de Palmas, Tocantins. Aqui, sempre calor, Drago. E sintonizado aí no programa. Bom dia também. Agudo muito vento, Drago. Marcos aqui com a gente. Christian de Timbó, Santa Catarina, 16 graus. Impressionante, né? A gaúcha. Eu fico lendo aqui os recados. E a gente fica pipocando, né, pessoal? Vai para Tocantins, Pará, né, vai para o Rio de Janeiro, aqui o interior do estado, que é gigante. Temos cidades aqui que pegar de Porto Alegre dá mais de 400 quilômetros, para você ter uma ideia, né? Santa Catarina, para fora do Brasil também. Então a gaúcha tem esse poder aí, essa força, né? Bom dia, Drago. Aqui é o Sérgio Munsberg, de Pelotas, está pertinho de mim aqui, relativamente perto, né? Por enquanto, tudo calmo por aqui, preocupa, pois águas paradas são profundas, aqui o nosso ouvinte. Aqui também, quem mais está com a gente, dando aquele bom dia, deixa eu ver se eu consigo abrir aqui o recado do nossa audiência. Bom dia, Drago, um ótimo sábado a todos. Nós, né, Elisângela Carvalho, interior de Caçapava do Sul, acompanhando as informações e curtindo também o pessoal aqui falando do nosso bailinho. Voltando no tempo, Ronaldo Françoso aqui com a gente. Bom dia, mestre Drago. Aqui o nosso amigo Alexandre Pintor, de General Câmara, tomando aquele cafezinho. 27 graus por aqui, Drago, estou atento. Obrigado, meu amigo, também por aqui. Já li essa aqui de Caiboté, lá de Uruguaiana. Aqui o Gael, de 3 anos. Meu filho de 3 anos madrugou, Drago. Quer brincar, estamos na escuta. Abraços, Cauê, da Zona Sul. Acordou 3h30 para brincar. Estamos escutando você aí. Obrigado, meus amigos. Pô, que legal. Dá um beijo nele, né, tchê? O Cauê da Zona Sul, né, e o Gael de 3 anos, acordou o paizão, né, perdeu o sono, né, isso aí faz parte. Eu sei que às vezes, né, pega a gente com sono, cansado, mas são esses momentos que vão ficar, né, na nossa memória e também na memória deles, né, isso é muito legal. Então um beijo aí pros dois, pro pai e pro filho, que legal ouvir isso, curte bastante o Gael, que passa muito rápido, meu amigo. Só quem é pai sabe disso, né, que esses momentos, eles são únicos, mas passam voando. Em seguida já estão, né, pré-adolescente, adolescente, e a vida vai isso, né? Vai passando e faz parte, né? Não tem jeito não, não tem como segurar a vida não. Bom dia, estou voltando de Chapecó e desde lá esta ventania, passando por Lajeado agora, rumo a São Leopoldo, sintonizado no programa. Muito obrigado, Santiago, com 22 graus, informação que nosso ouvinte, o Ataliba Lopes. Tempo sem chuva, Drago, já saindo para o batente na escuta da Gaúcha. Obrigado, meu amigo. Eu vou a um breve intervalo comercial, tá bom? Volto em seguidinha, tem mais destaques da nossa reportagem, tem previsão do tempo com Cléo Kuhn, tem ainda a nossa agenda cultural e, é claro, a participação do nosso ouvinte hoje, neste sábado, no nosso Bailinho do Drago. Música.
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0: 4h39, que sonzeira na madrugada, hein? Às 4h39, te ligo o rádio na Gaúcha, meu Deus, o que tá acontecendo? É o bailinho, o pessoal tá aqui, né, mexendo o pezinho, até levantando da cama. Aqui estamos com o Loft pra você, com mais um clássico dos anos 90, 80, mano, acho que já pegou 90, né? Esse dance aí que fez grande sucesso nas paradas, nas festas de garagem ou nos nossos clubes que a gente frequentava nessa época, tá bom? Agora 4h39, eu vou chamar o Cleocum com mais informações da previsão do tempo para este sábado, para este final de semana. Alô, Cleo, é tudo contigo?
1: O que a gente pode esperar para o estado durante estes próximos dias é instabilidade, é muita umidade, é muita nebulosidade. São pancadas de chuva que vão atingir todas as áreas com maior ou menor intensidade, podendo trazer transtornos ou não. Aí vai depender muito da forma com que essas nuvens cumulonimbus vão atingir o estado, porque a gente sabe que as ventanias, elas não vêm do acaso, elas vêm das nuvens cumulonimbus que se formam, e essas nuvens cumulonimbus, elas trazem prejuízo quando encostam no solo ou quando se aproximam do solo, porque enquanto elas estão nos níveis mais altos da atmosfera, sem problema nenhum para nós. Claro que deixam a aviação muito preocupada com os aviões quando fica muito alto também. Então, de uma maneira geral, o que a gente tem é essa perspectiva mais tranquila com relação ao comportamento do tempo e das temperaturas aqui no estado do Rio Grande do Sul de imediato. Temos uma temperatura que está, digamos assim, um pouco alta ainda no sábado, no domingo vai diminuir por causa das pancadas de chuva, mas também não tem previsão de nenhum frio assim expressivo chegando ao nosso estado. A tendência é de mais chuva na semana que vem, ou seja, a gente

0: Ruim. A tendência segue sendo no sentido de que tenhamos um tempo mais seco na segunda metade da semana que vem. Mas também não é muito. Com a chegada do mês de agosto, devem ter mais pancadas de chuva. Agosto não tem previsão de muita chuva, mas terá pancadas de chuva, o que é normal para o mês de agosto aqui no estado do Rio Grande do Sul, misturar chuva e também frio aqui sobre o estado. Embora o frio, acredito que venha com menor intensidade para o estado dentro do mês de agosto. Mas enfim, alguns dias frios a gente vai ter. Fiquem atentos, próximos boletins a gente volta falando mais sobre a instabilidade no estado. E atenção, fiquem de olho nas informações da Defesa Civil, que monitora o comportamento do tempo por aqui.
1: É isso aí, boa lembrança, Cléo. Muito obrigado aí pelo boletim do tempo e boa lembrança. O Cléo volta ainda hoje com mais informações do tempo. Tava esquecendo aqui, mandar um abraço pro Zé, o José Aldori, que é capataz do Regiomar. Aqui de Camaquã, meu ouvinte de todas as madrugadas, não consegui encontrar o José, o Zé, mas o Regiomar eu encontrei, esse Drago, vamos tirar uma foto, porque o Zé é teu fã, falou, tu vai encontrar o Drago, vou, manda um abraço para ele, então estou retribuindo o abraço aqui do José Aldori, aqui da Zona Sul de Camaquã, capataz do Regiomar. Eu não sei se é bem aqui, Camaquã, se é Mariana Pimentel. Eu me perdi na questão da localidade, mas eu sei que é na região aqui. O José Aldori aqui, o Regiomar me falou também, estão na nossa sintonia. Muito obrigado, pessoal. Acorda cedo, tia. Mesmo no sábado, no final de semana, não tem jeito, não. O batente continua, como se diz, né? A lida continua. Bom, agora trazendo mais informações, indo a Santa Maria com a Tailine Manganelli, a obra em rua do centro de Santa Maria é paralisada por risco a trabalhadores. É com você, Tairine.
2: O Ministério do Trabalho e Emprego embargou as obras de drenagem que ocorriam na rua Floriano Peixoto, no centro de Santa Maria, depois de identificar situações de risco para a segurança dos trabalhadores. Uma das irregularidades apontadas na vistoria é que o local escavado, com mais de 1 metro de profundidade, não tinha sistemas de escoras adequado. A fiscalização também constatou ausência de projeto técnico e programa de gerenciamento de riscos. Além disso, o perímetro não estava isolado de forma suficiente e as máquinas se movimentavam muito próximas às valas. Tubos de concreto eram içados de maneira improvisada, inclusive perto de trabalhadores. Essas condições, segundo os fiscais, colocavam os funcionários em risco para acidentes graves ou até mesmo fatais. As obras só poderão ser retomadas quando a empresa contratada pela prefeitura se adequar às solicitações feitas pelo órgão para eliminar os perigos. As mudanças serão constatadas por meio de uma nova inspeção. Em nota, a Prefeitura de Santa Maria afirmou que a empresa responsável está revendo as medidas de segurança e que as obras serão retomadas nos próximos dias. O trecho da rua Floriano Peixoto, esquina com a rua Silva Jardim, permanece em meia pista para os motoristas. De Santa Maria, Tailine Manganelli.
1: Obrigado, Tailine. Sinal marcando 4h45, 23 graus é a temperatura aqui. Em Camaquã, no centro, na região central de Camaquã, na zona sul do estado. A gente está acompanhando também a temperatura, que praticamente é a mesma aí de Porto Alegre, na Érico com a Ipiranga, 23, 24 graus. E a gente está acompanhando e monitorando toda essa questão. Em seguida, o Cléo volta também com mais informações aí sobre a nossa previsão do tempo. Sabemos que teremos instabilidade, né, chegando no estado, em todo o estado, a partir deste sábado. Bom, inquérito sobre fraudes em exames de admissão em escola do estado é concluído. Humberto Treze tem mais detalhes.
3: A Polícia Civil concluiu o inquérito sobre fraudes em exames de admissão de pessoal em escolas estaduais do Rio Grande do Sul. Quatro pessoas ligadas a uma empresa que forneceu serviços de merendeira e cozinheira aos colégios foram indiciadas por falsificar laudos médicos para contratar os funcionários. Eles teriam escaneado a assinatura de uma médica para emitir 93 atestados de saúde ocupacional sem conhecimento dela e sem a realização da devida inspeção. A regularidade de exames médicos admissionais é um dos requisitos para que a empresa receba do Estado os pagamentos pelos serviços prestados. A assinatura teria sido produzida a partir de edição digital via escaneamento. A falsidade foi comprovada pelo Instituto Geral de Perícias. A empresa, cujos integrantes foram indiciados, é a Portal Terceirização de Serviços de Mão de Obra Limitada, que desde 2022

recebeu 8 milhões e meio de reais em contratos com o governo estadual. A investigação é conduzida pelo delegado Augusto Zenon, da 2ª Delegacia de Repressão ao Crime contra a Administração Pública Municipal do Estado, a DERCAP. Conforme ele, as pessoas contratadas são consideradas vítimas e colaboraram com a investigação. Ouvida, a médica afirmou que não conhecia nenhum dos examinados e jamais os examinou. Perícia nos arquivos no celular dos investigados encontrou diversos atestados de saúde ocupacionais, citando a clínica da médica de Canguçu. Eles estavam em formato de documentos escaneados coloridos. A investigação concluiu que eles serviram de modelo para a confecção de atestados falsos. 4 integrantes da Portal foram indiciados por associação criminosa, com pena prevista de 1 a 3 anos de reclusão, falsificação de documento particular, reclusão de 1 a 5 anos, e fraude em licitação ou contrato, reclusão de 4 a 8 anos. Os 4 negam conhecimento sobre a fraude. Da redação, Humberto Treze.

4:50, estamos aqui ao vivo, direto de Camaquã, na zona sul do estado, com o nosso Madrugada Gaúcho, Bailinho do Drago, Richmond is a Dancer, Snap. Eu deixei rodar um pouquinho mais, porque tem mais de um pedido de ouvinte. Drago, deixa eu rodar um pouquinho, vamos curtir um pouquinho essa música. Eu sei que não é musical o nosso programa, mas leva a gente de volta ao passado com o nosso bailinho de hoje. 4:51, 23 graus a temperatura, tanto aqui em Camaquã, como também aí em Porto Alegre. Obrigado pela audiência. O recado chega pelo 996995218 e também no Instagram da Rádio Gaúcha, arroba Rádio Gaúcha, e do meu Instagram, Marcelo Drago Oficial. Um final de semana muito especial para todos vocês ligados aqui na Gaúcha. Sobe o som, Murica.

0: Bom, como eu falei, recado que chega aqui da nossa audiência, Lia Dutra com a gente, um abraço, Lia, mandando aquele bom dia especial aqui, o Carlos Kolesen, do 4º Distrito, do FDS. É, que maravilha, hein? Que loucura, tia, super drago. Tava curtindo aqui o nosso som, tá curtindo o nosso som, o nosso bailinho. Obrigado, Carlos, um grande abraço, cuida da saúde, meu amigo. Aqui também com a gente, grande drago, parabéns aí pelo teu programa. Começo a escutar e não consigo dormir mais. Abração, obrigado, tia. Obrigado mesmo aqui, o Daniel Coelho com a gente. Daniel, abração pra ti, muito obrigado. Ademir Machado também, bom dia, drago, sucesso sempre. Tá muito quente aqui em Cachoeirinha, mas ligado no programa todas as madrugadas. Muito obrigado. E gente nova chegando aqui, o Marcos Rafael também. Que sonzeira, drago. Um grande abraço. Obrigado, Marcos de Ivoti. Já vou te aceitar ali. E a Eliane também aqui com a gente. Vinter. Um beijo, Eliane. Bom dia, drago. Sou ouvinte assídua daqui de Panambi. Parabéns pelo programa. Nesse momento, 23 graus, sem ventania e chuva por enquanto. Ligado na programação da Gaúcha, obrigado, vou aceitar em seguidinha aqui também, né, no meu Instagram, tá bom? E muita gente aqui mandando recado pelo 996995218, que eu já vou ler em seguida, porque agora está chegando a nossa agenda cultural deste sábado, deste final de semana. Vamos lá.
1: Bom dia, drago, bom dia aos nossos ouvintes, nós estamos chegando com a agenda cultural. A Galeria Ecarta abre um novo ciclo de exposições reunindo 4 artistas cujas pesquisas dialogam com diferentes linguagens, gerações e modos de compreender o mundo contemporâneo. As mostras O Tempo Reverso da Matéria, de Bina Monteiro, e Se Você Ficar Um Pouco Mais, de Gus Bosetti, têm curadoria de André Venzon. Sobre Posições, de Leila Kinijinik, e 19 Personagens à Procura, de Laura Castilhos, são as outras 2 exposições. As 4 mostras compartilham um interesse em comum: investigar as formas pelas quais imagens, memórias, corpos, narrativas e tecnologias moldam a nossa existência contemporânea. A visitação vai até o dia 9 de agosto, de terça a domingo, das 10 às 6 da tarde. A Fundação Ecarta fica na Avenida João Pessoa, número 943, e a entrada é franca.
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3: O Planta e Raiz, uma das mais respeitadas bandas de reggae do Brasil, vai retornar a Porto Alegre com a turnê do mais recente trabalho de estúdio, intitulado Flor de Fogo. O grupo se apresenta no Araújo Viana no dia 25 de julho, ao lado do Mato Seco, outra referência do gênero.

0: show será no dia 25 de julho, às 9 da noite, com ingressos pelo Simpla, a partir de R$ 90.
1: Olá, aqui quem fala é Amanda Novinski, agente de programas sociais do Sesc RS, e vem contar para vocês que estão abertas as inscrições para as oficinas intensivas de inverno da Casa Arte Sesc Museu da Cultura Hip Hop RS, em Porto Alegre. As atividades são gratuitas, voltadas prioritariamente para jovens de 10 a 24 anos e acontecem entre os dias 11 e 28 de agosto. A programação reúne 10 oficinas em diferentes linguagens da cultura hip hop. As vagas são limitadas e as inscrições seguem até o dia 24 de julho. Mais informações pelo site do Sesc Alberto Bins e no Instagram da unidade. Até lá!
2: Olá, ouvintes da Rádio Gaúcha. Aqui é a Luciana Éboli, atriz e diretora do espetáculo Flor Bela, à margem de um poema, sobre a vida e a obra da escritora portuguesa Flor Bela Espanca. Eu passo para convidar vocês para a apresentação que acontece no multipalco Eva Soffer, em Porto Alegre. Flor Bela Espanca foi uma poeta transgressora, exploradora do feminino e escreveu poemas de muita beleza e intensidade. O espetáculo retorna para a única apresentação no dia 23 de julho, quinta-feira, às 19 horas, no Teatro Oficina Olga Reverbel. Os ingressos estão à venda no site do Teatro São Pedro e nós esperamos por vocês.
3: De Porto Alegre, Marcelo Gross da Cachorro Grande na área, passando para fazer um convite especial para vocês. Dia 24 de julho, sexta-feira, estaremos no Auditório Araújo Viana, comemorando os 25 anos do nosso primeiro disco e também trazendo novidades.
4: Dia perfeito!
3: Nos vemos lá, 24 de julho, no Auditório Araújo Viana. Valeu!
5: Com edição de Vicente Nolasco, falamos Denise Cruz e eu, Jax Machado.
6: Obrigado à nossa equipe da cultura, o que tem de recado aqui, pessoal falando que voltou no tempo, essa sonzeira nem reumatismo aguenta, Drago, o esqueleto sai do chão, né? Tô vendo aqui, depois, né? Vou ter que procurar uma farmácia, reforçar o analgésico. Abraços, Marcos de Ivoti. Vamos com Lucas de Oliveira e as últimas informações da nossa ronda da madrugada. Alô, Lucas!
7: Oi, Drago. Então, para atualizar o nosso ouvinte que mais cedo alertou sobre acidente, sobre atropelamento na Zona Norte, nós confirmamos com a IPTC que houve sim um atropelamento por carro na Avenida Benjamin Constant, próximo da Avenida Guido Mondin. O motorista do veículo envolvido no acidente, ele fugiu, tá? Após este atropelamento, ele fugiu sem prestar socorro, ainda não foi identificado. A vítima é um homem que estava com um carrinho, daqueles carrinhos de tração humana, né? Empurrando um carrinho com itens recicláveis. Ele recebeu atendimento pelo SAMU, mas nós não temos ainda informações, detalhes sobre seu estado de saúde e a identidade.
6: Lucas, um abraço e obrigado pela parceria, meu amigo.
7: Um abraço, um bom final de semana, Drago, para ti e para todos os nossos ouvintes.
6: Eu não sei se eu vou achar aqui o recado do ouvinte, mas ele falou assim, Drago, ele faz aplicativo, né? E acabou de pegar uma gurizada aí, né? Numa festa, num baile, e tava curtindo o bailinho, as nossas músicas, e pensou, que música é essa, tio? Perguntaram, né? Que legal essa música. Gurizada mais nova não conhece, né? Aqui muito vento, norte chegando aí a tremer tudo, Drago, Fábio Vogo de Bom Princípio com a gente. Bom dia, abençoado sábado, Flávio Zolim, Santiago. Me chamo Maria das Graças, aqui de Santa Maria. Muito vento no momento. Um ótimo programa, em que Deus nos proteja. Aqui vi agora aqui em Salto do Uruguai um forte temporal, Drago. Bom dia também, Montiel Gaúcho, em Belém do Pará, curtindo o bailinho e as informações. Que maravilha. Quem mais está com a gente aqui também, ó, Chapecó com a gente também aqui, o nosso amigo... que mandou recado aqui, não, o Marcelo Costa, meu xará, Marcelo Costa em Chapecó. E tem o pessoal também lá de Portugal, né, com a gente aqui, quem mora lá em Portugal, olha só aqui, ó, Drago, com esse bailinho estou quase dançando dentro do metrô, hein, sou Ana Paula Gaúcha, que mora em Portugal, mando meu abraço apertado a todos aqui, quase 9 horas da manhã, né, estou rumo ao trabalho, hoje é meu sábado do mês, bora, atenção. Obrigado pelo carinho. Eu que agradeço a Ana Paula, está dançando no metrô. Que legal, pessoal. essas mensagens, né, certificam aí o trabalho que a gente fez na madrugada. Obrigado, Monica, pela parceria, pelas músicas, Rubens Silva também, Lucas Oliveira, o Léo Bartz, Cléo Kuhn, toda a nossa audiência, um abraço, um bom final de semana. Na sequência, Leandro Stout, Kathleen Moreira, com Douglas Weber na produção. Beijo no coração, tchau!

0: 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Notícia na hora certa, no sinal 5 horas. Homem atropelado por carro na Avenida Benjamin Constant, na zona norte de Porto Alegre. Condutor do veículo fugiu sem prestar socorro. BR-116 terá bloqueio na faixa da direita, em Canoas, no viaduto da Avenida Boqueirão, sentido interior capital, entre as 8h30 da manhã e 5 horas da tarde deste sábado. Sobe para 4 o número de mortos após tempestade no Chile. Mais de 1.500 casas foram afetadas. Céu parcialmente nublado em Porto Alegre, agora faz 25 graus. O Rio Grande do Sul segue sob alertas da Defesa Civil e do Instituto Nacional de Meteorologia para tempo severo, com temporal e vendaval neste sábado. A chuva deve começar pela fronteira oeste e avançar sobre o centro do estado ao longo do dia. Na capital, mínima de 19, máxima de 31 graus. 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
0: Fluxo tranquilo em Porto Alegre, PTC não registra nenhuma ocorrência no momento. Nas rodovias estaduais e federais não há reportes de acidentes ou bloqueios.
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0: Um homem de 42 anos, condenado por estupro de vulnerável, foi preso em Novo Hamburgo, no Vale dos Sinos. Ele foi abordado pela Guarda Municipal na rua Chico Mendes, no bairro Boa Saúde, na tarde de ontem. Conforme a corporação, ele possui condenação de 15 anos de prisão em regime fechado por estupro de vulnerável. O detido foi encaminhado à Delegacia de Polícia de Pronto Atendimento de Novo Hamburgo. O terceiro colocado da Copa do Mundo de 2026 será conhecido hoje. Às 6 horas da tarde, França e Espanha duelam pelo lugar no pódio. A grande decisão será amanhã, às 4 horas da tarde. A Argentina, de Lionel Messi, busca o tetracampeonato e o bi consecutivo. Já a Espanha, de Lamine Yamal, quer conquistar seu segundo título de Copa do Mundo. 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Da redação, Lucas de Oliveira.
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1: 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Leandro Stout.

0: Olá, muito bom dia. 5 horas, 7 minutos. Tempo seco ainda em Porto Alegre. Uma madrugada quente. 26 graus agora no aeroporto Salgado Filho. 5 horas e 7 minutos da madrugada. 26 graus em Porto Alegre. Hoje, dia 18 de julho, em pleno inverno. 18 de julho de 2026. Já tivemos uma tarde na sexta-feira em Porto Alegre com a temperatura mais alta para o mês de julho desde o início das medições oficiais em 1910. Termômetro acima dos 33 graus. E a madrugada foi quente, abafada. 26 neste final de madrugada na Zona Norte, no aeroporto Salgado Filho. Temperaturas altas também pelo interior, na rede de monitoramento. Máximas na última hora em Cachoeira do Sul, 28 graus. 27 em Venâncio Aires, 27 em Agudo. Santo Antônio das Missões com 27. Nas nossas rádios do interior, Caxias do Sul, Gaúcha Serra, 19. Gaúcha Santa Maria, 25. Gaúcha Zona Sul, 21, Pelotas, 19 em Rio Grande. E na Gaúcha Passo Fundo, 19 graus. Muito obrigado pela companhia, um ótimo dia, um excelente final de semana a todos. Um final de semana que aqui no Rio Grande do Sul é de alerta para virada no tempo, para tempestades, em especial entre o centro e o oeste do estado. 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Comigo aqui no estúdio, na Ipiranga, com Érico Veríssimo em Porto Alegre, Kathleen Moreira, bom dia.
1: Bom dia, Stout, bom dia a todos. Olha, parece um sábado de verão, muito movimentada a cidade, os jovens estão na rua. Claro que para eles, né, não importa muito se tá frio, se tá
0: não,
1: calor.
0: Não, mas faz diferença, a gente observa quando vem sempre no mesmo horário, nos sábados, e em dias chuvosos, em dias de muito frio.
1: O pessoal dá uma dispersada.
0: Movimento baixíssimo nas ruas. E hoje, com esse calor da madrugada,
1: muita gente
0: caminhando nas calçadas, em bares, movimento de carros. Uhum. Inclusive aqui na Ipiranga, com a Érico Veríssimo, a gente ficou observando, movimento bem carregado pro horário.
1: É verdade. E eu tô impressionada, né? No começo da semana, a gente ainda tava de casaco, super agasalhado. E ontem, quando eu tava saindo aqui, começo da tarde, e a gente fica dentro do estúdio, dentro da rádio, no ar-condicionado, fica meio destemperado. Quando eu saí, parecia que eu tava entrando num forninho, né? É uma coisa que a gente não espera para o mês de julho, como tu disse, uma marca que a gente não atingia desde o início das medições. E o sábado promete ser muito abafado também. A gente até brincou, dá para ir na piscina, dá para fazer uma atividade quase de verão. Claro, né? A gente está brincando aqui, fazendo uma piada. Mas é uma temperatura de verão, como a gente registra na época de janeiro e fevereiro, quando faz o programa, né?
0: Uma noite, madrugada, com temperaturas mais altas do que boa parte do verão.
1: É, e manga curta, né? Até o motorista que me trouxe do táxi disse, eu não tava acreditando muito, até botei um casaco, mas tô trabalhando de manga curta. E realmente, eu botei uma jaquetinha pensando, não, é madrugada, não pode estar tão quente assim. Mas daria para sair tranquilamente de manga curta, porque a sensação tá uma temperatura mais agradável. Não tá abafado quando a gente sai na rua, mas é até esquisito. A gente que sai normalmente nesse horário cedo, eu normalmente entro às 6 horas da manhã, então eu saio 5 e meia durante a semana. Eu sempre saio bem agasalhada, com medo desse frio e do vento geladinho. E hoje não tem nem quase vento, assim, muito pouco. E essa sensação que quem está acostumado a sair cedo vai estranhar quando sair na rua hoje para trabalhar ou para fazer alguma atividade.
0: Os ouvintes vão nos ajudar muito no monitoramento do tempo. Ontem, o que predominou? O calor em todo o Rio Grande do Sul e o vento com rajadas fortes em algumas cidades, até com algum transtorno. Assim, uns problemas muito pontuais. Não há registro de grandes estragos, mas tem casos de queda de árvore, de interrupção de energia elétrica em alguns pontos, principalmente na região entre a Campanha, Centro e o Oeste do Rio Grande do Sul, mas muito pontuais, porque foram vendavais, os vendavais de dia seco, o vento norte ontem predominando no Rio Grande do Sul. Chuva ainda? Não.
1: Não.
0: E o que a meteorologia vem alertando é que a virada do tempo vai ser entre hoje e amanhã. Em Porto Alegre ainda vai predominar no início do dia o tempo seco, as temperaturas voltarão a ficar na casa dos 30 graus em Porto Alegre e outras cidades do interior do estado também. Olhando a rede de monitoramento, Kathleen, para saber se tinha alguma chuva na madrugada, não tem nenhum registro de chuva nas nossas estações de todo o estado durante a madrugada. Então, a chuva não chegou ainda. Agora, olhando as imagens dos radares da aeronáutica, a instabilidade está chegando na fronteira com o Uruguai. Então, eu chamo a atenção e os nossos ouvintes da região de Santana do Livramento, entre Santana do Livramento, Quaraí, Bagé, vão nos alertar quando vai começar a chuva, porque deve ser em seguida. Está bem ali na divisa, inclusive, vou dar um zoom no mapa que eu tenho, mostra, vou dar um print aqui, vou mandar para a nossa equipe de live também esse mapa da Rede Met, porque daí mostra mais ou menos onde é que está essa área de instabilidade agora. Para quem está nos acompanhando em imagens, a Kathleen vai entrar lá e já vai dar o bom dia para os primeiros que estão comentando a nossa transmissão. Vão poder ver ali imagens, mas basicamente é essa área indicando na coloração já entre... Tem ali o verde, tem alguns pontos já com laranja e vermelho que indica temporal mais forte no lado uruguaio, mas bem na fronteira já. Então está em volta de Livramento, talvez em Livramento, ali no entorno, no interior de Santana do Livramento, já tem alguma coisa de chuva neste final de madrugada.
1: A gente tem mensagem de ouvinte que fala da região da Argentina, o Beto Paris. Estou na escuta pelo norte da Argentina, indo carregar na província de Salta. Por aqui o tempo está louco, peguei calor ontem desde Buenos Aires e aqui no norte muito seco, passei por incêndios florestais. Por enquanto, esse relato ali da Argentina, de ouvintes falando também de vento. O Zaca, Colorado, de Gramado, fala que em Alegrete está 26 graus, muito vento, ele está indo pescar em Concórdia, na Argentina. Rajadas de vento quente em Sapucaia, o Irassu, Menezes, e em Pelotas começou um vento mais forte, a mensagem do Lucas Vieira. Então, essa percepção também já dos ouvintes do vento aumentando. E os ouvintes podem mandar esses relatos no 51996995218, WhatsApp aqui da Gaúcha. A gente quer ir acompanhando ao longo do programa, vamos fazendo esse mapa de como é que está o clima no estado, se a chuva ou o vento já chegou em mais alguma região, e também lá no YouTube, como disse o Stout.
0: E a Defesa Civil do Rio Grande do Sul, na última atualização feita ontem, dividiu o estado em três. Hoje o estado tem três áreas diferentes para hoje e para amanhã, que é o período de possibilidade de tempestades mais fortes. O nível que a gente tem nesse momento em Porto Alegre é o normal, tá? Então é o verde. Daí tem o nível depois amarelo de atenção, o laranja de alerta, o severo, que é o vermelho, e o extremo, que é o roxo. Nenhuma região está no roxo, tá? Nenhuma região está no extremo. A região que tem o nível severo, que é o vermelho, pega entre a fronteira oeste, Uruguaiana, pense no mapa do Rio Grande do Sul, Uruguaiana, São Borja, indo em direção ao centro do estado, passando por Santiago, por Santa Maria, São Gabriel, indo até Caçapava do Sul. Então essa é a área vermelha. A área laranja pega toda a fronteira oeste, que não está na parte vermelha, vai um pouco mais em direção às Missões, pega o centro do estado, a região dos vales, Taquari, Rio Pardo, vai toda a Campanha, extremo sul, então Pelotas, Rio Grande, a região de Bagé, Santa Cruz do Sul, Rio Pardo, Cruz Alta, Santo Ângelo, Santa Rosa, tudo na faixa laranja. Então, nível de alerta. E a faixa amarela inclui Porto Alegre. Então, tem previsão de tempestades também, mas de menor intensidade para Porto Alegre, região metropolitana, litoral norte, Caxias está na faixa amarela, Gramado, Canela, região de Passo Fundo, Erechim, Frederico Westphalen, Soledade, também na área amarela. No mapeamento que foi feito da Defesa Civil, para o Rio Grande do Sul neste final de semana. Alerta para hoje, para amanhã. Vai ter chuva durante a semana também. Segunda, terça, aliás, há um prognóstico que pode ter chuva aí bastante volumosa ao longo de um período de 10 dias. Não chovendo o tempo todo, mas ao longo de um período de 10 dias. Mas o alerta, assim, o período mais crítico na previsão feita até agora pelos órgãos de meteorologia e também nos alertas da Defesa Civil e do Instituto Nacional de Meteorologia entre hoje e amanhã, portanto, no final de semana. Lá em Santana do Livramento, quem já está madrugando, deve estar já com o chimarrão pronto, uhum. É o Duda Pinto, e avisa que choveu há pouco, choveu pouco aqui na madrugada, agora com rajadas de vento. A chuva, pelas imagens dos radares, ainda mais para o lado do Uruguai, que vai se confirmando aqui na informação enviada pelo Duda Pinto em Santana do Livramento. Deixa eu girar aqui a nossa equipe na central de produção. Douglas Weber, bom dia. Douglas Weber na central de produção. Opa, tá nos ouvindo? Tá aí, né? Bom dia.
1: Bom dia, estamos te ouvindo.
2: Ah, agora sim. Bom dia, pessoal, tudo bem? Mais uma manhã maravilhosa, quente, né? Hoje está bem quente.
0: Na nossa redação, Lucas de Oliveira, bom dia.
3: Muito bom dia, Stout, bom dia, Kathleen, Douglas. Madrugada quente e até então tranquila, né? Com relação aí ao que esperávamos, e que siga assim.
0: Na nossa equipe técnica, na central, Rubens Silva, aqui conosco na mesa, o Murica Matos. Na transmissão imagens, que você acompanha no YouTube da Gaúcha, Laura Pontin e o Guilherme Salines. Já tem gente mandando bom dia lá no YouTube?
1: Tem sim. Acabei de abrir aqui. Temos o Cláudio Elias mandando bom dia, o Marco Vanon Meren. Aqui em Santa Vitória do Palmar chove, caiu umas pedrinhas, mas já parou e segue a chuva. A Clau Astral, no mapa de Porto Alegre, está em amarelo. Muito bom dia. O Lia Dutra, ótimo, flutuoso, rechoso sábado. E Laura Moraes, bom dia, ótimo sábado a todos. Já tem várias pessoas conectadas lá na live. Em seguidinha, eu vou acompanhar mais mensagens por aqui e já vou deixar o meu bom dia lá também. Para os nossos ouvintes. Relato de chuva chega pelo nosso WhatsApp na campanha, está o tio Flávio Xavier Vieira dizendo que está começando a chuva em Dom Pedrito. Então os ouvintes vão nos abastecendo de informações ao longo do programa para a gente ir mapeando onde está a chuva no Rio Grande do Sul. As pessoas que estão muito preocupadas, né, quando a gente faz esse tipo de previsão, não é para criar um alarde e um terrorismo, mas para que as pessoas estejam alertas e para que tomem as medidas, né? Muitas prefeituras, governo do estado já começaram a tomar providências, porque o que a gente quer é que ninguém seja pego de surpresa. Essa é a função
0: informação.
1: Desses alertas,
0: em qualquer lugar do mundo é informação. Agora, o que cada um faz com a informação,
1: exatamente.
0: Cada um se prepara e o mais importante é entender o que é o alerta, né? O alerta vermelho é para uma região. Porto Alegre não está no alerta vermelho, está no alerta amarelo. Tem regiões que estão no laranja. Então, quando se dá uma notícia de um alerta de tempestades bastante severas para o Rio Grande do Sul, não é todo o Rio Grande do Sul. Então, importante, né, sempre tentar entender. Na minha cidade, na minha região, qual é a previsão? E cada um faz o que quer com a informação. A informação em Porto Alegre vai começar o dia com sol. Vai estar quente hoje em Porto Alegre. Previsão é mais para de tarde, a mudança
1: mudar
0: de tempo. Por enquanto, a chuva está mansa, fraca, em alguns pontos já da fronteira com o Uruguai. A área de instabilidade, pelas imagens dos radares, está mais para o lado uruguaio neste momento, indicando em alguns pontos lá do Uruguai já com tempestade agora. E daí cada um com as informações, o pior seria um cenário em que as pessoas não soubessem que no meio do inverno tem 33 graus.
1: E o que vai acontecer?
0: E o que vai acontecer depois.
1: Exato. Então é para isso que existem esses alertas, não é para gerar essa apreensão. Claro que o Rio Grande do Sul tem esse histórico por causa da enchente de 2024, pessoas que moram em regiões que foram bastante afetadas ficam com medo, já vem aquele fantasma, né, da enchente de 24, mas a gente vai torcer que fique tudo bem.
0: Esse é um ponto importante, tá, gente? Não tem, inclusive, os alertas da Defesa Civil. Os alertas até agora não indicam em nenhum momento que os rios vão transbordar.
1: Subir, exato.
0: Os principais rios do Rio Grande do Sul não estão no alerta, até agora não tem o alerta de possibilidade de enchentes. O maior risco no momento é em relação ao vento.
1: Ao vento, ao que vento pode causar até destelhamentos, que as pessoas têm que se proteger. Então, se começa a chuva, busque um local seguro, não vai inventar de ficar na rua, de fazer alguma atividade, né? Para as pessoas terem esse cuidado para evitar algum tipo de acidente, alguma situação mais severa. Mas com toda essa questão do El Niño que a gente vem trazendo, muitas entrevistas esclarecendo, a gente tem feito reportagens, as pessoas, me parece que estão num clima mais de ansiedade, de receio, de medo, né? Mas é para isso que a gente traz a informação, por isso que a gente está em contato constante com a Defesa Civil, com as prefeituras, com as autoridades, para a gente ir trazendo a informação e para que as pessoas estejam preparadas e, como o Stout disse, possam utilizar dessa informação para que saibam o que que está previsto para a sua cidade, o que que as prefeituras estão organizando. Tem algumas localidades em que as prefeituras prepararam abrigos, que prepararam ações, caso venha uma chuva mais forte, então que eles estejam mobilizados para saber agir da melhor maneira.
0: É outro papel da meteorologia nesses casos, avisar, porque daí os órgãos públicos se preparam, as equipes de energia elétrica das empresas ficam reforçadas para, se tiver uma derrubada de poste, se árvores caírem sobre rede, possam trabalhar de uma forma mais rápida para normalizar os serviços. 5 horas 23 minutos, 26 graus agora na estação do Aeroporto Salgado Filho em Porto Alegre. 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
0: Homem atropelado por carro na Avenida Benjamin Constant, na Zona Norte de Porto Alegre, Lucas de Oliveira.
3: Segundo a IPTC, a vítima é um carrinheiro que não teve a identidade revelada. O condutor do veículo envolvido no acidente fugiu do local sem prestar socorro à vítima e ainda não foi identificado. O atropelamento ocorreu por volta das 13h45 desta madrugada, no cruzamento da Avenida Benjamin Constant com a Guido Mondim.
0: Ministro Alexandre de Moraes, do STF, mantém prisão domiciliar de Jair Bolsonaro e proíbe visitas ao ex-presidente por 30 dias. Maria Regina Eichenberg.
5: O ministro Alexandre de Moraes, do Supremo Tribunal Federal, manteve nesta sexta-feira a prisão domiciliar humanitária de Jair Bolsonaro, mas endureceu as restrições impostas ao ex-presidente. A decisão foi tomada após Moraes concluir que Bolsonaro descumpriu medidas cautelares ao produzir uma carta de apoio à pré-candidatura do filho, senador Flávio Bolsonaro. O ministro seguiu o entendimento da Procuradoria-Geral da República de que o caso não justifica o retorno ao regime fechado, mas determinou novas medidas, entre elas a suspensão por 30 dias de todas as visitas sociais. Apenas médicos, fisioterapeutas e advogados podem fazer atendimentos. Também ficam proibidas, até o fim das eleições, visitas com finalidade político-eleitoral. Flávio Bolsonaro continua impedido de visitar o pai por 90 dias.
0: Disputa entre facções criminosas é a principal linha de investigação para duplo homicídio em Arroio dos Ratos. Douglas Weber.
2: A Polícia Civil investiga a execução de dois homens em uma residência no bairro Vila Garcia, em Arroio dos Ratos, na região metropolitana. As vítimas, que eram padrasto e enteado, foram atingidas com mais de 30 disparos de pistola 9mm. Conforme a investigação, quatro criminosos invadiram o imóvel durante a madrugada desta sexta-feira. Levaram o jovem até a sala onde foram executados. A principal linha de investigação aponta para a disputa entre facções criminosas.
0: Cléo Kuhn, como fica o tempo hoje em Porto Alegre, região metropolitana?
6: A capital gaúcha tem um dia quente neste sábado. E é claro que os dias quentes, em sua imensa maioria, terminam com pancadas de chuva, a não ser que a gente esteja num processo de seca. Como não é o caso, então a gente tem que ficar atento que teremos pancadas de chuva na capital. Talvez com alguma chuva forte, muita trovoada, formação de nuvens cumulonimbus, um pouco de rajada de vento, isso tudo é normal. Não se preocupem que não é nenhuma coisa fora do comum aparecendo por aqui. E a expectativa toda, a gente torce para que o vento não seja dos mais fortes e não aconteça vento de rebojo, né? Que é aquele vento de torção, porque enquanto ele estiver soprando de um lado só não tem problema. O vento norte tem essa vantagem, ele não costuma ser um vento de rebojo. Então a gente tem assim uma certa tranquilidade em muitas áreas. Agora, onde pega o vento da nuvem cumulonimbus, que é um vento de torção, aí a gente tem que ficar muito atento. Mas a expectativa toda essa é um sábado que tem pancadas de chuva entre a tarde e a noite. No domingo a gente vai ter chuva em todo o Rio Grande do Sul e também aqui em Porto Alegre. Como essa chuva já acontece desde cedo, as temperaturas não vão subir. Olha, 21, 22, quando muito 23 graus de temperatura máxima. Mas é chuva frequente pela manhã, são chuvas frequentes também durante o período da tarde. E essa presença mais frequente da chuva faz com que as temperaturas não subam muito, tá certo? E é claro, vai continuar tendo um pouco de vento para aumentar a sensação de frio. Falando em sensação de frio, por causa da chuva, é o que a gente vai ter ao longo da semana. Segunda, terça e quarta tem chuva, quinta para sexta a chuva diminui bastante, volta a aumentar no final de semana. Então, se preparem aí para um período que a gente vai ter de mais pancadas de chuva sobre o estado do Rio Grande do Sul. A gente já estava meio preparando o pessoal para esta segunda quinzena do mês de julho aqui no estado. E também, é claro, na capital.
0: Porto Alegre atinge maior temperatura para o mês de julho, desde o início das medições oficiais em 1910, Maria Fernanda Freire.
7: Essa marca foi atingida na tarde de ontem com 33 graus e 8 décimos, segundo o levantamento da Climatempo. É a maior temperatura da série histórica iniciada. O recorde anterior era de julho de 1941, quando a cidade marcou 32 graus e 9 décimos. Além de Porto Alegre, outras cidades gaúchas também registraram veranico, com temperaturas que se aproximaram dos 40 graus Celsius. A maior máxima do estado foi contabilizada em Três Forquilhas, no litoral norte, com 37 graus e 8 décimos. Segundo climatologistas, o calor atípico antecipa a sequência de tempestades que ocorrerão até o início da próxima semana.
0: 5 horas 29 minutos, Cleo Cunha, e o tempo para o interior do estado.
6: Amigos, este sábado é marcado pela presença forte de massa de ar mais, vamos dizer assim, quente sobre parte do estado e sobre muita umidade sobre a parte, certo? Vamos lá, onde é que a gente tem muita umidade? Na metade sul do estado, na região da Campanha e até mesmo no oeste. Onde é que a gente tem uma massa de ar mais quente? Porto Alegre e região metropolitana. Ali está o calor mais forte. Está por aqui, principalmente na região metropolitana. Porto Alegre deve ter 30 e a temperatura no vale vai a 32. A gente tem temperatura de 28, 29 graus no norte do estado. Mas tem muita umidade por lá e por isso a temperatura não consegue subir mais do que isso. Então o pessoal fica de olho nessa situação do aquecimento sobre o estado do Rio Grande do Sul aqui na região. Nas outras áreas a gente tem um pouco de chuva agora pela manhã na vez, no litoral sul quase que com certeza. E é essa instabilidade que depois avança para o centro, avança primeiro lá pela parte do Rio Uruguai e a gente vai ter chuva nas Missões e na parte do Alto Uruguai. Vai ter chuva no Planalto, não todas as regiões, porque não deve ter chuva ainda neste sábado, na divisa com Santa Catarina. Então, pessoal, fica atento. Ah, pode ter temporal? Pode. Temporal no Rio Grande do Sul pode acontecer a qualquer época e em qualquer momento. Então, a gente está num momento de calor e, neste momento de calor com umidade, pode ter temporal. A razão para que isso aconteça existe pela formação de nuvens cumulonimbus numa situação dessa. Não é todo o estado, não. É mais aqui pro lado da capital e região metropolitana que a gente tem que ficar atento alguma vez. Ventania, com trovoadas e a chuva forte. O volume de chuva pode ser grande? Pode, mas como a chuva é distribuída ao longo de um período que não é tão curto assim, não é aquela chuva que cai de sopetão, que traz um risco maior. Mas é bom a gente ficar atento com o volume de chuva aqui no estado, principalmente com relação ao nível dos rios e as pessoas que moram na beira dos rios. Vamos lá, o rio não está errado em subir e descer, porque essa é a função do rio. Quem não devia estar ali são as pessoas. A gente fala mais sobre isso nos próximos boletins. Abraço.
0: Defesa Civil de Rosário do Sul projeta 150% da chuva de todo o mês em apenas 2 dias. Nós vamos direto à fronteira oeste com Paulo Rocha.
8: Município localizado na região que está sob o alerta severo para temporais neste final de semana, Rosário do Sul diz estar preparado para os eventos climáticos esperados para este sábado e domingo. Conforme o coordenador municipal da Defesa Civil, Kleber Domingues, a Prefeitura de Rosário do Sul projeta um volume de chuva que pode chegar a 150 milímetros em apenas 2 dias, enquanto a média histórica para todo o mês de julho costuma ser de 100 milímetros. O clima é de apreensão também em cidades vizinhas, que estão mantendo contato permanente umas com as outras para monitorar eventuais emergências. Em Rosário do Sul, um ginásio está reservado caso seja necessário oferecer abrigo.
0: Polícia prende suspeitos de furtar banco em Sapiranga, no Vale dos Sinos. Gabriel Dias.
9: 3 homens foram presos ontem pela Polícia Civil, suspeitos de participação no furto qualificado a uma agência do Banco do Brasil em Sapiranga, no Vale dos Sinos. O crime ocorreu no dia 21 de junho. A ação, batizada de Operação Vigile, coordenada pelo Departamento Estadual de Investigações Criminais, o DEIC, cumpriu 3 mandados de prisão preventiva e 4 de busca e apreensão. Os presos têm 21, 33 e 49 anos e possuem antecedentes criminais. As identidades deles não foram divulgadas. Segundo a investigação, os criminosos arrombaram uma parede lateral da agência para acessar o cofre. Enquanto parte do grupo invadiu o prédio, os demais faziam a vigilância do lado de fora, o que motivou o nome da operação. O valor levado do banco não foi informado a pedido da instituição financeira.
0: BR-116 terá restrição de uma faixa em Canoas neste sábado. Lucas de Oliveira.
3: De acordo com o DENIT, a faixa direita da rodovia será bloqueada no trecho do quilômetro 262, no viaduto sobre a Avenida Boqueirão. Este bloqueio será no sentido interior capital e vai ser mantido entre as 8h30 da manhã e as 5 horas da tarde, para que as obras de alargamento do viaduto prossigam. A orientação é que para os motoristas utilizem a BR-448 no período, para evitar congestionamentos e acessar a capital.
0: Grêmio é derrotado pelo Mirassol por 2-1 na volta ao Brasileirão. Marcos Bertoncello.
10: E o Grêmio foi derrotado pelo Mirassol por 2-1 na noite desta sexta-feira na retomada do tricolor no Campeonato Brasileiro. Carlos Vinícius fez o gol gremista. Agora o time de Luiz Castro é o 16º colocado com 21 pontos, um acima da zona de rebaixamento. Nos outros jogos do Brasileiro, Fluminense e Bragantino ficaram no 1-1 e o Bahia bateu a Chapecoense por 2-0. Neste sábado tem a disputa de terceiro da Copa do Mundo, 6 horas, França e Inglaterra. E amanhã a grande decisão. Decisão em Nova Jersey, 4 horas da tarde, tem o duelo entre Espanha e Argentina.
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0: Madonna abrindo a nossa trilha sonora deste sábado no ritmo das atrações do show do intervalo da grande final da Copa do Mundo amanhã nos Estados Unidos. Madonna que será uma das atrações. Que deve ter 11 minutos, vai precisar ser um show compacto em função do intervalo ser de 15 minutos tradicionalmente. Se especulou durante a semana que seria de meia hora, gerando polêmica inclusive, porque um intervalo de meia hora foge do padrão do futebol, é muito tempo, jogadores fria, teria que fazer um novo processo de aquecimento. E a FIFA esclareceu ontem, inclusive a informação que teria sido repassada para as federações envolvidas, a espanhola e a argentina, que o intervalo deve ter 17 minutos. Então tem a montagem do palco, a desmontagem do palco e o show ao longo de 17 minutos de intervalo na partida, que começará pelo horário de Brasília, 4 horas da tarde, Espanha e Argentina, com transmissão da Gaúcha neste domingo. Um show que terá, além de Madonna, outras atrações como Justin Bieber, Shakira, deve ter a participação também da banda Coldplay, convidados especiais com a Shakira, Burna Boy, que é um nigeriano músico, tem BTS, que é a banda de K-pop da Coreia do Sul. Então, tô curioso para ver como vão fazer a organização desses artistas todos. Certamente vão interagir nas canções, então devem ser interpretações conjuntas para celebrar, pela primeira vez, uma final de Copa do Mundo com um show musical no intervalo.
1: Agora, tem que ter muita agilidade e uma equipe muito grande para 17 minutos montar o palco, fazer o show, desmontar tudo e não prejudicar o gramado, né? Porque tem toda essa questão do gramado, é uma final de uma competição de repercussão internacional. Então, a gente está mais acostumado com o Super Bowl, né? Quando eles fazem no futebol americano, aqueles shows grandiosos que muitas vezes tem gente que vai assistir mais o show,
0: mais pro show do que
1: o jogo, né? Eu que não entendo nada de futebol. O Douglas Weber, que é super fã, né, vai me odiar agora que eu vou falar isso. Mas eu às vezes quero mais assistir o show porque eu não entendo nada, né? Eu fico olhando eles ali tentando esclarecer a regra do jogo. Então, tem gente que talvez não é tão ligada em futebol na Copa do Mundo, já meio que desmobilizou com a desclassificação do Brasil, e daí vai assistir o show do intervalo, que tá bem recheado e vai contemplar diferentes gerações, né? O pessoal gosta da Madonna, já pega um tipo de faixa etária, o pessoal do BTS, daí já são os bem novinhos dessa geração do K-pop, então vai ser uma mistura bem interessante.
0: A trilha selecionada, eu fiz só uma troca que ele mandou, tinha até uma lista um pouquinho maior do que a gente consegue rodar. O Thiago Bittencourt fez essa seleção com as atrações do show do intervalo da Copa, passando antes aqui. A gente não sabe quais serão as canções que eles vão interpretar no show. Então, nós estamos trazendo aqui alguns dos sucessos desses artistas que estarão no palco amanhã lá nos Estados Unidos. Deixa eu chamar o Léo Bartz, está no plantão da madrugada na RBS TV. Bom dia, Léo.
2: Oi, Stout, bom dia para ti, para quem está começando esse sábado com a gente aqui na Gaúcha. Sábado de temperatura diferente na rua, né? Como a gente estava repercutindo ao longo da programação aqui durante a madrugada com o Drago e também agora já contigo aqui. Durante toda essa madrugada a gente notou essa diferença tanto na temperatura quanto no movimento do pessoal na rua. Muita gente aproveitou esse calorzinho, né? Parece uma madrugada de dezembro, de janeiro que a gente está vivendo hoje aqui em Porto Alegre, com os alertas e com atenção com relação ao tempo, mas como a chuva pelo menos não chegou ainda nessa madrugada, nesse começo de sábado aqui na capital, muita gente aproveitou para sair, para aproveitar. A gente viu bares e ruas lotadas nessa madrugada. Felizmente, uma madrugada mais tranquila, sem muitas ocorrências graves, né? Sem ocorrências graves, na verdade, com relação a trânsito, também ocorrências policiais. Uma madrugada tranquila que o pessoal aproveitou para sair, né, Stout, enquanto a chuva não veio.
0: Valeu, abraço, Léo.
2: Um abraço, Stout, um abraço a toda a nossa audiência. Seguimos nas ruas, monitorando essa situação aqui em todo o Rio Grande do Sul, junto com os amigos da Gaúcha. Um abraço.
0: Lucas de Oliveira, na nossa redação, mais alguma coisa para destacar da madrugada?
3: Olha, Stout, como o Léo trouxe há pouco, tivemos apenas algumas ocorrências no trânsito, Ali no início da madrugada, por volta da 1 hora, um carro tombou lá na RS-040, em Viamão, e o condutor, um idoso de 66 anos, ele ficou ferido, foi encaminhado para atendimento médico. Nós ainda não temos a identidade deste idoso e nem informações atualizadas sobre o seu estado de saúde. O comando rodoviário da Brigada Militar nos informou que ele conduzia um Palio em direção a Capivari do Sul e acabou perdendo o controle do veículo. O carro acabou tombando, então, né, nas margens ali da rodovia, não chegou a causar bloqueio. Seguimos aí tentando atualizar informações sobre essa ocorrência.
0: Monitorando a rede de estações do Rio Grande do Sul, estações estaduais e federais do tempo, nada de chuva nas últimas horas. Coloco aqui o mapa precipitação na última hora, nas últimas 3 horas, nas últimas 6 horas, tudo zerado. Ouvintes relataram alguma coisa de chuva na região da Campanha.
1: Dom Pedrito, mandaram.
0: Livramento também na madrugada, mas sim, chuva fraca, muito pontual ainda, sem volume. A imagem do radar, como eu comentava mais cedo, indica que uma área de instabilidade maior, inclusive com... aqui tem pontos laranjas e vermelhos, que são de temporal mais forte, no lado uruguaio. Perto ali da fronteira, já bem na fronteira com o Rio Grande do Sul, região entre Bagé e Quaraí. Então, se aproximando do Rio Grande do Sul, essa área vindo do Uruguai.
1: Isso que a gente tem aqui, eu estou fazendo o mapa da chuva. Cada ouvinte que manda falando de chuva ou início, assim, primeiros pingos, eu já estou colocando aqui. Então, a gente registrou Dom Pedrito na Campanha. Veio mensagem agora do ouvinte Milton Maciotti, em Santa Vitória do Palmar, lá no sul do estado. Muitos relâmpagos e começou a chuva. E muito vento em Livramento começou a pingar. A mensagem do Rogério Souza. A gente está recebendo muito relato de vento forte, ouvintes falando de vento forte em Quaraí, Parobé, Santa Maria, muito vento lá no YouTube, Jô Dias está mandando esse relato, Francis Rossi também lá no YouTube dizendo que na cidade de Feliz começou a dar alguns pingos de chuva também, então a gente já está fazendo esse registro de começo de chuva, nada ainda, pelo menos indicando temporal, como disse o Stout, mas quem tiver algum novo relato, alguma região que esteja registrando pancadas de chuva ou uma chuva mais expressiva, manda para nós aqui no 51996995218 ou lá no nosso chat no YouTube da Gaúcha.
0: Porto Alegre com 26 graus no aeroporto Salgado Filho, 54% a umidade relativa do ar, as rajadas de vento na zona norte de Porto Alegre, fracas, 13 km por hora. 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

Deluí versão francesa, uma apresentação na Catedral de Notre Dame com a participação do maestro e violinista venezuelano Gustavo Dudamel, que também será uma das atrações do show do intervalo da final da Copa neste domingo. Intervalo rápido e já voltamos com o Gaúcha Hoje, 5h47.

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1: A gente está de olho na notícia internacional de uma tempestade no Chile. O número de mortos por essas tempestades subiu para 4 e 1.595 casas foram atingidas. Temporal afeta 10 regiões desde quarta-feira. As mortes ocorreram por queda de árvore, queda de telhado e descarga elétrica, rajadas de vento superiores a 100 km por hora e inundações atingiram o litoral chileno. Na quinta-feira, mais de 500 mil pessoas ficaram sem luz.
0: Nas ruas, circulando pela cidade, Guilherme Milman, bom dia.
2: Bom dia, Stout, Kathleen, bom dia, amigos. Olha, eu tô quase olhando o site da CSEG Via Sul para ver projeção de movimento na Freeway, que para mim parece janeiro. Tem janeiro no meu julho aqui. Já tava assim ontem, é verdade, mas chama atenção, muito abafado o clima. Vocês já falaram bastante disso, é verdade, mas fica aqui, né, já o meu relato que tá quente, pessoal. Meu Deus. E então o pessoal que tá saindo de casa, olha, nem pensar em sair de casaco, nem casaco leve. Camiseta, regata, porque por enquanto não vem a chuva, é um clima de muito calor em pleno julho na capital. A gente está falando aqui da Pinho com a Carlos Gomes, e por conta desse tempo que é seco e de calor, a gente viu bastante movimento no final da madrugada. Passou aquele trecho mais cedo da Mariante, quase Gate, com alguns bares que ainda tinham um bom número de pessoas ali, os inimigos do fim, e outros bares em que o pessoal já tinha ido embora, mas deixou um rastro de sujeira, com garrafa no chão, com latinha. Enfim, hoje a madrugada foi bastante movimentada nas ruas por conta do clima que ajudou. A gente estava até ali na Zona Norte, próximo ao aeroporto, e agora está pegando a perimetral em direção à Zona Leste, porque tem relatos de um acidente na Bento Gonçalves, a caminho ali do Campos do Vale, passando Antônio de Carvalho. O relato que a gente tem, ainda não confirmado, é de uma batida entre carro e ônibus. Não está causando congestionamento, mas já tem aí alguns ouvintes alertando. Também alertaram ali na rodovia do Parque para um caminhão que está do lado de fora da pista, capotado, talvez tombado. A gente também está buscando mais informações, não está atrapalhando, mas pode chamar atenção, a gente ainda está vendo também o sentido. Para finalizar, um alerta que vocês já deram, a gente reforça e vai seguir reforçando ao longo do dia de hoje, a partir das 8h30 da manhã, o viaduto da Boqueirão, ali na 116 em Canoas, para quem está vindo do interior em direção à capital, vai ter uma restrição de faixa na pista principal, por conta de obras de alargamento. Pode causar um pouco mais de congestionamento ao longo da manhã, vai até às 5 horas da tarde.
0: Guilherme Milman nas ruas, daqui a pouco em outro ponto, traz mais das informações do trânsito neste final de madrugada, início de manhã, com calor, 26 graus a temperatura no aeroporto Salgado Filho, em Porto Alegre. O Grêmio voltou a campo ontem, Campeonato Brasileiro, o torcedor já viu que nada mudou, até piorou em alguns casos em relação ao cenário antes da Copa do Mundo. Nós vamos agora com as informações da dupla Grenal, que chegam com Simon Bianchini e Felipe Duarte.
3: E o Grêmio perdeu em Mirassol para a equipe local por 2-1. Técnico Luiz Castro admitiu que o time competiu pouco e voltou a apresentar um futebol que ele não deseja. A direção saiu em defesa do treinador, tanto na figura do presidente, Odorico Román, como do executivo, Paulo Pelaipe. Os dois se manifestaram e falaram que a culpa está dividida entre todos, jogadores, comissão técnica e também direção. E neste momento está respaldado o técnico Luiz Castro. Amuso preocupa, sofreu uma pancada ainda no primeiro tempo, foi substituído no intervalo, levado de ambulância a um hospital em São José do Rio Preto, mas liberado para voltar com a delegação em Porto Alegre. Ainda sente dores de cabeça e será reexaminado na reapresentação do plantel neste sábado às 11 horas da manhã. O Grêmio espera fechar com mais 5 reforços até terça-feira para confirmar o time que vai jogar a repescagem da Sul-Americana contra o Bolívar na altitude. Com os destaques do Grêmio, direto do interior de São Paulo, Simon Bianchini.
4: O Internacional realizou na tarde desta sexta-feira o seu

Último teste antes da retomada das competições. Lembrando que o Inter volta a campo na quarta-feira que vem contra o Cruzeiro no estádio Beira-Rio pelo Campeonato Brasileiro. Mas o teste que aconteceu na sexta-feira, no Beira-Rio também, mas com portões fechados para imprensa e torcida, foi contra o Caxias, um jogo treino vencido pelo Colorado por 4-0. Os gols foram marcados por Alejandro, João Vitor e pelo jovem centroavante Fabrício Prado, duas vezes. Todos os gols marcados por equipes reservas. Afinal de contas, foram dois tempos de 45 minutos e um último tempo de 30 minutos. A escalação que iniciou essa atividade teve Antony como goleiro, Aguirre, Maripan, Juninho e Matheus Bahia compondo a defesa, Vijagra e Bruno Gomes como os volantes, Alex, Alan Patrick e Bernabé na linha de meias e na frente Vitinho. Foi o último teste feito pelo técnico Paulo Pezzolano, que observa uma escalação ideal para enfrentar o Cruzeiro quarta-feira que vem na retomada do Campeonato Brasileiro. Com os destaques do Inter aqui no Gaúcha hoje, Felipe Duarte.

0: Shakira, outra da nossa trilha. Essa aí é a parceria com o Burna Boy, que também estará com ela no palco amanhã lá nos Estados Unidos, cantor nigeriano. Sobre os jogos da rodada de ontem no Campeonato Brasileiro, os jogos além de Grêmio e Mirassol, a vitória do Mirassol, também jogos ontem ainda, o Fluminense e Bragantino, 1-1. Teve um jogo atrasado também, deixa eu pegar aqui, não tá nessa tabela, mas teve jogo brasileirão, ontem teve jogo atrasado também, entre Bahia e Chapecoense, era um jogo atrasado, Bahia venceu 2-0 também, e o Fluminense com o Bragantino empate em 1-1. O Juventude, na noite passada, venceu no Jacone, 2-0 o Cuiabá, e vem fazendo uma boa campanha, vem crescendo na Série B, chega a 32 pontos e é vice-líder. Tem um jogo a mais em relação aos outros times que estão ali no seu entorno, mas o Juventude chega à vice-liderança da Série B do Campeonato Brasileiro, atrás apenas do Criciúma, que é o líder agora com 33 pontos, Juventude tem 32, depois vem Vila Nova e Operário do Paraná com 31, Fortaleza 31, Novo Horizontino com 30, é a Série B do Brasileirão. 6 horas, marcou o sinal, notícia na hora certa.
1: 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Notícia na hora certa, no sinal, 6 horas. Padrasto e enteado são mortos com mais de 30 tiros em Arroio dos Ratos, na região metropolitana. Ministro Alexandre de Moraes mantém prisão domiciliar do ex-presidente Jair Bolsonaro, mas suspende visitas sociais por 30 dias. Deslizamento de terra deixa 8 mortos e 34 pessoas desaparecidas na China. Céu parcialmente nublado em Porto Alegre, agora faz 25 graus. O Rio Grande do Sul segue sob alertas da Defesa Civil e do Instituto Nacional de Meteorologia para tempo severo, com temporal e vendaval neste sábado. A chuva deve começar pela fronteira oeste e avançar sobre o centro do estado ao longo do dia. Na capital, mínima de 19, máxima de 31 graus. 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
3: Zona Leste de Porto Alegre tem acidente na Bento Gonçalves, próximo ao campus da URGS. Uma batida entre carro e ônibus. Não tem congestionamento no trecho em razão do horário, mas chama a atenção. Os demais pontos da capital, rodovias da região metropolitana, fluindo normalmente agora. Com o trânsito, Guilherme Milman.
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1: Um homem ficou ferido após acidente na RS-040 em Viamão nesta madrugada. Conforme o comando rodoviário da Brigada Militar, ele conduzia um Palio, mas perdeu o controle do veículo que tombou sobre a rodovia. O acidente ocorreu no trecho do quilômetro 25, no sentido Viamão-Capivari do Sul. O homem, um idoso de 66 anos, foi encaminhado para atendimento médico. Não há bloqueio na rodovia. A Caixa Econômica Federal alterou o calendário dos sorteios das loterias, que tradicionalmente eram realizados aos sábados. A mudança passa a valer neste fim de semana. Com a nova regra, os concursos da Mega Sena, Loteria Federal, Loto Fácil, Quina, Time Mania, Dia de Sorte e Mais Milionária deixam de ocorrer na noite de sábado e passam a ser realizados aos domingos, às 11 horas da manhã. A alteração não muda os sorteios de quarta-feira da Mega Sena, nem dos outros dias das demais loterias. A instituição afirma que a alteração afeta apenas o calendário dos concursos. 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Notícia na hora certa, volta na Rede Gaúcha às 9 horas. Da redação, Lucas de Oliveira.

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Dito isso, nosso desejo de um final de semana, de muita luz, muita proteção. Está no ar o programa Canto Nativo. Bom dia!

0: Passou por aqui o primeiro bloco musical na voz do Mano Tasso, Loura Casada, Baitaca defendendo a pátria de Lar Bertucci, Novo Onde Casa. E a hora certa, 6h17.
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0: Atualizando por aqui então a previsão do tempo com mínimas, né? Em torno aí de 12 graus durante a madrugada, a máxima poderá ultrapassar aí os 27. Não tem previsão de chuva para hoje. Para amanhã, mínimas de 17, máxima de 27 graus, não chove também. E o início da semana, segunda-feira, com mínimas de 16, máxima de 25 graus, 8,5 milímetros é a previsão, segundo a meteorologia. Neste momento, estamos aí com 18 graus.

Vamos seguindo por aqui, tocando barco na programação desta manhã. Para você que está ligado com a gente, nosso abraço, nosso carinho. Obrigado aí pela tua sintonia. Obrigado pela tua audiência no interior da cidade. Pessoal que já está trabalhando, né? Um abraço, obrigado também pelo carinho da audiência. Aos caminhoneiros e caminhoneiras, mas que tal? Um abraço, moçada, bom dia.

0: Olha os ciganos, doutor e domadora, para fechar o bloco. A primeira teve ainda Grupo Cordiona, convite que recebi. 6h27.
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0: Vamos lá então com as informações do RSA News. MEC prorroga inscrições do FIES e amplia oferta para mais de 70 mil vagas no segundo semestre. Estudantes ganharam mais tempo para disputar o financiamento estudantil. Inscrições seguem abertas até amanhã, com vagas distribuídas em mais de 1,2 mil instituições privadas do ensino superior em todo o Brasil.
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0: Informações da agricultura. Olha, o agronegócio cooperado é muito mais forte. A união faz a força e quando os aliados compartilham o mesmo propósito de longo prazo, pode trazer resultados ainda mais vigorosos. Por mais que os manuais da redação preguem distância dos clichês, a popular frase do efeito associado ao trabalho em equipe traduz com precisão. E as cooperativas agropecuárias dão suporte aos pequenos produtores e respondem por mais da metade da receita somada de todos os ramos cooperativos dentro do estado do Rio Grande do Sul. Vamos às cotações. Lembrando que o fechamento é de ontem até agora. Pode alterar para mais ou para menos ao decorrer do dia de hoje. Soja, R$ 126,00 a saca. Trigo branqueador, R$ 72,00. Trigo pão, R$ 72,00. E o milho, R$ 60,00 a saca. Podendo alterar para mais ou para menos ao decorrer do dia de hoje.
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0: 6h30.
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Bora com mais música! Olha a hora, minha gente! 7 para 7.

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0: Ouvimos aí o Valdomiro Maiká, um baile da moda véia. Também Gildinho, atiçando as brasas, o Tiburcio da Estância vai ter galinhada com polenta. 18 para 7, tá chegando aí, clássico do Rio Grande, César Passarinho, Mocito.
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4: Vamos lá com as informações do esporte. Trazendo algumas informações por aqui. Olha, em jogo nervoso, Fluminense busca um empate na retomada do Campeonato Brasileiro. No fim, diante do Redino, houve confusão e jogador expulso. Grêmio perde para o Mirassol na sua reestreia no Campeonato Brasileiro. Juventude vence o Cuiabá, amplia a sequência invicta na Série B e cola na liderança. E o Inter anunciou a contratação do goleiro Matheus Cunha.
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4: 18 graus.
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1: Finalizamos por aqui o Canto Nativo. Eu volto na sequência com Sertanejo 97. Fiquem ligados que a gente volta já. Não saiam daí.

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0: bem, gente. O Sertanejo 97 tá no ar e eu tô de volta por aqui na comunicação da rádio que todo mundo ouve. Até as 9h30, boa música sertaneja por nossa conta no patrocínio da loja Scalabrim. 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Legal, gente. Hoje é dia 18 de julho do ano de 2026 e a gente chega por aqui com um jeito diferente de fazer rádio na 97 Sananduva FM. 72, bom dia! Amanhecendo na querida e linda Sananduva.
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0: esquecer. Ataíde Alexandre, começando bem demais a nossa programação com o Laço Aberto. Minotti, Fabiano, Vem Me Amar, Isael Rodolfo com o Gustavo Lima, sou seu fã. 7:12. Bom dia!
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0: Vamos que vamos, minha gente. 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
4: Oi pessoal, hoje é sábado, dia 11 de julho de 2026. Eu sou a Suzy Luz, tô chegando com as previsões astrais por aqui hoje, dia 11 de julho, vida longa pra você que, como eu, dá mais um giro em torno do sol hoje, dia 11 de julho. Quem nasce no dia 11 de julho são do signo de câncer, com a personalidade do signo de virgem. São pessoas inteligentes, comunicativas, bem informadas, tudo de bom pra gente, viu? Que faz aniversário hoje, 11 de julho. Áries, Touro e Gêmeos, previsões astrais pra hoje, Áries nasce de 21 de março a 20 de abril. Áries, responsabilidade bate à porta. Sua capacidade de concentração fica tinindo hoje. O dia vai ser bem produtivo. Você pode resolver assuntos relacionados ao seu lar. A sorte sopra em direção às suas finanças. Cor para hoje cinza, números da sorte 23, 14 e 49. Touro, nascidos de 21 de abril a 20 de maio, Touro, os astros revelam que a sua energia pode dar o seu melhor no trabalho. Você vai ter ideias que podem te ajudar a rechear a sua carteira. Manere na teimosia. No amor, você vai ter muita alegria. Cor para hoje azul, números da sorte 14, 05 e 15. Gêmeos, nascidos de 21 de maio a 20 de junho, Gêmeos, esse dia começa com excelente oportunidade e chance de progresso para você, ainda mais se você mostrar do que é capaz. A cor para hoje, violeta, números da sorte 53, 26 e 33. Eu já volto e falo com Câncer, Leão e Virgem.

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3: Seguimos por aqui então, nesta manhã maravilhosa, para você que está por casa, nosso carinho, nosso abraço, está tomando chimarrão, já tomou, está tomando café, é um bom descanso para ti aí, obrigado pelo carinho da audiência, está no trabalho assim como eu, então dedique todo o teu amor para que você torne positivo e você consiga, né, transmitir aquela energia boa para a galera, né, que te cerca e te rodeia, teus colegas aí também, ok? Pensamento positivo! Sabadão, meu povo! 7h18 é o sertanejo, bom dia!

0: galera aqui, vamos fazer a galera.
1: Vamos fazer essa
0: gente?
1: Galera agora desse
0: salto, vai.
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1: Sertanejo 97, o Daniel. Encantos da natureza. Tá bom, Zé Henrique Gabriel amanheceu, Marcos e Belucci desce do salto. Olha, o dia está clareando na nossa querida e linda Sananduva. Deixa eu dar uma observada melhor aqui dos altos da Salzão da Cunha. Prometendo ser um dia lindo, maravilhoso, né? Mas para completar, depende só de você. Positividade e pensamento positivo. 7h27.

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4: E a inadimplência das pessoas físicas voltou a recuar em junho no Rio Grande do Sul. No estado, segundo o levantamento das informações, o percentual de adultos com restrição em crédito, cheque ou protesto recuou de 37,21% em maio, 37,21% em maio, para 37,06% no mês passado. Apesar da melhora, os indicadores permanecem em patamares historicamente elevados. Ainda segundo as informações, prévia do PIB no Brasil tem leve crescimento de 0,1% em maio. O IBC, Índice de Atividade Econômica do Banco Central, divulgou ontem pela autoridade monetária que teve expansão de 0,1% em maio na comparação com o mês anterior. Esse foi o segundo mês seguido de variação positiva do indicador. O resultado representa desaceleração em relação a abril, quando houve uma alta de 0,4%.
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1: 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Vamos seguindo por aqui então com a melhor programação da sua manhã, minha gente. Claro, com a melhor música. A partir das 9h30 da manhã de hoje tem Passa Bola aqui na 97. Leandro Felipe aqui nos estúdios, o Giló, o Nandinho. Vai estar de trabalho hoje particular, né, Nandinho? Não vai estar por aqui, mas nós vamos estar botando pressão porque teve campeonato brasileiro retomado por aí, tá bom? Tem Passa Bola daqui a pouquinho. 28 para as 8.
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0: Obrigado.
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1: Olha o Chico Amado em Xodó, tá em off. Também ouvimos Milionário José Rico, Anjo Loiro, Bruno Marrone, Castelo de Areia e Ronan Ronaldo. Para sempre vou te amar. Bora pro intervalo, falar de esporte e eu volto na sequência.
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1: No Internacional, o Bruno Gomes desponta como potencial candidato à venda do Inter nesta janela. E o Inter descarta a recuperação judicial e busca alternativas para enfrentar a crise financeira. Já no lado gremista, presidente do Grêmio defende trabalho e critica elenco tricolor. As peças que temos não conseguem resolver depois da derrota ontem para o Mirassol na reestreia do Campeonato Brasileiro. Perdeu por 2-1.
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1: E a Sananduva FM informando a temperatura. 19 graus.
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7: Tô de volta, gente. Mais um bloco de previsões astrais por aqui. Câncer, Leão e Virgem. Câncer, nascidos de 21 de junho a 21 de julho. Câncer, as coisas hoje podem ficar meio tumultuadas. Se você quer curtir esse sábado, explore o seu lado compreensivo para se dar bem com todo mundo. Cuide com mais carinho do seu organismo. A cor para você é o azul, números da sorte 12, 18 e 45. Leão, nascidos de 22 de julho a 22 de agosto. Leão, perrengues estão previstos e talvez seja preciso você ceder um pouco para conciliar esses interesses com quem convive. Procure se colocar no lugar dos outros e tente ser mais maleável. Cor para hoje, rosa, números da sorte 45, 09 e 56. Virgem, nascidos de 23 de agosto a 22 de setembro. Virgem, Vênus e Urano trocam vibrações e apontam mais equívocos. Não é motivo para você se estressar. Algumas coisas não dependem de você. Já à tarde, o clima melhora bastante. Cor para hoje, preto, números da sorte 29, 09 e 27. Eu já volto e falo com Libra, Escorpião e Sagitário em mais um bloco de previsões nesse sábado.
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2: Vocês já ouviram aquela frase que fala assim: do inferno é que se vê o paraíso? É exatamente o que eu descobri nessa canção.

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1: Quem aí vai querer ser minha amiga aqui hoje, hein? 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

0: Começou então a primeira hora do Sertanejo 97 com Luan Santana Nega. Victor Irão, Flor do Campo, também Zezé de Camargo e Luciano Dias pro meu olhar. Olha a hora certa, 8:02, um breve intervalo comercial e a segunda hora do programa tá de volta na sequência. Fiquem ligados, não saiam daí. 97.7.
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0: Simão, tá, vamos lá pra mais uma hora de Sertanejo 97 por aqui, então, na Sarandoba FM, né, gente? Sabadão e a 97 é diferente. 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Vamos lá para mais uma horinha de programa. Bom dia.
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0: Cristiano Araújo com Zé Ricardo e Thiago deste lado do outro. Olha, Simone Mendes também cantou pra gente por aqui o Pé e Abismo. Henrique Juliano, Amor dos Outros. Agora 8h18.
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0: E a Sana do BFM informando a temperatura. 19 graus.
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2: Mais um bloco de previsões astrais para esse sabadão. Libra, Escorpião e Sagitário. Libra, nascidos de 23 de setembro a 22 de outubro. Libra, nuvens se amarram nos céus e vão ser maiores os desafios para você hoje, tá? Use a sua diplomacia para não entrar em tretas. Controle a vontade de falar algumas verdades. Fique longe de bate-bocas. A cor para hoje é o amarelo. Números da sorte 36, 39 e 48. Escorpião, nascidos de 23 de outubro a 21 de novembro. Escorpião, hoje as estrelas não dão muita moleza. Então redobre a sua cautela, tá? Perrengues estão previstos hoje. Cor para você azul, números da sorte 45, 22 e 74. Sagitário, nascidos de 22 de novembro a 21 de dezembro. A lua realça suas principais qualidades, Sagitários, mas traz alguns altos e baixos. Então tenha calma para saber lidar com todos eles. Cor para hoje branco, números da sorte 54, 11 e 56. Eu já volto com o último bloco e falo com Capricórnio, Aquário e Peixes.

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0: Obrigado, João Bosco e Vinícius.
1: Valeu, galera. Gente. Obrigado, Juliano César.
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0: Edson Hudson, ainda ontem chorei de saudade, Juliano César com João Bosco e Vinícius do outro lado da rua. E amanhã, Mayara e Maraísa, sorte de alguém melhor que imaginei. Muito bem. 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
0: Agradecimento, convite para a missa de sétimo dia de falecimento de Terezinha Carra. Os familiares da Assembleia Lembrada, Terezinha Carra, agradecem em especial ao residencial Carmen Tereza de Itapejara pelo zelo, carinho e dedicação durante a internação, ao padre Juarez, ministro da Eucaristia da comunidade de São Domingos, e a todos os familiares, parentes e amigos que confortaram neste momento de dor. E convido para a missa de sétimo dia de seu falecimento, que acontece dia 19, amanhã, às 9h, na Igreja Matriz São José Operário, Sananduva. A família antecipa agradecimentos. Agradecimento e convite para a missa de sétimo dia de falecimento de Loreni Morello. Os familiares do sempre lembrado Loreni Morello manifestam suas mais sinceras gratidões aos médicos, enfermeiros, técnicos de enfermagem, a toda a equipe do Hospital de Sananduva e a todos os familiares e amigos que confortaram este momento de dor. E convido para a missa de sétimo dia de seu falecimento, que será celebrada dia 19 de julho, às 9h, amanhã, no Salão Paroquial da Paróquia São João Batista de Sananduva. A família antecipa agradecimentos.
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0: Olá, então vamos atualizando a previsão do tempo por aqui, né, para Sananduva e cidades vizinhas. Olha, mínimas em torno aí de 12 graus durante a madrugada, a máxima poderá ultrapassar os 27 graus. Não temos previsão de chuva. Para amanhã, domingo, mínimas de 17, máxima de 27 graus, não chove também. E a segunda-feira aumentou a previsão de chuva, né? Com mínimas de 16, máxima de 25 graus, 18 milímetros. O que nos chama bastante atenção, que atualizou agora para a gente aqui, é na terça-feira. Mínimas aí em torno de 17 graus, a máxima podendo ultrapassar os 19. E para terça está marcando 78 milímetros de chuva. Lembrando que pode alterar para mais ou para menos, né? E pode alterar as mudanças no decorrer do período.

0: Olha a sequência da nossa programação desta manhã aqui na 97, com um sertanejo claro, né, minha gente? 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Olha a hora, 23 para as 9. Bora com mais música.
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0: Jorge e Matheus, se eu pedir, você volta. Lando Moreno, mesa 14. Participação aí do Ed Brito e Samuel, também passou por aqui. O Lucas Rocha, gente, música linda demais. Regravou aí, sou seu fã, número 1. Bora pro intervalo e eu volto já. Agora 13 pras 9.
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0: Último bloco das previsões astrais por aqui, Capricórnio, Aquário, Peixes. Eu falo com você agora, Capricórnio, nascidos de 22 de dezembro a 20 de janeiro. Capricórnio, vários aspectos tensos marcam presença e por isso é melhor segurar a onda nos gastos, evitar decisões que você pode se arrepender. A cor para hoje é o violeta, números da sorte 3308 e 26. Aquário, nascidos de 21 de janeiro a 19 de fevereiro. Aquário, exigências e cobranças tiram você do sério, mas se você levar as coisas na esportiva, pode se livrar de qualquer saia justa. A cor para hoje é o azul marinho, números da sorte 1708 e 51. E para finalizar as previsões, peixes, nascidos de 20 de fevereiro a 20 de março. Peixes, os astros avisam que algumas coisas não estão descartadas. É preciso dobrar a paciência e recorrer ao seu lado mais compreensivo. O clima melhora à tarde. Evite se expor ou comentar sobre assuntos delicados. Cor para você, lilás, números da sorte 12, 28 e 39.
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0: a gente fecha mais uma hora por aqui, meu povo, com o Guilherme Benuto, Horizonte Azul e Pergunta Boba. João Neto e Frederico Radinho ligar Ramon Quadros, grande Ramon, pijama vermelho. 92.
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0: Algumas manchetes, os principais assuntos dessa semana, onde você pode acessar sananduvafm.com.br e conferir na íntegra. O uso do uniforme escolar passa a ser obrigatório para todos os estudantes da rede estadual. Senado aprova medida provisória com novas regras de frete mínimo rodoviário. Projeto oficial da inflação sobe para 5,1% com o estouro da meta. E o Conselho eleva de 30% para 32% o teor do etanol na gasolina por 180 dias.

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3: 9:05.
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3: Agora são 9:08, 9:08. Quase na filadeira do programa, né? Daqui a pouquinho tem Passa a Bola, mas enquanto isso, vamos com música. 19 graus.
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0: Sertanejo 97 vai ficando por aqui. Na sequência tem Passa Bola. Fiquem ligados que eu volto já já. Não saio daí, minha gente.

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10: Muito bem, estamos de volta, olha nós aqui de novo, retornando, e vamos lá para mais uma edição do programa Passa Bola, né? Hoje dia 18 de julho do ano de 2026, já está nos estúdios por aqui nosso colega Leandro Filipiaki, o nosso amigo Clair País, o Gilor, também já está nos estúdios, o Nandinho hoje está dedicado ao Seca para 8, ele que é vice-presidente do Seca para 8, né? Está dedicado, dando uma mão para a galera por lá. Enfim, mas a gente vai trazer algumas informações da Copa do Mundo. Vamos falar da Argentina, vamos falar da Espanha, vamos falar das equipes, uma média geral do Brasil. Não vale a pena falar, mas, né, vamos, teve a retomada do Campeonato Brasileiro daqui a pouquinho. Né? Teve a Série B do Campeonato Brasileiro, o Juventude está reagindo, meus amigos, né? Está reagindo. Vamos falar sobre isso também. Tem muito assunto, né? Vamos falar do Internacional, enfim, já já tudo isso e muito mais a partir de agora aqui na nossa programação, ok? 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Leandro Filipiaque, Giló, bom dia, sejam bem-vindos.
11: Bom dia, Edson, bom dia, Giló. Bom dia aos ouvintes e um abraço para o meu compadre Nando, não pôde vir, hein?
10: Ele mandou um áudio.
11: É, cidades vizinhas do interior aí, colorados gremistas. Meu Deus do céu, Nossa Senhora consola.
10: Começou, Deus, né? Começou o choro.
11: Começou. Eu, por mim, posso terminar hoje.
10: Tá louco. Tava
11: bom, né? Tava bom.
10: Era melhor.
11: Vamos ver qual é que é, matar. Que nem diz os antigos, tá triste a peixada.
10: Ah, mas não começou como terminou a parada, né?
11: Bem por isso.
10: Minha nossa. E eu acho que um pouquinho pior, cara. Modéstia à parte. Se vocês não me levarem. Mas depois nós vamos falar disso. Depois eu escuto o choro de vocês. Fique tranquilo. Giló, bom dia.
12: Bom dia, Edson. Bom dia, Ando. Bom dia, Nandinho. Um abraço pra ele, hein? Que vá tudo certinho aí no hoje. Lá na programação dele, lá,
10: claro,
12: né?
10: Claro.
12: Bom dia aos amigos ouvintes aí. Da cidade, do interior, dessa grande Sananduva aí. Vamos entrar mais um pouquinho no lar de cada um aí. Incomodar um pouquinho o povo aí,
11: né? É só uma hora, né?
12: Só uma horinha,
10: né? O pessoal falta,
12: tirar,
10: às vezes
12: tirar
10: falta
12: um pouquinho
10: tempo,
12: o tempo,
10: né,
12: do povo aí.
10: Falta. O pessoal gosta, né? Tu tá louco. Tá, Ando, antes de tudo, a gente sabe que você passou por um processo cirúrgico, né? De logo aceitar o mate agora, né? Esse não é mate de milho, é um mate de 500, tá?
11: Não, esse é de milho e meio.
12: Esse é pouquinho, pouquinho.
11: Esse é de milho e meio.
10: Tu tá louco, hein? Eu estava dizendo que você passou por um processo cirúrgico, né?
11: Uhum.
10: E primeiro eu quero que você diga para o pessoal de casa, né? O pessoal às vezes me pergunta na reportagem, vamos, o que aconteceu com o Leandro? O que está acontecendo com o Leandro Filipe Aki? Que tá, não veio no programa, tá, falou que fez uma cirurgia, né?
12: Fez mudança?
10: Fez mudança.
11: De parafusos.
12: De parafuso?
11: Faltava uns na cabeça, botei, já tirei de um lugar, botei no outro.
10: Como é que você tá para o pessoal de casa ficar sabendo? Não é um boletim hospitalar, é um boletim do passaporte.
11: Quase.
10: Como é que você tá? Conta para o pessoal, que alguns estavam preocupados. E faz jogando bola já.
11: Quase. Hã? Graças a Deus, estou bem. Fiz uma cirurgia no meu quadril, coloquei uma prótese.
10: Uhum.
11: Que estava me incomodando demais. Adiei.
10: Mas é que você veio...
12: Não te incomodava, né?
11: Nossa Senhora.
10: Você veio aquele programa e o pessoal disse, não, tá normal. Aí você não veio de novo, o pessoal... Não, porque...
11: Só quem passa tá para saber o que, que é a dor.
10: Uhum.
11: Daí os meninos diziam, não, mas tá velho. Pois é. Naquele dia que eu fui consultar, o primeiro dia que o doutor Neri lá... que é o meu médico de Erechim, no dia seguinte ele ia botar uma prótese num guri de 24 anos.
12: Pra você ver, né?
11: No outro dia. E depois que melhorasse essa, ele botava no esquerdo e depois ia botar no direito.
12: Nos dois lados.
11: Então hoje não tem idade, é incrível, cara. Eu tenho 49 anos. Bom, eu coloquei a prótese, eu tô novo de novo.
10: Nossa.
11: Mas então, pra informar aí, tô novo, graças a Deus, tô bem. Tá. Faz 45 agora, dias hoje. Segunda-feira eu vou dar alta.
10: Algumas
11: vou...
10: dores ainda ou não?
11: Não, não. Não, essa coisa, dessa palavra não existe mais.
10: Ei.
11: Maravilhoso.
12: Nossa, me
10: subiu
12: lembro.
10: Subiu o segundo andar já?
12: Nossa, não aguento mais, nossa, e não aguento mais e não era aguento terrível. Mais.
10: Já tá no segundo andar ou tá no primeiro ainda?
11: Segunda-feira eu vou no segundo andar.
10: Ó, vai deixar a mãe Lourdes sozinha?
11: Vou deixar a mãe Lourdes lá no...
12: Vai ser um alívio.
11: Eu ia dizer, eu vou dar um ar pra mãe aí.
10: Tá lá é um xarope, né, mãe Lourdes?
11: Tá. Mas enfim,
12: não aguenta mais piar,
11: homem. Enfim, tô bem, graças a Deus. Tô de alta segunda-feira, deu tudo certo. Só agradecer a Deus.
12: Que bom, tamo, cara. Aí. Que bom que tá aí.
10: Olha, que bacana, seja muito bem-vindo.
12: Deu tudo certinho,
11: só falta, só falta o Luiz Castro me chamar, né?
10: Minha,
11: No lugar do...
12: Menos tá jogando lá,
11: menos no lugar do nosso centroavante,
12: o Carlos Vinícius.
11: No resto, nos outros 10 eu jogo.
12: Não tem, porque jogo. Qualquer um tá jogando lá.
11: Eu jogo, eu jogo.
10: Mas enfim, já vamos falar da dupla Grenal. Eu acho que a gente tem que abrir um parâmetro aqui, entre aspas, e falar da Copa do Mundo primeiro, que acontece amanhã, né? Entre Argentina e Espanha. Vamos falar primeiro da Argentina e Inglaterra, se não me engano.
11: Mais semi, né?
10: Que jogão! Eu ouço muito blá blá blá, muito tchu-tchu-tchu, e manipulação. Existe manipulação de jogadores, mas numa Copa do Mundo, escolher quem vai ser campeão, eu acho meio difícil. Entendeu?
12: Por nada que eu falava, cara. Que era todo mundo. E não só eu, a França. Eu, pra mim, desde o início, né? A França achava que fosse campeã.
11: Mas
12: e olha,
11: a França foi desclassificada na bola, né?
12: Na bola, né?
10: Não tem.
11: Vai dizer o quê, né? A Espanha deu uma aulinha na semifinal, mas nós já vamos chegar lá. Estamos falando em Argentina e Inglaterra.
10: Argentina e Inglaterra. Passei a bola, meus amigos.
11: Eu, pra mim, uma semifinal não do tamanho das duas seleções e principalmente o tamanho que se fala Copa do Mundo. O primeiro tempo, morno, ridículo, semifinal, uma semifinal de Copa do Mundo, você tem que vir aqui dizer que era morno no jogo? Ah, para, cara. Mas é, não.
10: Não tinha
11: não
10: emoção.
11: Não sei se era medo, não. Eu acho que faltou um pouco de tudo. Faltou qualidade, faltou coragem, faltou largar mais o jogador principal de ambas as equipes para que o jogo não se tornasse morno. Enfim, é um mix de coisa que... O primeiro tempo melhora um pouquinho, a Argentina volta um pouquinho mais acesa, né? Mas a Inglaterra já doma e faz o gol. Covardemente, o técnico da Inglaterra perde a vaga para a semifinal. Que quem perdeu foi o técnico, né? Botou 18 zagueiros atrás. Ganhando de 1-0, o jogo estava na mão, a Argentina estava praticamente morta. As mudanças do técnico da Inglaterra dão uma injeção de ânimo na Argentina e a Argentina vai lá e vira o jogo, com todo o mérito. Mas que a Argentina teve benefícios lá atrás até chegar aqui, teve.
10: Você acha?
11: Uf. Na primeira partida, o Messi era pra ser expulso, não foi?
10: É.
11: Tem vários cartão amarelo que iam respingar pra uma suspensão, não teve. Ih, teve. O lance do segundo gol contra a Inglaterra não valeu, porque o Messi pisa no pé do inglês e naquela bola, a bola vem pro lado e o Messi dribla o cara e cruza. Então era o gol da Inglaterra.
10: Certo.
11: Contra a Inglaterra não valeu. O VAR não chama. É um pisão.
10: Pra você ver que o problema do VAR e da arbitragem não é só aqui no Brasil.
11: Mas aquele gol lá que o cara pisa fora da área lá.
12: Né?
11: Quem que foi, cara?
12: Mas no Brasil mais ainda.
11: Né? Eu acho que foi contra a Argentina,
10: é
11: cara. Os caras deram o gol, chamaram o VAR. Dei a favor, não. Ah, é complicado, cara. Mas tem todos os méritos, né? O Messi artilheiro, 39 gol, 39 anos, corre que é um cavalo. É. Então, o técnico deles é muito bom, é flexível. É um pouco velha a seleção argentina, né? Um pouco velha. A média de idade é 30 anos, se eu não me engano. É muito velha, né?
10: Agora o Messi
11: pra ser
10: daí, pode se você... falar o que quiser.
11: Sim, né? Mas daí você tira o Messi da Argentina, você foi.
10: Cara,
11: não ganha nem do Pessegueiro, ali do time do Pessegueiro.
10: Será que ele aguenta mais uma Copa ou não?
11: Não, tá no limite, né? Tá no limite.
10: Mas, homem, o cara tá voando, homem. Tá,
11: mas daqui ele vai estar com 43, né? Não vai rolar.
12: Não vai. Já era pra 10 anos atrás ele ter parado.
10: Não, mas lá foi uma crise... problema pessoal. Eu não sei o que aconteceu lá.
11: Tinha um monte de coisa lá.
10: É.
11: Vai, Enzo é um grande culpado pro Messi ter voltado, né? O Enzo Fernandes, hoje, 24, da Argentina.
10: Uhum.
11: Com 10 anos, ele mandou uma carta pro Messi. Volta pra seleção. E hoje ele é jogador do lado do Messi.
12: Companheiro.
11: O que é, né?
12: Eu até posso comentar muito, porque...
10: Pode.
12: Porque
11: ele não assistiu?
12: É, o cara não assiste também, né, Edson?
10: Ah, tu não. Tu viu os lances depois.
11: A Copa do Mundo me salvou na minha recuperação, hein?
12: Eu chego em casa nos últimos minutos, como sempre, né? Uhum. Você não tem nem o que falar de uma seleção. Vê os lances, algum pedacinho aqui num lugar, algum pedacinho no outro, que o cara não
10: para. Os principais lances, tu acompanhou, né?
11: Mas o jogo
10: pra ver que o Messi é...
11: A Inglaterra tava com o jogo na mão,
10: cara. Mas a Inglaterra joga muito, cara.
11: Muito pouco.
10: Não.
11: A Inglaterra tava com o jogo na mão.
10: Pois é, mas o segundo tempo
11: também não joga bem, cara.
10: O segundo tempo se cagaram.
11: Mas bem por isso, ele entrou... Eles entraram... ele encheu de zagueiro, cara. Meu Deus do céu.
10: O que que... Ele quis segurar o jogo.
11: Quis segurar o jogo, mas não o jogo existe, tava na mão. Não precisa isso, cara. Uma coisa também que eu me indigno é depois que tu leva...
12: O gol,
11: o time vai pra frente.
10: É.
11: Por quê, cara?
10: Até hoje eu não entendo.
11: E se tu faz o gol, tu recua.
10: E em qualquer jogo.
11: Todos os jogos.
12: Não é só...
11: Por que recuar? Continua no mesmo tranco, né, cara?
12: Cara, se tu vai lá e faz mais um, aí tu mata o jogo, homem.
11: Pronto.
12: Daí tu joga o jeito que você
11: ou
12: quer.
11: Ou vá, que nem a Inglaterra, vá que leve o gol do empate. Vai que leve o gol do empate. Na prorrogação, a Inglaterra tinha muito mais fôlego. Muito mais.
10: Viu? Mas
11: a média de idade da Inglaterra
10: Mas a raça da Argentina é terrível, né?
12: Que eu ia comentar, o problema é isso, a vontade que
10: a vontade, a raça, não tem, homem. Por isso que às vezes... Cara,
12: a pode...
10: superação.
12: Viu?
10: A vontade pode... supera a qualidade.
12: Você pode
10: em alguns
12: falar
10: momentos.
12: O que quiser do argentino, mas o argentino tem uma raça, tem uma vontade.
10: É impressionante.
12: É superação cada jogo, né, cara? Não sei o que. Eles puxam fôlego da onde não tem, né, cara?
11: Falam Messi, isso e aquilo, mas agora você vai ver um volante que nem o Paredes.
12: Você pega o conjunto do time, né, cara?
11: Tudo pega junto. Tem um volante que nem o Paredes tem. que nem a Argentina tem. Tá louco. O cara é um pitbull ali no meio, cara. Os caras amarelam, ele chega junto, ele não mostra
12: aquele
11: os dentes.
12: Aquele é Depol também, né?
11: Nossa.
10: Aquele que diz que é o seu segundo Di Maria, como é que é? Que os caras fez o gol lá, fez o primeiro gol que empatou, a da Argentina.
11: Eu não vi. Agora o primeiro gol da Argentina foi do...
10: É. Agora Deus não me Santos recordo, Benito. Mas enfim. Cara, assim, ó, eles vêm num conjunto.
11: Verdade, não.
10: Cara, e eles verem a oportunidade, e digo pra vocês, hein? Não sei não, cara.
11: Não.
10: Tu acha?
11: Pela lógica, pelo futebol, a Espanha ganha sem fazer força. É muita diferença de time. É muito, é demais. É demais, é demais. E de idade nem se fala, então. Que a idade, queira ou não queira, nós estamos buscando o meu ouvintes é, nossa, o André deve estar falando só de idade, só de idade, só de idade. Mas é fundamental no futebol também, queira ou não queira. Porque hoje eu gostaria de estar falando da qualidade aqui, não da idade.
10: Certo.
12: É, mas só você pegar o Messi, claro que tá, ainda corre, né? Mas pega ele.
11: Mas daí você pega um tempinho
12: atrás e vê agora.
11: Você pega mais 40, 50 jogadores da idade do Messi? Estão morrendo.
12: É.
11: Estão morrendo.
12: É só
11: por isso
12: aí.
11: É minha justificativa da idade. Eu acredito que a Espanha é muito, muito, muito favorita, principalmente por causa da idade, né? O fôlego hoje é tudo, né, cara?
10: Giló, concorda com o Leandro?
12: O fôlego não tem no futebol, isso aí.
10: Eu tô hoje,
11: marcação?
10: Não sei.
12: A marcação, os caras correm, Edson.
11: A Espanha fica muito com a bola, cara. Ele deixa o adversário. Você correr atrás da bola cansa muito.
12: É que a...
11: Eu fui...
10: É, mas posse de bola não ganha jogo, né?
11: Não, não é
10: possível. Sabe disso.
12: É que a Espanha, a aula de futebol que eles têm, né?
11: O segundo gol da Espanha contra a França é encantador.
12: O que eles fazem, né?
11: O goleiro sai com o lateral esquerdo sai com o zagueiro sai com o zagueiro da direita. E ali vai. Mas tudo objetivo. A bola passa por todos, cara, até lá no gol. É,
12: é objetividade, não é aquele toque.
11: Não.
12: Tá ali do lado, volta lá pro goleiro jogar. Ali na zaga, volta pro goleiro.
11: Deus lhe.
10: Só pra
12: que
10: nós.
12: Que os times fazem.
10: Perfeito. Só pra nós finalizar, então, Argentina e Inglaterra. Merecido?
11: Mereceu.
10: Giló?
12: Merecido pelo quê? Merecido. Pelo que
11: pelo
12: falar?
11: Pelo que jogou, não. Mas pelo conjunto, pelo a obra mereceu.
12: É, pelo conjunto, pela
11: a
12: vontade,
11: dedicação,
12: né,
11: a vontade, a garra, a grana.
10: O segundo tempo foi fora do comum,
11: não, né? Não se entregam.
10: Não.
11: Então, isso e tudo nós tinha, né?
10: Tinha.
11: Por isso que nós era
10: campeão. Tinha!
11: Tinha.
10: Não tem mais.
11: Lá, tinha.
10: Lá tinha.
12: Lá bem atrás, né?
10: Então, você deu umas quantas pinceladas na Espanha. A Espanha foi para a final em cima do da...
11: França.
10: Da França.
11: Favoritíssima.
10: Que era a favorita do
12: que
10: Giló.
12: Era a favorita.
11: Do Giló e do mundo.
10: E do mundo, tu acha?
11: Menos de mim.
10: Cara, eu não coloquei França. Pelo...
12: Eu coloquei França pelo conjunto dos jogadores.
10: O Nandinho, né? Deve ter as anotações lá. Eu não coloquei.
12: Você pega todos os jogadores da França, tá louco? A diferença de um e do outro. É... Você tirava um do banco e...
11: A França em nome é muito melhor que a Espanha. Em nomes.
12: Em nomes, é
11: muito
12: isso que
11: melhor.
12: Eu quero falar, né?
11: Muito melhor.

0: conseguia dizer quem que era o melhor em campo.
1: Outro jogo bom do cara assistir, não conseguia assistir um minuto.
0: Tirando o goleiro, os 10 em campo, duvido, cara. Mas nem a ciência não sabia dizer quem que era o melhor. É, por isso que ganha campeonato. O que ganha campeonato? O coletivo.
2: O coletivo, não a individualidade.
0: Aí, o Mbappé, a França, Mbappé, Dembélé. Mbappé, Dembélé. É, não deu. Não dá, não ganha campeonato. Um, dois. O coletivo dá, o grupo da França é muito forte, muito bom. É muito melhor que a Espanha. Bom, né? Claro. Só que daí já vamos partir para individual. Né? O Mbappé e o Dembélé ganharam vários jogos da Copa. Mas o Caneco...
2: É. E o resto?
0: O Caneco ganhou o coletivo.
1: Ganhou, né? O coletivo, ganhou a equipe conjunta, né?
0: Que tá lá, França.
2: Não teve surpresa,
0: que
2: então.
0: Que tá lá, Espanha
2: e Argentina. Outro, vocês acham que a Argentina foi surpresa?
0: Não.
2: Espanha não é surpresa.
0: A Argentina pegou sua baba também, não, né? Mas a Argentina era pra ter caído com o Egito, né? Vamos parar no próximo.
2: É.
0: Era pra ter caído com o Egito. Desde daí depois, jogo, contra a Suíça.
2: Eles deram uma embalada, né?
0: Suécia.
1: E aquele
0: a Suíça tava massacrando a Argentina. O cara lá, o Setter lá, vai me fazer uma simulação já com o amarelo, leva o vermelho.
1: Ah, é, teve
0: jogou aquela... a seleção dele no avião. Simplesmente. Ele jogou a seleção dele no avião, ó, vamos embora.
1: Por simular.
0: A Suíça ia classificar. A Suíça ia classificar porque tava dando um chocolate na Argentina. E o cara vai lá, vai expulso se for o jogo. A Argentina vai lá, vira.
1: Ah, termina com o jogo, né?
0: E classifica.
2: Nenhuma surpresa pra gente finalizar a Copa?
0: Foi nos pênaltis, nos casos. Não. Eu, pra mim, da Espanha. Não sei o palpite de vocês. Pela lógica, tem que dar Espanha, né? Pra mim, pode ganhar qualquer um.
2: Tu não tá torcendo pra
0: eles? Não, vou torcer pra Espanha.
2: Pra Espanha?
0: Vou torcer pra Espanha.
2: Eu vou me chamar de louco, mas eu vou torcer pra Argentina.
0: Não, e pra mim, quem ganha, ganha.
1: E por nada que a Espanha, olha o que ela fez, quantos gols sofreu.
0: Um.
1: Pra tu ter uma ideia.
0: Só a Bélgica fez um gol lá. 37 jogos invicta.
1: Daí você vai me dizer o quê de uma seleção?
2: Né?
1: Não existe, né,
0: tá
1: cara?
0: Louco,
1: é uma aula de futebol, né?
0: Tá,
1: mas e ninguém contava, hein? Hã? Desde o início lá, pouca gente contava isso aí da Espanha, né? De chegar até aqui, né? Onde ela chegou.
0: Eu?
1: Dessa forma
0: que tá chegando. Eu tinha absoluta certeza que a Espanha é longe. Eu sabia.
1: Eu, na verdade, os jogos melhores, assim, não consegui ver nada.
2: Ah, jogão. Mas amanhã tu vai ver.
0: Se eu tiver a oportunidade de comprar uma camisa oficial da Espanha,
1: eu tenho um jogo hoje e um amanhã? Cara,
2: não. E se eu colocar,
0: hoje é terceiro e quarto.
2: Se eu colocar
1: um jogo hoje.
0: Hoje o terceiro e quarto e amanhã a final.
2: Se verem um brasileiro com a camisa da Argentina, é capaz de cagar a pau, né?
0: Mas eu não compro da Argentina porque gosto mais da Espanha, mas senão eu compraria normal.
2: Não, mas eu
0: porque eu pro Brasil até que.
2: Eu vou torcer pra Argentina.
0: Até que tiver o Ancelotti essa.
2: Eu gosto, por causa do Messi, cara.
1: Na verdade, a camiseta argentina é bonita,
2: né? É bonita, cara.
1: Azul e branco, né, cara?
2: Ah, não é pelo azul. Não, tem nada a ver azul, Gilão.
0: Minha vontade de me botar no couro.
2: Ah, sai daí, fiasqueta.
0: Eu vou te dar uma camisa da Argentina.
2: Você
0: usa?
2: Uso. Nem que apanhe na rua.
0: Não, mas deu o telefone. Eu vou de segurança.
2: Vai de segurança. Vou.
0: Agora então, tô com a perna boa, né?
2: E vou tirar uma foto.
1: Ele tem as muletas.
0: Os dois ternos mais lindos vai ser a final da Copa do Mundo. Argentina e Espanha. Os duas camisas mais bonitas.
1: É muito bonito.
0: Muito bonito. Eu vou comprar da Espanha.
2: A Holanda eu acho bonita também, cara.
0: Porque a do Brasil, eu...
1: Também é bonita.
0: Eu depois, quando o Ancelotti... Até quando o Ancelotti estiver lá, não torço mais.
2: Pois é, diz que levou 20 milhões, né, cara?
0: Não torço
2: mais. Nem dá pra nós falar,
1: não,
2: né?
1: Não
2: vamos estragar nosso humor, né?
0: Tá louco.
2: Não vamos estragar.
0: Não sei.
2: Não vamos falar do Vinícius Júnior.
1: Deixa ele, que ele tá lá, culpado.
2: Que
1: lá,
2: ele tá com a Virgínia e com a tal de Bete.
0: Bete.
1: Asbete, ele tá.
2: Partiu o intervalo comercial?
1: Meta bala.
2: E eu volto já, nós voltamos já, não sai daí.
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0: De volta, de volta, de volta! 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
0: Valeu, Fabinho! Um abraço, meu querido!
2: Um grande, abraço, mestre!
0: Grande, Fabinho. Fabinho! E o Nandinho, meus amigos! Antes de eu mandar um alô pro Negrete. Alô, Negrete! Como é que tá, meu irmão? Um abraço pro Negrete aí, obrigado pela audiência lá de Biaçá. E o Nandinho mandou o seu recado nesta manhã também, né? Alô, Nandinho, bom dia!
3: Bom dia, Edson! Bom dia, Cubadiano! Bom dia, Angeló! E aos ouvintes da Rádio Sananduva aí! Estão escutando o programa. Mais um final de semana aí que eu não vou estar presente. Mas vou deixar uma mensagem, um áudiozinho aí para o Edson reproduzir. Aí. Agora no momento é falar da Copa do Mundo, né? Felizmente, né, o nosso Brasil caiu fora, né, nas oitavas, né? Que pouca gente tinha esperança mesmo, né? E todo mundo botava fé na França, né? E na semifinal levou uma aula de futebol, né, da Espanha. A Espanha anulou praticamente os dois jogadores melhores, né, em um AP. Os dois guri lá na frente, não deixou jogar. A Espanha jogou, a Espanha, no meu modo de ver, levou só um gol na Copa. É um dos times mais completos. Ele vem da zaga, goleiro, zagueiro, lateral, um meio de campo bom e um ataque, aquele guri de 18 anos. Não lembro o nome dele. Muito bom de bola. Acredito que vai dar uma grande final, né? Que a Argentina também, né? Ganhou o jogo, porque a Inglaterra recuou muito, na minha opinião, e quem assistiu o jogo também viu isso, né? A Inglaterra recuou o jogo e a Argentina foi pra cima, né? E onde tem Messi, né? Não vacile, né? Que jogado do Messi, né? O gol, né? Em questão de 10 minutos, virou o jogo e foi pra final. Com certeza vai ter uma grande final. Entre Argentina e Espanha. Depende da maneira que vão jogar. Quem vai recuar, conhecer o jogo um do outro, né? Ou vão jogar aberto. Eu acredito que seja um jogo bem truncado, né? Como se fosse um Grenal, né? E imagina uma Copa do Mundo, né? As duas equipes, né? Mas vai ser um jogo que não tem favorito. Vai ser um jogo muito parelho, na minha opinião, da Copa do Mundo. Começou o Campeonato Brasileiro, né? Nós, o Internacional, jogamos dia 22 contra o Campeonato Brasileiro, Inter e Cruzeiro. Temos o primeiro jogo, né? começa o Campeonato Brasileiro. Eu gostaria que a Copa continuasse, a Copa do Mundo, não começar o Campeonato Brasileiro, né? Porque os nossos times, olha nessa janela de contratações, o Grêmio acho que contratou um, o Inter contratou um, né? Mas isso contratou jogadores que não são de expressão, né? A gente não conhece, né? Tomara que venha e dê certo, né? Para ambos os times, né? Porque precisamos, né? Senão corremos sérios riscos de ser rebaixado. Tá bom, pessoal? Sábado que vem estarei presente aí no programa. Um bom final de semana, compadre Andy, Edson, o Giló e a todos os ouvintes que me escutaram hoje. Obrigado, um grande abraço.
0: Valeu, Nandinho! Aí a participação do Nandinho.
4: Valeu, meu galo. Abraço.
0: Tudo de bom. Ei, ele disse que o sol tá bonito porque deu mira sol.
4: Mira.
5: O Edson, dá pra me mandar um abraço, hein?
0: Homem, quantos você quiser, Gilão.
5: Um abraço, me achei com o amigo Ricardo Origão, o Danica, ontem.
0: Ah, o Dani!
5: Você rachou dando risada com o Chicredo. É. Do técnico que eu vendia pra ele do sábado passado.
0: Me deixa, é.
5: E um abraço pra amiga minha, Giovânia, e o seu Davi, aí do Lajado Bonito. Também tô sempre na escuta da programação nossa, hein?
0: Olha que bacana.
5: Não perde um programa também.
0: Então.
5: Sinta-se abraçado. Um abraço aí, Danica.
0: Grande Danica!
5: Deve estar na escuta lá,
4: Danica,
5: também.
4: O Danica é um cara fora da curva, cara. Ele é muito gente boa.
0: O Danica disse que... Eu tô esperando o peixe que ele disse que ele ia me dar. Crescendo o peixe.
4: Ele me convidou 40 vezes pra nós ir lá.
0: Não, mas ele disse que ia me trazer um peixe. Ia me dar um peixe.
4: Não, ele me convidou pra ir lá comer. O Danica é derramado. Bom, um abraço, meu querido.
0: Eu tô esperando o peixe. Uma hora, quando crescer, ele traz.
5: Ele me contou ontem.
0: É, Danica. Eu tô esperando o peixe. Ele disse que ia me trazer um peixe aí. Tá bom. Um abraço, querido. Muito bem, 10 horas 9 minutos, 10 e 9 agora. A gente vai falar de. Antes de falar do futebol, vamos trazer uma novidade aqui, né? O pessoal. Vamos ter que falar, né, Geló? Se você me permite aí. Em breve, tá? Em breve não, vou falar que antigamente, por muitos e muitos e muitos anos, tinha a sorveteria do Nino aqui do lado da rádio, agora aqui no Val Center, né? 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Quem não conhece a sorveteria do Nino, né? 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
5: Não vai espichar muita coisa aí, Edson.
0: Eu tenho que contar um pouquinho da história, né? Aí pelos seus motivos, né? O Nino trabalhou muitos anos, passou por Rafa, enfim. E acabou que a sorveteria do Nino acabou encerrando suas atividades, tá? Mas agora, em breve... Num período não tão longo, estará sendo reativada não a sorveteria, mas sim...
5: Vai ter novidade.
0: Vai ter novidade. E o nosso amigo Giló...
5: Vai ter participação.
0: Tá sabendo.
5: Vai ter participação, hein?
0: E vai ter participação. E vai ser um ambiente agradável, né, Giló?
5: Temos planejando aí um negócio bom aí pra Sananduva.
0: Então, meus amigos, minhas amigas, aguardem! O homem do chiclé vai trazer uma super novidade aqui na antiga sorveteria do Nino em breve.
5: É, temos com um planejamento bom aí.
0: Já tá com a chave da sala.
5: Já temos com a chave.
0: Olha aí.
5: Eu e o meu amigo Gladson Slongo.
0: Olha, que maravilha.
5: Meu sócio.
0: Dos guris. Então.
5: Temos planejando aí. Vai sair uma coisa boa.
0: Mas já tá com a chave, não tem o que fazer. Agora vai ter que aguentar.
4: Vai ter que bater arranque.
5: temos batendo arranque, tá? É. Tudo planejadinho aí, temos se organizando.
0: Vai ter chiclete pra vender ali.
5: Vai continuar o chiclete aí pra vender.
0: E vai ter mais coisa boa, né?
5: Vai ter coisa boa. Aí.
0: Então aguardem. Vem novidade do nosso amigo Giló. E o Gladson aí, na antiga sorveteria do Nino.
5: Vai ter até, de repente, mais um patrocinador pro passa-bola também,
0: é possível,
5: né?
0: É possível.
5: Tem que conversar,
4: né? Eu já voltei o Gilão, né? Tem que patrocinar o passa-bola.
0: Olha aí.
4: E eu quero comissão viva na
5: comissão. Quero ver se eu vou conseguir. Ver se eu vou conseguir aparecer, ó.
0: Vinha, nós. Não, mas ele... Vai ser fácil. É só ele subir aqui.
4: Ele já sobe com uns 18 pastel pra nós tomar
0: café, né? Meu Deus, agora entregou.
5: Devagarzinho, vamos ver
4: o melhor do mundo.
0: Vai ter novidade. Aguardem.
4: Vamos lá então.
0: Muito bem. Grêmio e Mirassol. Deixa eu abrir a torneirinha dos olhos do Leandro Felipe Arque e do Giló. Partiu com choradeira agora.
4: Pegue o Giló pra você, ele assistiu o jogo inteiro. Eu assisti o primeiro tempo.
0: Meu chapéu,
4: e me dei o direito de assistir a novela no segundo tempo. Eu me dei esse direito, me dou novamente, porque o Fino também desistiu de assistir. Você desistiu de assistir. Mas tá aqui as mensagens?
5: Eu te mandei ontem, que ranço desse time que eu tô.
4: Tá aqui a foto que eu mandei pro Giló, que eu tava assistindo a novela. E eu troquei e vou trocar de novo até eles não virarem homem.
0: Quem diria o Fino, homem?
4: O Fino.
0: Quem diria?
4: O Seco, homem.
0: Brambá. Quem diria? O Seco. Foi nosso patrocinador aqui.
4: O Seco é alucinado pelo Grêmio. Não.
0: Não acredito. O Seco. Não. Não, eu não acredito que o Seco abandonou de assistir o jogo do Grêmio.
4: Abandonou. Eu abandonei,
0: cara. Ei, Seco.
4: Eu abandonei? Tem mais gremista que eu no mundo? Duvido.
0: Não. Vamos queimar as camisas.
4: Pode ter igual, mas mais que eu não.
0: Vamos queimar as camisas.
4: Não tem. E eu...
0: Hoje não queimou.
4: O Giló...
5: Eu assisto.
4: Eu não assisto, eu assisto mais.
5: Sei que vou passar raiva, mas assisto. Não tem.
4: Tu tá louco. Quero mandar um abraço pra Nana, pra Neuci, pro Tábua, pro Pavilino e pra toda a galera.
5: O Tábua vai ser um cliente meu.
0: É.
5: Tenho certeza.
4: Os nossos amigos vão ser todos clientes teus, Giló.
0: Olha aí, que bacana.
5: E ele gostava do que eu vou fazer.
4: Porque o homem, cara, a mão do Gilozinho é pra isso.
0: Fora do comum.
4: Aguardem.
0: O pessoal tá curioso aí.
4: Vamos falar do Grêmio?
0: Fala então. Não fuja do assunto.
4: Vamos
0: sim.
5: Você quer que nós fale, né?
0: Sabe que eu quero.
4: Você que o Grêmio fica na frente do Inter. Escolha o lugar que você quiser jantar.
0: Não. Nossa. Mas
5: tipo, na zona do rebaixamento.
4: Não. Ali o Grêmio vai cair.
5: Ali entre os quatro.
4: Grêmio vai cair. Mas vai ficar na frente.
0: Que homem de pouca fé, Giló.
5: Mas não tem, não. Homem. Como é que você vai torcer?
4: Eu vou dizer que essa cuia é um... É o que essa cuia? Uma bola?
0: Que homem de pouca fé, tá louco.
4: Mas vamos fazer um joguinho? O Grêmio vai cair pra segunda divisão.
0: Eu não posso,
5: Jogar. Como é que você vai ter esperança com um time que piorou do que tava? Vendeu o jogador, os que ficaram.
0: Não, a minha religião não permite eu jogar.
5: Não tem como melhorar.
4: Nossa.
5: Ele quer fazer as contratações, quer e tá lá pra anunciar e não vem ninguém.
4: Eu vou falar do primeiro tempo do Grêmio ontem, então. Pra o nosso ouvinte não ficar no pneu, né?
0: Fala. E o Giló fala do segundo.
4: É simplesmente quase impossível achar um adjetivo para resumir o primeiro tempo do Grêmio.
5: Não, eu vou falar da parte melhor, mal,
4: de tão mal que o Grêmio jogou. O primeiro gol, o pulinho que o nosso zagueiro dá.
5: Não, mas o que mais me deu raiva foi a lateral.
4: Perdeu o lance. Me deu ódio. Cara do céu, ele dá um pulinho daquele...
5: O cara chega arrebentando tudo,
4: arranca a perna do cara.
5: Mas tá louco,
4: o Grêmio paga ele pra isso, não pra dar pulinho. Quer dar pulinho, vai lá. Em São Paulo tem um encontro lá.
5: Tem o salto em altura aqui.
4: Pronto,
0: tem. E o segundo gol deixaram a janela aberta, né?
5: Ah, mas também o Pavão me fazia dar um toque de calcanhar daquele tipo lá que ele me fez.
4: Botou a bola, deu um passe.
5: Deu um gol pro time.
4: Não, e você viu o jeito que o Caio Paulista marca o cara
5: dois
4: que vai fazer o gol.
5: Que ele terminou.
0: E você Caio tava com saudade do Vila Sante, né?
4: O Vila Sante não tá bem. Até que ele tinha fôlego, ele deu dinâmica.
5: É, um ano sem jogar bola, como é que você vai querer?
4: É?
5: Que o cara entre voando, né? Não existe, homem.
0: Foi de garrão o toque, então?
4: De calcanhar, ó.
0: Ui!
4: Deus que me perdoe.
5: E você, espere o teu Inter, Edson. Você vai ver o que vai acontecer
4: também.
5: Eu
4: falei antes do programa.
0: Uma coisa por vez.
4: A Chape caiu, né?
0: É.
4: A Chape tá na segunda divisão.
0: Não, é.
4: Tem que ganhar todos, acho que não
0: só escapa. Só ganha do Grêmio, a Chape.
4: Não escapa?
0: Você é amistoso todos. Ainda.
4: E tem só uma vaga, o Grêmio e o Inter. Hoje. Na entrevista depois do jogo, o nosso presidente, ele diz que como torcedor, ele entende a frustração, isso e aquilo. Como presidente, ele sabe que o problema são peças. Isso até um cego enxerga que o problema é peça. Só que ele está ciente e consciente que se ele não dá um upzinho, alguma coisa diferente, vai cair pra segunda divisão?
5: E ainda ele disse que a...
4: Essa é a pergunta que todo torcedor tem
0: na cabeça. Tu acha o problema é o técnico?
5: O maior, sim. E ainda ele disse que as peças que ele tem não estão fazendo esforço algum.
4: Isso aí.
0: Ele jogou pra baixo ainda os jogadores.
5: Não é que jogou pra baixo, ele quis dizer que as peças...
4: Mas tá na hora, né, cara? Puta merda, cara.
0: Desmotiva, Carlos. Então me manda embora.
5: Mas também você pega um lance no fim do jogo lá. Teve um lance no fim do jogo, o William, o que ele fez.
4: Podia botar na área, ele botou pra trás.
5: Devolveu pro zagueiro
4: a bola. Eu sei porque o Bagé falou. Eu escutei o Bagé hoje de manhã. Eu não sabia, eu não assisti o segundo tempo.
5: Cara, bem, isso aí não existe. O jogador ganhando.
4: Gustavo, vou ver hoje.
5: Ganhando um milhão e pouco, fazer um lance aí.
0: Bright White. E Bright White, então?
4: Nossa, o Bright White vai para dois paus. Mas ele é uma peneira
5: também, cara.
0: E não quer ir embora.
4: Claro.
0: Não quer.
4: Ele tá recebendo, meu cara.
0: Ele quer ficar.
4: Você ficaria ou ia embora?
5: Viu, Edson? Você vai sair do outro time que vai querer reduzir o teu salário?
0: É. Eu ficaria.
5: Não existe.
4: Não, ainda o pior de tudo, a direção dizer que o caminho certo é Luiz Castro.
5: Porque eles já tentaram com...
4: Mas o que ele...
5: um técnico, tentaram com um, outro...
0: Se mandar embora, 20 milhões dá prejuízo pro Grêmio.
4: Mas não interessa, não interessa. Pra ir pra segunda divisão é quantos milhões?
0: Quem deve 1 bilhão, 20 milhões, não vai fazer diferença.
4: Aí que me refiro.
0: Entendeu?
4: Só que segundo o presidente, vai vir 5 contratação. Nossa. Veio um lateral direito, tomara que dê certo, o Goiás. Veio o zagueiro, o Wallace...
5: Viu, eu não tenho esperança nenhuma nesse lateral, André. Eu vi uns minutos ele jogar.
4: Mas ele deve ser melhor que o Pavão, né?
5: O que ele fez...
4: Na direita.
5: O que ele fez... O Pavão tem vontade, pelo menos.
4: Na vontade.
5: Só que erra muitos lances, às vezes, cara. Mas eu vi uns lances dele...
4: Mas qual que foi contratado? Ah, foi contratado...
0: Mas é que ele não é lateral direito, velho.
4: O jogador da Copa lá do Congo, lá do Cabo Verde?
0: É o Cabo Verde.
4: É.
5: Teve contratado o zagueiro também, aquele Wallace lá.
4: O Wallace, o lateral direito, esse guri do 28 anos do Congo lá, do Cabo Verde.
0: Deixa eu pegar aqui que eu já te digo o nome do.
4: Diz que o 10 está contratado, só que diz que eles não anunciam.
5: Eu, quando é muita conversa assim.
4: Eles estão indo conscientemente para a segunda divisão. Eles estão indo ciente, cara, sabendo. Ó, se continuar assim, nós vamos ir. E eles estão.
0: Diego Caíto.
5: Diego Caíto, lateral direito.
0: Diego Caíto.
4: Wallace, Diego Caíto e o...
0: Tá negociando com o zagueiro da Fiorentina?
5: É, também. Tem esse zagueiro também, hein, mano?
0: O que vocês acham?
4: Tá barrando no salário.
5: Mas tem outro lá.
0: Aquele do Goiás lá, do lateral direito também.
4: Não, esse veio.
5: É o Diego Caíto.
4: Wallace?
0: Tô tentando achar aqui o...
4: Não escreveram ainda o Wallace no 50 dias?
5: Apareceu no BID ainda sexta-feira.
4: Mas não tava nem escalado ontem?
5: Ainda quinta-feira.
4: Não tava escalado
5: ontem? Daí não tava escalado.
4: Ah, para. Por que não joga o Luiz Eduardo, não?
5: Acho que
4: o Kahneman fez 10 anos dia 15. 16, de Grêmio. Kahneman, eu te amo, você foi o cara, você... Meu Deus do céu, se precisasse tatuar, você e o Jeromel tatuava.
0: Tá louco.
4: Tanto que eu fiz uma camisa do Jeromel, do Kahneman, pra mim. Jerocambo, tenho 3 e o 4. Vou repetir de novo aqui. Mas o Kahneman, você foi. Não dá mais.
5: É que nem eu te falei ontem, Andô. Não dá mais, mas daí você vai botar o...
4: Mas bota o Luiz Eduardo, bota o Wagner Leonardo,
5: Mas só que nem o Wagner Leonardo, quantos jogos falhou entregou, mas... fez pênalti.
4: É mais novo, é mais ágil. O Kahneman se foi, Amcel. O primeiro gol é nele, no coisa lá.
5: Na verdade, ele escalou ele porque ele foi bem com o Cruzeiro, né? Só que daí jogar dois jogos seguidos aí, né? É esse que mata com ele.
4: Daí nós vamos voltar em peças lá. Gente do céu, nós contratamos o Nardone, melhor volante da Argentina.
0: Pois é.
5: Não faz nada.
4: 8,5 milhões.
0: Tá, mas por que que chega aqui e não joga esses caras?
5: Não, isso que não dá pra entender, né?
4: Entendeu? Vocês acreditam de sã consciência que o TT jogou na Europa?
5: Aquilo ali não dá pra dizer que...
4: Mãe, eu engulo essa cuia, cara.
0: Ele tá...
5: Não me estraga
4: Meu cuia. Deus
0: não, essa cuia. Céu. Não estraga a cuia de 500.
4: Meu Deus.
0: Não me estraga essa cuia, rapaz.
4: Não dá pra entender como é que o TT não joga aqui na DS, cara.
0: Nascer Juventus?
5: Não joga, cara. Não veste essa camisa.
4: Ele é banco do Juventude, daquele que nós estamos tentando contratar, o Mandaca. Ele é banco do Mandaca. Ele é muito ruim.
5: Se botar a jogar lá no Juventude, os caras erguem ele lá.
4: Tudo bem, aí não é culpa do Luiz Castro. O Grêmio foi lá e comprou um TT. Quem que não achou que seria a solução do ataque pela direita?
5: E saber
4: até os que nem nasceram ainda tinham essa certeza.
5: Saber que o Renato falou do TT, lembra?
4: Falou. Quem que sabia?
0: Giovanni Cabral.
5: Isso,
0: Giovanni Cabral, 28 anos.
4: Então, pelo amor de Deus, cara.
0: Seleção do Cabo Verde.
5: Que na verdade é pra substituir o Amuso, que o Amuso meio não atacante. Vai renovar.
0: O Amuso não quer.
4: Não quer mais.
5: É que ele quer mais salário, né?
4: Cara, ele ganha 1 milhão por mês esse
0: mês. Ele quer milícia, né?
4: Mas vá,
0: tu viu, cara, a falta que ele bateu?
4: Meu.
5: Nossa ontem. Senhora.
0: Eu ia falar no grupo da falta. O homem me bate uma falta, cara.
5: Ele
0: o
5: deu
0: que
5: um
0: que
5: balão,
0: tem atrás, mano, da arena ali? Como é que é o nome do...
4: Era lá
0: não, lá em Mirassol, sei lá o que é que tem. Mas foi parar lá no vilarejo.
4: Mas veio parar aqui em Piratuba.
0: Tu tá louco. 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Segue o choro. Ai.
5: Você não vai puxar nada do teu Colorado?
0: Não, mas é que o Colorado é o seguinte, cara.
4: Mas isso aí... É.
0: Manda próxima, um alô pro Júlio.
4: A próxima...
5: Ô, Júlio!
0: Tá com saudade do Andor.
5: Ele disse que tá com saudade do Andor. É. Não vai visitar ele lá.
4: Ele é...
0: Semana que vem, Andor?
4: Espero que sim, né? Segunda-feira é o dia da alta.
0: Você vai no médico primeiro.
4: Eu vou no médico segundo.
5: O Júlio disse que depois de 3 anos, acho que agora ele vai conseguir ir lá visitar ele.
4: Será que é exagerado?
5: Tá esperando a visita do Andor.
4: O exagero do Júlio é a esperança do Colorado de não cair esse ano. Né, Julinho?
0: Tá bom, então.
5: Um abraço, Júlio.
0: É.
5: Tudo de bom.
4: Mas o Grêmio tá bem triste, tá? E vai cair, né?
0: Tu acha
4: convictamente
0: que
4: vai cair se continuar assim. Não tem como não cair. Todo mundo vem. O Remo veio aqui e bateu de frente com nós. Bateu no peito, quem manda aqui na arena é nós. Todo mundo fez isso.
5: Pra você ter uma ideia, primeiro turno o Grêmio fez 21 pontos. Vai precisar fazer 26, 20, 25, 26
4: não
5: pontos
4: faz
5: no segundo turno.
4: Não faz.
5: Do jeito que tá o time,
4: se
5: que só piorou.
4: Assim, né?
0: Viu?
4: Não faz que 20 pontos.
0: O Inter vai jogar só quarta-feira. Vou falar do Inter de hoje pra quê?
5: É, mas tem que dar uma pitadinha, né?
0: Quarta-feira, às 9h30, contra o Cruzeiro em casa. Vamos ganhar de 3-1. E o Ando vai me dizer que vai ser rebaixado o Inter e Grêmio, tem só mais uma vaga.
5: Ele não quer, ele não abre os olhos, né?
4: O Inter vai ganhar do Cruzeiro. Espera deitado.
0: Ó, a tabela hoje, rapidamente...
4: Quem ganha do Cruzeiro é só nós, meu galo.
0: Ó, em primeira... amistoso, né, filho? Palmeiras em primeiro com 41, encerrada para as rodadas, né, que voltou. 41 Palmeiras, Flamengo com 34 segundo, Fluminense em terceiro com 32.
4: Bragantino. Todos têm 19 jogos?
0: 18 Palmeiras, 17 o Flamengo, 19 o Fluminense.
4: É, calendário é Brasil isso aí.
0: O Bragantino 19 com 30 em quarto lugar, o Atlético Paraná 30 pontos em quinto com 18. O
4: Bragantino ganhou do Fluminense ontem.
0: É.
5: Não?
0: Não,
5: empatou
0: não.
5: No último minuto.
0: Empatou, 14, fechou o pau.
5: 14 minutos da crescente.
0: Fechou o pau e
5: empatou.
0: Cara, mas que briga mais idiota, cara. Mas por nada. Os caras perdendo o jogo e arrumando encrenca, velho.
4: Pô, antes que eu esqueça aí, te cortando.
0: Ameaça um gato morto.
4: Te cortando a tabela aí. Cara, que bom se assistir a Copa sem cera, né?
0: É.
4: Nossa. Sem cai-cai. Sem isso, sem... Eu disse, nossa, futebol... No Brasil vai...
0: De dar nojo. Assim,
5: nem o goleiro matando o tempo.
4: Ontem Grêmio e coisa, nossa, era um caicai do demônio de novo. Eles não aprenderam. Cara.
0: Não.
4: Não aprenderam.
0: Não. Bahia em sexto com 29 pontos, 18 jogos. Em sétimo...
4: 18 jogos.
0: 18. Em sétimo, Curitiba com 26 pontos, 18 jogos. Em oitavo, São Paulo com 25, 18 jogos. Em nono, Botafogo com 25 pontos, 18 jogos. O Vitória está em décimo lugar com 25 pontos.
4: Mas perdendo para o Vitória.
0: E 18 jogos. O Atlético Mineiro, 11.
5: Mas é o pior
0: em décimo primeiro. Em 11º com 24 pontos, 18 jogos. O Corinthians, em 12º, 24 pontos com 18 jogos. O Cruzeiro, que vai jogar com o Inter, em 13º com 24 pontos, 18 jogos. O Inter, em 14º com 21 pontos, 18 jogos. Em 15º, Santos, com 21 pontos, 19 jogos. Olha os 19 jogos do Santos, cara.
5: Ele perdeu.
0: É. O Grêmio, teu Grêmio, 16º, não tá na zona de rebaixamento, ó. Fique tranquilo. 21 pontos, 19 jogos. Aí vem a degola. 17º lugar, Vasco da Gama, com 20 pontos e 19 jogos, tá?
5: É que jogaram esses últimos todos, né?
0: Mas aí vem o Mirassol, ó, o Mirassol.
5: O Mirassol.
0: 18º na zona de rebaixamento, 19 pontos, ganhando o Grêmio ontem e 18 jogos.
4: Mas o atrasado é que o Flamengo.
0: É? Mas... Acho que não é que o Flamengo. Mas o Flamengo.
4: O Mirassol é o jogo atrasado que o Flamengo.
0: O Remo, 19º lugar, com 18 pontos e 18 jogos.
4: O Remo não cai.
5: Cara, por que que...
4: Não
5: viu,
4: cai.
5: Para, homem. Viu, você
4: mas
5: me
4: eu
5: diga...
4: jogo com você que não cai o Remo.
0: E a Chape tem 9
5: Você me diga, por que que eles não aproveitaram esse jogo da Copa aí pra fazer, pra...
0: Adiantar os jogos atrasados?
5: Adiantar esses jogos, cara. Essa semana podia ter adiantado.
4: Mas, muito certo?
0: Mas isso é coisa da FIFA, né?
4: Mas, cara, coisa de Brasil, cara? Coisa de ladrão.
0: Não, a FIFA não...
4: Ah, vai, são tudo...
0: A FIFA
4: eu não quero mais lá.
0: A FIFA, isso é coisa da FIFA, né? O Donald Trump foi lá e mandou cancelar um cartão vermelho, cara.
4: Bah, cara, isso aí manchou a Copa, né?
0: É, e você viu a declaração dele?
4: Baita de um pé de chinelo.
0: Donald Trump disse o seguinte,
4: nojento, velho.
0: Deu uma entrevista ontem, se não me engano, e disse assim, que ele quer fazer a próxima, ele quer fazer mais, ele quer fazer uma outra Copa nos Estados Unidos, sem Canadá e sem México. E trazer um país pequeno.
4: Você vê, Jamé?
0: China.
4: Você vê, Jamé?
0: Quer fazer com a China.
4: A Copa não é por dedo escolhido. Cara. É por méritos do Donald Trump.
0: Lacaio, velho. Mas é que não tem o que fazer. O homem manda. Tá mandando.
4: Nem não manda. Eu trabalho pra viver.
0: É. Eu também.
4: Ah, graças a Deus.
0: Fazer o quê? Muito bem, meus amigos.
4: O Inter joga com o Cruzeiro quarta?
0: Quarta-feira.
5: Tá, mas aí não falou nada do Inter, Edson.
0: Não, mas é que não tem, vai falar o quê?
5: Você enrolou,
4: e o Rocher? Quando desceu o avião, se machucou.
0: Se machucou. É. Ele não volta mais pro Inter. E o técnico não vai embora. Mas
4: vocês compraram um baita goleiro ali, homem.
0: Será?
4: Meu Deus.
5: Agora vamos... Abra o teu coração aí, como se diz, Edson. Fale um pouco agora.
4: Tá louco,
0: meu coração.
4: Agora, se vocês não caírem, é por causa do goleiro. Como é que é o goleiro? Tô falando sério, homem.
5: O que ele é do Cruzeiro, homem?
4: Como é que é o...
0: Deixa eu pegar aqui o nome dele.
4: Meu Deus.
0: Matheus Cunha.
5: Ele levou três gols. Três gols do Grêmio no amistoso.
0: Matheus Cunha.
5: Ah, olha de quem que ele levou três gols, nossa, no amistoso.
4: Pra levar três
0: gols feio, do Cruzeiro.
4: Tem que ser ruim.
0: É. E o time do Cruzeiro é ruim. E você disse que nós não vamos ganhar.
4: O time do Cruzeiro é maravilhoso em nome, cara. Alguma coisa tá errada lá, homem. Alguma coisa tá errada.
5: E não tinha um fora, acho, do Cruzeiro ali que jogou com o amistoso.
4: Tudo titular. Alguma coisa tá errada.
0: Pare.
4: Mas eles já vão se redimir aqui na Beira-Rio, homem. Pode crer.
5: Ah, foi amistoso, eles não quiseram jogar.
4: 2-0.
0: Deixa eu só me localizar aqui. O Grêmio jogou ontem, então perdeu.
5: Tá, mas fala
0: ele
5: do Inter.
0: Ele vai jogar.
5: Pare de enrolar e
0: Sul-Americana. Mata-mata, quinta-feira.
5: Quinta-feira.
0: Às 7 da noite.
4: Quinta.
5: Com o Bolívar.
0: Bolívar e Grêmio.
5: Já lá perdeu. Na altitude.
4: Já perdeu.
0: Coitado. Tá fora da Sul-Americana também.
4: Já.
5: Tá fora. É, jogo de
0: ida. É uma repescagem?
4: E a Copa do Brasil nós pegamos o Mirassol?
5: O Mirassol,
4: Tá fora das duas. Se não mudar, né?
0: Dia 2 ainda.
4: Os ouvintes queridos, a gente fala, eu particularmente, hoje. O Grêmio tá fora, hoje eu tô falando.
5: Pode
4: amanhã
5: ser que...
4: Amanhã não sei.
0: Mas pelo amanhã que a gente talvez. Viu
4: hoje tá fora das duas.
0: E o Inter não tá fora do Brasileirão.
4: O Inter vai ser campeão agora, trouxe o Cunha lá pro degoleiro.
0: É, pode ser campeão. Pode ser.
4: Da segunda ano que vem.
0: Para, se ganhar todos, somar todos os pontos.
5: Viu? O Edson tá escondendo
4: mais
5: sol
4: fácil
5: com a peneira.
4: Inferno daí, né?
0: Viu?
5: Sempre escondendo o sol com a peneira, né?
4: Ele é bobadinho.
5: Como
4: deixa
5: é que
4: ele
5: pode?
4: Ele comeu. Como é que é a dona Domingos botou o palito na mão, o mamá dele?
0: Né? Coitadinha da minha mãe. Eu amo minha mãe.
4: O salgadinho da dona Domingos lá assistia, meu Deus.
0: É maravilhoso.
4: Melhor do mundo.
0: É os palitinhos dela, fora do comum.
4: A Gabi levou lá pra nós. Gabi levou pra nós, não. Nós tava lá comendo lá.
0: Dona Maria não tem que ali. Dona Maria Domingues.
4: Palitinho da Dona Maria Domingues.
0: Ai, aí. Faz uma bolacha.
4: Mas dá pra correr concurso.
0: Tá bom.
4: Muito bom.
5: O que achou? Deve
4: estar
5: na
4: escuta. Era pra falar aquele dia lá, mandar um áudio, que eu tava comendo e pô, me esqueci.
0: Esqueceu. Mas tá valendo.
4: Tá bom, hein?
0: Vamos ficando por aqui? Obrigado, Ando. Obrigado, Giló. Prazer ter os amigos. Obrigado pelo teu retorno aí, Leandro. Giló, vai ser meu vizinho aqui da rádio. Em breve vai ser mais fácil pra ele. Só apertar o elevador e já sobe, já desce sobe. E trabalhar de novo.
5: Vamos ver se vamos conseguir, né?
0: Não, vai dar boa, vai dar boa, vai dar boa. Vai dar boa. Obrigado, meus amigos.
4: Obrigado, Edson. Obrigado, meu amigo Giló. Obrigado a todos os ouvintes aí. É um prazer estar de volta aqui. É uma coisa que eu amo fazer. Tô aqui, tô... Vim com o meu andador.
0: Vem de muleta.
4: Agora vim de muleta e sábado que vem eu vim sem nada. E tamo junto.
0: Ali,
4: e bom final de semana. Bom. Todos com Deus. Só agradecer aí.
5: Um abraço, Edson. Abraço, Nandinho. Abraço, Ando.
0: Valeu, Nando.
5: E um abraço aos amigos ouvintes aí. Cidade. No interior aí.
0: Diga, voltaremos.
5: Sejam-se todos abraçados aí. Um bom final de semana a todos.
0: Olha que maravilha. Valeu, Giló. Obrigado, Leandro Felipe. Aqui eu volto às 14h, mas antes um lembrete que temos o patrocínio da JMB Vidros Esquadrias de Alumínio, Negrins Bar Petiscaria, Líder Sul Poços Artesianos, Agro 3D Usinagem, Valvita Alimentos, Farmácia Associada Sananduva e Parabrisas Gaúcho. Eu disse que eu volto às 14h.
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1: 23 graus. 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

0: Quero saudar a todos, desejar uma ótima manhã na nossa paz do nosso Senhor Jesus. Estamos aqui iniciando mais um programa, É Tempo de Renovo. Esse programa que é realizado, transmitido pela Igreja Renovada Ministério Renascer. E nessa manhã eu estou aqui, eu, a Cris, junto com o Cris, minha dupla. Bom dia, Cris.
1: Bom dia, Pai Senhor.
0: Estamos sempre juntos aí, nosso parceiro de obra, para fazer a obra do Senhor no seu reino. E eu quero meditar com você nessa palavra inicial lá no livro de Números, o capítulo 23 e o versículo 19. Números 23, 19, que nos diz uma passagem bem conhecida, uma frase bem conhecida, um versículo bem conhecido que frequentemente nós citamos, que nos fala assim: Deus não é homem para que minta, nem filho do homem para que se arrependa. Diria ele algo e não o faria? Ou falaria e não o cumpriria? Eis que recebi a ordem de abençoar e ele abençoou. Amém. Quem recebe essa palavra nesta manhã? E esta palavra nos vem muitas vezes em dias não tão fáceis, para que a gente não venha perder a esperança. Lembrar de todas as promessas que o Senhor tem feito às nossas vidas, todas as promessas com bênçãos, mandamentos com bênçãos, que se nós seguirmos esses mandamentos, seremos assim muito abençoados pelo nosso Senhor. E eu quero que você medite em cada letra, em cada mensagem aqui nesta manhã, em cada letra de cada louvor, porque foram escolhidos a dedo para que você venha alegrar o seu coração, para que você venha meditar, desfrutar daquilo que o Senhor quer falar com nós, aquilo que o Senhor quer corrigir, aquilo que o Senhor quer trazer à tona, trazer a esperança, trazer à memória aquilo que nos dá esperança também. Então vamos continuar meditando e ouvindo os nossos louvores.

Bom dia, quero saudar todos os nossos irmãos em fé e nossos irmãos radio-ouvintes com a paz do Senhor. Hoje convido você a refletir junto comigo uma palavra que é um conselho de sabedoria para a vida, tanto de quem já está numa caminhada cristã e tanto quem está conhecendo a Deus, né? E quem quer conhecer a Deus. Lá em Provérbios 3, a partir do versículo 1, nos diz: Filho meu, não te esqueças da minha lei, e o teu coração guarde os meus mandamentos, porque eles lhe trarão longevidade e anos de vida e paz. Não te desampares a benignidade e a fidelidade. Ata ao teu pescoço, escreve nas tábuas do teu coração. E acharás graça e bom entendimento aos olhos de Deus e do homem. Confia no Senhor de todo o teu coração, e não te estribes no teu próprio caminho de entendimento. Reconhece-o em todos os teus caminhos, e ele endireitará as tuas veredas. Não sejas sábio aos teus próprios olhos, teme ao Senhor e aparta-te do mal. E isto será saúde para o teu corpo e vigor para os teus ossos. E lá no versículo 11, Filho meu, não rejeites a correção do Senhor, nem te aborreças com sua repreensão. E para finalizar, o versículo 12, Porque o Senhor repreende aquele a quem ama, assim como o pai ao filho a quem quer bem. Irmãos, nessa parte de Provérbios, a gente vê que quando foi escrita, é uma parte onde apresenta um conselho de um pai para um filho. Então revela princípios que são para ter uma vida abençoada e organizada por Deus. Então, não se trata apenas de um conhecimento, mas uma prática guiada diariamente com Deus. Então, o que eu peço para ti é que você tenha uma vida guiada pela palavra de Deus. Como diz ali, filho meu, não te esqueças da minha lei. Deus valoriza um coração que lembra e pratica a sua palavra. Ou seja, a sua obediência a Deus gera longevidade e paz. E ele te convida não apenas a ouvir, mas viver essa palavra. E eu digo assim, como está a sua constância com a palavra de Deus? Como você tem dedicado o teu tempo? Já ouvimos muitas vezes falar no culto e em outros momentos da nossa vida. Temos 24 horas. Mas, como a gente sempre fala, mas eu trabalho, eu chego em casa cansado. Muitas vezes passa mais tempo fora de casa. Mas com certeza você tem uma horinha do dia, meia hora, para parar e ter um momento de, vamos dizer assim, de secreto com Deus. Então não deixe de refletir na palavra de Deus quando você tem esse tempo, que com certeza isso vai trazer coisas boas para a tua vida. O caráter que atrai o favor de Deus. Então não te desamparem a benignidade e a fidelidade. Duas marcas do cristão. A benignidade, que é um amor prático. A fidelidade, que releva em constância e lealdade. Devem estar aonde? Como diz ali no livro de Provérbios, no pescoço visível e no seu coração e no seu interior. Então, ou seja, você tem que estar com esse amor prático à mostra para as pessoas dentro das suas ações do dia a dia. E no seu coração, a sua fidelidade com Deus, a sua constância com Deus. Então, com isso, a graça de Deus se abunda dentre os homens quando você segue esses conselhos práticos de Provérbios. Então, as pessoas veem Cristo no seu comportamento. Isso é uma aplicação que você tem que colocar na sua vida. E tenha confiança total em Deus. Porque não adianta você querer fazer as coisas do seu jeito. Porque, como a gente sempre diz, quando a gente tenta dar um passo maior que a perna, a gente acaba tropeçando e caindo. E a mesma coisa é você com Deus na sua vida. Os planos de Deus são muito maiores. Quando a gente decide avançar coisas por nossa vontade, por nosso pensamento, aí a gente lembra que a gente tem alguém ali que está sempre esperando para nos passar uma rasteira. E é nessa hora que o inimigo vê a oportunidade de dizer, ó, ele vai dar um passinho maior do que ele quer e ele vai lá e te derruba. Aí você lembra que Deus está do teu lado, ele te ajuda a levantar e olha para ti, meu filho, confia em mim, porque os meus planos são maiores na tua vida. Então, confie em Deus totalmente do teu coração. Não confie parcialmente, seja uma entrega total com Deus. Não depender
do próprio entendimento. Reconhecer que Deus está em todos os seus caminhos. Porque ele tem uma promessa na nossa vida. Ele endireita as nossas veredas. E quando ele endireita nossas veredas, ele nos coloca no caminho verdadeiro, caminho reto. Porque a gente sabe que na vida cristã não tem atalhos. O caminho é um só. É olhar para frente, mirar Deus e seguir pela vereda dele. Não se distrair com o que o mundo oferece, não se distrair por outras coisas, porque é nesse momento que você dá uma olhadinha para o lado que o inimigo aproveita. Então segue firme confiando em Deus, temendo a Deus, mas segue firme confiando nele. Então, você tem confiado ou controlado o teu caminho com Deus? É uma pergunta que eu te faço para tu refletir. E a humildade traz vida. Não seja sábio aos teus próprios olhos. Lembre-se, o orgulho afasta Deus de ti. Temor ao Senhor é preciso nos dias de hoje. Porque se você observar o que está acontecendo, isso são sinais. A gente tem olhos muito bons para ver. Eu, principalmente, tenho 4 olhos, né? Então, eu enxergo muita coisa que está acontecendo e muitas coisas são sinais que têm se mostrado. Então, o temor de Deus nos afasta do mal e nos aproxima da vida. E não só uma vida cristã, uma vida de fé, mas uma vida pura, uma vida que tem direção. Então, como resultado, a sua saúde espiritual vai se refletir até no seu corpo. Porque a gente sabe que na nossa vida nós temos 3 balanças emocionais. Temos a balança da vida profissional, vida pessoal e vida espiritual. E quando uma dessas balanças está fora de prumo, as outras acabam se desandando. Então tente manter um equilíbrio. Foque bastante na balança espiritual, porque ela às vezes é o que vai equilibrar muito bem as outras duas na tua vida. E também a balança da parte do corpo também, porque a saúde do corpo também vai te ajudar. Mas foca na balança espiritual, que com certeza as outras duas ficarão muito bem alinhadas. E eu te pergunto, relacionado à tua humildade, onde você precisa se render? Em qual situação da tua vida com Deus você está precisando demonstrar mais isso? Então entenda também que a correção de Deus é uma prova de amor. Não rejeites a correção do Senhor. Deus corrige quem Ele ama. Disciplina não é rejeição, é cuidado. Assim como o pai corrige o filho. Então, se você ouve os conselhos do teu pai, às vezes ele puxa a tua orelha, é do mesmo modo quando Deus te dá um puxãozinho de orelha. Seja através de uma palavra, através de um louvor, através de uma mensagem. Deus, ele enxerga os momentos onde ele precisa exercer essa correção na tua vida. E uma verdade importante, crescimento espiritual vem através dos ajustes. Da mesma forma é a nossa vida profissional. Você sempre está buscando se melhorar, buscar conhecimento. Então é a mesma forma. Tudo na vida é um ajuste. E da mesma forma é a tua vida espiritual. E como aplicação eu te pergunto, como você reage quando Deus te confronta? Fica o pensamento, né? E para concluir, meus irmãos, uma vida abençoada não depende de circunstâncias, mas de algumas coisinhas pontuais. É obediência à palavra de Deus, caráter moldado por Deus, confiança total em Deus, humildade, aceitar a correção de Deus. Então hoje eu digo para você que está me ouvindo, Deus te chama a ser. Deus chama quem precisa voltar para a palavra de Deus, os que perderam a confiança em Deus e os que resistem à correção. Então, irmãos, frase final para encerrar e para depois nós ouvirmos mais um louvor. Entrega os seus caminhos ao Senhor e permita que Ele alinhe a tua vida.

0: letra maravilhosa desses louvores que temos ouvido. Alguns vêm nos confrontar, como o hino anterior, a Jesus. Fala muito sobre os nossos erros, sobre a nossa hipocrisia, muitas vezes, de querermos falar do outro ou exigir de Deus algo que nem mesmo nós fazemos, nem nós mesmos praticamos. E depois ouvimos essa palavra maravilhosa, essa mensagem, essa reflexão, essa meditação que o irmão Cris tem trazido sobre esperar e confiar, entregar o nosso caminho ao Senhor. E quando a gente entrega, é quando a gente tem que ter ciência de soltar o controle das nossas mãos. Entregar não é você ficar segurando num cantinho e o resto tu entrega para Deus. Não, é você entregar totalmente todo o controle e confiar. É confiar, ter fé que Deus vai escrever a tua melhor história, conforme os planos dele e não conforme os nossos planos. É ter essa confiança, é regar a nossa fé, a nossa esperança todos os dias naquele que pode todas as coisas. Não é regar a nossa confiança, a nossa esperança nos homens, senão nós vamos fracassar, vamos falhar miseravelmente. Vamos nos decepcionar muito com as pessoas quando a gente coloca a nossa esperança, a nossa confiança em homens aqui na Terra. Mas é regar a nossa confiança, a nossa esperança naquele que está lá em cima, no Deus Todo-Poderoso, que vê tudo, que contempla tudo e que está cheio de misericórdia e bondade a cada manhã. Quando nasce um novo dia, as misericórdias do Senhor se renovam. E agora me lembrei de um estudo que a ciência já comprovou dos benefícios da oração. E quando eu falava que em regar a nossa esperança é cultivar esse contato, esse relacionamento diário com Deus. E isso, a oração, através da oração, a gente consegue liberar muita dopamina. E quando a gente libera dopamina, a gente se sente muito feliz. Então, orando, você vai ser uma pessoa feliz, independente do que esteja acontecendo na sua vida. Nós estávamos num curso essa semana e comentando sobre o que a ciência já conseguiu provar, as conexões no nosso cérebro enquanto a gente ora. E isso nos traz uma felicidade imensa, uma confiança inabalável, que independente da tempestade que teu barco esteja vivendo, a gente consegue ser feliz através da oração, através da confiança e através da nossa fé e esperança. A gente confia em algo que não está aqui na Terra. Nossas forças, nossas crenças não estão aqui na Terra, no homem, como eu já tenho falado, mas sim num Deus sobrenatural. Eu quero aproveitar e te deixar o convite para você se fazer presente, para você visitar a nossa igreja, conhecer melhor os nossos cultos. Tenho certeza que você vai ser muito bem recebido. Falo por experiência própria, por depoimentos que a gente ouve de quem visita. Nós temos recebido comentários muito positivos e eu te convido não só a conhecer nós seres humanos, mas conhecer mais de perto um Deus que está sempre te ouvindo e sempre disposto a te acolher como filho. Então, os nossos cultos, eles ocorrem nas sextas-feiras, às 20 horas, nosso culto de libertação. Nos domingos, o nosso culto da família, para nós iniciarmos a nossa semana sempre no melhor lugar, na casa do Senhor, no domingo às 19h30. E na quarta-feira, nas quartas-feiras, a gente tem o nosso culto de oração às 20 horas. E se você não sabe, a nossa igreja ela fica localizada lá na rua Pai e Filho, 823, ali subindo uma quadra depois da Madeireira Tumeleiro. Então você está mais do que convidado para estar conhecendo a nossa igreja. Te convido também para nos seguir no Instagram, Igreja Renovada RS. Nós estamos sempre postando os cultos por lá. E, Cris, vamos fazer uma breve oração para encerrarmos esse programa e abençoarmos quem esteve nos ouvindo, abençoar a tua presença, obrigada por ter estado aqui comigo, nosso radialista Edson também, que Deus esteja sempre alcançando, abençoando e respondendo as suas orações.
1: Então, nesse momento, vamos orar para que Deus abençoe e guarde o nosso final de semana. Grande Deus e poderoso Pai, Senhor Deus, obrigado, Senhor Deus, por mais um dia de vida. Pedimos que o Senhor nos guarde e nos proteja nesse final de semana, nos dê todo o livramento, Senhor Deus, afaste toda a obra do inimigo sobre nossas vidas. Abençoa a todos que estão nos ouvindo e que tenhamos um final de semana abençoado e maravilhoso na Tua presença, em nome de Jesus. Amém.
0: Amém. Até o próximo programa. Que Deus abençoe teu final de semana.
1: Amém.

0: pra mim.
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3: 11:32.
4: 24 graus.
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2: 11:49.
1: 24 graus.
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8: Meio-dia e 24 graus.
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11: O IBGE iniciou a coleta da Pesquisa Nacional de Saúde 2026, considerada o maior levantamento sobre a saúde da população brasileira. Até o fim do ano, cerca de 140 mil domicílios serão visitados em todo o país por entrevistadores identificados. A pesquisa reúne informações sobre doenças crônicas, saúde mental, alimentação, atividade física, acesso aos serviços de saúde e qualidade de vida. Nesta edição, a principal novidade é a coleta de sangue e urina em uma amostra de moradores de capitais e regiões metropolitanas para exames gratuitos. O IBGE destaca que a participação da população é essencial para garantir dados que ajudem no planejamento e na melhoria das políticas públicas de saúde.
12: Bom dia, Edson. Bom dia, Sandro. Bom dia aos ouvintes da Rádio Sananduva. É com grande alegria que nesse dia 17 de julho, sexta-feira, a Escola Ângelo Granzotto está aqui para levar até a comunidade escolar alguns recados. Dizer que, conforme nosso calendário escolar 2026, aprovado pela 15ª Coordenadoria e também pela Secretaria do Estado, SEDUC, os alunos têm aula até a próxima sexta-feira, dia 24 de julho. Após esta data, os alunos entram em férias e retornam para a escola no dia 3 de agosto, para iniciarmos então o segundo semestre letivo. Professores nesse período estarão em recesso, e a equipe diretiva, juntamente com os funcionários, estaremos na escola, porque a escola permanece aberta na próxima semana. Na próxima semana teremos, então, no dia 21, a sequência das Olimpíadas Escolares, organizadas pelo município de Sananduva, o qual a nossa escola sempre participa, é um motivo de muita alegria, porque os alunos gostam muito de participar de todas as modalidades esportivas. Mas nessa terça temos um grande número de alunos participando, porque é uma das modalidades que eles mais gostam, né? É o futsal. Então eles estarão participando na próxima terça-feira. Na quarta-feira nós teremos, então, na sede do Rotary de Sananduva, o qual a gente já agradece enquanto escola estadual pela cedência do espaço, nós teremos um encontro de merendeiras responsáveis pela alimentação escolar das escolas da região. Esse curso, ele será ministrado pela nutricionista da Secretaria de Educação de Porto Alegre. Dizer então que será com certeza um momento muito rico de troca e de aprendizado. E aqui da nossa escola estará participando então as nossas funcionárias, a Sandra e a Gilvânia. Também dentro do nosso calendário escolar, nós tivemos na última quarta-feira, dia 15, o pré-conselho de classe, que é um momento onde toda a escola para analisar o pedagógico, turma por turma. E esse nos deixou um tanto preocupada, porque nós temos alunos com notas ótimas, nós temos alunos empenhados, mas nós temos alunos também que precisam melhorar no seu desempenho. E é, para isso é muito importante a participação de cada família, porque a educação ela é construída pela parceria entre família e escola. Aqui na escola a gente orienta enquanto a família deve incentivar, deve acompanhar, deve estar presente na vida escolar dos filhos, não importa o ano que eles estejam estudando. Sabemos que hoje temos um problema muito sério, né? Principalmente com os jovens, com o celular, que tudo está muito pronto, mas eles, como estudantes, eles precisam estudar, se dedicar, se preparar para uma prova, ter os seus conhecimentos mínimos exigidos. Então, nós pedimos assim que os pais, que são muito parceiros da escola, eles continuem acompanhando, incentivando e fazendo com que os filhos levem cada vez mais o estudo a sério. Isso fará muito bem para os estudantes, não só no período que eles estão aqui na escola, mas com certeza quando eles estiverem trabalhando, quando eles tiverem o seu emprego. Dizer que tudo dentro da normalidade, estamos trabalhando, vencendo as demandas e desejamos a todos uma ótima sexta-feira e que Deus continue nos abençoando e nos protegendo. E deixo aqui o grande abraço de toda a escola Ângelo Granzotto a todas as pessoas que nos estão nos ouvindo.
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14: A desembargadora Maria de Lourdes Galvão Bracini de Gonzalez, presidente do Tribunal Regional Eleitoral do Rio Grande do Sul, participou da abertura do Seminário Eleitoral de Santa Maria, promovido pela GERT e o TRE Gaúcho. Ela falou da campanha de incentivo ao voto e combate à abstenção lançada pelo TRE Gaúcho.
15: Pois então, nós estamos iniciamos uma campanha de comunidade, de comarca a comarca, os centros, começando pelos centros onde o número de abstenção foi mais alto, foi meio que chocante, muito expressivo, né? Ultrapassou os 30%. Então nós estamos incentivando a comunidade, as lideranças, prefeito, presidente da Câmara, enfim, todas as autoridades e instituições representando as instituições, né, a estimularem tanto aqueles que não estão obrigados ao voto, que são os menores, os de 16 ou 18, assim como o pessoal, né, que já passou da idade da obrigação de votar. Tentar mostrar para eles da necessidade, da importância do voto. Né? O senhor sabe, todos nós sabemos, que nós não podemos nos abster e deixar que, como no caso dessas comunidades, mais de 30% se abstiveram, ou seja, não podemos deixar que os outros 60 decidam os destinos da saúde, da educação, enfim, de cada comunidade. Como é que nós podemos fazer isso? Nós votando, nós participando, não é?
16: Foi em Alegrete e Uruguaiana?
15: Por enquanto, Alegrete e Uruguaiana.
16: São cidades que registraram uma grande abstenção?
15: Sim, a Uruguaiana bateu o recorde, com quase 34% de abstenção, 34% ou 35% de abstenção. Alegrete, próxima disso, né? E vamos indo a todas aquelas que registraram esse número elevado de abstenções. Contamos também com as mídias locais e com as mídias globais, como a dos senhores, né, para que nos ajudem nessa campanha, né, que estimulem os cidadãos a comparecer às urnas e votarem.
16: A Gerte, a Rádio Gerte, já estão lhe apoiando.
15: Muito obrigada. Eu tenho certeza que eu ia poder contar com a Gerte.
14: Ouvimos a presidente do Tribunal Regional Eleitoral do Grande Sul, desembargadora Maria de Lourdes Galvão Brassini de Gonzalez, para a Rádio Agerte, Eduardo Leães.
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17: No último dia 9 de julho, o estado de São Paulo celebrou os 94 anos da Revolução Constitucionalista de 1932. Mas você sabe por que essa data é tão importante? O 9 de julho marca um dos episódios mais significativos não só da história paulista, mas também da história do Brasil. Em 1932, São Paulo se levantou contra o governo provisório de Getúlio Vargas. Na época, Vargas dissolveu o Congresso Nacional, afastou governadores eleitos e concentrou as decisões nas mãos do governo federal. Em resposta, lideranças paulistas passaram a defender a convocação de eleições e a elaboração de uma nova Constituição para restabelecer a ordem democrática. A tensão aumentou durante a morte de 4 estudantes durante uma manifestação em maio de 1932. O episódio deu origem ao movimento MMDC, formado pelas iniciais de Martins, Miragaia, Drauzio e Camargo, os 4 jovens mortos. Pouco depois, em 9 de julho, teve início a Revolução Constitucionalista. Após quase 3 meses de combates, São Paulo foi derrotado militarmente. Mas a mobilização não foi em vão. Serviu para pressionar o governo federal, que convocou uma Assembleia Constituinte. Em 1934, o Brasil ganhou uma nova Constituição. E foi justamente nesse contexto que nasceu a Ordem dos Advogados do Brasil. Segundo Leonardo Sica, que é presidente da Seccional Paulista da OAB, a entidade surgiu com a missão de defender a advocacia e os princípios do Estado Democrático de Direito.
18: Fundada em 1932,

0: atuação da advocacia foi marcante durante a Revolução e nos anos que se seguiram, e a entidade ajudou a formular a Constituição, com a garantia dos direitos de todos os cidadãos.
1: Em 1932, muitos advogados paulistas participaram da Revolução Constitucionalista, assumindo risco, inclusive, de vida, para proteger o Estado de Direito. A história registra prisões de advogados paulistas, bem como o apoio da OAB naquela época na defesa desses profissionais. Logo, assim, recém-nascida, a OAB de São Paulo se destacou por participar não só da Revolução Constitucionalista, mas logo em seguida pela formulação da Constituição de 34. Posteriormente, também trabalhamos na Constituição de 46, que fez a transição democrática após o Estado Novo. E, por fim, a Ordem atuou ativamente no movimento último pela Constituição de 1988 na nossa Assembleia Nacional Constituinte.
0: Muitos paulistas consideram a Revolução de 1932 como o maior movimento cívico de sua história. E desde 1997, com a aprovação da Lei 9.497, o dia 9 de julho é considerado um feriado estadual.
2: A CEAGESP, Central de Abastecimento de São Paulo, que trabalha com mercadorias de todo o país, divulgou o balanço sobre o comportamento dos preços nesta semana. Estão mais caros, por exemplo, abacaxi, bananas maçã e prata, abobrinha brasileira, cenoura, alface crespa, agrião e cebola. No caso de itens como melão amarelo, uva itália, berinjela, mandioquinha, tomate carmim, brócolis e coco seco, os valores estacionaram. Já entre os produtos que ficaram mais baratos na CEAGESP, dá para citar laranja, limão, beterraba, chuchu, almeirão e escarola.
0: A realização da Copa do Mundo de Futebol Feminino 2027 em solo brasileiro deve injetar mais de 8 bilhões e 800 milhões de reais na economia nacional. A previsão é de um mapeamento feito pela Fundação Getúlio Vargas a pedido da Embratur, que projeta ainda a geração de mais de 73 mil postos de trabalho e quase 1 bilhão de reais em arrecadação de impostos. O torneio ocorre entre junho e julho do ano que vem. Ainda de acordo com a pesquisa, o impacto financeiro será impulsionado por dois principais fatores: os investimentos diretos da FIFA na organização das estruturas, estimados em pouco mais de 4 bilhões de reais, e a movimentação do turismo doméstico e internacional, que deve injetar outros 4 bilhões e 700 milhões de reais no comércio e no setor de serviços. Além do retorno financeiro imediato para os cofres públicos e para o comércio local, o estudo aponta que o evento vai deixar um legado na história da modalidade no país. Há um grande potencial de atração de novos públicos para os estádios, especialmente do público feminino, que hoje representa a maioria das pessoas que nunca frequentaram uma arena de futebol. Da Rádio 2, Milena Abreu.
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3: O preço do boi gordo teve aumento de 0,59% nesta sexta-feira. Em São Paulo, a arroba é negociada a R$ 331,15. No mercado de frango, os valores apresentam estabilidade na Grande São Paulo, em São José do Rio Preto e em Descalvado. O quilo do frango congelado é vendido a R$ 7,32 e o frango resfriado a R$ 7,34. Já a carcaça suína especial também mantém estabilidade nos atacados da Grande São Paulo, onde o quilo custa R$ 8,40. Os dados

0: Ação do CPEA. Reportagem Viviane Bessa.
1: Após quase 3 anos de impasse, o resgate financeiro a produtores rurais chegou. Foi publicada na noite desta quarta-feira a medida provisória do governo federal que cria linhas de crédito destinadas a agricultores e pecuaristas de diferentes portes afetados por eventos climáticos adversos ou pela redução nos preços de comercialização de seus produtos. A proposta era discutida no Congresso Nacional, mas um acordo entre a presidência da Câmara dos Deputados, o Executivo e a bancada do agronegócio alterou o formato do programa. O principal obstáculo era a abrangência de adesão às renegociações e os consequentes custos das operações, que, segundo o Ministério da Fazenda, deve custar em torno de 4 bilhões de reais para repactuar mais de 100 bilhões de reais em dívidas. Para ter acesso às condições diferenciadas, os produtores devem comprovar perdas de, no mínimo, 30% em 2 ou mais safras entre 2019 e 2025. As novas linhas de crédito terão limites que variam de 400 mil a 4 milhões de reais e taxas de juros anuais que variam de 5 a 12%. A depender do porte do endividado, dívidas que excedem os valores estipulados até o máximo de 8 milhões de reais também podem ser renegociadas diretamente com as instituições financeiras. Os interessados têm até o dia 12 de novembro para contratar um novo empréstimo e prazo de 8 anos para quitar os débitos. A utilização de recursos do Fundo Social do Pré-Sal e dos fundos constitucionais do Norte e do Nordeste foi uma das alterações que a equipe econômica do governo fez em relação ao texto discutido no Congresso. No lugar, foi criado um fundo privado garantidor de crédito para dívidas rurais que possibilita aos bancos oferecer condições mais vantajosas em caso de inadimplência, que deve receber aporte de 2 bilhões de reais da União e ter a participação de produtores rurais e instituições financeiras, uma demanda do setor agropecuário. Para a Frente Parlamentar da Agropecuária, a MP publicada é, abre aspas, o acordo possível, fecha aspas. Com isso, o projeto de lei que tramita no Congresso deve ser arquivado. Por se tratar de medida provisória, os efeitos já estão valendo. No entanto, os parlamentares agora têm até 120 dias, sem contar o recesso, para decidir se transformam a medida em lei, tornando as regras definitivas. Reportagem Álvaro Couto.
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0: O sábado será marcado por forte contraste nas condições do tempo na região sul. No Rio Grande do Sul, Porto Alegre registra céu nublado com pancadas de chuva, trovoadas e termômetros entre 21 e 30 graus, com instabilidade na maior parte do estado. Em Santa Catarina, Florianópolis tem muitas nuvens e temperaturas de 16 a 24 graus, com possibilidade de chuva isolada nas áreas do oeste e do sul catarinense. No Paraná, Curitiba segue com tempo estável, poucas nuvens e variação entre 13 e 24 graus. As informações são do Instituto Nacional de Meteorologia. Viviane Bessa, o tempo e a temperatura. Mais de 90% das cidades brasileiras sofreram com desastres climáticos nas últimas 3 décadas. É o que aponta um estudo nacional que analisou quase 60 mil ocorrências de falta ou excesso de chuvas entre 1991 e 2024. Ao todo, mais de 5 mil municípios foram afetados por secas, tempestades, inundações ou deslizamentos de terra. O Nordeste lidera o número de casos. O levantamento alerta que milhares de cidades enfrentaram mais de um tipo de desastre ao longo dos anos, o que mostra a recorrência desses eventos pelo país. Os impactos sociais e econômicos são expressivos. Os extremos climáticos provocaram mais de 4 mil mortes, 3 mil desaparecimentos e afetaram a vida de quase 130 milhões de pessoas. Os prejuízos econômicos ultrapassam os US$ 123 bilhões. De acordo com os pesquisadores, as mudanças climáticas, a expansão urbana desordenada e a falta de planejamento público agravam esses cenários. Para reduzir os danos, o estudo aponta como medida fundamental o fortalecimento das defesas civis municipais e o investimento em prevenção. As informações são da Fundação de Amparo à Pesquisa do Estado de São Paulo. Reportagem Viviane Bessa.
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3: Os técnicos Thomas Tuchel e Didier Deschamps definem nesta sexta-feira as escalações de Inglaterra e França para a disputa do terceiro lugar da Copa do Mundo. As duas seleções entram em campo no sábado, em Miami, 6 da noite no horário de Brasília. A grande final será domingo, às 4 da tarde, em Nova Jersey, entre Argentina e Espanha. Por uma ironia do destino, Lionel Messi pode conquistar sua segunda Copa. Em seu último jogo pela competição, contra a seleção do país no qual ele brilhou com a camisa do Barcelona. Sem esquecer que durante muito tempo, diante das más atuações dele pela Argentina, parte dos hermanos dizia que o coração do craque era espanhol. Mas do outro lado estará uma equipe sólida que bateu a poderosa França na semi e conta, por exemplo, com a experiência de Rodri e o talento de Lamine Yamal. Os holofotes estão voltados para os Estados Unidos, mas também tem futebol aqui no Brasil. 6 equipes entram em campo nesta sexta-feira pelo Campeonato Brasileiro. Pela 19ª rodada tem Fluminense, Red Bull Bragantino, Mirassol e Grêmio, 8 da noite. Antes, às 7, em duelo atrasado da 4ª rodada, se enfrentam Bahia e Chapecoense. A Argentina chegará mais desgastada para a grande final da Copa do Mundo. Primeiro porque Messi e companhia jogaram ontem e terão um dia menos de descanso que a Espanha, que entrou em campo anteontem. Além disso, o time foi ao limite do esforço físico para avançar com gols no fim, diante de Cabo Verde, Egito e Inglaterra. Ainda assim, o espírito de união do grupo e o talento de Lionel Messi mantém os argentinos com a esperança do segundo título seguido, o quarto na história. Ontem, os hermanos viraram no finalzinho do jogo contra a Inglaterra e venceram por 2-1 pela fase semifinal. A grande decisão contra a Espanha será domingo às 4 da tarde em Nova Jersey. Já no sábado, 6 da noite, em Miami, França e Inglaterra disputam o terceiro lugar. E com apenas 2 jogos ainda a serem disputados na Copa do Mundo, o Brasileirão será retomado hoje. Serão 2 partidas pela 19ª rodada, a última do primeiro turno. 7:30 da noite no horário de Brasília, medem forças Botafogo e Santos. Confronto direto na luta contra o rebaixamento. Assim como Vitória e Vasco, que se enfrentam no mesmo horário. Amanhã serão mais 3 partidas, Bahia e Chapecoense, Fluminense e Red Bull Bragantino, Mirassol e Grêmio. Depois, a competição será retomada de vez na terça-feira.
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6: Meio-dia e 27.
7: 25 graus.
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3: E ajuntando-se uma grande multidão e vindo ter com ele, gente de toda a cidade disse por parábolas. Um semeador saiu a semear a sua semente, e quando semeava, caiu alguma junto do caminho, e foi pisada, e as aves dos céus a comeram. E outra caiu sobre pedra, e nascida secou-se, pois que não tinha umidade. E outra caiu entre espinhos, e crescendo com ela os espinhos, a sufocaram. E outra caiu em boa terra, e nascida produziu fruto, 100 por 1. Dizendo ele essas coisas, clamava: quem tem ouvidos para ouvir, que ouça. Evangelho de Lucas, capítulo 8, versículo 4 até o versículo 8. Querido Deus, bondoso Pai, nós te damos graça, nós te louvamos por mais uma oportunidade de poder estar na tua presença nessa tarde, Senhor. Grato a ti, meu Deus, por este dia, Senhor, que já estamos passando, pela tão grande salvação da nossa alma, meu Deus. Por aqui poder estar, meu Deus, esse privilégio de anunciar a tua santa e poderosa palavra. Meu Deus, eu te louvo por essa uma hora, Pai, que vamos continuar aqui juntamente com os nossos ouvintes, Senhor. De perto, de longe, onde quer que alguém esteja ligado, Senhor, eu peço que a tua bênção, meu Deus, seja, Senhor, derramada sobre a vida de cada um, Senhor. Não importa a maneira que eles estão se encontrando, Pai, a dificuldade, o momento que estão atravessando, mas em nome de Jesus eu estou aqui nesta tarde mais uma vez, aleluia, para declarar vitória, bênção sem medida sobre a vida daquele que crê. É a nossa oração, Papai, no nome santo de Jesus, amém e amém. Com essa leitura bíblica aqui do Evangelho de Lucas 8, capítulo 8, versículo 4 a 8, a oração consagrando esse espaço para o Ministério da Evangelização, eu tenho o maior prazer e alegria na minha alma em cumprimentar a todos os nossos queridos irmãos, amigos, radiovintes, com a doce paz de nosso Senhor e Salvador Jesus Cristo. Que alegria, que satisfação enorme poder estar chegando em centena de lares através das ondas amigas aqui da 97.7 e através também da minha página aí no Facebook, através desta live, querido, que Deus venha encontrar a tua vida nesta tarde, que você encontre Deus nesta tarde. Quero louvar a Deus por esse programa, está indo ao ar todos os sábados, que tem na direção geral, pastor Eliel Goulart Marques, pastor presidente aqui da Assembleia de Deus da cidade de Sananduva. E na apresentação do mesmo, mais uma vez, pela bondade de Deus, teu amigo, irmão em Cristo, irmão Lauvir Brazolin, na companhia do meu amigo Edson da Costa, que está aí nos comandos da 97.7, desde a manhãzinha, quando nós viajávamos para a cidade de Passo Fundo, ia na companhia do Edson aqui, já comunicando, às 6 horas da manhã, e agora ele está aí novamente, nos ajudando, nos auxiliando, modulando os botões aqui da 97.7, para que você receba este som perfeito, agradável na tua casa, louvores que vão ser cantados aqui nessa tarde. Meditação da palavra que vamos meditar aqui nessa tarde. Eu tenho a plena certeza, a convicção que Deus, mais uma vez, ele tem uma bênção toda especial para você. Nesse dia 18 de julho de 2026, certo de que Papai do Céu mais uma vez está olhando para você. para a tua família? Não sei qual a maneira que você está se encontrando, as preocupações que estão aí assolando você, a tua mente. Mas uma coisa eu te digo, descansa no Senhor nessa tarde. Lança teus cuidados sobre Ele, porque Ele vai cuidar de você. Ele vai solucionar o teu problema. Se você crer, é claro, você precisa crer. E eu creio que nessa tarde, você crendo e se aproximando dEle, Ele vai abençoar você de uma forma toda especial. Tá bom, querido? Você da cidade de Sananduva, você de outras cidades, do interior, nossos interioranos, aquele abraço. São muitas pessoas que nos ouvem, seguidamente nos encontramos aí pelas ruas da cidade e eles dizem que estavam ouvindo esta programação. Que lindo aquele louvor, que palavra. Então, querido, tudo isso é para a honra e glória do nome do Senhor. Que Deus abençoe você. Muito obrigado por nos dar a oportunidade de entrar no teu lar. Você que está viajando, você que está trabalhando, você que está aí no supermercado, você que está aí, quem sabe, na farmácia, você que está aí no hospital, os nossos taxistas, pessoal aí do Uber, Deus abençoe vocês, querido. Obrigado pela companhia. Um abraço bem apertado à comunidade assembleiana, especialmente do teu amigo Lauvir Bresolim. E para início de louvor, nós já vamos cantar. Já vamos ouvir a primeira canção bonita. E queremos oferecer para todos vocês que estão sintonizados conosco. Receba este louvor. Música.

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1: Glória a Deus, louvado seja o nome do Senhor Jesus. Tarde de sábado, querido, você está ligado aqui na 97.7, o programa Voz de Missões, aqui da Igreja Assembleia de Deus de Sananduva, que tem como pastor presidente, pastor Eliel Goulart Marques, e eu quero aqui louvar a Deus pela vida dele, junto também com a sua família, pela vida do pastor Benedete, sua família, pastor João Telles, sua família, pastor Joel, sua família, e a todos os demais obreiros. Falando de obreiros também, quero enviar minha saudação e meus sentimentos aqui, o nosso evangelista Maurílio Fracasso, é também o evangelista Clávio Fracasso, presbítero Claudecir Spironello, é que ontem ali seu paizinho e sogro também partiu para a eternidade. É seu Antônio Fracasso, ele com seus 94 anos, ontem, parece que me foi. É, e deixamos aqui então, em nome da nossa comunidade assembleiana, nossos sentimentos, é que o Espírito Santo de Deus venha consolar e confortar o coração de vocês nesse momento de separação, e também aos demais que durante essa semana, quem sabe no dia de hoje, alguém perdeu aí um ente querido também, as nossas orações em favor de cada um de vocês, querido, e que o bondoso Espírito Santo, muitas vezes o ser humano não tem palavras, querido, mas o Espírito Santo de Deus, aquele que consola, aquele que conforta, ele sempre está ajudando e amenizando este momento, tá bom? Quero enviar minha saudação a todos os nossos patrocinadores. Alô, nossos irmãos, amigos, patrocinadores que estão com nós nessa trajetória, nessa caminhada, nos auxiliando, nos ajudando. Que Deus abençoe a vida de cada um de vocês, querido. Muito obrigado pela ajuda, pela participação. Que Deus continue abençoando e prosperando em todas as áreas da sua vida. E você que tem um desejo de ajudar, nos procure, querido, nos procure, nós vamos estar encaminhando também a maneira que você deve de agir, e você vai estar investindo na obra do Senhor. Programa de Missões está levando a palavra de Deus, ouvimos esse lindo louvor aí, clamor de milhões, quantas almas estão precisando, quantas almas estão necessitando de uma ajuda, de uma intervenção, e nós podemos estender a nossa mão e alcançar essas vidas, aqui na nossa cidade, no nosso estado, na nossa nação, em outras nações, como está a Missão Bom Samaritano e também a Missão ID, que estão levando a palavra de Deus. Amazonas, Bahia, lá na África, Cabo Verde, Guiné-Bissau, também Cuba, são várias regiões, aqui na cidade de Sananduva, na cidade de Charrua, muitas pessoas sendo assistidas, auxiliadas por esta missão, e Deus tem abençoado grandemente. E nós estamos orando cada dia que passa pela nossa comunidade, sananduvense, nosso estado, a nossa nação brasileira. Nesses dias aí onde os meios de comunicação vêm anunciando grandes tempestades, vendavais que podem acontecer no nosso estado. Mas nós estamos orando, querido, orando e crendo que Deus, Ele que é o nosso refúgio, refúgio, a nossa fortaleza, o nosso socorro bem presente na angústia, ele pode nos livrar. Isso vai causando um pânico na mente do ser humano e muitas pessoas acabam adentrando até para um período, um processo aí depressivo, opressivo, pensando até em outras coisas piores. Ei, mas eu te deixo um recado nessa tarde, hein? Põe a tua fé em ação. Faça de Deus o teu refúgio, sirva a Ele, aceite a Jesus como teu único e suficiente Salvador. Deus está no controle de todas as coisas, nada acontece a não ser um permisso do nosso Deus. Então, meu amado, faça dele um refúgio verdadeiro, entrando pela porta que é Cristo Jesus. Entregue a tua vida, aceite a Cristo. Ei, a tua alma tem um

confessando ele como teu único e suficiente Salvador. Sendo batizado em águas, participando da Santa Ceia do Senhor regularmente e frequentando uma igreja que realmente prega a verdade.

a todos. Ô Jair, um abraço, já vamos estar orando sim, com certeza, e vamos incluir todos nessa oração, nessa tarde. Meu amigo, meu irmão Volmar dos Santos, dando aqui a paz do seu irmão, nós estamos na escuta aqui, escutando essa dupla abençoada aí. Deus abençoe, irmão Volmar. Meu amigo Cristiano dos Santos, ouvindo a nossa programação, um abraço. Meu irmão Marcelino Kurtz, alô, irmão Marcelino, irmão Olga, tá dizendo ele, estou na escuta do programa. Eita, casal abençoado, Deus abençoe a vida desses irmãos. Marta Maria de Lorenzo, a paz do Senhor Jesus, irmão Lauvir, ouvintes, Deus abençoe a todos, estamos na escuta do programa. Elias e Maria Jacanoski, ali da comunidade de São João do Forquilha, um abraço, irmão Elias, a Maria, ali seus filhos, que Deus abençoe vocês de uma forma toda especial. É Valdecir Ribeiro Lopes, boa tarde, Lauvir, estamos na escuta do programa, pessoal aí do bairro Vila Nova. Deus abençoe a vida de vocês. É a Lorena De Martini. Boa tarde, meu amigo Lauvir. Peço orações. Sim, sim, daqui um pouco vamos estar orando, Lorena. Deus abençoe tua vida juntamente com a tua família. Ivanildo Dedéia, a paz do Senhor, estamos assistindo esse programa. É uma benção. Muito obrigado aí da secção Consoladora Cacique Doble. É um abraço, família Dedéia, família Gordanchuk, que ouvem sempre a nossa programação. Também ali minha prima Carmelinda Chaves. Está me ouvindo? Um abraço, Carme. Deus abençoe. Volmir Francisco Leite. Boa tarde. Estou na escuta do programa. Ô, Volmir, um abraço. Deus abençoe a tua vida de uma forma toda especial. Nossos irmãos aí do bairro Vila Nova, na pessoa aí do casal, irmão João Maneva, que são ouvintes assim do nosso programa também. Ali, irmão Nilson de Souza, ali o seu mano também, acabei esquecendo, que sempre ouve a nossa programação. Deus abençoe, querido. Seu Hildo, Hildo de Souza, um abraço, querido. Obrigado por estar nos ouvindo nessa tarde. Ele tem uma deficiência visual, mas ele ouve muito bem e serve a Deus e está aí ouvindo a nossa programação. Deus abençoe a tua vida, tá bom? E esse louvor que vamos cantar agora, queremos oferecer para todos os nossos irmãos, especialmente os nossos missionários. Ouça este lindo louvor.

0: Agora são 13 horas com mais 24 minutos. Falecimento. A funerária Renascer, juntamente com a esposa Maria dos Santos, filhos Daniel, Lucélia, Simone e demais familiares, com profundo pesar, comunicam o falecimento de Célio Carnabarro dos Santos, com 72 anos. As homenagens estão sendo realizadas na capela mortuária da funerária do Hospital São João de Sananduva. A celebração de despedida acontece hoje às 4 horas da tarde, no mesmo local e logo após o sepultamento no cemitério municipal de Sananduva. Noticiamos o falecimento de Célio Carnabarro dos Santos. Serviços fúnebres a cargo da funerária Renascer de Sananduva. A família da senhora Albina Amália Brambati agradece ao padre Juarez, ministras, médicos e demais funcionários do Hospital de Sananduva, todos os familiares, amigos, vizinhos, a funerária Renascer pelo carinho e conforto neste momento de dor e convido para a missa de sétimo dia que será realizada em memória da senhora Albina no dia 19, amanhã, às 9 horas, na Igreja Matriz São José Operário. A família e a funerária Renascer agradecem a presença de todos.
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3: Glória a Deus, retornamos, querido, aqui com a continuação do programa Voz de Missões. Aí, após esse anúncio, mais uma vez, nosso sentimento, os familiares aí dessas pessoas que partiram, a família Brambati também, aí a Giovana e a todos os demais, que Deus abençoe vocês, querido. E o Espírito Santo de Deus venha consolar e confortar o coração de cada um de vocês, tá bom? O meu amigo Rodrigo, juntamente com a equipe da Funerária Renascer, é um dos nossos apoiadores aqui do programa também. Ele está dizendo aqui, ótima tarde a todos os meus amigos, está dizendo, Deus abençoe o Rodrigo, juntamente com a equipe, prestando aí um ótimo trabalho para a comunidade sananduvense. Meu amigo Devar de Quadros aqui, dando glória a Deus, outro caminhoneiro aí participando. Oi, Devar, Deus abençoe, um abraço. Não sei qual região está, se puder nos dizer aí, eu fico grato, tá bom, Devar? Aquele abraço. Marluí Pereira, paz do senhor, irmão, ofereço esse programa para a minha família em Tapejara e também para a minha mãe Terezinha, pessoal aí de Tapejara, obrigado pela companhia. Deus abençoe vocês. Meu irmão Jonas Fiorese Martim, um dos patrocinadores desse programa. Alô, Jonas. Paz do senhor, irmão Lauvir, estamos na escuta. Eu creio que na cidade, na comunidade do Lajado Bonito. Um abraço, Jonas, aí com toda a sua família e todo o pessoal aí da comunidade do Lajado Bonito. Meu amigo, meu irmão Dionísio Luiz Matiasi, grande Dionísio, paz do senhor, irmão Lauvir, estamos ligados. Um abraço, irmão Dionísio, irmão Alinir, toda a família, o Axel aí, na comunidade de Santo Expedito do Sul, vim acompanhando o programa deles aí quando estava me deslocando aqui para a rádio. Deus abençoe, irmão Paulo da Rosa, está me ouvindo, um abraço. Deus abençoe você de uma forma toda especial. Meu amigo, evangelista José de Oliveira, está ligadinho com nós aqui pedindo oração. Segunda-feira irei fazer cirurgia em Passo Fundo. Ô, irmão José, vamos estar acompanhando o senhor de oração, sim, com certeza. E em nome de Jesus já deu tudo certo. Pode fazer tranquilamente, porque cremos na mão de Deus também, estendida sobre aqueles médicos que vão estar fazendo esse procedimento e sobre a vida do senhor também, irmã Marley. Deus abençoe vocês e de uma forma toda especial. Mas a gente está lendo fracasso, estava tentando nos ligar aí. Mas nós estamos transmitindo ao vivo, irmão Alinho, se puder entrar diretamente, deixar uma mensagem aqui na live, eu vou estar anunciando sim, tá bom, Arlindo? Deus abençoe juntamente com a sua família. Queremos aqui somente deixar aqui mais uma reflexão, como ouvir a voz de Deus. E já vamos estar ouvindo mais um lindo louvor nesta tarde. No Antigo Testamento, Deus falava diretamente com as pessoas quando Deus falou a Abraão: de sai da tua terra, da tua parentela e da casa de teu pai, e vai para a terra que eu te mostrarei. E essa referência, meu amado, indica que Deus realmente fala conosco. Todavia, nem todos têm o privilégio de ouvi-lo. O diálogo é imprescindível para aprofundar um relacionamento. Por isso, Deus fala com seu povo, pois ele quer se relacionar com cada um de nós. Deus fala de diversos modos: pela palavra, pela circunstância, nos louvores e na pregação, por seus ministros e, sobretudo, pelo Espírito Santo em nossos corações. Mas por que razão não conseguimos ouvir Deus falar? Talvez porque estamos fora de sintonia com Ele. Olha só. Ou por que não nos interessa ouvi-lo? Na parábola do semeador, qual nós lemos lá no Evangelho de Lucas, capítulo 8, versículo 8, a Bíblia diz: outra caiu em boa terra, e nascida, produziu fruto 100 por 1. Quem tem ouvidos para ouvir, que ouça. Jesus Cristo nos aponta 4 atitudes para ouvirmos a voz de Deus. Primeiramente, tenha o desejo de ouvir Deus falar. Segundo, invista tempo para ouvir Deus falar. Terceiro passo, cuidado com a falta de atenção. E o quarto passo, esteja inclinado para obedecer à voz de Deus. Meu querido ouvinte, é uma oportunidade que Deus está dando nessa tarde, de nós poder parar um pouco e esse desejo comece a brotar no teu coração, de você querer ouvir Deus falar contigo. Muitas vezes nós conversamos com pessoas, elas dizem: não, mas eu tenho Deus, o nosso Deus é o mesmo. Deus é um só, mas existe uma maneira de nós servir a Ele. Existe uma maneira de nós chegar até Ele. Existe um caminho de nós adentrarmos para estar na Sua presença, somente um caminho. Então existe algumas peculiaridades, querido, que o ser humano precisa entender e compreender. Dar ouvido entre tantas vozes que se ouvem nos dias atuais. Dar ouvido à voz meiga e suave do Espírito Santo. Há mais de 30 anos atrás, quando eu ouvi as programações aqui na Rádio Sananduva, no antigo endereço, Pastor Benedetti, eu morava ainda em outra cidade, no interior, mas não deixava de ouvir o programa no sábado, da 1h15 às 2h, era 45 minutos. Creio que o Edson lembra muito bem. Programa Cristo é a Resposta. Aqueles hinos antigos, aquela mensagem profunda. E aquilo falava o nosso coração. E ali nós começamos a dar ouvido a esta palavra. E era o Espírito Santo de Deus trabalhando. É claro que o tempo passou e nós depois viemos para a cidade. Ainda mais um tempo se passou para que a obra fosse completa na nossa vida. Então, querido, nós temos que dar ouvido à voz de Deus. E nessa tarde, Deus está falando com você. Deus está passando aí onde você está, através dessa emissora, através dessa live qual estamos fazendo. E o Espírito Santo de Deus está falando ao teu coração. Dá ouvido à voz dele, porque ele tem algo muito importante para você. Vamos cantar mais uma canção bonita. Loninha Pires de Lima, Valdir, boa tarde. Peço oração para minha família, está dizendo ela. Já vamos estar orando, incluindo a todas as famílias na oração nessa tarde, em nome de Jesus.

0: Agora são 13 horas com mais 37 minutos. Falecimento. A funerária Renascer, juntamente com a esposa Maria Francisca dos Santos, filhos Daniel, Lucélia e Simone, e demais familiares com profundo pesar, comunicam o falecimento de Célio Canabarro dos Santos, com 72 anos. As homenagens estão sendo realizadas na capela mortuária do Hospital São João de Sananduva. A celebração da despedida acontece hoje, às 4 horas da tarde, no mesmo local, e logo após o sepultamento no cemitério municipal de Sananduva. Noticiamos o falecimento de Célio Canabarro dos Santos. Serviços fúnebres a cargo da funerária Renascer de Sananduva. A família da senhora Albina Amália Brambati agradece ao padre Juarez, ministras, médicos e demais funcionários do Hospital de Sananduva, a todos os familiares, vizinhos, em especial a funerária Renascer, pelo apoio, carinho e conforto neste momento de despedida. E convida a todos para a missa de sétimo dia de seu falecimento, que acontece nesse dia 19, amanhã às 9 horas da manhã, na Igreja Matriz São José Operário. A família e a funerária Renascer antecipam agradecimentos.
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4: Glória a Deus, querido, aí por mais esse louvor, esse bloco comercial, mais esse anúncio. Que Deus abençoe a vida de cada um de vocês. Mais uma vez a todos os nossos patrocinadores, que a boa mão de Deus esteja sobre você, tá bom? Sobre tua empresa, teus funcionários, tua família, que haja a bênção sem medida, tá bom? Convidando você, querido, para amanhã à noite. Hoje à noite lá em Charru, um grande culto. Amanhã à noite aqui na nossa central, 19 horas, mais um abençoado culto, onde você é muito bem-vindo a participar. Também na terça-feira, nossa escola bíblica, onde iniciamos um novo trimestre, e na última terça-feira você é bem-vindo a participar. Quarta-feira, bairro Vila Nova. Alô, nossos irmãos do bairro Vila Nova. Próxima quarta-feira vamos estar ali com vocês. E já vamos anunciar, já de imediato, na última sexta, dia 31 de julho, última sexta-feira do mês, nós estamos iniciando o culto de cura e libertação aí no bairro Vila Nova. Então vamos estar com dois cultos por semana, quarta e sexta, ali no templo da Vila Nova. E convidamos a toda aquela comunidade, Vila Nova, Vila Jardim, bairro Coab, Coasa, São José Operário, enfim, aonde você estiver morando aqui na cidade, no interior, você é muito bem-vindo a estar com nós ali na quarta e também na sexta-feira. Deus tem bênção para a tua vida, com certeza. Esteja enfermo, esteja lá com problema, precisa de uma libertação, na sexta-feira vai ter esse culto específico para isso. E também a oração com a unção do óleo, onde Deus com certeza vai estar confirmando e você estará sendo abençoado pelo Senhor Jesus, tá bom? Participe e Deus tem vitória para a tua vida. Alô, meu amigo, meu irmão, é César Augusto Bueno, lá de Criciúma, Santa Catarina. Um abraço, César. Deus abençoe tua vida. Meu irmão José Carlos Moreira, lá de Caxias do Sul. Paz do Senhor, estou aqui em Caxias do Sul na escuta desse maravilhoso programa. Agradeço ao Circo de Oração de Sananduva, ao qual minha mãe Maria de Lourdes Moreira faz parte. Alô, irmã Maria, um abraço. pelas orações a mim prestada. Passei por uma cirurgia, mas graças a Deus estou em ótima recuperação. Sou grato a Deus. Obrigado, irmão José. Um abraço, que Deus abençoe a tua vida. Nossa querida irmã Maria Lourdes Moreira. Irmão Assis, também que está sempre ouvindo a nossa programação. Deus abençoe vocês, querido, de uma forma toda especial, agradecendo a Deus. Deus é tão bom, Ele é tão maravilhoso que Ele sempre nos assiste nos momentos mais difíceis, mas nós precisamos também estar conectado com Ele, tá bom? Mais uma parte de uma reflexão aqui, querido, e depois nós já vamos ouvir parte de um louvor e logo, logo já entramos na mensagem. Tenha desejo de ouvir Deus falar. Estamos acostumados a ouvir as pessoas nos falarem, mas como Deus é diferente. Ele pode falar a nós de modo audível, como falou com o jovem Samuel, lá em 1 Samuel 13:9. Mas de maneira geral, Deus nos fala ao coração, ou seja, o Espírito Santo imprime em nossa mente algo que persiste de modo que fique sem dúvida. Romanos capítulo 8, e o versículo 16, a Bíblia Sagrada diz: o mesmo Espírito testifica com o nosso espírito que somos filhos de Deus. No versículo 12 da palavra, o qual eu li aqui, querido, a que caiu à beira do caminho são os que ouviram e vêm a seguir o diabo e arrebata-lhes do coração a palavra, para que não suceda que, crendo, sejam salvos. Está em vista aquelas pessoas que, como o solo endurecido, não estão abertas para Deus, possuem corações, mentes fechadas para as coisas de Deus. Vezes sem conta não querem ouvir Deus, pois já tomamos nossas decisões. Não há espaço para mudança, estamos fechados para outras possibilidades. O Senhor cria oportunidade para nos falar, nos alerta, mas não queremos conversa. Já nos decidimos. Por essa razão, a palavra não consegue penetrar e produzir vida. Há pelo menos duas razões do porquê de não querermos ouvir Deus falar. Primeiro, medo de mudar de posição. E isso tem que ser feito. Quando Deus fala, quando Deus age, e a pessoa sente que é Ele que está falando, nós temos que mudar a velha maneira de viver. Falta de humildade ou sentimento de que podemos fazer tudo sozinho. Essas ou quaisquer outras razões não têm cabimento, pois Deus somente nos fala para o nosso bem. Muitas vezes, se sentir humilde é querer se humilhar e dizer: não, mas eu não preciso de Deus, eu tenho capacidade, eu consigo fazer. Ei, cuidado! Cuidado, Deus está te dando tanta oportunidade. Eu falo para alguém que está me ouvindo nessa tarde: Deus está te dando tanta oportunidade, já te deu e está te dando ainda. E você está pensando que isso somente é pela tua vontade, pela tua capacidade, pela tua intelectualidade? Não. Foi a mão de Deus que te guardou até hoje. Ei, deixa Deus estar falando mais uma vez ao teu coração, te dando mais uma oportunidade nessa tarde. Dá ouvido à voz de Deus, porque amanhã eu não sei o que pode acontecer. Vamos cantar mais parte de louvor e logo eu volto com mais uma reflexão e orando, abençoando a tua vida em nome de Jesus.

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1: Glória a Deus. Parte desse louvor, quando você diz que não tem jeito, não. Para Deus tem jeito, sim. Basta você querer. Alô, meu amigo Leandro Duarte, tá aqui. Paz, irmão Louvir. Peço oração para mim e para minha família. Deus abençoe, querido. Muito obrigado pela companhia. Evangelista Lindo Fracasso, Paz do Senhor, Evangelista Louvir. Gostaria de fazer um agradecimento especial aos pastor Iliel, pastor Benedetti, a direção do Hospital São João. Bem como todas as enfermeiras, pelo excelente atendimento prestado durante os 20 dias de enfermidade do nosso pai, e a Funerária São João, pelo bom trabalho prestado. Muito obrigado por tudo, e que Deus abençoe sempre a todos. Assinado aqui, Evangelista Arlindo Fracasso e família. Que Deus conforte mais uma vez aí a família Fracasso, nesse momento de separação. Espero que seja momentâneo, né? Porque breve estaremos nos encontrando lá na glória. Querido, nós viemos aqui meditando sobre a semeadura da palavra de Deus, quando Jesus propôs esta parábola falando: um semeador saiu a semear a sua semente, e quando semeava caiu alguma junto do caminho, e a que caiu junto do caminho, esses são os que ouvem, depois vem o diabo e tira-lhes do coração a palavra, para que não salvem crendo. E esse é o trabalho do inimigo, é não deixar a pessoa se alimentar com a palavra de Deus, porque quando ele ouve e ele desce essa palavra, passa ali na sua mente, desce no coração, ela começa a germinar. E quando ela começa a germinar, ela começa a enraizar, e daqui um pouco ela vai produzir fruto. E o inimigo, com as suas astutas ciladas, querido, ele vai procurar desviar o teu foco, a tua atenção, para que você não ouça a palavra de Deus, para que você não dê crédito à palavra do Senhor, para que você não ouça uma programação evangélica como essa que fizemos todos os sábados à tarde, os cultos semanalmente, visitas, o qual após o programa estarei fazendo uma visita também a pedido. E com certeza, querido, Deus, ele tem prazer em salvar o homem, mas muitas vezes o homem não quer dar essa oportunidade. Alô, meu amigo, meu irmão Daí Guindani, dando paz ao Senhor Jesus, irmão Louvir, um abraço, Deus abençoe você, querido, que está ouvindo a nossa programação. Nós precisamos investir tempo para ouvir Deus falar. E o sábio Salomão, ele falou que há um tempo determinado para tudo. Então nós temos que ter um tempo também, tirar nessas 24 horas diárias, para nós dar ouvido à voz de Deus, meditar na sua palavra, orar, agradecer a ele pelos feitos que ele já tem feito por nós. Mas muitas vezes o corre-corre do dia a dia, a ocupação do ser humano, tem feito com que ele tenha deixado em segundo plano as coisas de Deus. E aqui está dizendo: mas será que nós temos tido tempo para Deus? Estamos tão ocupados com os nossos afazeres, interesses pessoais, que não encontramos tempo para ouvir Deus falar. Ele não é ansioso como nós, e por essa razão, muitos não conseguem ouvi-lo porque estão sempre acelerados, sempre ocupados, sempre cheios de compromisso, e as coisas vão se protelando e deixando para o dia de amanhã. E muitos no dia de amanhã não chega a oportunidade. No versículo 13, querido, a Bíblia diz: e os que estão sobre pedra, estes são os que, ouvindo a palavra, a recebem com alegria, mas como não tem raiz, apenas creem por algum tempo, e no tempo da tentação, eles se desviam. A semeadura, o agricultor conhece. Eu que trabalhei um tempo, lembro-me quando semeávamos a semente, tinha lugar que tinha aquele pedregulho ou tinha laje por baixo, era pequena camada de terra. No início, aquela plantação, ela crescia, ela vinha igual, mas no decorrer do desenvolvimento, quando o sol vinha, a estiagem batia, ela começava a secar, porque ela não tinha raízes profundas para se aprofundar, não tinha terra suficiente. Embaixo era aquele pedregal, era aquela laje, era aquela pedra, e ela acabava morrendo. Assim são aqueles que creem por algum tempo, e no tempo da tentação, ele não consegue resistir, ele não consegue ir avante, ele não consegue dar os passos que precisava dar, porque ele não creu, ele não se enraizou, ele não procurou tirar um tempo para estar na presença de Deus. Meu irmão, meu amigo que me ouve nessa oportunidade, Deus nos dá diariamente oportunidade e tempo para nós chegar diante dele. ouvir a sua palavra, meditar na mesma, edificar as nossas vidas, nossa família, e muitas vezes nós deixamos passar. Aqui está dizendo, meu amado, não existe terra o suficiente somente na superfície, e por isso a planta ela não consegue se desenvolver. Estamos diante de pessoas que professam uma fé superficial em Deus. Se eu abrir aqui um espaço e mandar você mandar mensagem aqui, você vai falar de Deus, você vai citar até textos bíblicos, você vai dizer que serve a Deus, mas e na hora da aprovação? E na hora que realmente precisamos realmente ver esta prova verdadeira, será que nós estamos alicerçados? Será que estamos prontos para abrir mão de tudo aquilo que impede de nós termos uma comunhão sincera com Deus? É aqui que está o ponto-chave, meu amigo. Muitos de nós não assumimos um compromisso sério com Deus, pois estamos interessados apenas naquilo que Ele pode nos dar. É o que o ser humano quer, ele quer ser abençoado, ele quer ser livre, ele quer... Eu vejo tantas pessoas nos dias atuais aí, nesses dias que estão antecedendo essas chuvaradas, esses vendavais, tempestades que estão por vir, que estão anunciando, mas em nome de Jesus não vai vir não, nós cremos, se vier vai vir e vai passar, não vai criar dano não, pedindo oração, orando, fazendo isso e aquilo, mas só querem. Mas Deus, Ele requer de nós também, porque somos criaturas suas, feito à imagem e semelhança.

0: Vivemos num mundo cheio de religiosidade, mas sem Deus. Algo vazio, algo fictício. Algo que não tem um aprofundamento, que não tem enraizamento, não tem um embasamento bíblico. E quando chega a hora da aprovação, as pessoas começam a negar. As pessoas começam, mas se é para ser assim, eu vou... Não, querido. Enquanto estivermos aqui, Jesus disse, no mundo tereis aflições. Tende bom ânimo, porque eu venci o mundo. Enquanto estivermos aqui, estamos sujeitos às intempéries desta vida. Mas se ele está no barco, aleluia, a tempestade vem, mas ela tem que se acalmar. Salmo 46 que eu li aqui, Deus é o nosso refúgio. Não só ler, temos que fazer dele o nosso refúgio. Temos que fazer dele o nosso socorro, bem presente na angústia. Como está, meu amigo? Como está você nesta tarde? Meu irmão, está preocupado? Descansa no Senhor. Eu quero orar por você nessa tarde. Eu quero orar com você nessa tarde. Cuidado com a falta de atenção. E teriam que ter muito mais tempo. Esteja inclinado para obedecer à voz de Deus. Esteja inclinado para obedecer à voz de Deus. Porque é Ele que está falando contigo. Hoje, se ouvires a sua voz, não endureçais o vosso coração. Quem está hoje disposto a dar ouvido à doce e meiga voz do Salvador Jesus? Estamos com a mente aberta, disponível, não superficial, atenta, não distraída e realmente disposta para obedecer à voz de Deus. Você está? Faça isso nessa tarde. Enquanto eu oro por você e com você, aproxima do teu receptor. Queremos orar o evangelista irmão José, pedir oração, vai estar passando um procedimento cirúrgico. Muitas pessoas que mencionaram aqui pedindo oração pela sua família. Vou estar orando por você. Mas creia, Deus, Ele pode fazer um milagre na tua vida nessa tarde. Aceite a Cristo. Hoje é a tarde oportuna. Querido Deus, bondoso Pai, é na pessoa bendita do Teu Filho amado Jesus que chegamos mais uma vez na Tua presença, Senhor. Te dando graça, meu Deus, pela palavra. Que um dia ouvimos, Pai, e ela caiu no nosso coração e está produzindo fruto. Deus, eu sei que são muitos que estão aí ao pé do rádio agora, outros pela live, ouvindo esta simples mensagem. Mas eu sei, meu Deus, que tem vindo do céu para o coração desta pessoa, Pai, que está aflita, angustiada, preocupada, Senhor, sedenta. Entra em ação agora, Pai, e conceda a Tua bênção, meu Deus. Não sei qual a área que está precisando, mas o Senhor sabe e conhece. Entra em ação e dê vitória, Papai. Nosso querido irmão José de Oliveira, que vai passar por um procedimento cirúrgico, sede com ele, com as mãos daqueles médicos, Senhor, que tudo possa transcorrer bem, Pai, para a glória do Teu nome. Os demais pedidos de oração, Papai, que aqui foram mencionados nesta tarde, Senhor, eu declaro que a Tua bênção que enriquece e não acrescenta dor esteja sobre esses lares, meu Deus. Se alguém enfermo pedindo uma cura agora, entra com providência divina, Jesus. Tu levaste lá na cruz do Calvário as nossas dores e enfermidades. Eu repreendo em Teu nome, pelo poder que há nele, caia por terra toda a enfermidade, todo letígio, toda perturbação, todo medo, toda angústia, Senhor. Guarda, meu Deus, a nossa cidade, o nosso estado, a nossa nação. Guarda as nossas famílias. Eu te peço agora, Papai. Olhe para o meu amigo Edson, abençoe ele também com a sua família. A direção e funcionários dessa emissora, patrocinadores, manda a tua bênção em nome de Jesus. Amém e amém. Estamos sinalizando, sábado que vem, querendo Deus, estaremos aqui com mais um programa Voz de Missões. Deus abençoe, até lá, um bom final de semana, em nome de Jesus.
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1: Alô, alô, minha gente! Estamos de volta! Estamos retornando nos microfones da 97 Sananduva FM, a rádio que todo mundo ouve. É mais um sabadão, é mais uma edição do programa Sábado Show, no ar a partir de agora. Eu sou Edson da Costa, meu povo, e até às 5 da tarde tem informação, tem música, tem alegria pra você. Você do interior, você da cidade, dos bairros, aonde você estiver, obrigado pela tua sintonia. 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Legal, meu povo, de agora até às 5 da tarde tem música, tem informação, tem alegria, tem alto astral. É só você dar volume do rádio e ficar nos acompanhando. Bora lá então, vamos trazer o primeiro bloco musical do jeitão que o povo gosta. Muito boa tarde.

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9: De volta, de volta, de volta, minha gente. Vamos lá para mais um bloco nesse sabadão de 18 de julho de 2026. Aqui na 97, Sananduva FM, a rádio que todo mundo ouve. Tem a melhor programação no seu rádio, claro. 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É sábado show, claro, sempre por aqui na programação da 97, a rádio que todo mundo ouve. 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Seguimos por aqui, do jeitão que você gosta, claro, com a melhor programação e a melhor música. Música.

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4: Legal, minha gente, estamos de volta na programação da 97, nesse dia 18 de julho de 2026. Vamos lá para mais um super bloco musical nesta tarde, né? Aqui na programação da rádio que todo mundo ouve, o programa Sábado Show. 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Bora que bora, minha gente. 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E o programa Sábado Show, claro, sempre, sempre até às 5 da tarde, com um jeito diferente de fazer rádio. 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E o programa Sábado Show dá sequência por aqui, claro, nesta tarde maravilhosa, sempre com a melhor programação e a melhor música pra você.

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4: Legal, legal, legal. E a gente retorna por aqui na programação depois daquele intervalo comercial do recado da galera, dos nossos anunciantes. É sábado show com um jeito diferente de fazer rádio. 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Legal, agora sim, de verdade, a gente vai conversar com o Marcos Fracasso, nosso amigo Bala, diretamente da Reformário, para aquele recado bacana. Alô, Bala, boa tarde, seja bem-vindo.
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4: É Sábado Show, claro, sempre por aqui na programação da 97, a rádio que todo mundo ouve, e é claro que a gente sempre conta com o patrocínio aqui na nossa programação, todos os sábados com um jeito diferente de fazer rádio, aí daí 9 chaves de codificação, deu problema com chaves, codificação, a gente tem a solução. 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

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Seguimos por aqui, do jeitão que você gosta, claro, com a melhor programação e a melhor música.

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2: De volta, depois daquele intervalo comercial por aqui, aquela música gostosa de ouvir, né? Você do interior, você da cidade, como eu sempre digo, dos bairros, aonde você estiver, no seu carro, no seu caminhão, no celular, nos acompanhando, você tá na melhor companhia, meu povo! 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E a gente segue por aqui com o melhor bloco musical do seu sabadão através da Sananduva FM. Chegando mais música. Alô você, boa tarde.

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5: Legal, minha gente, olha eu aqui de novo, de volta, depois do intervalo comercial, nesse dia 18 de julho, né? 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

0: Tá com swing aí, vai. Cê tá no...
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10: Legal, minha gente, olha a sequência na programação desta tarde maravilhosa do programa Sábado Show de 18 de julho de 2026, né? Legal! 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
5: De volta, depois daquele intervalo comercial por aqui, aquela música gostosa de ouvir, né? Você do interior, você da cidade, como eu sempre digo, dos bairros, aonde você estiver, no seu carro, no seu caminhão, no celular, nos acompanhando, você tá na melhor companhia, meu povo! 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E a gente segue por aqui com o melhor bloco musical do seu sabadão através da Sananduva FM. Chegando mais música. Alô você, boa tarde.

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0: De volta, minha gente. Vamos lá para mais um bloco nesse sabadão de 18 de julho de 2026. Aqui na 97, Sananduva FM, a rádio que todo mundo ouve. Tem a melhor programação no seu rádio, claro. 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É sábado show, claro, sempre por aqui na programação da 97, a rádio que todo mundo ouve. 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Seguimos por aqui, do jeitão que você gosta, claro, com a melhor programação e a melhor música.

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Legal, legal, minha gente! Estamos de volta na programação da 97, nesse dia 18 de julho de 2026. Vamos lá para mais um super bloco musical nesta tarde, né? Aqui na programação da rádio que todo mundo ouviu, o programa Sábado Show. 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Bora que bora, minha gente. 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E o programa Sábado Show, claro, sempre, sempre até às 5 da tarde, com um jeito diferente de fazer rádio. 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

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E o programa Sábado Show dá sequência por aqui, claro, nesta tarde maravilhosa, sempre com a melhor programação e a melhor música para você.

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4: De volta, depois daquele intervalo comercial por aqui, aquela música gostosa de ouvir, né? Você do interior, você da cidade, como eu sempre digo, dos bairros, aonde você estiver, no seu carro, no seu caminhão, no celular, nos acompanhando, você tá na melhor companhia, meu povo! E o Sábado Show já vai trazer mais música, porque agora eu falo pra vocês que a gente tá no ar com o patrocínio da mecânica do Merildo Giusti em Sananduva, da Precision Reparação Automotiva, Superável, onde a economia é todo dia. 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E a gente segue por aqui com o melhor bloco musical do seu sabadão através da Sananduva FM. Chegando mais música. Alô, você, boa tarde.

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Olha só, tivemos aí com vocês desde as 14h, trazendo informação, trazendo música e, é claro, animando a sua tarde com muita energia positiva aqui na Sananduva FM. E eu prometo a vocês que sábado que vem, a partir das 14h, de retorna por aqui com mais alegria, com mais música e com muito mais alto astral na programação do Sábado Show. Valeu, gente amiga! Um abração do Edson da Costa, bom final de semana e até!

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2: É isso aí, moçada. 17 horas e 7 minutos. Estamos chegando com o melhor da música do Rio Grande aqui na Voz do Pampa. Neste sábado, né? Final de semana aí de luxo, né? Tio? Veranico de julho.
12: Hoje, dia 18, né? 18 de julho de 2026, 199º dia do ano, 29ª semana, 54,5% do ano já se passou. Dia de São Francisco Solano, dia internacional de Nelson Mandela. Dia do Trovador e dia mundial da escuta, né? Então, nesse 18 de julho. Bom final de semana para você. Temperatura nesse momento em Sananduva está em 24 graus. Umidade relativa do ar em 68%, né? Tempo bom. Vamos atualizando logo mais a previsão do tempo, né? Trazendo as informações, acompanhando, né, a evolução aí das tempestades que estão ocorrendo em parte do estado neste sábado, né? O nosso WhatsApp para você participar, solicitar sua música, mandar seu chat, que é o 996730977, pode participar com a gente por aqui. 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Aí na saída para Cacique Doble, na secção Santuário, exclusiva ambientes, móveis e projetos sob medida há quase 20 anos, transformando sonhos em espaços únicos, exclusiva ambientes. 17h10, Luiz Marenco, cantador de campanha, para a gente começar a programação de hoje. Final de tarde, bom final de semana. Você que está aproveitando esse calorzinho louco do especial, né? Aproveita, né? Porque tem mudança aí.

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0: Criado tipo bicho, né? Regis Marques, Grupo Rodeio, e também o Luiz Marenco, cantador de campanha. 17 horas 17 minutos.
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4: 23,5 graus.
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8: Vamos que vamos, né? Sorvendo aquele mate especial, caprichadito aí, né? E trazendo mais música para você que tá acompanhando a gente também. Temos o nosso WhatsApp para você participar, né? 996730977. Pode solicitar sua música, mandar seu recado. E hoje é dia do trovador, né? Então vamos trazer o maior dos trovadores, saudoso Gildo de Freitas, com a lembrança do passado. 5 da tarde, 22 minutos, né, moçada? 17h22.

0: Os monarcas, santuário de chucros também. Né? A gente viu o saudoso Gildo de Freitas, né? O velho Gildo, com a lembrança do passado. Né? Hoje é dia do trovador, então o maior dos trovadores, né? Gildo de Freitas, aqui na nossa programação. 17h29.
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2: E o Brasil tem semana de boas oportunidades na venda de soja com Chicago nos 12 dólares, né? Na semana encerrada ontem, óleo dispara em Chicago com foco no Oriente Médio e soja fechou em alta, então, nesta sexta-feira ontem. Demanda por exportação e mercado interno impulsionam milho, que sobe na B3 nesta sexta-feira ontem e fecha a semana em alta. Chicago também teve valorizações semanais com novas vendas. Reino Unido contraria a União Europeia e anuncia que continuará comprando carnes do Brasil. Países da região decidiram que farão investigação independente para avaliar conformidade do sistema sanitário brasileiro. Plano Safra reduz juros para recuperar pastagens e elevar a produtividade da pecuária. E Congresso Mundial debate agricultura, alimentação e clima em Porto Alegre. Realizado no campus central da Universidade Federal do Rio Grande do Sul, o evento receberá 1.500 pessoas, entre pesquisadores e público de 42 países, além de apresentar Feira da Agricultura Familiar e Artesanato. Oh.

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1: 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Seguimos mateando nosso chasque para Tapejara. A Derlei de Tapejara pediu a música do Chiquito e Bordoneio. De Cantos, né? Tá mateando e sempre na escuta na 97. Abraço, Derlei. Vou rodar para ti nesse bloco, né? O Chiquito Bordoneio e o Pedro Neves, né? De Cantos. Antes, Zé Cláudio Machado. Cantar Galponeiro. No final de tarde, moçada.

0: Saudoso Zé Mendes, Minha Biografia, Chiquito e Bordonei, Pedro Neves de Cantos e ainda o saudoso Zé Cláudio Machado, Cantar Galponeiro, né? O melhor da música do Rio Grande no seu final de tarde, neste sábado, final de semana, né, tchê? 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
0: 22,5 graus.
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0: 8 minutos para as 18 horas. Daqui a pouquinho a gente traz informações em mais uma edição do RSA News. Nilton Ferreira, de pai para filho. Ou de filho para pai, da Ricamarca.

0: Esse foi o Grupo Carqueja, né? Meu Vale 4 e o Newton Ferreira de Filho para Pai. 18:01, arrematamos a primeira hora da Voz do Pampa deste sábado, moçada. 22 graus a temperatura.
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2: A gente atualiza as principais informações, destaques deste sábado aqui na nossa programação, para deixar você bem informado, né? Mãe é presa suspeita de maus tratos após a morte de filho de um ano no Rio Grande do Sul. O Rio Grande do Sul confirma o primeiro caso de gripe aviária em aves e subsistência em Coqueiros do Sul. Câmara dos Deputados avança com proposta de imprescritibilidade para estupro infantil. Eleitor com mobilidade reduzida terá transporte grátis em dias de votação. Com novas regras do Banco Central, registros de fraudes financeiras crescem 10% no Brasil. Após proibição de ver o pai Jair Bolsonaro, Flávio diz que não se rebaixa para tirano. Polícia Federal aciona a Interpol para rastrear bens de Daniel Vorcaro nos Estados Unidos e também na Europa. Também vamos atualizando informações aqui da nossa região. O município de Água Santa promove capacitação para incentivar o desenvolvimento do turismo rural. Ação integrada prende suspeita de tentativa de homicídio e apreende arma no município de Não Me Toque. Em Passo Fundo, duas residências são destruídas pelo fogo.
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3: Às 18h07, vamos começando a segunda hora da Voz do Pampa de hoje, deste sábado. 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
11: E a gente traz mais música, agora 18h21, próximo bloco temos previsão do tempo, né? Vamos atualizando para você, 19 horas tem Italiane Bonagente.

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2: 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E amanhã, domingo, será de tempo bom. Predomínio de sol, apenas com pequena variação de nebulosidade, a chuva pode chegar à noite, né? Mínimas em torno de 16, máximas de 26 a 28. Para segunda-feira, tempo nublado com chuvas de 10 a 15 milímetros, chove durante a madrugada, pela manhã e à tarde. O sol pode aparecer entre nuvens, mínimas não caem tanto, né? 14 a 15 na mínima, máximas de 26, 24 a 26, né? Terça-feira também será de bastante chuva. Terça-feira está marcando bastante chuva, né? Vamos atualizando aqui. De 60 a 80 milímetros para terça-feira. 16 na mínima, máximas de 20 graus. Agora em Sananduva, a temperatura está em 22 graus.
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2: 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Um abraço para Igrejinha, né? Clair Nunes está no costado com a gente, né? Mandando um chasque para todos os amigos e parentes aqui da Sananduva. Um abraço, Clair. Obrigado pelo costado lá em Igrejinha. E agora 18h35, daqui a pouquinho às 19h, tem Taliani Bonadin. E o Bugil do Chaleira Preta tá chegando aí com saudoso. Ou melhor, nessa vez vai cantar o grupo Cordiona, né? Porca Véia cantou no bloco anterior aí, né? Então, depois temos o Luiz Carlos Borges e o Mauro Ferreira.

0: Luiz Carlos Borges, missioneira, Grupo Cordiona, Bugio do Chaleira Preta, né? 17 agora para as 19.
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3: Agora 12 minutos para as 19 horas, vamos encerrando a nossa programação de hoje da Voz do Pampa. Abraço e Rudão. Tá no costado com a gente, né? Vou rodar para ti um velho milongueiro, né? Obrigado pela participação. E eu retorno na segunda-feira às 9 horas da manhã aqui na programação da Sananduva. Amanhã a gente vai folgar, né? Amanhã é um convite para você acompanhar a programação domingueira. Amanhã tem Patrick Herência aí com o nosso colega Eduardo Miola. Então fica um abraço, Sandro. Bom final de semana para todo mundo. Luiz Marenco, bandeira de guerra. Pois o velho milongueiro. Faltando 12 para as 19, temperatura 21 graus. Logo na sequência também teremos Taliani Bonadiente.

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6: 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Ascolte questa. A tia vira-se para a sobrinha de 5 anos e pergunta: Mariazinha, o que você vai fazer quando for grandona como a titia? E ela de pronto respondeu: um regime, titia. Amor de Deus! Na clínica dentária... escuta questa. O dentista da clínica psiquiatra atende um interno. O atendente é um mato. Que havia extraído um dente na véspera. Então, seu dente parou de doer? E o mato lhe responde: como é que eu vou saber se o senhor ficou com ele? Dá-lhe, pai, Ademir.
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6: A mulher pergunta ao marido: querido, o que é a felicidade? E ele prontamente responde: mas como é que vou saber, mulher, se eu sempre estive casado contigo?
7: Ela que sabe.
6: 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Parlé bem da marcenaria Bongiovanni ali, porque senão... Parlé bem de bote lá, dopo demos tudo em detalhe. 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
2: Bene che convite è fatto.
1: Dito o que, Ademir? Quando o Tite fala invito...
0: Ele... A resposta é imediata.
1: A resposta é imediata. Segundo, se para nem ninguém fala bado. Mas, enfim, Marta Guiço Koenig, a ti que te diz sempre que tem, vem, pai, vai lá. Vem a Sananduva, vem até a Guabiroba, dia 22 de agosto. Quer dizer, posta ancora. Em Diveder, costa, quer dizer, um espetáculo de gente boa. Angelita Ariolon, adesso, alguém ano que alguém fato lhe invito, eu dito que é. Força a bien, né, Ademir, de verdade. É, anca Angelita, anca está de me fazer o convite. Agora, é diferente.
0: Está lá, ela me obedece.
1: É diferente o convite. Ivanilson Petininho Favim, um saludo. Iris Lúcia Caldato, anca ela é de verdade. Programa Ana Justina Biasi, anca. É verdade ou é mentira, Sandro, que quando o Ademir faz o convite, uma ordem dele, o pessoal obedece? Tu é testemunha viva.
2: Testemunha disso.
0: É quando manda.
1: Eu acho que ele disse que não sou. Quando? Responde, porque senão eu conto a marca do caminhão do teu pai.
0: Sonemo nata música?
1: Música, música.
0: 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Escoltemos.

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0: pra dar uma passadinha aqui e depois voltamos com isso. Isso quer ter história. 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
1: 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Piadinha. Alfredo vê Fernando depois de muitos dias em que o amigo esteve hospitalizado e teve alta. O médico me garantiu que eu ia andar muito depois da cirurgia. E o Alfredo disse, e acertou? Ele respondeu, em cheio, até vendi o carro para pagar a cirurgia. Ele ia andar muito. Né?
3: É, como era? Ademir conversando, Sandro, eu lhe domino disse para Ademir. Ademir, professor Ademir, na minha opinião, mulher bonita é igual a tsunami. Como é que diz essa palavrinha? Tsunami. E o Ademir, muito... Mas não entendi, Lidovino, me explica melhor. É simples, professor. Quando ela chega, ela vem fazendo onda e quando vai embora, leva casa, carro, bicicleta, tudo. A joia, o relógio... Só não leva alma porque não, ela é invisível, senão minha bola cavarda, você não me devia com ela. No escritório, o sujeito cochicha com o vizinho da mesa. Ô, Liduvino, você é capaz de guardar um segredo? Claro, amigo, são para essas coisas. Como é? Amigos são para essas coisas, pode falar. Cara, é que estou precisando de R$1.000 emprestados. E daí o Liduvino responde, pode ficar tranquilo, vou fazer de conta que não escutei. Lido, outra que história, ele é furbo com ele.
2: Furbo,
3: filho de Giraldo. 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
3: 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E sempre com um cafezinho lá, né, Lidovino?
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3: 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Cocita como Andréia Gusso, Ivanir José Orlando, Mazabe Chuveio, Leonilde de Matos, e aí vem Rento com Vain Leave, tutta questa gente. 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
1: Ecolora, nantro filó italiano, na duas, pela comunidade de São Jorge, pela Vale da Guabiroba, né? Que vai do par de lá. Ecolora, lá em São Jorge, gravemos lá um filó italiano, com música, com Manhari Boni, com Brodo, né?
3: Brodo.
1: É, com Anca Coelho, que não é pitarde, Lora. Na festa ao estilo antigo, sem tanta história. E Sandro vai estar tocando lá o contrabaixo.
3: Tocando, não tocando o pessoal para fora, tocando música.
1: Contrabaixo.
3: Mais ou menos. Filó em Telaguabiroba, com seu telenome, giorno 22 de agosto. Lecei com la Ave Maria. Vamos falar com o prete, o gadito que ele vai. Ele é pronto para andar lá do. Coceta. Às 7 o programa Italiano e Bona Gente, pelo amor de Deus.
2: Ele vivo e a colore, é?
3: Vivo e a colore, lá onde tem a Guabiroba, com a Leroba, a história que você dá a comunidade. Lá onde tudo o gás comercial. Vamos falar fim, um minuto, só mostrar a empilha, porque lá se gás comercial. Lá. E dopo dele, lá para le 8 e pouco, polenta, carne em banha, radicicote, fortaia, salame. Como é que é salame frito? Salame rustio? É. Mas rustio seria a chapa. Salame coto, por loura, pronto.
1: É, moderno rustio com aquele. Não tem a banha.
3: Queijo. Salame rustio. E formaio rustio. A milanesa, uma roba de crepar de tanto maior. Maria Santíssima, codeguin. Pasta consada com salame. Galinha caipira em molho. E vou copar-me. Esta volta, Polidoro, eu vou copar-me. Só um seguro. Cocita, galinha caipira em molho, saladas diversas e o vinho de graça ainda. E vou copar-me. Esta volta, só um seguro, eu vou copar-me. tudo que ele rouba ali, fato para o buffet São Jorge, o Jurandir Polidoro, porque ele é de lá do. Ele é de lá, Polidoro. Dopo, se encora e aposta em ter aquele panzone lá, companhia da minha, é, brodo.
2: Brodo.
3: Pouco pitado de brodo. Brodo. Mas não, brodo. Grusto, lhe fregou lá, bolachas, café. E vou lhe encora o quê? Guilherme Bel que falar com o presidente de bombeiros, do pessoal da SAMU, passar de prontidão lá na ambulância e a equipe médica, porque é certo que qualquer dúvida vai passar mal.
2: Com tudo que ele manhar,
3: e me crepa,
2: de
3: me crepa tudo.
2: E me crepa, médico.
3: E a música com o José Sauer e Banda. E nessa equipe está o Sandro, nosso maquinista. Esse é o medo, os 200 ingressos vão ser pequenos, são poucos, porque só os que querem conhecer o Sandro, vai faltar ingresso. Vai faltar ingresso. Mas Marcelo é pistrambo. Isso tudo no dia 22 de agosto, ingressos limitados, não é brincadeira, a gente se bobeia, mas não é, é apenas 200 ingressos, porque a gente quer fazer uma coisa diferente. É uma brincadeira, um filó, moda antiga, muito à vontade, quer ir lá vestido de caipira, o Sandro está liberado, de chinelo de dedo, de chinelo
2: de couro,
3: de estivai, de bota de borracha, de tamanque, da maneira que teve andado, você se bem vestiu. Só ia dizer sem essa camisa, não, mas a camisa com o capel de paia, com tudo. Lá, tecido.
2: Anca que braga e taconai.
3: Braga, meio um cora. Agora virou moda. É. Já imaginou se essa moda tivesse ocorrido? Olha, é cultura. É. Se essa moda pegasse há 50 anos atrás, quanto lauro manco para dona Irma?
2: Pai, meu Deus.
3: Desce e compra braga nova e esbregai. Lá, quando gera uns breguetas, você vê a mata e taconar, porque você é bruto. E dessa deve estar bela, braga e esbregai. Quanti lauri a manco para le mame. Minha vera, o Sandro não viveu isso, né? De lidar com as calças
2: rasgadas.
3: De era pitacone do que ele, original. Dessas coisas é moda. Para aquele que quiser obra, que é difícil
1: bom,
3: de capilo.
1: Não ser bom capilo.
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3: 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El mundo le perso.
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3: Para música. Para tentar recuperar um pouco do mundo perdido, rodava a música. Dá-lhe pai ali,
1: Sandro, Sandro já teve bem que entrevistar com a Décio Tavares, você sentiu na volta, ela bem isso com a rádio. Décio, eu chamei meu com a Pel Mundo Gira, ele vai cantar. Tem dito a Décio que
3: 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Próprio del
1: povo. Escoltemos-lo, Décio Tavares, que ele é um brasileiro, mas canta italiano.

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0: 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Então, casaste? E que tal? Tudo bem, obrigado. Só que os tempos mudaram. Mudaram como? É que antes do casamento falava eu e minha mulher escutava. Pouco depois do casamento falava minha mulher e eu escutava. E agora falamos os dois e quem escuta são os vizinhos. A discussão, né?
2: Discussão. É barufe. Fosse na casa e dizer que escutas aí, can. Cuida essa, Sandro. Aqui é Sandro da La Santa. Duas amigas cuidam de suas loirices no cabeleireiro. Que tal? E uma diz, meu marido me disse hoje de manhã que eu sou a oitava maravilha do mundo. E a outra respondeu, é mesmo? E você, o que respondeu? Eu pedi que ele se livrasse imediatamente das outras sete, senão eu me separo dele. que barbaridade! 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

0: 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Allora, os ingressos com o Círculo Trentino, alguma coisa lá com o pessoal da comunidade também, os mais próximos lá e tal, mas basicamente conosco do Círculo Trentino. 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
2: Para feliz, lá,
0: avante, Ademir.
2: Tem que mencionar que a Sirlene de Vardar, lá, lá faz anos, dia 25, agora saludemos ela que faz anos.
0: Sábado que vem.
2: É, com dia 20, pelo amor de 25, a Berenice Bresolim. Dia 21, Marcos Basso, acho que é dia 20, Marcos. Dia 21, que?
0: El giorno 21 vai essere feriado in Sananduva. Tem dois feriados in seguida, Sandro. Segunda e terça. Sabia que segunda e terça feriado in Sananduva? Segunda porque é o aniversário do Ademir e terça porque é o meu. Uma festa só. Dois dias de feriado. Você meritemos, né, Ademir?
2: É verdade.
0: Fala.
2: É
0: ponto facultativo.
2: É uma festa só. É a colora, um saludo a Noante, né? 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
0: É, o dia 25, deve falar que é um evento grandioso em Telmon Curta, porque é o aniversário do... Porco, quando essa vai escapar? Que é o aniversário de Telmon Curta, dia 25, lá do Ivo do Bepino, do Ivo do Beninho.
2: Ah, Ivo.
0: Vai ser, é feriado, e sábado é feriado no Moncur também. O Ivo do Beninho vai estar de aniversário, tem festa lá. Cusita, se afioquemos porque você é leoto, né, Sandro?
3: O Décio.
0: Ah, sim, tem uma mensagem aí, Sandro. Dá que paia.
4: Bonaceira, Décio Pelicer, baita estrocou lá, Cascavel, Paraná, né?
0: É, de vez que eu limpar, sabe, chuveiro.
4: Demorou um pouco aqui, mas tá valendo.
0: Né? Isso, valeu, ótimo. Que coisa vinha sorrente pela mensagem dela rádio. Cusita, amigo, se começava a finíssela e se la fioquemo.
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1: 8 e 7.
2: 20 graus.
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15: Na 97 é bom demais. Aqui na programação, nosso Território Sertanejo para você, até levando, né, as melhores canções do sertanejo, desde o clássico até aquela música recente do sertanejo, música boa, passa aqui no nosso território. 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E aproveitar e mandar abraço pro pessoal que acompanha a nossa programação no carro, para você que tá no trabalho aí, dando carona pra gente, né, nessa noite abençoada. Obrigado pelo seu carinho, pela sua audiência. E o nosso território segue aqui na nossa programação.
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15: Sanandu FM, 20 horas e 12.

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4: Olha a hora, 20 horas e 39.

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1: 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Nós seguimos. Eu quero mandar um grande abraço para São João do Ortiga, pessoal que acompanha a programação também pelas nossas redes sociais. Já convidando também para você que acompanhar a questão do YouTube lá da 97. Tem as entrevistas que você acompanha aqui na programação do Estúdio Atualidades. Você acompanha lá em Rádio Sananduva no YouTube. Pesquisa lá, se inscreva no canal, segue a gente nas redes sociais. No nosso território sertanejo tem muito som pra você.
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1: 3 minutos faltando pras 9.